0: entrou no programa papal. Esta tarde chega o momento mais simbólico da visita. Leão XIV celebra uma missa ao ar livre na Praça da Concórdia, não num estádio nem num recinto fechado, mas no coração histórico e político de Paris, a praça onde a Revolução instalou a guilhotina e onde se cruzaram algumas das memórias mais fortes da República Francesa. Centenas de milhares de pessoas inscreveram-se para assistir à celebração e, ao contrário do que aconteceu há 30 anos, não há até agora nenhuma mobilização ou protesto comparável ao que acompanhou João Paulo II. Talvez seja este o sinal mais interessante desta visita, como apontam alguns analistas franceses.
1: O trabalho da correspondente em Paris, Lígia Anjos. Já a seguir, as eleições no Brasil. O Brasil vota deste domingo a uma semana, eleições para a presidência, congresso, governadores, deputados estaduais. São 158 milhões de eleitores, pouco mais de 130 mil recenseados para votar em território português. Luiz Inácio Lula da Silva, atual presidente, aparece com ligeira vantagem no último inquérito, na última pesquisa, ou sondagem Datafolha, ligeira vantagem sobre Flávio Bolsonaro, mas com empate técnico na segunda volta. Lula tem 40%. Contra 36 no cenário de primeira volta. No entanto, os dois em empate técnico na simulação de segunda volta, com 47% do candidato do Partido dos Trabalhadores, atual presidente, e 45% do senador candidato do Partido Liberal. Escreve o jornalista Igor Guilo, da Folha de São Paulo. Há 4 anos, Lula vivia a expectativa de liquidar a eleição na primeira votação. No cálculo dos votos válidos, que excluem os nulos em branco e os eleitores indecisos, o candidato PT tinha 50% das intenções, segundo Datafolha. Nas urnas, conseguiu 48,4% dos votos perante 43,2% de Bolsonaro e a decisão foi para uma segunda ronda, para uma segunda volta. Lula acabaria eleito com 50,9% dos votos contra 49,1% do rival, a menor diferença proporcional desde a redemocratização do Brasil. O movimento da base de apoiantes do presidente é similar hoje em dia. Diante da possibilidade de uma segunda volta, os eleitores de Lula têm intensificado o apelo ao voto útil no próximo dia 4 de outubro. Nas redes sociais, o apelo é direcionado aos eleitores de pequenos partidos de esquerda, como Samara, do União Popular, e Rui Costa Pimenta, do partido Causa Operária, candidatos de esquerda. No programa Brasil 2026, a caminho do Planalto, eu e o João Gabriel Lima, correspondente da Folha de São Paulo em Lisboa, conversámos com o cientista político António Lavareda, especialista em comportamento eleitoral e marketing político, pioneiro no Brasil nos estudos teóricos e na utilização de ferramentas de neuropolítica, que analisa desta forma o atual momento de acordo com as sondagens.
2: Essa distância de Lula sobre Flávio no primeiro turno, 4 pontos, é também a mesma distância da Datafolha que deu no nosso agregador, bayesiano que nós desenvolvemos ao longo dessa campanha, e é acompanhado no segundo turno de uma dianteira, no caso do nosso agregador, por apenas 1 ponto, 45 a 44. O que é que esses números sugerem? Sugerem uma grande dificuldade para o presidente Lula, porque ele tem um problema, digamos assim, estrutural do ponto de vista do seu eleitorado, na estrutura do seu eleitorado, que é uma taxa de comparecimento menor do que a do candidato da direita, do Flávio Bolsonaro. A mesma coisa já se deu em 2022, quando o presidente Lula tinha uma distância até bem maior sobre o pai dele, o pai do Flávio, Jair Bolsonaro, na primeira volta, e essa distância foi dramaticamente diminuída nas urnas e surpreendeu a muitos analistas. Inclusive, eu tive uma oportunidade de publicar um artigo à época, no Ilustríssima, tentando explicar isso, ou seja, mostrando que a abstenção havia sido danosa para o presidente Lula, por conta do perfil, da estrutura do seu eleitorado, em grande medida concentrado na baixa renda e na baixa escolaridade. Então, com uma diferença de 4 pontos nesse primeiro turno, nós não sabemos exatamente o que é que vai acontecer. O Flávio Bolsonaro poderá terminar muito mais próximo de Lula e, numa eventualidade até, chegar à frente ou empatar.

0: um ponto percentual à frente, etc. E esse cenário, só concluindo, porque eu já estou me estendendo, e esse cenário de liderança no nosso agregador de um ponto, ou de liderança no Datafolha, dois pontos no segundo turno, é um cenário que confirmado à véspera da eleição, indicaria nas urnas uma derrota do presidente.
1: Também nossa convidada, Zeyna Latif, economista, consultora económica, autora do livro Nós do Brasil, sobre os desafios do país e as oportunidades perdidas, as origens dos entraves ao desenvolvimento no país. Zeyna Latif analisa assim o atual momento económico. Há, de facto, um crescimento económico razoável, que já vem de governos anteriores, o desemprego está abaixo, a inflação controlada, mas isso tem um custo à dívida pública.
2: É importante colocar que a performance da economia tem alguns fatores que vêm já de governos anteriores, né? A gente vem observando uma surpresa com o crescimento econômico desde 2021. 2020 eu não falo porque realmente era muito atípico, e isso está relacionado à retomada de reformas estruturais no país. Então, só para dar um exemplo, nós tivemos em 2017 duas reformas importantes no mercado de trabalho, dando mais flexibilidade para a contratação. E isso é um dos fatores que explica essa resiliência do mercado de trabalho. Então, um ponto importante a colocar é que parte do comportamento da economia vem de um quadro de retomada de reformas desde 2016, na verdade, e vai tendo um efeito cumulativo aumentando a capacidade do país de crescer, né, o que os economistas chamam de crescimento potencial. Agora, é claro também que, além da continuidade de reformas no governo Lula, também teve políticas fiscais muito expansionistas. Nem sempre aparece nos resultados fiscais, né, no resultado que a gente chama do resultado primário, que é o orçamento sem pagamento de juros da dívida, tem despesas que estão fora, mas o impulso fiscal, de uma forma geral, ele é significativo, tanto direto, né, nas contas públicas, como fora dessa contabilidade, além daquilo que a gente chama dos gastos parafiscais, quase fiscais, que é via banco público. Então, claro que tem uma componente aqui que é associada à questão fiscal, que é o que explica, em boa medida, a taxa de juros tão elevada. Agora, fazendo objetivamente, respondendo objetivamente a sua pergunta, se por um lado a gente tem taxa de desemprego na mínima histórica e uma inflação controlada, acima da meta de 3%, mais controlada, por outro lado, essa taxa de juros tão elevada, ela machuca muito o setor produtivo e está machucando também a saúde financeira das famílias.
1: António Lavareda projeta assim os Brasis que podem emergir, ganhe um ou ganhe outro após a segunda volta a 25 de outubro.
0: Caso Lula seja reeleito, infelizmente o país não tem grandes e novas perspectivas adiante, não há que se esperar grandes alterações, mudanças, talvez por absoluta necessidade no quesito fiscal, mas demais não há muito que se esperar. Aliás, no nosso sistema político, volto a insistir, com a Câmara Federal que nós temos, com o Congresso que nós temos, que confirmando Ulisses Guimarães, a profecia lá de trás, é a cada legislatura pior do que o outro, porque é um sistema que privilegia a eleição dos candidatos mais extrativistas, o salvador da pátria da eleição se transforma no exercício do mandato em bode expiatório. No que concerne a Flávio Bolsonaro, infelizmente, usando a mesma régua, que é fatos ocorridos e avaliar que o futuro provavelmente será parecido com o passado, o que nós temos será um período de grande imprevisibilidade, um período irregular e com, infelizmente, é preciso reconhecer, riscos reais à manutenção da nossa arquitetura democrática, infelizmente.
1: Zeyna Latif consegue vislumbrar um caminho positivo para o Brasil?
2: Mesmo com as nossas instituições frágeis, mesmo com a falta de reforma política, que realmente é uma pena não termos levado a sério esse assunto, o professor Bolívar Lamounier, há décadas falava, tem que fazer a reforma política, porque senão vocês vão continuar, a gente vai continuar tendo reformas econômicas modestas. Ele tinha razão. Então, eu acredito que, apesar de tudo, existe uma capacidade de reação do país. Agora, é claro que, no contexto de crise fiscal, tudo fica mais difícil, né? Mas existe essa capacidade.
1: Agradeço a Zeyna Latif, António Lavareda e ao João Gabriel Lima, correspondente da Folha de São Paulo em Portugal. Brasil 2026, a caminho do Planalto, passa este domingo depois da 1 da tarde e segunda depois das 11 da noite. Já a seguir, o Prémio Gulbenkian para a Humanidade. A Aliança Sable é vencedora do Prémio Gulbenkian para a Humanidade 2026, no valor de 1 milhão de euros. O júri presidido pela antiga chanceler alemã Angela Merkel reconheceu assim o trabalho de uma década na proteção dos territórios ancestrais da Amazónia, na promoção dos direitos dos povos indígenas, também na luta pela justiça climática. Esta Aliança Sable é uma aliança de 4 povos ou nações indígenas da selva amazónica do Equador, os Aikofan, os Siekopai, os Siona e os Laorani. Apesar de intervenções políticas hostis, a aliança tem sido resiliente, tem sabido recorrer aos tribunais e à mobilização de comunidades para travar a desflorestação na região, reivindicar direitos sobre os territórios e introduzir fontes de energia limpa e de água potável, permitindo que os povos deixem de depender de rios contaminados pela exploração petrolífera. Wilson Quieta é um líder Aikofan, da comunidade ancestral de Duvuno, uma comunidade com apenas cerca de 250 habitantes, numa área de 7 mil hectares, no norte da Amazónia Equatoriana, e é coordenador da equipa Aikofan na Aliança Sable.
3: Em primeiro lugar, pois, quisiera agradecer por este espaço de venir a dar mi voz.
4: Bom, em primeiro lugar, gostaria de agradecer por este espaço para dar voz ao nosso pensamento a partir do território e da perspectiva do povo Aikofan. Quanto à pergunta, tem sido e é um desafio. Quando tive a oportunidade de assumir a liderança, foi um desafio enorme para mim. Eu tinha 22 anos na altura. Não sabia como me organizar ou como me dirigir aos mais velhos, aos jovens e aos meus companheiros. Mas foi uma grande responsabilidade na qual eu, por meio da medicina, dos mais velhos e do Iagué, ou Ayahuasca, como é conhecida, me fortaleci. Isso orientou-me sobre como estar à frente, como dirigir aos outros e como me organizar com as mulheres, com as crianças, os jovens e os mais velhos. Primeiro, ouvir todos e depois agir. Foi uma aprendizagem muito bonita, na qual também me desenvolvi pessoalmente, aprendendo, antes de tudo, a ter respeito pelos mais velhos e também pela floresta. Afinal, o território é um todo, mas é vida. Nós relacionamo-nos e estamos ligados à natureza. E então é uma conquista. Eu diria que é uma conquista pessoal muito importante ter assumido essa liderança. Fui o primeiro líder em muito tempo.
3: Ou seja, o primeiro líder que passou por muito tempo.
1: Qual é a dimensão do seu povo, a dimensão da comunidade atualmente?
3: A população é muito pequena. Somos uma população de aproximadamente como 250...
4: A população é muito pequena, somos cerca de 250 habitantes, contando todas as crianças. O nosso espaço, o nosso território, a comunidade, também é muito pequeno, com aproximadamente 7 mil hectares. Mas além disso, tem sido fundamental eu atuar como líder e também dar voz à organização da nossa nacionalidade. Além disso, também me fortaleceu, digamos assim, fazer parte da Fundação Alianza Sable, integrando a equipa do povo Aikofan.
3: A Fundação Alianza Sable, como parte da equipa da Nação Aikofan.
1: Para vocês, os ensinamentos das plantas medicinais e dos rituais mais tradicionais ainda são muito importantes?
3: E para mim e para muitos maiores, os sábios, é o princípio.
4: Para mim e para muitos anciões, os sábios, esse é o princípio fundamental. O homem ou a mulher devem compreender que é a partir daí que nasce todo o conhecimento do povo Aikofan, inclusive conhecimento espiritual. Pois o conhecimento, a medicina, o Iagué e os rituais sagrados ensinaram-nos a defender o nosso território contra grandes ameaças e a ter a coragem de enfrentá-las. Ensinaram-nos também como queremos gerir as nossas próprias terras e como queremos que a nossa comunidade permaneça em equilíbrio, todos unidos. Portanto, essas medicinas são sagradas para nós. Elas ensinam-nos, transmitem-nos conhecimento e fortalecem-nos para atuarmos como guardiões.
3: Nos dá o conhecimento e também nos fortalece de ter, digamos, como os guardiões.
1: Isso significa viver sem tecnologia, afastados dela, ou, por outro lado, promover uma convivência entre a tecnologia e o que é mais tradicional?
3: Em tema isso, não diria, digamos, de viver sem tecnologia.
4: Quanto a isso, eu não diria que se trata de viver sem tecnologia. Eu diria sim que queremos que respeitem o nosso espaço de vida. A tecnologia atual, a tecnologia moderna que chega aos territórios indígenas, estimula, digamos, o consumo. Muitos jovens e crianças utilizam-na principalmente para outros fins. Mas para nós, líderes, agora que estamos mais focados na defesa territorial, na defesa da nossa cultura e da nossa própria vida, a tecnologia é uma ferramenta. Para quê? Para que, com essa tecnologia, seja GPS, câmaras ou redes sociais, possamos levantar a nossa voz e mostrar ao mundo o que está a acontecer, o que está a correr no nosso território. A poluição, a exploração madeireira, a exploração de petróleo e minérios e todos os tipos de ameaças e conflitos existentes, como, por exemplo, a criminalização de lideranças e ativistas. Por isso, muitas vezes, usamos as redes sociais para divulgar o que acontece e, acima de tudo, para contar com o apoio de outros povos. Isso é importante.
3: O que passa, mais que tudo, também para ter, digamos, essa companhia de outros povos, não?
1: Sei que tem trabalhado em organizações conjuntas com as nações indígenas de toda a região do Alto Amazonas. Com que objetivo? O objetivo principal é fortalecer a liderança indígena?
3: A ver, é que entender, digamos, nós estamos mais que tudo com povos indígenas.
4: Veja, é preciso entender que nós, principalmente os povos indígenas da Amazónia, estamos a resistir às ameaças que enfrentamos. Mas é preciso compreender também que esta região é um espaço primordial. É o início, digamos, do pulmão do mundo. O nosso território está intacto e representa uma área fundamental, pelo menos o território dos Aikofan, pois é o ponto de partida, a porta de entrada, digamos, para o curso do Rio Amazonas. É também o local onde se concentra toda a biodiversidade, abrangendo também os territórios Huaurani, Siacopai e Siona. É preciso entender isso. Por essa razão, nós, como povos indígenas, estamos a levantar a nossa voz para que o mundo conheça a realidade e tome consciência. Muitas vezes também fazemos um apelo às grandes civilizações industriais para que parem de explorar o nosso território. Não estão apenas a explorar o nosso conhecimento, a extrair o petróleo, e não sei se o conseguem entender, estão a extrair o sangue dos nossos ancestrais que ali repousam há milénios, enterrados sob a terra. Por isso, para nós, o petróleo é sagrado. Dizemos que ali reside o espírito dos nossos mais velhos, dos nossos avós, e o mesmo vale para as árvores. As grandes empresas querem transformar as árvores em dinheiro. Mas nós dizemos, ali estão os espíritos, ali está a diversidade, do menor inseto ao maior ser vivo. Ali está a nossa farmácia, ali está o nosso mercado, a nossa loja de ferragens. Nós, como povos indígenas, entendemos que é aí que está a vida saudável.
3: Aí está o nosso mercado. A nossa ferreteria. Nós, como povo indígena, entendemos que aí está a vida sana.
1: Levando tudo isso em consideração, qual é a importância deste prémio?
3: A importância deste prémio, como Aliança Seibo.
4: Para a Aliança Seibo, este prémio servirá para fortalecer as lutas que já temos em curso, como continuar a defender o nosso território e as quatro nacionalidades e continuar a fortalecer as nossas lideranças, pois a Aliança Seibo funciona como uma escola ou universidade que ensina, fortalece e procura estratégias ou mecanismos para a forma como os povos indígenas querem viver. Portanto, este prémio vai fortalecer-nos muito e marcará o início de uma maior visibilidade mundial para o trabalho que realizamos a partir do nosso território, um trabalho de defesa que beneficia não apenas os povos indígenas, mas o mundo todo. Isso é muito importante. É por isso que dizemos, não queremos que continuem a explorar o nosso território nem a poluir os nossos rios, pois é neles que encontramos o nosso alimento. Enquanto o mundo exterior, o Ocidente, pesca no mar, nós pescamos nos rios para viver com saúde. No entanto, as empresas extrativistas estão a poluir tudo. Mesmo assim, mantemos a nossa resistência através da espiritualidade e dos rituais, como a ayahuasca, ou yagé, ou outras plantas, buscando, acima de tudo, manter a harmonia e continuar a resistir.
3: Ou com outras plantas para mais que todo estarmos harmonizados e seguir resistindo.
1: Nemonte Nankimo foi a primeira mulher eleita presidente da organização Waorani de Pastaza, é uma das quatro líderes comunitárias que vieram receber o prémio em Lisboa. Nemonte, qual é a história da sua luta?
5: Bom, para falar dos povos Waorani, eu sou da Amazónia Equatoriana. A nossa luta é baseada no facto de que a floresta é a nossa casa. Como dizemos, a floresta é mercado, é loja de ferragens, é farmácia. É assim que nós, povos indígenas, vemos o nosso território. A terra dá vida ao mundo, portanto, nós, povos indígenas, temos essa relação de proximidade com a terra, com a espiritualidade e com a natureza. Para nós, é o nosso lar. Não existe outro lugar. Já o mundo de fora, esse sistema global, económico e político, vê a Amazónia como um recurso para gerar dinheiro, para extrair mais petróleo e minérios, para acumular riqueza, promovendo a desflorestação. E essa destruição tem consequências. O mundo de fora conhece as mudanças climáticas e fala muito sobre isso. Os cientistas tentam entender a frequência crescente de furacões, mas nós, povos indígenas, compreendemos algo mais subtil. Desde o movimento do menor animal até ao dos maiores, nós entendemos que tudo é a expressão do choro da Mãe Terra. Por isso temos esse respeito e esse conhecimento. Não podemos destruí-la, pois sem uma terra saudável, nós, povos indígenas, adoecemos e o mundo adoece.
6: Sim, sana, nós, povos indígenas, enfermamos, o mundo enferma.
1: Qual é o impacto quando vocês falam sobre sentir a terra, sobre os pequenos espaços e os pequenos atos dos animais, qual é o impacto da ação das empresas no vosso território?
6: No
5: nosso território, as empresas só veem destruição, extrair petróleo, extrair ouro, desmatar a Mãe Natureza. Mas para nós, povos indígenas, não é isso. O nosso território, todo o território e espaço, é vida. Para o sistema económico e biológico, de que tanto se fala no mundo todo, de onde respiramos, de onde bebemos água, a Amazónia é fundamental. Se a Amazónia for destruída, haverá seca e as mudanças climáticas e o aquecimento global vão intensificar-se. Por isso, a Amazónia é importante. Para nós, ela é um lar, não apenas para os povos indígenas, mas para o mundo todo.
1: As mulheres estão sempre na linha da frente da luta do seu povo?
5: No meu povo, nós mulheres estamos sempre na linha da frente da defesa e da vida, porque sempre nos preocupamos com as gerações futuras e com os nossos filhos, em cuidar, proteger e alimentar. Sabemos que a ameaça vem de fora, por isso a liderança das mulheres é muito importante para o meu povo, os Waorani. Queremos mostrar ao mundo que conquistamos muito contra a indústria do petróleo e a mineração. Obtivemos vitórias e resultados. A união faz a força, a equidade e a igualdade são fundamentais.
1: Quando fala em resultados, refere-se ao que conquistaram com essa vitória jurídica que protegeu cerca de 200 mil hectares do território. É isso, o direito ao consentimento livre, prévio e informado, assim ficou conhecido?
5: Sim, exatamente. Esse resultado não beneficia apenas o meu povo, mas também outros povos. Abriu-se um precedente que outros podem aproveitar para defender os seus próprios territórios, continuar a definir e preservar a sua identidade indígena em harmonia com a natureza.
1: Sei que vocês criaram uma aliança, a Aliança Seibo, que recebeu este prémio Gulbenkian para a Humanidade 2026. Pergunto se, apesar disso, apesar da aliança, não existem rivalidades entre vocês, entre os vários povos, do tipo eu sou melhor do que ele, ou eu defendo o meu território melhor do que ele defende o dele.
5: Na Aliança Seibo reunimos quatro nacionalidades e diferentes idiomas. Embora tenhamos cosmovisões distintas, a ameaça que enfrentamos vem de fora e a causa é a mesma. Por isso temos esta unidade e esta força para encarar a ameaça externa. Essa tem sido uma das organizações mais importantes, um modelo de escola e de formação de lideranças que fortalece mulheres e jovens para que possam continuar a desfrutar de uma natureza livre de poluição, de doenças e da morte e viver com dignidade e alegria. É, portanto, um trabalho muito importante realizado a partir da base no próprio território.
1: Falou sobre a escola de empreendedorismo. feminismo e liderança para mulheres. Sei que também existe uma escola indígena de comunicação. Como é que fazem esse trabalho?
5: O nosso trabalho concentra-se essencialmente na capacitação de mulheres em comunicação. Com essa ferramenta, elas podem contar as suas próprias histórias sobre o que acontece no território e sobre as ameaças que surgem. É muito importante que os próprios indígenas contem as suas histórias para fortalecer a cultura, transmitir conhecimento às crianças e valorizar a nossa identidade.
1: O que é que este prémio representa para vocês, para a Aliança?
6: Para mim representa como...
5: Para nós, da Aliança SEIBO, é um reconhecimento merecido. Nós, povos indígenas, somos guardiões da floresta. Cuidamos dela há milénios e esse reconhecimento significa fortalecimento. Na Aliança SEIBO, já desenvolvemos um trabalho voltado para o fortalecimento das mulheres, para a monitorização territorial, para a educação e economia alternativa. Portanto, continuaremos a trabalhar nas nossas comunidades, seguindo essa mesma linha.
6: Então, isso, vamos seguir com esse alinhamento trabalhando em nossas comunidades.
1: No seu livro Seremos Jaguares, relata as histórias dos povos indígenas da Amazónia na luta para evitar o extermínio do território e da cultura. Quais são as principais ameaças que identifica atualmente?
6: Atualmente
5: identificamos a exploração de petróleo no nosso território como uma grande ameaça, pois o nosso território é vasto e rico e o mundo económico e político global vê ali um tesouro petrolífero. Isso pode afetar não apenas os povos indígenas da Amazónia, mas também o mundo todo, podendo causar crises e acelerar as mudanças climáticas.
6: Globalmente pode causar crises, cambio climático mais alto veloz.
1: Houve uma grande mudança entre o discurso de campanha e a prática do presidente do Equador, Daniel Noboa, depois de ter assumido o cargo, especialmente no que diz respeito às petrolíferas e à exploração de recursos na Amazónia Equatoriana?
6: Eu creio que, em esse sentido, de los políticos, eu
5: não... Quanto aos políticos, não tenho uma opinião formada, pois nós, povos indígenas, sempre estivemos a cuidar, a proteger, a respeitar e a ouvir a Mãe Natureza, além de nutrir muito amor e respeito pelos nossos conhecimentos ancestrais. Já os políticos, sempre que assumem o poder, não se preocupam em garantir o respeito à natureza ou aos povos indígenas, focam-se apenas na extração. Querem transformar a Amazónia em dinheiro, poder, ego e destruição. Nós, povos indígenas, pensamos o contrário. Vemos a floresta como algo vital para o mundo todo. Por isso, é muito importante deixar uma mensagem clara neste mundo que se torna cada vez mais autoritário, são os presidentes homens que estão a decidir a destruição do planeta.
6: Deixar um mensagem muito claro que em el mundo agora autoritário são os presidentes homens que estão decidindo a destruição do mundo.
1: Na entrevista que a Nemonte deu ao programa Democracy Now! De Amy Goodman nos Estados Unidos, e entrevista essa que li, você menciona que a exploração de petróleo no território equatoriano em todo o país não trouxe desenvolvimento, pelo contrário, gerou mais corrupção, mais problemas e mais mortes. A ameaça que vem de fora desse mundo continua a trazer doenças e morte, foi isso que disse. A minha pergunta é, como mobilizar apoio, por exemplo, nos Estados Unidos, quando o atual presidente americano tem como lema drill, drill, drill, perfurar, perfurar, perfurar? O vosso trabalho fica certamente mais difícil.
6: Sim, pero yo creo que eso,
5: sim, mas acredito que o governo e os políticos não agem com consciência, aquela que vem do coração e do amor. Eles procuram apenas poder, dinheiro e satisfação do ego, nada mais além disso. Mas, independentemente disso, nós, povos indígenas, mantemos o princípio do respeito e a consciência de que dependemos dessa floresta. Por isso, continuaremos a resistir. Com resistência e unidade, continuaremos a enfrentar o que vier.
6: Vamos seguir como enfrentando de lo que venga.
1: Também disse naquela entrevista que, enquanto não houver mudanças aqui, referência aos Estados Unidos, ou seja, se não mudarem os modelos de consumo no Ocidente, isso terá impacto na vida da floresta. Pensa que os jovens das cidades do mundo industrializado têm consciência disso e estão já dispostos a mudar o modelo de consumo?
5: Eu acredito que primeiro trata-se de despertar a consciência e trabalhar a partir das cidades. Digamos que eu poderia dar um conselho. Se quiserem salvar a Amazónia, precisam salvar a própria consciência, livrar-se desse consumismo, desses investimentos e da destruição. A mudança precisa começar nas grandes cidades, pois o capitalismo e a ameaça vêm da cidade grande em direção à porta de entrada da Amazónia. É preciso ter consciência do que destrói a Mãe Terra, não consumir, não investir, mudar, alimentar-se bem e reconectar-se com a Mãe Terra e com a espiritualidade. É isso que pode mudar a tomada de decisões. Caso contrário, se nós estivermos aqui a defender a floresta, mas não houver mudança lá fora, não haverá futuro para as próximas gerações. Que vida de planeta teremos, se não apenas destruição?
1: O que é que este prémio vos permitirá fazer? O que vão fazer com este 1 milhão de euros?
5: Acredito que continuaremos a fortalecer-nos a partir dos nossos territórios. Na Aliança Ceibo já temos um plano de trabalho definido, focado na proteção da nossa língua e em fortalecer os nossos jovens para que sejam mestres e mestras da liderança. Já temos esse foco, pois os povos indígenas merecem muito mais do que apenas este prémio, que não é o que nos salva, de facto. Estamos muito felizes com este reconhecimento e por ver a voz da Amazónia a ganhar força e a ecoar pelo mundo. Tomara que possam aprender connosco, especialmente as pessoas das cidades.
1: Isso pode ajudar a fortalecer a resiliência das comunidades.
5: Sim, exatamente. Assim como unir, fortalecer, continuar a defender o território e a cultura.
1: A Aliança Ceibo, Prémio Gulbenkian para a Humanidade 2026, o júri presidido por Angela Merkel reconheceu também o modelo de governação equitativo e liderado pelas comunidades, que é adotado pela Aliança de 4 Povos, de modo a alcançar objetivos comuns na Bacia do Alto Amazonas, entre o Equador, o Peru e a Colômbia. A Aliança foi considerada um exemplo pioneiro da ação climática liderada por povos indígenas, demonstrando como a governação territorial, a liderança comunitária e a mobilização internacional podem proteger simultaneamente as pessoas e a natureza. Este ano, a Gulbenkian recebeu 304 nomeações representativas da ação climática de pessoas e organizações de 73 nacionalidades. É o fim do Estado do Sítio desta semana, com o trabalho técnico de Abel Paiva, José António Barbosa, José Manuel Cabo, sonoplastia de José Guerreiro e João Félix Pereira. Se está a ouvir o Estado do Sítio na rádio, posso sempre dizer que há uma versão completa e integral do programa, com as várias entrevistas nas plataformas digitais, em podcast, no meu Buzzsprout, nas minhas redes sociais e nas redes sociais da TSF e, claro, sempre em tsf.pt. Até para a semana.

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1: 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São poucos os restaurantes ainda abertos com esta longevidade. O impulso decisivo foi dado em 1993 por iniciativa de Manuel Augusto de Castro, que ficou conhecido por Sabino, e sua mulher, Odeta Mourinho Costa. Foi nessa altura que se estruturou de forma profissional a cozinha, assumindo a liderança na oferta do Alto Minho. Somos recebidos com as minudências recorrentes que adoramos. Bolinhos de bacalhau, rissóis de camarão e carne e pataniscas de bacalhau. Execução primorosa, do melhor que se pode encontrar em todo o país. E muito sabor mesmo nas mais pequenas coisas. Completam o rolo em traseiro, o queijo de ovelha, o fabuloso queijo de cabra Prados de Melgaço e presunto finamente fatiado. Nos pratos de peixe, há que destacar o salmão e o robalo grelhados, pela excelsa qualidade do produto. E temos bacalhau em diversas declinações. O bacalhau à Sabino é genial e é baseado no bacalhau à Braga, posta frita com cebolada e batatas fritas às rodelas. Também há bacalhau assado na brasa e bacalhau com broa, as duas variantes mais reputadas entre os amantes de bacalhau. Estão sempre no mapa sentimental do português e aqui têm requintes de luxo. Nas respectivas épocas, há excepcionais sável e lampreia do Rio Minho, devidamente assessorados com os viseiros acompanhamentos. E a cozinha produz magníficos arrozes de tamboril e de marisco, que convertem mesmo mais arredio dos comensais. Claro que sou fã de ambos. Os pratos de carne revelam a excepcional oferta local dos melhores produtos. É glorioso o bife de vitela grelhado e vem com batatas fritas, salada e arroz. O naco grelhado é divinal. Tem rura firme e muito rendimento de sabor. Processa-se nas ricas e sábias brasas um poderoso costeletão no ponto de cozedura da nossa preferência. Há sempre o cabrito do monte na assado, delicioso, a fazer-nos salivar abundantemente. Temperos imaculados, com as fibras bem presentes e suculência suprema. Para a terminação doce perfeita, opto pelo incrível bolo de bolacha da Chef Odete. Também recomendo o bucho doce, especialidade da casa, e a tacinha da casa, além das receitas usuais que povoam o imaginário doméstico de todos os dias. Para conferir, todos os dias. O restaurante Castas à Mesa é a segunda alma do muito celebrado Quinta do Galo e fica junto à Central de Caminhagem de Viseu. Trata-se do espaço de criação do grande chefe e proprietário Jorge Duarte. Tive aqui experiências notáveis à mesa e foi aqui que tive o privilégio de conhecer pessoas marcantes na minha vida que ainda hoje me acompanham de forma próxima e continuada. Das diversas entradas disponíveis, destaco assumidamente as feijocas da beira, leguminosa fantástica, apresentada como petisco estufado e pináculo de sabor. Os ovos mexidos com alheira são fenomenais, muito equilibrados e cheios de sabor. O chef Duarte prepara uma seleção de enchidos regionais que é imperdível. Exploramo-lo com muito prazer com o pão fresco do dia. Gosto muito da salada de polvo, é terra e bem apaladada, assim como as deliciosas amêijoas pretas à bouillon-pato, executadas plenamente à luz da receita original. Também há a entrada maravilhosa, o camarão salteado, e fresquíssimo, o canónico melão com presunto. Nos pratos de peixe, temos logo belíssimos pratos de bacalhau, alagareiro, cozido com grão e bacalhau com frutos do mar, todos deliciosos e fundadores. Estamos numa casa beirã e o polvo também pontifica. É fantástico o polvo frito com migas e o polvo alagareiro não lhe fica atrás. Gosto muito dos chocos grelhados na brasa, suculentos e processados na perfeição. Faz-se um fantástico arroz de tamboril com gambas e o filete de robalo com brás de legumes é do outro mundo. Os pratos de carne são surpreendentes. É o caso, por exemplo, da pasta de vital à casa, terra e deliciosa. O nosso chefe Jorge faz uma genial costeleta de novilho na brasa, dimensão e prazer surpreendentes. O tornedó de vitela com risoto de cogumelos seduz desde a primeira garfada. E o cabritinho na brasa é de antologia. A caprichosa secção de sugestões do chefe do cardápio chama a atenção para a incrível vitela em néctar do Dão, a exaltar as virtudes culinárias da região em que nos encontramos. E vitela na púcara é jucosa e saborosa evocação de um prato fundador em Viseu. As bochechas de porco ibérico são de comer com avidez máxima. Os lombinhos de porco salteados com castanhas e bacon configuram viagem no tempo. E o arroz de carqueja é absolutamente patrimonial. É o meu prato favorito aqui e é o melhor arroz do país. Provar para crer. As terminações doces desta notável refeição acontecem de forma diversa. Recomendo a fabulosa tigelada da beira. A tarte de chocolate com caramelo salgado é forte contendora. E a tarte de amêndoa é pura redenção. Estamos no topo do mundo, no primeiro andar da moderna Sala do Mercantil. Após um período de relançamento, voltou a abrir portas para acolher a melhor clientela do mercado municipal da Veneza do Norte. Peixe de gabarito, acabado de chegar, e muita ciência culinária ao dispor para o transformar. O chefe Cristiano Barata governa todas as operações com elevada mestria e um conhecimento invulgar que gosta de partilhar. Tudo começa com pão de fermentação lenta, manteiga no azeite, ovo, cebolinha e azeite. Dispomos de belas e apelativas entradas. É o caso, por exemplo, dos pimentos de padrone grelhados com alho e piripiri. Produz-se uma fabulosa patarisca de caras de bacalhau, cebola, salsa e flakes de bonito seco. O chefe Barata apresenta um prodigioso e viciante pastel de massa terra de camarão que nos põe a olhar para o céu. Faz-se um imaculado e sápido tártaro de atum para tudo dos Açores com alga nori, cebolinho e papada. Gosto muito da tosta de sardinha e pimentos. E a gamba do Algarve grelhada no carvão é de ir às lágrimas. Nos pratos de peixe, damos com um autêntico paraíso marinho. Prepara-se uma fantástica corvina, justo frango e courgette que exacerba e detalha bem os sabores. O arroz de atum para tudo dos Açores com melão, algas, pepino e alho francês é todo um tratado. E o magistral arroz de marisco é incrível e inesquecível. Há ainda uma pérola oceânica que não vai querer perder. É o peixe maturado grelhado, servido com arroz do mar e salada. É toda uma grande experiência. Desfila majestosamente dourada, robalo, pregado e rodovalho, consoante as disponibilidades do dia. Nos pratos de carne, não estamos nada mal. O arroz de forno com vazia grelhada é de ir às lágrimas e corresponde na perfeição aos nossos desejos de novidade. O vicente grelha faz um excepcional tomahawk maturado que acompanhamos com excelentes batatas bravas e roemos até ao osso. Faz-se um memorável bife da vazia com a assessoria inefável de excelentes molhos e temperos. Aveiro, enquanto pérola de encontro de culturas, produtos e influências, não podia ter melhor representação. Como sobremesa, aconselho vivamente a brilhante mousse de chocolate. Leva pistache, erva patinha e óleo de folha de figueira. E é um regalo para os sentidos. A bolacha americana congelada de miso, avelã e caramelo de algas é delícia garantida. Impossível não voltar em breve a este mercantel. Finalmente aconteceu. O chefe Vítor Matos abriu um restaurante em Vila Real, a terra que o viu nascer. Natural de Jorjais, concelho de Vila Real, nos seus verdes anos estudou cozinha e pastelaria na Suíça com total empenho e dedicação. A Lara é a sua mulher, companheira indefectível em todas as jornadas e projetos. Dar o nome a esta aventura do seu marido é, por isso, um pacto pacífico e pacificador que inevitavelmente simboliza amor e cumplicidade. Uma linda história de amor, é mais que apropriada à expressão. Nesta casa, há um menu apenas, e ao longo dos vários pratos, cívico e pacificador, que inevitavelmente simboliza amor e cumplicidade. Uma linda história de amor, é mais que apropriada à expressão. Nesta casa, há um menu apenas, e ao longo dos vários pratos, componentes, cada mesa vai vivendo uma pequena e deliciosa epopeia concebida pelo nosso herói. O menu tem o nome sugestivo de Terra-mãe, e começa com um desfile de três entradas. A tartelete de Angus com agridoce de pimentos e queijo da Graciosa abre o caminho para a longa e sápida jornada. Segue-se a brilhante tosta de manteiga e sapateira, animada com cebolinho, caviar, abacate e flor de mel. Vem então o momento de fígado de bacalhau e beterraba, que cruza o grande vale vinheteiro com impressões de moscatel do Douro, vinagre balsâmico e fruto da mão de Buda. Há de seguir a pausa para o momento do pão, servido com azeite do Douro. O momento de barriga de atum e yuzu é glorioso e é de clara influência oriental. Chili, shiso, gengibre, maçã e aipo compõem o prato com total eficácia. No arroz Carolina Bivalves, temos mais um mergulho no Atlântico, numa sinfonia concertante com acelgas, algas, halófitas, limão e plâncton. Depois vem o pregado e gamba vermelha. Um atrevimento culinário feliz com pão, com flor, citronela e caviar. A experiência conduz-nos ao prato genial, nabos e pera-passa, abrilhantado com pinhões e caril de goa. Começamos a caminhar para o final, onde é servida a cebola assada e enguia fumada, de grande exotismo. Servido com rabo de boi e noz fermentada. Chegamos ao patrimonial bacalhau curado e cuscos, enriquecido com tomate, enchidos e molho pilo-pilo. Alegramo-nos com o porco bízaro e aipo, com a excelsa assessoria da cenoura, brócolos e funcho. Terminamos com um momento de queijo chèvre e tomate, bem com laranja e coentros. E despedimos-nos com a fabulosa sobremesa abóbora e massa folhada, ornamentada com baunilha, sabugueiro e noz pecan. Uma refeição assim inaugura Vila Real na estratosfera da alta cozinha e, ao mesmo tempo, dá-lhe a mais que merecida nobreza gastronómica. Há muito que a cidade merecia um restaurante assim.
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1: Mesmo que os governos tentem limitar e restringir o acesso, a verdade é que crescer rodeado de equipamentos digitais parece ser a regra para os próximos anos. No programa de hoje, convidámos o psiquiatra Vítor Cotevil para falar sobre isso mesmo, sobre educar num mundo cada vez mais dominado pela tecnologia. Qual é, afinal, o risco de criar desde cedo uma relação com os ecrãs?
2: O ser humano é ser de relação, ser de encontro. Quando se é ser de relação, significa que, apesar de tudo, nós precisamos de relações reais para além de relações virtuais. Acho que há um risco de nós, como eu costumo dizer, de ecranizar as relações, ou seja, haver uma ecranização das relações, porque nós precisamos de pele real. Quando nós queremos transmitir que uma coisa impactou em alguém, no sentido de compreender, de valorizar, nós às vezes dizemos, eu até senti na pele, metaforicamente. E o ecrã acaba por ser uma pele virtual, não é uma pele real, porque nós precisamos todos os

0: emitidos acionados para o nosso processo de desenvolvimento cerebral, não é? Os estímulos que vêm do cheiro, que vêm do sabor, que vêm da visão, que vêm da audição, que vêm do toque, que é fundamental no processo de desenvolvimento, acaba por correr o risco de ficar amputado se nós deixarmos as crianças reféns dos ecrãs. Atenção, eu sou um defensor que não se deve diabolizar aquilo que são as tecnologias digitais e tudo que elas trazem, mas também não se deve endeusar e, principalmente em fases do desenvolvimento, não devemos correr esse risco. Porquê? Por isso é que cada vez estão a acontecer mais restrições ao uso dos ecrãs. E depois há essa questão de pragmática, quanto tempo, quantas horas, para não comprometer o processo de desenvolvimento cerebral. Porque, repare, se pensarmos bem, o corpo das pessoas, nós precisamos do corpo a funcionar, mesmo do que é o exercício físico, do que são todas essas atividades. Se as crianças estão, não é só estarem com o ecrã, estão muito sedentarizadas e, portanto, precisam do jogo. O ser humano precisa de jogar no crescimento, precisa de histórias para dar sentido à sua vida, precisa destas coisas que, para terem espessura, não pode ser um ecrã que tira a espessura, em termos metafóricos, às coisas. Devia ser eu penso e sinto, logo existo. Não pode ser eu scroll ou tenho likes, logo existo. Há o risco disto ser scroll, não existe a expressão, ou tenho likes, logo existo, que é um risco, não é? Porque eu, para existir, eu tenho que pensar e sentir. E se eu constantemente estou a ter estímulos que ativam o meu circuito de recompensa, que libertam dopamina, o que é que acontece? A minha atenção é executada pelo instinto de sobrevivência e pelo instinto de prazer.
1: Tudo o que refere, mesmo assim, parece que já nem é novidade para os pais, que até têm consciência do risco dos ecrãs. Só que acabam até por facilitar o acesso. Muitas vezes já há uma birra e a opção mais fácil é pôr um vídeo a dar. Qual é, afinal, o caminho que precisamos?
0: Nós precisamos de caminho do meio, que precisamos de espera. De espera, de vésperas das coisas, da véspera do Natal, da véspera dos anos, e cada vez há menos vésperas. Percebe a metáfora? Esta noção de espera. Porque educar, também costumo dizer, também é dar, é criar um tempo e um espaço entre o desejo e a gratificação. Educar é, no fundo, criar um tempo e um espaço entre o desejo e a gratificação. Se eu tenho, vejo uma coisa, quero logo, acontece, está sempre a acontecer isto, que eu digo, às vezes eu jogo com acrónimos, é o tá-se tudo agora e sem esforço. É? Os pais, quando têm muito pouco tempo e estão esgotados, muitas vezes o que fazem é delegam nos tablets, nos smartphones, algo que não deviam delegar. A gente não pode passar procuração para aquilo que são os telemóveis, as aplicações, naquilo que é o processo educacional. Não temos que passar essa procuração, mas depois, se não damos o exemplo, temos um problema, porque nós depois estamos à mesa e somos capazes de estar a ver um mail e ao mesmo tempo estamos a dizer aos filhos que não devem ver ou estar constantemente no telemóvel, porque as crianças têm, na prática é assim, elas têm os ouvidos tapados para o que lhes dizem, mas têm os olhos bem abertos para os exemplos. E, portanto, nós temos que ter alguma atenção, para além de acharmos que deve ser assim, fazer assim. Porque se nós não fizermos assim, aquilo que achamos e dizemos, depois não tem tradução prática no desenvolvimento das crianças, porque elas vão imitar e vão não ter aquilo que eu há bocado dizia, que é essa capacidade empática. Porque, repare, se nós vulgarizamos através de um jogo a violência constantemente, quando nós sentimos que estamos a fazer mal, nós temos que percepcionar o impacto do nosso comportamento no outro. Nós, através de um ecrã, não conseguimos percepcionar o impacto daquilo que é alguém que está a sangrar, não está, verdadeiramente não estamos a ver sangue, não é? Aquilo que é o sangue, aquilo que é o sofrimento e o agastamento. E, portanto, estamos a amputar a possibilidade do desenvolvimento empático, que é fundamental para a relação entre as crianças, para além da componente depois cognitiva.
1: Se fala dessa componente, pergunto-lhe também de que forma é que as tecnologias estão a prejudicar a aprendizagem das crianças. Como é que vão ler uma obra literária, por exemplo, se aquilo que estão habituadas é ter informação em vídeos de 30 segundos a 1 minuto?
0: Os jovens têm o corpo na ponta dos dedos, se reparar, há uma descorporalização, o corpo está na ponta dos dedos. O que acontece é que, se nós não tivermos atenção a isso, é esta atenção, a capacidade, agora veio o resultado do PISA, da avaliação académica, claro que vai impactar naquilo que é o processo de desenvolvimento das crianças. Os jovens não leem livros longos, os jovens estão a escrever mal, não é? E não leem, não é? Porque não aguentam Porquê? Porque a atenção, a economia da atenção, que é como se chama, foi de tal maneira treinada desta maneira a ser resgatada pelo princípio do prazer, que não tem capacidade de adiar a gratificação, de resistência à frustração, que é fundamental para a pessoa crescer bem. Quer ter resistência à frustração.
1: Então, e reverter tudo isso agora passa por adotar medidas como a proibição do uso de telemóveis, a limitação das redes sociais?
0: Só digo em relação a isso uma coisa que é importante, que é isto. Não se deve correr o risco de ter só intervenções policiais ou judiciais ou legais em substituição de responsabilidade relacional e de compromisso das pessoas com a educação que devem dar. O que é que eu quero dizer com isto? Quero dizer que não é por eu achar, ou um pai achar, ou um professor achar, que então vai haver uma punição ou vai haver uma restrição e a pessoa não tem acesso aos ecrãs até aos 15 anos, ou às redes sociais até aos 15 anos, que eu fique descansado. Porquê? Porque independentemente de haver uma restrição que serve para me ajudar, isso não me deve demitir daquilo que é o meu papel de ensinar quem está a crescer a autorregular-se. A série Adolescência, lembra-se, não é? Acabava dizendo, o pai dizia, desculpa filho, eu podia ter feito mais. Eu não esqueço esta frase. Acabava a série dizendo, desculpa filho, eu podia ter feito mais. Se calhar podia, não é? A série morre no estômago em relação a isso, não é? Porque é esse apelo àquilo que é. Nós não podemos controlar tudo na vida, não podemos estar contra o desenvolvimento, contra o desenvolvimento civilizacional, mas temos que perceber como é que calibramos o desenvolvimento civilizacional e como é que nas escolas, respondendo à sua pergunta, se diz, não, até esta idade não estão a... Até porque, repare, se uma pessoa está a ter uma aula e está constantemente a olhar para um ecrã, um telemóvel, como é que treina a capacidade de atenção? Isso é quase nem precisava de estudos, que é quase intuitivo, não é? Portanto, não pode estar constantemente a ser interrompido, porque a atenção precisa de, no processo de desenvolvimento, eu preciso saber manter a atenção, não é só focá-la, saltar, focar, saltar. Para determinadas coisas é importante essa atenção, não podemos é deixar de ter a outra, aquela que tem a capacidade de continuar.
1: E para fechar, Vítor, considera importante também voltar a priorizar a brincadeira, o tempo longe dos ecrãs?
0: Acho que é muito importante criar momentos em que os ecrãs estão fora, na brincadeira. É muito importante resgatar o contato de histórias e o jogar, o jogo. As crianças desenvolvem-se jogando, porque eles jogando representam papéis. Ouvindo histórias, entram dentro das personagens, aprendem a empatia, a sensação da aflição, a sensação de medo, aprendem a empatia, a história. Mas outras coisas que podem desenvolver com os ecrãs, mesmo cognitivas, com determinado tipo de jogos que são pedagógicos. Isso é que a gente não deve diabolizar. Deve saber escolher e selecionar. Ou seja, uma coisa é eu ter a oportunidade de escolher coisas que são úteis, outra coisa é eu, sem saber, sou escolhido por alguém que me está a determinar as minhas escolhas, sem eu saber até subliminarmente como. Por todo um conjunto de sons, de imagens que são completamente atrativas e eu sou dominado e não controlo nada. E, portanto, sim, brincar

0: quer no mercado interno, quer no mercado externo, no sentido que a região possa recuperar aqui alguma taxa de ocupação que se perdeu, nomeadamente taxa de ocupação cama, e os eventos que atraímos têm também como objetivo procurar ter uma maior ocupação de mais camas, portanto, a ter mais camas, uma ocupação de mais camas mais equilibrada ao longo de todo o ano. E, portanto, novos produtos hoteleiros para a região é sempre muito importante, mas a uma escala, que é a escala do Alentejo, né, que é. Nós trabalhamos pela qualidade e não pela quantidade. Eu creio que estes novos hotéis e algumas remodelações que referi se enquadram perfeitamente na estratégia dos novos aumentos do Alentejo, que de facto tem esta direção de valorizar muito a qualidade em detrimento do volume da oferta e do volume de dormidas.
1: Quanto ao comportamento do turismo nesta reta final do ano, algum otimismo e já com a certeza de regiões como a Alentejana a entrar no roteiro dos eventos internacionais e com um calendário definido para o mês de outubro, apesar do contexto.
0: Tendo também, de certa forma, a perspectiva que 2026 ia ser um ano difícil pelo agravamento do conjunto de condições geopolíticas internacionais, ainda que o turismo na Europa esteja a demonstrar uma grande resiliência, enfim, até ao final do primeiro semestre houve inclusive uma subida, no número de chegadas à Europa, portanto as pessoas continuam a viajar de uma forma diferente, é importante perceber, uma sensibilidade ao preço cada vez maior. Eu acho que agora já não estamos no last minute, mas no last second. De facto, cada vez mais a reserva é feita à última da hora ou no último segundo, muito pelas questões de preço. As pessoas procuram ter cada vez mais a possibilidade de ter uma viagem, umas férias, por um preço. Não é, é por um preço que as pessoas percepcionem que é um preço justo e é um preço justo pela experiência que vão ter. A questão da segurança, apesar de tudo, a Europa é um destino seguro e, portanto, este crescimento de chegadas à Europa e dentro da Europa uma preferência pelos destinos próximos, que nós sentimos, por exemplo, com um crescimento muito significativo do mercado de Espanha, ainda que para isso acredito que tenha contribuído a campanha que temos realizado. Mas, como digo, o ano passado procurámos reforçar muito o acolhimento de convenções de trade para o Alentejo, as chamadas ações inversas. E iniciámos há cerca de 3 semanas com a Assembleia Geral da Associação de Operadores Turísticos da Suécia, que estiveram connosco 3 dias em Alcácer do Sal, mas houve também a oportunidade para visitar outras zonas do Alentejo, e muitos a olhar também para um produto novo que está a emergir na região, que é o Golo. Tivemos depois, terminou no fim de semana passado, uma grande convenção do mercado brasileiro, a rede de agentes de viagens da Interep. A Interep é um operador brasileiro que trabalha muito o segmento de luxo. Tivemos 60 agências de viagens de representativas praticamente de todo o Brasil, em que realizaram a sua convenção em Évora, mas depois com a oportunidade de 2 post-tours por outras zonas da região. Foi muito importante, aliás, houve imediatamente um destaque ao Alentejo no Brasil, na comunicação institucional da Interep para os seus agentes de viagens. Vamos ter, no próximo mês de outubro, uma segunda grande convenção do mercado brasileiro. É uma grande prioridade para nós recuperar as 30 mil dormidas que o Alentejo perdeu do mercado brasileiro no pós-pandemia. Vamos ter a Brastoa. A Brastoa é a Associação Brasileira de Operadores Turísticos, uma convenção cujo contrato fechámos o ano passado, essencialmente para esta altura, em Córdoba, na Argentina. É uma convenção importante. É cerca de 60, 65 operadores brasileiros que vão estar connosco no Alentejo. E depois vamos ter também mais uma grande ação inversa de uma rede de consolidadores que é a britânica, que é a Travelocioppers, que são uma rede de aconselhamento de viagens que trabalham com um operador britânico muito importante. Também uma Femme Trip com um workshop de vendas para o mercado irlandês, que é um mercado que está a crescer muito. E o Travel Market do Canadá é uma ação nacional, portanto, viram as empresas e as nossas congêneres das outras zonas do país em novembro, mas a grande ação de Portugal de venda no mercado canadiano se realiza em Portugal, a chamada Ação Inversa, realiza-se em Évora, ou terá o seu epicentro em Évora, e depois outras pequenas ações complementares que vamos realizar. Portanto, vai ser, ou está a ser, um último quadrimestre muito intenso, no sentido de podermos crescer, continuar a crescer em valor e em número nos mercados internacionais, num ano que, pelas razões que são conhecidas, é um ano

0: É difícil, mas onde estamos, apesar de tudo, em proveitos de alojamento turístico a crescer mais de 11%, o Alentejo é a região do país que mais está a crescer em proveitos e que nos principais indicadores económicos, Totaria, RevPAR, ADR, teve em julho os melhores resultados. E, portanto, não podemos ligar a ficha, há contrariedades, dificuldades. Temos também que começar a perceber melhor como é que as dinâmicas dos mercados estão a funcionar, há alguma alteração nos padrões de viagem e pronto, e é um pouco isso que estamos a perspectivar até ao final do ano. Só para concluir, o Alentejo entrou no roteiro dos grandes eventos internacionais, é uma novidade absoluta para o Alentejo. Teremos em outubro, a partir do dia 10, os 6 dias de Enduro, a 100ª edição da prova de motocross mais famosa do mundo, que está no vem para o Alentejo, previsão de mais de 100 mil espectadores no litoral alentejano. Neste momento há mais de 6 mil camas vendidas para os cerca de 2.500 pilotos e equipas que vêm fazer esta prova. É um evento muito importante. E também no final de outubro, o primeiro evento internacional de golfe, na herdade do Pinheirinho, também com o apoio do Turismo Alentejo e do Turismo de Portugal, que também nos tem permitido. Tivemos recentemente a Inglaterra a promover o torneio, também nos tem permitido começar a falar do Alentejo através do novo produto turístico que é o Golfo, mas a partir do Golfo conseguimos vender todo o destino. Portanto, roteiro de novos eventos internacionais é também uma novidade e esperamos que eles nos ajudem a manter e a reforçar estes números de crescimento que eu referi.
1: Dicas de um setor que representa entre 14% a 16% do PIB, mas quando se junta à restauração, comércio e serviços, o turismo ganha peso e pode representar já 60% do setor terciário. Por enquanto, também à espera da nova plataforma Licencia com AI e do Governo cumprir a meta de 100% de serviços públicos em formato digital até 2029.
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1: Não sei se teve a oportunidade de ouvir o Primeiro-Ministro a anunciar um conjunto de medidas para enfrentarmos esta crise danada que temos pela frente. Mas também se não teve, não há problema. O Primeiro-Ministro deve anunciá-las outra vez esta semana. E depois na outra. Portugueses e portuguesas, depois de um suplemento extraordinário para pensionistas e de uma redução do IRS até ao sexto escalão, tenho o prazer de anunciar que acabámos de aprovar em Conselho de Ministros um suplemento extraordinário para pensionistas e uma redução do IRS até ao sexto escalão. Mas não é o novo, é o mesmo. Claro que isto preocupa. O Luís não está bem, pode ser a PDI. O mundo como está. E nós temos à frente do governo, aparentemente, uma pessoa que se lembra todos os dias de manhã de um suplemento extraordinário para pensionistas e de uma redução do IRS até ao sexto escalão. Liga ao Leitão Amaro. Olha lá, estava aqui a pensar, isto para ajudar as pessoas, e se arranjássemos um suplemento extraordinário para pensionistas e uma redução do IRS até ao sexto escalão? A situação é tão grave que Paulo Rangel e Miranda Sarmento estão preparados para assumir a liderança do Executivo a qualquer momento. Ainda se pensou no líder da bancada, Hugo Soares, mas tem outro emprego e parece que não se pode ser chefe do governo em part-time. Pois admiram-se que ninguém queira ir para a política, ter de se trabalhar das 9 às 6... e às vezes até mais tarde, se calhar. Mas custa ver o Luís assim. Dizem que o Chega vai deixar de propor comissões de inquérito e passar a propor juntas médicas. A próxima declaração ao país do Primeiro-Ministro já deve ser assim. Portugueses! São portugueses, não são? Ah, ok. Ai, tanta gente! Bem-vindos, digam. O que é preciso? Hã? Como assim eu é que agendei uma declaração para esta hora? Para falar da crise, mas qual crise? No Sporting? Eu penso que o treinador deve continuar e está a realizar um bom trabalho, mas eu sou pelo Varzim. Antes de avançarmos, devemos ser o único país no mundo em que as declarações políticas começam com portugueses. Pelo menos nunca ouvi espanhóis, ou alemães, ou japoneses. Mas enfim, se calhar é por isso que as declarações de Luís Montenegro são sem direito a perguntas dos jornalistas. É que tem que estar tudo no papel. Faziam-lhe uma pergunta e o Luís ia assim. Hã? Sei lá. Pergunta ao Primeiro-Ministro. Olha que esta. Mas se queixam das declarações do chefe do governo sem perguntas dos jornalistas, saibam que não tarda também são sem declaração do chefe do governo. Sim, ele entra só na sala, fica 15 minutos a olhar para o vazio, em silêncio, e sai.

Têm sido semanas de eleições muito importantes por esse mundo de fora. Falamos de atos eleitorais que podem mudar o curso da história, ou não, o que ainda é pior do que precisávamos mesmo. Era de uma inversão de marcha, de um U alto. Cuidado que aqui não podes, é duplo traço contínuo. Não quero saber, vai ser mesmo aqui. Atenção que esta metáfora rodoviária não deve ser levada à letra. Sou pena de acabar a financiar a República a fundo perdido no mínimo com 120 euros, mas pode ir até aos 600 para além da inibição de conduzir, perda de pontos e abertura de um espaço de informação de trânsito. A propósito, para quem tem o sonho da rádio, avariar o carro na ponte continua a ser a forma mais rápida e eficaz de se chegar à antena. Nem 10 minutos depois, estamos no ar. Regressando às eleições dos últimos dias, estamos então a falar de plebiscitos na Alemanha, Suécia, Berlim no Conselho de Posende e Rússia. Hoje falamos das duas mais importantes para o atual contexto político, as eleições na Rússia e em Berlim, começando pela do Conselho de Posende. Foi uma eleição autárquica intercalar, motivada pela renúncia de todos os eleitos e suplentes da lista. Vivia-se uma grande instabilidade política naquela freguesia desde as eleições, mas essa instabilidade chegou ao fim com uma maioria absoluta do Partido Social Democrata. Em segundo lugar ficou o movimento independente Mudança por Berlim e em terceiro, Unir Berlim, que não elegeu qualquer representante. Seguimos de Berlim para a Rússia, algo inédito, porque nunca se tinha seguido de umas eleições em Berlim para umas na Rússia. Sem surpresa, o partido que apoia Vladimir Putin venceu estas eleições, entre aspas. Em segundo lugar ficou um partido que, enfim, também apoia Vladimir Putin. Já em terceiro está um que não tem nada contra o atual presidente da Rússia e a quarta força política concorda com as outras três. De fora da contenda eleitoral ficou o único partido declaradamente contra a guerra na Ucrânia, o IA Bloco, que foi retirado do boletim pelo Supremo Tribunal da Rússia. Foi a solução encontrada, porque não é fácil dizer que um partido caiu da janela. Assim pronto, não está no boletim, experimenta lá votar neles. Pois, não dá. O IA Bloco também foi obrigado a mudar de nome para não IA Bloco. E esta será a grande aproximação entre a política russa e a portuguesa, na medida em que por cá também já praticamente não há bloco. Certo é que com esta manobra, o partido que mais frontalmente se opunha à política belicista da Rússia ficou de fora da Duma. Ai, o que é uma Duma? Ora, uma Duma é como um divã.

Reunião de condomínio do mundo, não é na entrada, nem na garagem, é em Nova Iorque e é a última do engenheiro Guterres, administrador desde 2017. A última do engenheiro Guterres e se calhar da própria Organização das Nações Unidas. Não sei, temos de esperar pelo discurso do líder dos robôs, com certeza já falam e para mim ainda é o mais aguardado. Se anunciar que vão pegar já nisto, pronto, talvez não seja pior. Nós é o que se vê, portanto podemos dar uma oportunidade aos robozoides, como se tivéssemos escolha. Por cá é que é uma pena. André Ventura anda há tanto tempo a pedir a mesma oportunidade, depois de 50 anos disto, e vai ser ultrapassado por um Magalhães todo quitado, em forma de José Sócrates. Sim, está a ser desenvolvido. Resta saber se este arguido que se tem apresentado em tribunal não é já um Magalhães. Às vezes aparece um pouco articulado no andar e para estar a conduzir a sua própria defesa, já não digo nada. O tribunal devia experimentar fazer qualquer coisa com os campos eletromagnéticos a ver se ele não se desmonta todo. Regressando a Nova Iorque, há condóminos que faltam porque a sua fração não é reconhecida, outros não aparecem porque não pagam, os problemas são sempre muitos. Donald Trump até ergueu aquela ONU da Kidzania, que é o Board of Peace. A propósito do presidente dos Estados Unidos da América, já discursou nesta Assembleia Geral das Nações Unidas, foi logo dos primeiros. Tem de se despachar, porque vai receber o presidente chinês em Washington, na mesma altura, e tem de receber o presidente chinês com um chi coração, claro. António Guterres teve boa parte do discurso de Donald Trump ao telefone, deve ter ligado antes para uma linha de apoio ao cliente. Entretanto, meteu-se à Assembleia Geral. Acontece, a pessoa não pode desligar para não ter de recomeçar tudo. Mas se o secretário-geral das Nações Unidas não ouviu o discurso, o mundo ouviu, graças aos microfones, que desta vez estavam ligados. Vem isto a propósito das más relações entre a Casa Branca e a imprensa. O presidente norte-americano proibiu 3 órgãos de informação, acusando-os de espalharem mentiras. Tal proibição levou a um boicote geral da imprensa, que fez com que outro discurso de Trump não tivesse som. Temos de reconhecer que desta vez Donald Trump conseguiu o que queria. É que se não for possível ouvi-lo, de facto a imprensa não espalha mentiras.

hoje continuamos por aqui, em Nova Iorque, nesta emissão especial diretamente da Assembleia Geral das Nações Unidas. Ai, como é que conseguiste entrar? Disse que era o presidente da Gâmbia. Ninguém vai da Gâmbia. Desperdiçava-se um convite. Ai, mas e se aparecem? Bom, nesse caso, creio que a Gâmbia fica à porta. O primeiro-ministro português já está por cá. Apesar de só discursar amanhã, chegou ontem e, à falta de uma partida de futebol, esteve na Bolsa de Nova Iorque a encerrar a sessão de transações. Mil vezes ir à bola. Isto é um perigo. Ainda nos troca a par pública pela Nvidia. Não quero imaginar quando pagaram para Luís Montenegro tocar o sino. O elefante do Zoo levava uma moeda. E podia ser qualquer moeda, mas um chefe de um governo, ainda por cima de um governo reformista, não quero mesmo imaginar. Para inaugurar uma escola em Cascais, foram 175 mil euros. A Bolsa de Nova Iorque podia ter crashado com esta brincadeira de terem o Luís a fazer soar o badalo. Claro que aqueles financeiros todos, quando viram o primeiro-ministro português, parecia que estavam a ver o eclipse. É aquele que tem 13,7% da REN, comentavam uns para os outros. A propósito da REN, e já voltamos a Nova Iorque, então Miranda Sarmento no Parlamento, a revelar que o dono da Zara se sentia confortável com o negócio e que se fosse um privado não teria vendido, ou seja, só venderam porque se tratava de um pedido do Estado. Isto é o ministro das Finanças português a falar pelo dono da Zara. Sabemos o que se segue, não sabemos? É Miranda Sarmento a ir ao armazém ver se tem um M, porque o L fica-me largo. De volta a Nova Iorque, depois do discurso do líder dos robôs, a intervenção mais aguardada nesta Assembleia Geral das Nações Unidas é, de longe, a do primeiro-ministro português. Mas começa sempre com uma confusão, porque dão a palavra a Portugal e aparece o Montenegro. É o caos na sala, tudo a fazer pedidos de interpelação à mesa. O Japão, o Nepal, o Burundi, a França, os Camarões, a Gâmbia... A Gâmbia não, estão a tentar entrar. Sobre o discurso que o chefe de governo tem preparado, sei que quer mostrar àquelas nações todas como Portugal é o exemplo a seguir, estando muito bem, inclusivamente melhor do que Espanha. Se fez bullying com os empresários alemães, agora vai humilhar aquelas nações todas ali reunidas. Mas como não pode ser só fazer pouco e devemos contribuir com soluções, Luís Montenegro tem uma proposta. Terraplanar o mundo com fundos do Portugal 20, 30, 40 e 50... Depois podemos reconstruir seguindo o modelo português. É pegar ou largar. Se não quiserem, não há problema. Gastamos em inaugurações.

0: E hoje estamos em Roma. Estivemos a acompanhar o Sr. Presidente da República nesta visita ao Papa, ao Sumo Pontífice, depois de conhecer António José Seguro. Disse, também não é preciso ser assim tão católico, caramba, que até me sinto mal. E Leão XIV ainda acrescentou, levemente desconfortável, parece que eu é que estou a conhecer o Papa. Ai, que disparate agora António José Seguro chegar a Papa. Cuidado, porque muitos diziam o mesmo em relação às hipóteses de chegar a Presidente da República e limpou a eleição. Portanto, faz 10 anos em Belém e os restantes no Vaticano. Papa Tosé I. A reunião a sós durou 40 minutos e Leão XIV dirigiu-se várias vezes ao presidente português como sua santidade. No fim, como sempre, trocaram umas ofertas. O Papa tinha para dar ao chefe de Estado português uma peça lindíssima, uma reprodução do pavimento da Capela do Santíssimo Sacramento, da Basílica de São Pedro, mas depois daquela conversa, deu a peça à chefe da Casa Civil e Seguro acabou por receber os papéis para a canonização dentro de uma mitra, de uma mica. É preencher, digitalizar e enviar. Ui, isso de digitalizar connosco, talvez seja melhor enviar pelo correio ou mesmo através de um peregrino, se não tão cedo, não temos santo. Este encontro serviu, entre outras coisas, para transmitir ao Santo Padre a amizade dos portugueses. Penso que isso ele já sabia. Não estava à espera que os portugueses estivessem marafados. Mas também serviu para renovar o convite que lhe foi dirigido formalmente, em maio, para uma visita a Portugal em 2027. Pode vir, é bem-vindo, mas estamos a exagerar um bocado com isto das visitas dos papas. Era melhor a Santa Sé mudar-se de vez para cá, algo que só não sucede com certeza, graças aos preços da habitação. Era preciso um milagre. É claro que conseguiam vir se vendessem o Vaticano, mas o Papa ficava em Odivelas e eles gostam de estar no centro, por causa do turismo. Mas fazia sentido irmos viver juntos, isso fazia. Porque assim como vem cá muito o Papa, também lá vão muitos responsáveis políticos portugueses. A fila de individualidades lusas para uma audiência com o Sumo Pontífice é maior do que a fila para visitar a Basílica. Até dá asa a confusões. Na comitiva de Seguro, para além da Primeira-Dama, da Embaixadora de Portugal junto da Santa Sé, da Secretária de Estado dos Assuntos Europeus, da Chefe da Casa Civil e do Chefe do Protocolo do Estado, também estavam dois japoneses um pouco perdidos. Certo é que no dia em que Sua Santidade o Presidente da República visitou Sua Santidade o Papa, Jesus estreou-se como selecionador nacional.
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1: Como é que se escolhe o presidente de 220 milhões de pessoas? É a pergunta que percorre este Brasil Adentro, a cerca de duas semanas das eleições, com um processo que continua inevitavelmente ligado àquilo que vão discutindo ou não vão decidindo os juízes. Oi, José Bruno Ribeiro.
2: Olá, Judite.
1: Oi, Miguel Baumgartner, que nem de férias deixas de mergulhar Brasil Adentro.
3: Alô, alô.
1: No Brasil, o voto é obrigatório para todos, há quase 100 anos, mas que consequências reais existem para quem não vai votar? Será que a obrigação reduz a abstenção? E entre o papel e a urna eletrónica, como fica a confiança e a possibilidade de fraude? Será que no segredo da Assembleia o voto é também uma arma de protesto?

0: A 4 de outubro os brasileiros são chamados a votar, mas Miguel Baumgartner, há uma questão que mais do que as próprias eleições continua a dominar a agenda brasileira. Tivemos na semana passada uma reunião inconclusiva do Supremo. Até que ponto é que este assunto mal resolvido pode contaminar e prejudicar os candidatos nesta eleição?
1: Olá Judita, olá Zé também, olá também a quem nos ouve lá em casa. Eu acho que acima de tudo esta discussão de poder e esta tentativa de controlar o Supremo Tribunal Federal vem contaminar completamente as eleições. E principalmente aquilo que o ministro Mendonça fez sair cá para fora é efetivamente propositado na tentativa de, através do Supremo Tribunal Federal, contaminar as eleições presidenciais e tentando criar aqui uma ponte direta entre Alexandre de Moraes e a candidatura da Silva. O que neste momento me parece que é gravoso e parece-me que parte dos brasileiros começa a entender isso, até porque houve uma sondagem que saiu há poucos dias no Brasil em que a grande maioria dos brasileiros, mais de 60%, considerava que os ministros do Supremo Tribunal Federal têm poder a mais. A mim o que me parece é que começa a ser claro de que existe uma parte do Supremo Tribunal Federal e existe uma parte, digamos assim, da política em Brasília que quer efetivamente ganhar as eleições através da utilizando a imagem de credibilidade da Suprema Corte Brasileira e tentando criar esta política que nós já falámos aqui há muito tempo, que é o nós contra eles. Ou seja, existe uma parte boa do Supremo Tribunal Federal e existe uma parte má do Supremo Tribunal Federal, e supostamente essa parte má estaria ligada a Lula e estaria diretamente ligada àquele que foi o processo de Bolsonaro.
2: Miguel, pelo que vimos na semana passada, a parte boa parece-me claramente a Carmen Lúcia, não é?
1: Carmen Lúcia já na altura, quando foi a questão do Mensalão, quando foi também a posição relativamente a Bolsonaro, quando foi mesmo todo o processo do Luiz Inácio, do Lula da Silva, ela sempre falou que, acima de tudo, a importância que estava ali era da credibilidade do sistema judicial brasileiro. Parece-me a mim que nestas últimas semanas, principalmente, teve consciência da importância do que é que isto representa. O Supremo Tribunal Federal, se tinha o respeito dos brasileiros, apesar, lá está, daquilo que sai da informação da sondagem, de que há brasileiros que consideram que, afinal, a grande maioria que considera que o Supremo tem poder a mais, mas as pessoas tinham no Supremo Tribunal Federal o último bastião fiel da democracia. Hoje vão olhar e já olham para o Supremo como algo dentro do sistema que também foi contaminado.
2: Que essencialmente tem como objetivo perpetuar o poder que tem, não é? Quer dizer, o que ficou para mim evidente da sessão do dia 15 da semana passada, portanto, para já, uma guerra política absolutamente sem quartel, com dois campos completamente visíveis, não é? E justiça seja feita, a ministra Carmen Lúcia destoando pela elevação, pela qualidade, pelo pedido de desculpa que fez, não é? Mas o que me parece aqui muito contraintuitivo e que eu gostava de ressalvar é o seguinte: há claramente uma politização da justiça, há uma tentativa de politizar o STF. Não é ingênua o momento em que o ministro André Mendonça resolve investigar, tem tudo que ver com as eleições, tem tudo que ver com um desejo de vingança do bolsonarismo, que foi quem o nomeou, a André Mendonça, contra o juiz que foi decisivo na condenação de Jair Bolsonaro por golpe de Estado. Mas também, ao contrário, me parece que a associação que se faz publicamente e percepcionada pelas pessoas do grupo oposto, né, do grupo do ministro Alexandre Moraes, Flávio Dino, Gilmar Mendes, etc., a sua ligação a Lula, também está evidenciado que é abusiva. Porquê? Por dois motivos, essencialmente. Quem está a ser mais prejudicado eleitoralmente com esta crise é o próprio presidente Lula. E os dois motivos são muito simples. Primeiro é a percepção de proximidade do ministro Alexandre Moraes com Lula, percepção que eu discuto, porque se é verdade que ele prendeu e ajudou a julgar Jair Bolsonaro, o opositor histórico de Lula, ou histórico dos últimos anos, não podemos, a história não é hoje. Também é verdade que o PT foi muito vocal quando Temer decidiu indicar o nome de Alexandre Moraes para o STF. E o segundo é que quando a sociedade, e isso aplica-se a qualquer país do mundo, quando a sociedade está metida num lamaçal, quando a política está metida num lamaçal, tipicamente quem é prejudicado é o incumbente porque a única força, a única arma que o povo tem é castigar o governo, não é? E, portanto, beneficia o opositor.
1: Mas aí, Zé, deixa discordar uma coisa de ti. Tu tens razão em todos os pontos que falas, mas lá está. Muitas vezes a necessidade de alguma forma reaparecer e de realmente reconstruir o caminho que Lula teve que reconstruir, depois de ter sido preso e depois de ter sido condenado, e depois de ter estado vários anos em prisão na sede da Polícia Federal em Curitiba, houve uma aproximação inteligente da parte de Lula com Alexandre Moraes. Não na tentativa de utilizar essa aproximação para condenar Bolsonaro ou para ter o ministro do Supremo Tribunal Federal do lado dele para utilizar como arma política, não. A mim o que me parece que aconteceu, houve essa colagem de Lula mais no sentido para recuperar a imagem que poderia ter perdido para alguma parte da população. Portanto, marketing político, se quiseres dizer.
2: Perfeito, Miguel. Mas pronto, mas o meu ponto são dois e eu acho que não conflituam com essa tua observação. O primeiro ponto é que neste momento quem está a prejudicar Lula é o grupo que é tido como próximo de Lula, ponto final. Quem criou, na expressão brasileira, pizza, né? Pizza é uma coisa que não dá em nada, é uma decisão que não é tomada. Quem criou a pizza foi o grupo tido como próximo de Lula. E a segunda é a ideia de que o STF não pode conviver com um ministro como Alexandre Moraes, sobre quem recaem tantas suspeitas e tão graves.
0: Mas acreditas, Zé, que pode haver ainda um desfecho antes das eleições ou isto vai continuar a queimar em lume branco?
2: O Brasil, que a Clarice Lispector dizia,
0: não podemos prever.
2: É imprevisível, mas, quer dizer, se formos pelo racional, por motivos racionais de tática estratégica política ou de eleitoral, digamos assim, eu penso que tem que ser tomada uma decisão antes. Sob pena de o próprio grupo que é tido como próximo de Lula, e muitos deles foram nomeados por Lula. Flávio Dino foi nomeado por Lula, Zanin foi nomeado por Lula, Carmen Lúcia, a adulta na sala, foi nomeada por Lula, foi indicada por Lula, mas eu acho que eles têm que pôr a mão na cabeça, refletir um pouco e têm que terminar com isto já.
0: Miguel, concordas?
1: Sim, eu concordo, mas tem aqui um ponto que é, neste momento já existe uma votação 4-4. Dino já votou contra. Sim. Efetivamente há aqui 4-4. O Fachin, que é o presidente, tem o chamado voto de Minerva, ou voto de qualidade, ok? Mas agora tem aqui um detalhe muito saboroso, que é, neste momento está 4-4, o está empatado, e agora, vamos imaginar que passam estes 90 dias, que continua empatado, e o presidente agora tem que levar ao plenário, é assim que diz a Constituição e é assim que diz o Regimento Interno do Supremo Tribunal Federal, tem que levar a plenário para que o plenário possa discutir em que matérias, ou se esta matéria está dentro daquilo que é o Regimento Interno do Supremo Tribunal Federal, onde, efetivamente, o voto do ministro tem qualidade superior e, portanto, pode desempatar. Ou seja, não só nós temos aqui 90 dias, ou até 90 dias, para que o processo seja entregue de novo ao relator para que o relator possa continuar.
2: Lembrando que isto é só uma autorização para poder investigar, isto não é sequer um julgamento.
1: Exatamente, e nós ainda não estamos a discutir, que eu acho que isto também é uma forma de alongar e de atrasar a decisão factual, que é se afastam ou não afastam Alexandre de Moraes desta discussão. E parece-me a mim o seguinte, e tu repara, como isto está completamente relacionado com a questão eleitoral, se tu tiveres Lula reeleito, Lula vai poder indicar 4 ministros.
2: Quatro,
1: e a partir dessa altura, 4 no mínimo.
2: Pode ser um quinto também.
1: E a partir dessa altura cai por terra totalmente essa discussão, e aí o próprio Supremo Tribunal Federal vai virar a sua bússola e vai acabar por chutar, digamos, permite-me aqui uma expressão também muito usada no Brasil, chutar isto para canto. Se o próprio STF lutar...
2: Miguel, para ser perfeito...
1: Pascantei. Se o Supremo Tribunal Federal se aperceber que a eleição está para cair para Bolsonaro, e então o Supremo Tribunal Federal vai virar a bússola para esse lado. Porquê? Acima de tudo...
2: Já há boatos terríveis
1: nesse
2: sentido.
1: Acima de tudo, há aqui uma tentativa enorme de sobrevivência de alguns ministros, claro, que ao longo destes anos também deixaram algum lastro mais, digamos assim, mais ou menos claro, caso de Gilmar Mendes, por exemplo, outros, que efetivamente têm medo de que isto possa abrir um precedente.
2: Um jornal de referência do Brasil, a semana passada, logo a seguir à sessão, já noticiava isso, que o Gilmar teria enviado um advogado de extrema confiança dele tentar uma ponte com o Flávio Bolsonaro. Portanto, isto, no fundo, resume-se numa palavra, não é? Estão a querer conservar o poder absolutíssimo que têm.
1: Exatamente.
0: Vamos então à ordem do dia, à nossa ordem do dia, que passa pela arquitetura política e tecnológica de como se vota no Brasil. Miguel Baumgartner, além do voto obrigatório, o que é que destacarias como completamente diferente em relação ao sistema em que em Portugal nos habituamos?
1: Nós temos um ponto que é essencial, que é, nós já falámos aqui da pouca importância dos partidos políticos, mas existe a única importância dos partidos políticos, é que os partidos políticos, num dado momento, depende de cada eleições, têm que fazer uma convenção e nessa convenção têm que aprovar os candidatos. Aprovando os candidatos, dão um número aos candidatos. Portanto, os dois primeiros números representam o número do partido, por exemplo, no caso do PT, o 13 é o número do partido, e depois, dependendo daquilo que é, se é candidato a vereador, ou a presidente de Câmara, ou a governador, ou a deputado estadual, ou a deputado federal, ou a senador, tem vários números depois do número 13, que vai indicar efetivamente que aquele é um candidato a deputado, ou vereador, ou a senador. Portanto, a pessoa depois não vota no António ou no Manel, vota no número do António ou do Manel. Portanto, o voto não é em lista fechada, como acontece, por exemplo, cá em Portugal, que nós votamos, por exemplo, no Luís Montenegro ou no António Costa ou em Ventura, por exemplo, e depois o partido é eleito com X% e esse X% representa o número de deputados. Não, lá vota-se na pessoa, vota-se naquele vereador, naquele presidente de Câmara, naquele senador ou naquele deputado. E, portanto, é muito diferente o conceito e a organização do sistema de voto. Depois, temos outra questão, é que não se utiliza papel na votação, utiliza-se a urna eletrónica, que é um sistema muito simples, é quase como ir ao multibanco. Põe-se o número, aparece a fotografia e depois tem as três teclas, amarelo, vermelho e verde. O amarelo para corrigir, o vermelho para cancelar e o verde para confirmar. Clicando no verde, confirma-se o voto naquela pessoa.
2: Sai um plim-plim muito conhecido no Brasil. O primeiro voto é para deputado federal, são 4 dígitos, como tu dizias e bem. Né? Se for um deputado federal do PT, é o 13XX, portanto são 4 dígitos, carregas, confirmas, vês a cara, confirmas. O segundo voto é o deputado estadual, são 5 dígitos. Depois é o voto para senador, primeiro senador, 3 dígitos, a mesma lógica, 13, qualquer coisa. Depois há o segundo voto para o segundo senador, ok? Então aparece o voto para governador do Estado, 2 dígitos, e só no fim, depois desta peregrinação toda e destas escolhas todas, há o voto para presidente, que são os 2 dígitos também.
0: Parece-me a ida ao multibanco, mas para quem está de fora, levar estes números todos na cabeça, não é? Como é que isto processa?
2: Há uma instituição no Brasil que se chama Colinha.
1: Que no fundo, Santinho.
2: É o Santinho, ou Colinha, que no fundo é uma cábula que é autorizada, não é? Imagina tu, quer dizer, decorares.
0: Exatamente, não é? Tanto número.
2: 4 dígitos, mais 5 dígitos, mais 3 dígitos, mais 3 dígitos, mais 2, mais 2. Faz um voto muito básico, ou então tens o teu santinho, a tua colinha, como se diz no Brasil, e essa cábula, ela é perfeitamente legal, e levas para dentro da cabine de voto e assim facilitas a vida.
0: O Miguel foi já adiantando aqui a questão do voto da urna eletrónica, o tal, uma espécie de multibanco, mas Zé, já agora talvez seja útil, nem sempre foi assim.
2: Nem sempre foi assim. O voto na urna começa a ser desenhado a partir de 82, ou pensado, vamos ver, a partir de 82, porque em 82, no voto para a eleição do Estado do Rio de Janeiro, assistiu-se uma tremenda de uma fraude, não é? E chegou-se à conclusão de que o problema não era a máquina, não era a consolidação dos votos, era a mão humana entre o voto e o resultado, não é? O que aconteceu, basicamente, foi que em 82 havia uma empresa que fazia a consolidação dos votos, era voto em papel, eram contados à mão nas assembleias de voto, e a totalização, ou seja, a soma final, né, a soma final dos votos, era entregue a uma empresa privada de informática chamada Proconsult, né. O Brizola, Lionel Brizola, estava destacado à frente, mas as projeções que a empresa dava punham o adversário a ganhar. E, portanto, o Jornal do Brasil, na altura, destapou este esquema, o noticiou, explicou o esquema que estava montado, e, portanto, os números estavam a ser desviados na passagem entre o papel e o computador.
0: Ou seja, votos nulos e brancos eram contados como...
2: Exatamente.
0: Não é? Como votos a favor.
2: E no final, o Brizola acabou por ganhar por 3,6 pontos percentuais, uma margem curta, e o país ficou ali com um problema para resolver, que foi com o tempo resolver. Quer dizer, lembrando, 82 estamos em período de ditadura militar e, portanto, foi identificado o problema, entendeu-se que havia aqui um problema grande, que a urna eletrónica poderia resolver, mas que havia um problema sério entre o papel e a máquina, que era a mão humana que contabilizava os votos. Então, em 95, já em período de transição para a democracia, foi criada uma comissão técnica de engenheiros do Instituto de Pesquisas Espaciais, uhum, e do Centro Técnico Aeroespacial, né, do Brasil, para começarem a desenhar a urna eletrónica. E o nosso ouvinte ouviu bem, né, a urna eletrónica brasileira foi desenhada por gente que trabalhava satélites e aviões. O objetivo era muito claro, não é? Que era eliminar a intervenção humana entre o voto e a contagem. Ponto. Este era o objetivo de quem se dedicou a isto. A urna eletrónica faz este ano, 96 para 2026, 30 anos. O dado que ninguém contesta é este, quer dizer, nunca houve nenhuma fraude comprovada na urna eletrónica no Brasil. Nenhuma. Por mais que tenha sido contestada em 2022, uhum, quando Bolsonaro perdeu, e sabemos exatamente o motivo e o momento em que Bolsonaro começou a contestar a votação eletrónica, eu tenho isso muito bem identificado, é em junho, quando o agregador de sondagens do Poder 360, que é um portal brasileiro de informação política, inverte a posição. Bolsonaro liderava, Lula passou a liderar em junho antes de outubro das eleições, e a partir daí Bolsonaro começa a contestar, chama os embaixadores, faz uma coisa gravíssima, que é chamam os embaixadores estrangeiros acreditados em Brasília para falar mal do modelo ou do voto eletrónico, quando tinha sido eleito várias vezes.
1: Isso faz lembrar, Zé, desculpa te interromper, isso faz lembrar exatamente isso que aconteceu há cerca de um mês e pouco atrás em Washington, quando Donald Trump também faz aquela conferência de imprensa em que anuncia que o sistema eleitoral americano não é credível por razão das interferências externas e que, portanto, não se pode garantir que o voto através deste sistema eleitoral que está em vigor nos Estados Unidos funciona. Portanto, há aqui uma coisa muito, muito semelhante.
2: Pode-se garantir, Miguel, a integridade do voto desde que se ganhe, né? Quando não se ganha,
1: exato,
2: então,
1: exatamente,
2: desconfia-se, né? É exatamente o mesmo princípio. Para os nossos ouvintes possam perceber um pouco da magnanimidade disto tudo, não é? Este ano vão estar em campo 563.910 urnas, é um universo gigante, não é? Espalhadas por 5.571 municípios no Brasil, mas também por 186 cidades fora do Brasil.
0: Nomeadamente por cá,
2: em Lisboa, no Porto e em Faro.
0: Uhum.
2: E, portanto, é uma operação logística muito interessante, que tem 30 anos, e é um exemplo, para todo o mundo, a forma como o Brasil tem feito evoluir a tecnologia, porque ela não está parada no desenho de 95, 96.
1: E hoje não é contestada no Brasil?
2: Não é, só pelo bolsonarismo quando perde. Flávio Bolsonaro, aliás, começou a campanha a ameaçar questionar a urna eletrónica, mas rapidamente resolveu arrumar o assunto, porque já percebeu que não tem acolhimento. As pessoas têm...
1: Até porque é um orgulho, José, até porque é um orgulho brasileiro, da existência da própria urna, e isso é uma coisa que todos os anos em que eu vivi no Brasil e sempre que havia eleições, as pessoas falavam da urna eletrónica com orgulho, porque a meio da noite, ou poucas horas depois do fecho das urnas, apesar de ser um país enorme, com milhões e milhões de pessoas, os resultados começam a sair e sabe-se exatamente quantos votos tem o presidente. A meio da noite já estão eleitos todos os governadores, a não ser aqueles estados que precisam de segunda volta. esta modernidade, mas também esta organização que permite que rapidamente e em segurança os resultados sejam conhecidos.
2: É, há dois aspectos aqui que são muito interessantes. Primeiro é que as eleições brasileiras elas são fiscalizadas por variadíssimas instituições, as Forças Armadas, os partidos, as universidades, e nenhuma destas fiscalizações ou estes acompanhamentos alguma vez detectou fraude. E depois há, para que também se perceba um pouco o engenho brasileiro nestes temas, há uma amostragem, que chama-se a votação paralela, há uma amostragem de um certo determinado número de urnas em que se filma, não a pessoa a votar, mas que se filma as mãos a teclar nos algarismos, nos dígitos, e que depois é feita a conferência entre a imagem do dia e o número de votos naquela urna.
0: Miguel, tu já estiveste, por assim dizer, com as mãos na massa neste processo, de perto. Como é que, para quem está no terreno, isto se processa?
1: Sim, eu na altura que fui secretário municipal, tive a corresponsabilidade de organizar um ato eleitoral. As urnas eletrónicas são entregues estão à guarda daquilo que é a polícia militar, portanto são entregues.
2: São seladas?
1: Vêm todas.
2: Seladas, né?
1: Sim, vêm lacradas. Elas são abertas e a partir desse momento podem ser utilizadas. É completamente impossível de aceder a qualquer parte interna da urna. Ao final, quando termina a votação, a própria urna chega, vamos imaginar, agora não me recordo ao certo qual é que é o fechamento das eleições, mas vamos imaginar que é 7 da
2: cinco
1: noite,
2: da tarde,
1: como cá em
2: Portugal. 5 da tarde, 5 da tarde.
1: Sim, 5 da tarde, exato. A partir deste momento, a urna bloqueia, não aceita mais voto. E o que é que acontece? Aí o presidente da mesa da secção pega na urna e retira da urna o relatório. E aí nesse relatório já está exatamente o número de votos. E portanto é um processo muito simples e que é muito fiável e que permite, acima de tudo, a que haja a possibilidade de toda a gente poder fazer o voto e o voto ser uma forma rápida. Portanto, não houve, e na altura estamos a falar que eu era secretário municipal numa cidade com mais de 100 mil pessoas, não houve reclamação absolutamente nenhuma. Houve numa sessão de voto uma máquina que deixou de funcionar antes de, logo ao princípio, foi automaticamente, foi substituída, e não é substituída por nenhum outro serviço, a não ser pela própria Polícia Militar, que faz essa substituição quando solicitado. E tem outra coisa, nesse mesmo dia, os procuradores e o juiz da comarca responsável pelo ato eleitoral são eles que fazem todo o controle e a monitorização das próprias máquinas. Portanto, há aqui uma interligação do sistema judicial que ajuda efetivamente a controlar a qualidade do ato eleitoral. E, portanto, esta fiabilidade é enorme, e se calhar seria super interessante num país de 10 milhões de habitantes de pensarmos também de adotar esse tipo de tecnologia, até porque hoje no século XXI há inúmeras condições de nós podermos fazer isso. Agora, nunca vi, em todos os anos que vi no Brasil, nunca vi ninguém, nenhum líder partidário, a não ser, como dizia o Zé há bocado, a questão de Bolsonaro, mas isso obviamente, quando as pessoas estão em jogo e se apercebem que vão perder o jogo, vêm sempre com as desculpas mais, por vezes, mais farrapadas, mas nunca vi absolutamente, nem nos idos de que houve eleições tão renhidas como a de Fernando Collor de Mello com Lula, ou quando nós tivemos as eleições em 95, ou a reeleição de Fernando Henrique, ou mesmo a eleição com José Serra, que dá a vitória em 2002 a Lula, ou com Dilma Rousseff, nunca nós ouvimos, efetivamente, manifestações de que esse sistema não funcionava.
2: Miguel, há dois papéis, só dois papéis no processo eleitoral por mesa. E o primeiro, no dia da eleição, o presidente da secção imprime uma coisa que tem um nome maravilhoso, chamado Zerésima. Que é um papel que a urna emite
0: para
2: a certificar que está a zero.
1: Exato, exato.
2: A Zerésima é o primeiro papel que temos num processo por mesa. E o segundo é a fixação do resultado que de forma cifrada, segue eletronicamente, como o Miguel explicou, para a concentração, e não é uma concentração única, são várias, aquilo funciona em rede e está muito bem montado. Não é a tecnologia blockchain ainda, mas é talvez o precursor da tecnologia blockchain, que não há nada central, e para dar transparência aos eleitores locais, a quem fica ali, estamos a falar de cidades grandes, mas também estamos a falar de cidades pequenas, para dar transparência, a urna também emite um papel com os votos daquela urna e são fixados à porta da secção. E, portanto, são os únicos dois papéis, independentemente do número de eleitores, né, os únicos dois papéis que circulam. O ambiente agradece, talvez, e eu acho que é um bom exemplo, como o Miguel dizia, para outras geografias, para outros países, incluindo europeus e Estados Unidos. De registar o seguinte, que é muito curioso, o país que demora 15 anos ou 20 anos a negociar reformas, que demora 10 anos a implementá-las, conta em 3 horas, as urnas fecham às 5 antes da hora de jantar já aos resultados, em 3 horas consegue contar 158 milhões de votos, que é o número de eleitores inscritos este ano.
1: E tem aqui uma coisa interessante, a urna é tão bem pensada, tão inclusiva, que a urna, as teclas também estão em braille, portanto permite a alguém que seja invisual utilizar a urna sem que haja a interferência de uma terceira pessoa. E isso é super inteligente, porque diferentemente, por exemplo, aqui de Portugal, em que quando algum invisual vai votar, acaba por ir acompanhado por outra pessoa. Portanto, a máquina é mesmo muito bem pensada e é uma forma, efetivamente, de termos aqui a tecnologia a ajudar a democracia.
0: Até porque, como já dissemos aqui, no Brasil o voto é obrigatório. Zé, o facto de ser obrigatório é obrigatório para todos? Quem é que fica excluído desta obrigação?
2: É obrigatório entre os 18 anos e os 70, facultativo para quem tenha 16 e 17 anos, portanto pode-se votar no Brasil com 16 anos, 16 e 17 anos, para pessoas com mais de 70 anos ou para quem não sabe ler e escrever. Entre os 16 e os 17 anos, ok? São 1 milhão e 600 mil jovens, é muita gente, não é? E com mais de 70 anos são 17,7% da população, 15,5% da população, que é muita gente, não é? Nós imaginamos o Brasil um país jovem que está a envelhecer mesmo a grande ritmo.
0: E há reflexo desta obrigação, ou seja, os níveis de abstenção no Brasil estão à volta, nas últimas eleições, à volta de 20%? 20%. 20%, exatamente.
2: Gostava só de ir à origem do voto obrigatório, porque explica, porque depois emboca nisso que estás a perguntar. O voto obrigatório começou em 1932. Havia duas práticas muito correntes, e eu vou usar exatamente a expressão brasileira para essas práticas, que era o voto de cabresto e a eleição de bico de pena. Eu já explico o que é, que deram origem, no fundo, a este voto obrigatório. O que acontece é que havia uma fraude brutal na eleição. Quando o voto não era universal e não era obrigatório, as pessoas moravam longe, não é? Sobretudo os trabalhadores rurais, que eram um número muito, muito grande dentro da população brasileira e com uma geografia muito dispersa, não é? O poder ir votar era um pouco controlado pelo patrão. E, portanto, o que aconteceu é que, se só iam 300, o patrão só tinha que comprar o voto a 300. Se tinham que ir todos, o patrão tinha que comprar o voto a todos e não tinha dinheiro. Pronto, este é o primeiro, é o tal voto de cabresto, que é o patrão levava as pessoas a votar, porque tinham que andar quilómetros, né? Navegar rios.
0: Era uma imensidão. É uma imensidão,
2: como é uma imensidão o Brasil, né? E, portanto, começou-se a tentar contrariar esta fraude, na verdade, em 32, criando o voto obrigatório, não é? Claro que isto tem efeitos na participação, não é? Se nós compararmos o que aconteceu em Portugal nas últimas eleições presidenciais e o que aconteceu nas últimas eleições presidenciais no Brasil, não é? Nós na primeira volta tivemos 47,7% de abstenção e na segunda 50%, não é? Claro que o Brasil, nas últimas eleições presidenciais de 2022, teve 21%. E países como o Chile, por exemplo, que tinha voto obrigatório até 2012, e de 2012 a 2022 decidiu abolir o voto obrigatório, saiu de uma participação eleitoral de 70% para uma participação de 40%. E, portanto, a abstenção subiu por aí fora, com imensa turbulência nesse período de voto facultativo. claro que o voto obrigatório não é pacífico, não é? Tem vários motivos pelos quais é questionável. Quer dizer, o primeiro dos quais é absolutamente filosófico e tem que ver com a ideia de que a minha liberdade de votar também é a de não votar, a de não ir, não é? Portanto, eu devo ter a liberdade de não participar, não é? Depois há um segundo motivo, que é a obrigação de voto. Muitas vezes produz um voto desinteressado. O facto de me obrigarem lá a ir não quer dizer que eu esteja interessado. É?
0: E pode resultar em votos nulos e brancos, e resulta?
2: E resulta. Cerca de um quarto dos votos no Brasil são nulos e brancos, e portanto são resultado óbvio.
0: Uma forma de protesto, quase.
2: Como forma de protesto, são resultado desse desinteresse. Depois há um terceiro, que é a relação entre a infração, digamos assim, o não ir votar, o castigo e as consequências, não é? Que é a abstenção no Brasil está a subir. E isto tem que, de alguma forma... Eu acho que a sessão que falámos no início do programa do Supremo Tribunal Federal e a degradação da vida pública no Brasil, do Congresso, tudo, deve contribuir decisivamente para isso. Mas a eleição de 22 foi a eleição com maior abstenção desde 98. E, portanto, há sinais muito preocupantes, não é?
1: Mas isso são sinais, na minha ótica, são sinais de que as pessoas deixaram, efetivamente, e isto é um pouco... A abstenção não é, efetivamente, de quem já apoia Bolsonaro, de quem já apoia Lula, efetivamente é daquele centrão, que nós já falámos várias vezes, não é? Que não tendo candidato, decide não ir votar porque não quer votar, votar em nenhum dos dois. E eu acho que, acima de tudo, é muito mais, não pelo voto obrigatório, mas pela dificuldade da escolha. Até porque é o seguinte, há aqui coisas que
2: por desinteresse puro, não é, Miguel? Nós usamos aquela definição do Felipe Nunes, não é? De que há 10% do eleitorado, portanto, dos 30% independentes, 10% são os desligados, chama o Felipe Nunes, não é? E, portanto, é muita gente.
1: Sim, até porque existem consequências de não ir votar. As consequências são, efetivamente, tem que se pagar uma multa, mas também existem consequências, por exemplo, para quem quer fazer concursos públicos, por exemplo, concorrer a juiz, concorrer a procurador, concorrer, por exemplo, à academia militar, concorrer a qualquer trabalho que seja, efetivamente vai ter que comprovar que votou ou que justificou efetivamente, por uma questão de doença ou impossibilidade ou estar fora do país ou algo que possa justificar o não ter votado, e isto conta como ponto negativo para uma candidatura pública. Ou seja, há também aqui esta ideia de que a questão de votar é um ato de cidadania e que depois não se pode esperar, efetivamente, ter um trabalho público, quando na questão mais básica do ato de cidadania, que é votar, não existe a participação pública da pessoa. Portanto, há muita gente que acaba por decidir, bom, eu não vou votar, e acaba por ficar com essa consequência, efetivamente.
0: Tipo cadastro, não é?
1: Não existe. É, porque não existe solução, e há muita gente que não quer votar nem Bolsonaro nem Lula.
2: Para reforçar a tua ideia, Miguel, a multa é ridícula, são R$3,51, o que para euro são 59 cêntimos de euro. Quer dizer, é ridícula. E, portanto, o que é mesmo relevante é essa outra consequência, não é? Que é, se, por exemplo, se falhares 3 eleições e não justificares 3 eleições, tu podes mesmo perder o título de eleitor. E a consequência depois é, podes chegar até a não poderes tirar o passaporte, não estares habilitado para um cargo público, não pedires um empréstimo, não poderes pedir um empréstimo no banco do Estado e não fazer matrículas numa escola ou universidade. Quer dizer,
0: a consequência é mais na vida, não é?
2: É na cidadania, não é?
1: É na cidadania, exatamente.
2: E, portanto, a sanção real não é a multa.
1: Era isso que eu estava a dizer. A participação cívica é algo também que me parece a mim que, a partir do momento da abolição da escravatura no Brasil, e principalmente depois de 85, ou se quiseres ainda antes da queda da monarquia e do aparecimento da República, nestes momentos todos, é a necessidade de que o Brasil, por ser muito grande, por ter efetivamente todas as incongruências culturais e cívicas, que a participação

Acho que o álbum Person Peach do Panda Bear mudou a minha cabeça musical, ou o meu gosto musical. Fez-me descobrir mais música eletrónica e ambiente e música repetitiva, de alguma forma. E é um álbum importante para mim. Descobri-o num verão. Isso é um álbum que me faz sempre, ou que me remete muito para o verão. Confim Náutica, do Panda Bear.

0: de Leonor Arnoux.
1: Dummy, dos Portishead. É um disco que eu ouvi muitas vezes, é um disco que eu descobri quando comecei a estudar música e sou grande fã da Beth Gibbons e da voz dela. Esta música chama-se Strangers, dos Portishead.

quando era mais nova, costumava pedir à minha irmã mais velha para me pôr música no MP3, porque eu não sabia como fazer. Então dava-lhe uma lista escrita de coisas que queria, mas havia sempre alguma coisa que ela vetava ou que achava que eu não devia ouvir, sendo ela uma adolescente mais velha do que eu. E acabei por descobrir muita música por causa disso, e descobri Sade, e esta música chama-se Pearls.

mudei-me para Lisboa para estudar jazz e foi uma altura de muita descoberta, de muita música nova, de um mundo novo e descobri muitas vozes incríveis, uma delas a Sarah Vaughan e esta música Jim é uma música de um disco Clifford Brown que eu ouvi muito e esta é a minha favorita do disco. Jim, Sarah Vaughan.

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0: de Leonor Arnoux.
1: A Jean Lee foi uma das cantoras que teve mais impacto em mim quando eu comecei a estudar jazz. A forma dela cantar, a forma dela improvisar e a forma dela introduzir voz falada nas suas composições foi muito revelador para mim. E descobri-la e descobrir este disco, Conspiracy, foi importante no meu percurso. Esta música chama-se Sundance, da Jean Lee.
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0: Houve uma altura da minha vida em que estive focada na técnica vocal, em explorar o meu instrumento de uma forma mais anatómica, e tive aulas com uma cantora lírica, com a Joana Nascimento, em Lisboa, e usámos algumas peças do palanque para estudar e para desenvolver essa relação. E há uma versão da Jesse Norman que eu gosto muito.
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0: Bom dia, boa madrugada, são 6h58, 5h58 nos Açores.
1: A GNR registou mais de 2.600 casos de abandono e maus-tratos a animais desde 2024. A partir de hoje, o passe ferroviário verde pode começar a ser usado nos comboios suburbanos de Lisboa e do Porto. A União Europeia reforçou o apoio a deslocados e a ajuda humanitária às populações afetadas por conflitos e outras crises com mais de 700 milhões de euros.
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0: Antes de olharmos para as notícias, olhamos para as temperaturas a esta hora. O Porto está com 17 graus, Ponta Delgada 19, Lisboa 22, Funchal 23 e Faro 24. As notícias na TSF às 7, a edição é de Mariana Pedrosa.
1: Entre janeiro de 2024 e agosto de 2026, a GNR registou 982 casos de abandono de animais e mais de 1.600 casos de mortes e maus-tratos. Em comunicado, a GNR diz que fez, nesse período, mais de 19 mil fiscalizações, tendo registado e recuperado mais de 7.500 animais. A linha SOS Ambiente e Território recebeu mais de 1.000 denúncias relativas ao abandono de animais. Lisboa, Porto e Setúbal são os distritos que mais fizeram participações. O incêndio na Carregueira, Conselho da Chamusca, já está em conclusão. No terreno estão ainda 84 operacionais e 27 viaturas para consolidar os trabalhos e evitar reacendimentos. O fogo começou ontem numa zona de mato e eucaliptal. A partir de hoje, o passe ferroviário verde pode ser utilizado para viajar nos comboios suburbanos de Lisboa e do Porto. Este alargamento permite viajar por todas as linhas da CP por 20€ por mês, mas há exceções. O passe ferroviário verde não pode ser usado para comprar bilhetes para o Alfa Pendular nem para a primeira classe dos Intercidades. Em comunicado, o Ministério das Infraestruturas e Habitação adianta que o alargamento a Fertagus está a ser preparado e vai ser anunciado mais tarde. A União Europeia reforçou o apoio a deslocados e a ajuda humanitária às populações afetadas por conflitos e outras crises com 800 milhões de dólares, o que ronda quase 710 milhões de euros. A Presidente da Comissão Europeia, Ursula von der Leyen, fez o anúncio no final da semana, no fim de semana, de alto nível da Assembleia Geral das Nações Unidas em Nova Iorque, no âmbito da campanha de 2026 da organização Global Citizen.
2: On behalf of Europe,
3: em nome da Europa, anuncio uma contribuição de mais de 700 milhões de euros para apoiar pessoas necessitadas em todo o mundo. Vamos apoiar os deslocados em África e as comunidades que os acolhem. Vamos fornecer alimentos, segurança, abrigo e assistência médica. Isto vai ajudar a educar mais crianças e vai permitir que os pais ganhem novas competências e encontrem trabalho. O nosso compromisso também vai reforçar a ajuda de emergência para as comunidades afetadas por guerras, doenças ou desastres naturais. Quando há uma crise, nós agimos. É isso que significa ser cidadão global.
1: A maior fatia do valor agora anunciado, 380 milhões de euros, é para um financiamento adicional relacionado com migrações na África subsaariana este ano. A poucos dias da primeira volta das eleições no Brasil, Lula da Silva intensificou as críticas às apostas desportivas e decidiu proibir as chamadas bets. Os apostadores vão ter até o dia 5 de outubro para retirar voluntariamente o dinheiro disponível nas plataformas. Entretanto, as empresas de sondagem já estão no terreno e prometem para segunda-feira mostrar o impacto que teve nas eleições este anúncio do presidente do Brasil de proibir as apostas online a partir de dia 6 de outubro. Dois dias depois da ida às urnas para a primeira volta das eleições presidenciais. Dora Pires. Já vamos escutar a Dora Pires.
3: Chama-se bets às apostas online. Só no ano passado, as famílias brasileiras perderam assim 10.500 milhões de euros. Lula da Silva já tinha ensaiado algumas medidas, mas agora às portas das eleições presidenciais e com as sondagens a teimarem no empate, aposta tudo e proíbe as apostas online.
4: Porque a bet virou uma desgraça na vida das pessoas pobres. As pessoas se endividam. Filho joga escondido da mãe. Pai, às vezes, gasta o dinheiro do alimento das crianças para tentar ganhar mais e perde. Às vezes, a mãe também tenta jogar para ver se ganha e perde. E vai tomando dinheiro emprestado e vai devendo e vai devendo. Eu conheci mãe que um filho de 26 anos se enforcou. Eu conheci mulher que se matou. Eu conheci mulher que se cortou. Eu conheci pessoas que estão devendo que não podem pagar.
3: A Associação Brasileira de Empresas de Jogo anuncia que vai recorrer à justiça, mas nesta fase isso não interessa ao presidente candidato a mais presidência e já avisou que não tem ambiciona devolver um real das receitas dos impostos ao setor.
4: Quem quiser ganhar dinheiro, que arruma um jeito honesto de ganhar, mas não matando o povo pobre, endividando o povo pobre, vendendo mentira. Porque é uma doença chamada ludopatia. É o vício do jogo. As pessoas vão apertando o dedinho e vão girando. Eu estou vendo uma companheira com a mão no queixo que deve 10 mil reais. Eu estou adivinhando que você deve 10 mil reais. Ou mais um pouco.
3: Lula sabe que tem jogadores no eleitorado, como tem neste comício em São Paulo. Espera que os que não jogam, mas que sofrem o impacto das dívidas, apostem em quem toma decisões destas.
4: Ninguém vai ficar rico apostando em jogo. Quem fica rico é o dono da Bet. Quem fica rico é aqueles que jogam, porque o povo fica a cada vez pobre. Então, a partir de agora, não tem mais Bet.
3: Quem joga online ainda pode poupar dinheiro. O governo permite que retirem os valores já depositados nos sites e apostas, mas só até dia 5 de outubro, um dia antes da proibição e um dia depois da eleição.
1: O setor das apostas online no Brasil tem crescido bastante. Segundo dados oficiais do governo, as chamadas bets renderam quase 10 mil milhões de reais em impostos no ano passado, cerca de 1.700 milhões de euros. Mas no primeiro semestre deste ano, a receita cresceu 83%. Cerca de 25 milhões de brasileiros têm uma conta em plataformas de apostas, o que soma quase um quarto da população. Quanto à última sondagem para as presidenciais, os resultados davam um empate técnico entre Lula da Silva e Flávio Bolsonaro. Jorge Jesus não espera uma tarefa fácil para Portugal no jogo frente à Noruega a contar para a Liga das Nações, mas o selecionador nacional garante que preparou a equipa para entrar em campo sem medo.
5: É difícil pela qualidade que esta equipa tem coletivamente e individualmente, ela demonstrou neste último campeonato do mundo. Tem uma dupla de pontas de lança, talvez neste momento da melhor da Europa, Holanda e Wildcard. E portanto, para além disso, tem outros jogadores que a gente também conhece do campeonato português. Tem os seus trunfos, tem qualidade, como é óbvio, mas nós também temos, nós Portugal, apesar de termos pouco tempo de trabalhar comigo, acredito muito naquilo que vamos fazer amanhã. Uma coisa de certeza absoluta. Não vou ter medo nenhum da Noruega. Zero. E vou lançar uma equipa que eu olho mais para ela até ofensivamente que defensivamente.
1: Bruno Fernandes deve falhar a partida devido à lesão. João Neves já sabe que está no 11 inicial e ainda não é certo que Cristiano Ronaldo seja titular. O selecionador nacional fez referência a Haaland, do Manchester City, e disse que Portugal vai enfrentar o melhor ponta de lança da atualidade e uma equipa física e tecnicamente muito forte. A tática de Jorge Jesus para contrariar a qualidade ofensiva do adversário passa por pôr os jogadores portugueses a correr muito.
5: A equipa da Noruega tem uma ideia de jogo defensivamente que eu vou tentar, porque é o que eu faço nas minhas equipas na seleção portuguesa. É um pressing constante, não param de correr, uma velocidade defensiva muito alta, e temos que estar preparados para isso, porque senão vamos perder muita bola na nossa fase de construção. Isso é um momento de jogo que me preocupa.
1: Este jogo entre Portugal e a Noruega é em Oslo e começa às 7h45, hora de Lisboa, e tem relato na TSF.
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0: Bom dia, passam 9 minutos das 7, olhamos para o tempo neste domingo. Hoje o céu vai estar mais nublado e as temperaturas começam a descer e a semana vai trazer alguma chuva. Máximas para hoje. Começamos em Ponta Delgada, Viana do Castelo e Aveiro, máxima prevista de 23 graus. O Porto chega aos 24, Guarda e Faro 26, Viseu e Leiria com uma máxima prevista de 27 graus, Funchal, Braga, Vila Real, Coimbra, Lisboa, Sines e Sagres, todas com 28 graus de máxima prevista. Acima dos 30 ainda temos algumas cidades, Bragança, Castelo Branco e Porto Alegre chegam aos 30 graus, Setúbal aos 31, Santarém 32 e Évora e Beja com uma máxima prevista para este domingo de 33 graus.
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0: Início da hora com sotaque do Brasil. As primeiras depois das 7 na TSF com o seu Jorge, Luz na Escuridão e depois em português com Acácio.

sopro é o primeiro avanço de uma das novas vozes portuguesas. Chama-se Acácio, vem do Porto. O início da hora em brasileiro com a voz de Seu Jorge. Esta semana, ou melhor, a semana que passou, ficou marcada pelo desaparecimento de uma das grandes vozes da música portuguesa.

0: Jorge Palma, 1950-2026.
1: Uma carreira que nos marca a todos, quer sejamos grandes fãs ou não, todos conhecemos pelo menos uma das músicas de Jorge Palma. Continuamos na TSF com um dos nomes já confirmados. Foi o primeiro nome a ser confirmado para o Festival Nós Alive do ano que vem, dias 8, 9 e 10 de julho. Aqui estão eles, os Tame Impala. Depois juntamos The XX. Bom domingo com a TSF.

Foi este o tema que nos deu a conhecer os DXX. Estávamos em abril de 2009, Crystallized. Atualizamos as notícias na TSF daqui a 5 minutos. Quem nos leva até lá são os The Cooks com Never Know. Bom dia, bom domingo. O sol está a começar a espreitar lá fora.

Como diria um grande autor português, hoje é o primeiro dia do resto das nossas vidas. Este é o orçamento que devolve aos portugueses essa esperança e esse

0: ajudar as pessoas. E se arranjássemos um suplemento extraordinário para pensionistas e uma redução do IRS até ao sexto escalão? A situação é tão grave que Paulo Rangel e Miranda Sarmento estão preparados para assumir a liderança do Executivo a qualquer momento. Ainda se pensou no líder da bancada, Hugo Soares, mas tem outro emprego e parece que não se pode ser chefe do governo em part-time. Pois admiram-se que ninguém queira ir para a política, ter de se trabalhar das 9 às 6 e às vezes até mais tarde, se calhar. Mas custa ver o Luís assim. Dizem que o Chega vai deixar de propor comissões de inquérito e passar a propor juntas médicas. A próxima declaração ao país do primeiro-ministro já deve ser assim. Portugueses! São portugueses, não são? Ah, ok. Ai, tanta gente. Bem-vindos, digam. O que é preciso?
1: É iniciativa liberal.
0: Como não assim quero... é que a gente tem uma declaração para esta hora? Para falar da crise, mas qual crise? No Sporting? Eu penso que o treinador deve continuar e está a realizar um bom trabalho, mas eu sou pelo Varzim. Antes de avançarmos, devemos ser o único país no mundo em que as declarações políticas começam com portugueses. Pelo menos nunca ouvi espanhóis, ou alemães, ou japoneses. Mas enfim, se calhar é por isso que as declarações de Luís Montenegro são sem direito a perguntas dos jornalistas. É que tem que estar tudo no papel. Faziam-lhe uma pergunta e o Luís ia assim. Hã? Sei lá. Pergunta ao primeiro-ministro. Olha que esta... Mas se queixam das declarações do chefe do governo sem perguntas dos jornalistas, saibam que não tarda também são sem declaração do chefe do governo. Sim, ele entra só na sala, fica 15 minutos a olhar para o vazio, em silêncio, e sai.

Têm sido semanas de eleições muito importantes por esse mundo de fora. Falamos de atos eleitorais que podem mudar o curso da história ou não, o que ainda é pior, porque do que precisávamos mesmo era de uma inversão de marcha, de um U alto. Cuidado que aqui não podes, é duplo traço contínuo. Não quer saber? Vai ser mesmo aqui. Atenção que esta metáfora rodoviária não deve ser levada à letra. Sob pena de acabar a financiar a República a fundo perdido no mínimo com 120 euros, mas pode ir até aos 600 para além da inibição de conduzir, perda de pontos e abertura de um espaço de informação de trânsito. A propósito, para quem tem o sonho da rádio, avariar o carro na ponte continua a ser a forma mais rápida e eficaz se chegar à antena. Nem 10 minutos depois, estamos no ar. Regressando às eleições dos últimos dias, estamos então a falar de plebiscitos na Alemanha, Suécia, Belinho no Conselho de Posende e Rússia. Hoje falamos das duas mais importantes para o atual contexto político, as eleições na Rússia e em Belinho, começando pela do Conselho de Posende. Foi uma eleição autárquica intercalar, motivada pela renúncia de todos os eleitos e suplentes da lista. Vivia-se uma grande instabilidade política naquela freguesia desde as eleições, mas essa instabilidade chegou ao fim com uma maioria absoluta do Partido Social Democrata. Em segundo lugar ficou o movimento independente Mudança por Belinho e em terceiro, Unir Belinho, que não elegeu qualquer representante. Seguimos de Belinho para a Rússia, algo inédito, porque nunca se tinha seguido de umas eleições em Belinho para umas na Rússia. Sem surpresa, o partido que apoia Vladimir Putin venceu estas eleições, entre aspas. Em segundo lugar ficou um partido que, enfim, também apoia Vladimir Putin. Já em terceiro está um que não tem nada contra o atual presidente da Rússia. E a quarta força política concorda com as outras três. De fora da contenda eleitoral ficou o único partido declaradamente contra a guerra na Ucrânia, o Yabloko, que foi retirado do boletim pelo Supremo Tribunal da Rússia. Foi a solução encontrada, porque não é fácil dizer que um partido caiu da janela. Assim pronto, não está no boletim, experimenta lá votar neles. Pois, não dá. O Yabloko também foi obrigado a mudar de nome para não Yabloko. E esta será a grande aproximação entre a política russa e a portuguesa, na medida em que por cá também já praticamente não Yabloko. Certo é que com esta manobra, o partido que mais frontalmente se opunha à política belicista da Rússia ficou de fora da Duma. Ai, o que é uma Duma? Ora, uma Duma é como um divã.

Reunião de condomínio do mundo, não é na entrada, nem na garagem, é em Nova Iorque e é a última do engenheiro Guterres, administrador desde 2017. A última do engenheiro Guterres e se calhar da própria Organização das Nações Unidas. Não sei. Temos de esperar pelo discurso do líder dos robôs. Com certeza já falam e para mim ainda é o mais aguardado. Se anuncia

Quer que vão pegar já nisto, pronto, talvez não seja pior. Nós é o que se vê, portanto podemos dar uma oportunidade aos robozoides, como se tivéssemos escolha. Por cá é que é uma pena. André Ventura anda há tanto tempo a pedir a mesma oportunidade depois de 50 anos disto e vai ser ultrapassado por um Magalhães todo quitado, em forma de José Sócrates. Sim, está a ser desenvolvido. Resta saber se este arguido que se tem apresentado em tribunal não é já um Magalhães. Às vezes aparece um pouco articulado no andar e para estar a conduzir a sua própria defesa, já não digo nada. O tribunal devia experimentar fazer qualquer coisa com os campos eletromagnéticos a ver se ele não se desmonta todo. Regressando a Nova Iorque, há condóminos que faltam porque a sua fração não é reconhecida, outros não aparecem porque não pagam, os problemas são sempre muitos. Donald Trump até ergueu aquela ONU da Kidzania, que é o Board of Peace. A propósito do presidente dos Estados Unidos da América, já discursou nesta Assembleia Geral das Nações Unidas, foi logo dos primeiros. Tem de se despachar, porque vai receber o presidente chinês em Washington, na mesma altura, e tem de receber o presidente chinês com um chi coração, claro. António Guterres teve boa parte do discurso de Donald Trump ao telefone. Deve ter ligado antes para uma linha de apoio ao cliente. Entretanto, meteu-se à Assembleia Geral. Acontece, a pessoa não pode desligar para não ter de recomeçar tudo. Mas se o secretário-geral das Nações Unidas não ouviu o discurso, o mundo ouviu, graças aos microfones, que desta vez estavam ligados. Vem isto a propósito das más relações entre a Casa Branca e a imprensa. O presidente norte-americano proibiu 3 órgãos de informação, acusando-os de espalharem mentiras. Tal proibição levou a um boicote geral da imprensa, que fez com que outro discurso de Trump não tivesse som. Temos de reconhecer que desta vez Donald Trump conseguiu o que queria. É que se não for possível ouvi-lo, de facto a imprensa não espalha mentiras.

Hoje continuamos por aqui, em Nova Iorque, nesta emissão especial diretamente da Assembleia Geral das Nações Unidas. Ai, como é que conseguiste entrar? Disse que era o presidente da Gâmbia. Ninguém vai da Gâmbia. Desperdiçava-se um convite. Ai, mas e se aparecem? Bom, nesse caso, creio que a Gâmbia fica à porta. O primeiro-ministro português já está por cá. Apesar de só discursar amanhã, chegou ontem e, à falta de uma partida de futebol, esteve na Bolsa de Nova Iorque a encerrar a sessão de transações. Mil vezes ir à bola. Isto é um perigo. Ainda nos troca a par pública pela Nvidia. Não quero imaginar quanto pagaram para Luís Montenegro tocar o sino. O elefante do Zoo levava uma moeda. E podia ser qualquer moeda, mas um chefe de um governo, ainda por cima de um governo reformista, não quero mesmo imaginar. Para inaugurar uma escola em Cascais, foram 175 mil euros. A Bolsa de Nova Iorque podia ter crashado com esta brincadeira de terem o Luís a fazer soar o badalo. Claro que aqueles financeiros todos, quando viram o primeiro-ministro português, parecia que estavam a ver o eclipse. É aquele que tem 13,7% da REN, comentavam uns para os outros. A propósito da REN, e já voltamos a Nova Iorque, então Miranda Sarmento no Parlamento, a revelar que o dono da Zara se sentia confortável com o negócio e que se fosse um privado não teria vendido, ou seja, só venderam porque se tratava de um pedido do Estado. Isto é o ministro das Finanças português a falar pelo dono da Zara. Sabemos o que se segue, não sabemos? É Miranda Sarmento a ir ao armazém ver se tem um M, porque o L fica-me largo. De volta a Nova Iorque, depois do discurso do líder dos robôs, a intervenção mais aguardada nesta Assembleia Geral das Nações Unidas é, de longe, a do primeiro-ministro português. Mas começa sempre com uma confusão, porque dão a palavra a Portugal e aparece o Montenegro. É o caos na sala, tudo a fazer pedidos de interpelação à mesa. O Japão, o Nepal, o Burundi, a França, os Camarões, a Gâmbia... A Gâmbia não, estão a tentar entrar. Sobre o discurso que o chefe de governo tem preparado, sei que quer mostrar àquelas nações todas como Portugal é o exemplo a seguir, estando muito bem, inclusivamente melhor do que Espanha. Se fez bullying com os empresários alemães, agora vai humilhar aquelas nações todas ali reunidas. Mas como não pode ser só fazer pouco e devemos contribuir com soluções, Luís Montenegro tem uma proposta. Terraplanar o mundo com fundos do Portugal 2030, 40 e 50... Depois podemos reconstruir seguindo o modelo português. É pegar ou largar. Se não quiserem, não há problema. Gastamos em inaugurações.

0: E hoje estamos em Roma. Estivemos a acompanhar o Sr. Presidente da República nesta visita ao Papa, ao Sumo Pontífice, depois de conhecer António José Seguro. Disse também não é preciso ser assim tão católico, caramba, que até me sinto mal. E Leão XIV ainda acrescentou, levemente desconfortável, parece que eu é que estou a conhecer o Papa. Ai, que disparate agora António José Seguro chegar a Papa. Cuidado, porque muitos diziam o mesmo em relação às hipóteses de chegar a Presidente da República e limpou a eleição. Portanto, faz 10 anos em Belém e os restantes no Vaticano. Papa Tosé I. A reunião a sós durou 40 minutos e Leão XIV dirigiu-se várias vezes ao presidente português como sua santidade. No fim, como sempre, trocaram umas ofertas. O Papa tinha para dar ao chefe de Estado português uma peça lindíssima, uma reprodução do pavimento da Capela do Santíssimo Sacramento, da Basílica de São Pedro, mas depois daquela conversa, deu a peça à chefe da Casa Civil e Seguro acabou por receber os papéis para a canonização dentro de uma mitra, de uma mica. É preencher, digitalizar e enviar. Ui, isso de digitalizar connosco, talvez seja melhor enviar pelo correio ou mesmo através de um peregrino, se não tão cedo, não temos santo. Este encontro serviu, entre outras coisas, para transmitir ao Santo Padre a amizade dos portugueses. Penso que isso ele já sabia. Não estava à espera que os portugueses estivessem marafados. Mas também serviu para renovar o convite que lhe foi dirigido formalmente, em maio, para uma visita a Portugal em 2027. Pode vir, é bem-vindo, mas estamos a exagerar um bocado com isto das visitas dos papas. Era melhor a Santa Sé mudar-se de vez para cá. Algo que só não sucede com certeza, graças aos preços da habitação. Era preciso um milagre. É claro que conseguiam vir se vendessem o Vaticano, mas o Papa ficava em Odivelas e eles gostam de estar no centro, por causa do turismo. Mas fazia sentido irmos viver juntos, isso fazia. Porque assim como vem cá muito o Papa, também lá vão muitos responsáveis políticos portugueses. A fila de individualidades lusas para uma audiência com o Sumo Pontífice é maior do que a fila para visitar a Basílica. Até dá asa a confusões. Na comitiva de Seguro, para além da Primeira-Dama, da Embaixadora de Portugal junto da Santa Sé, da Secretária de Estado dos Assuntos Europeus, da Chefe da Casa Civil e do Chefe do Protocolo do Estado, também estavam dois japoneses, um pouco perdidos. Certo é que no dia em que Sua Santidade o Presidente da República visitou Sua Santidade o Papa, Jesus estreou-se como selecionador nacional.
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0: A polícia antiterrorismo assumiu a liderança do incidente que aconteceu hoje junto a uma base aérea no Reino Unido. A situação está a ser classificada como um incidente grave. O Ministério da Saúde de Gaza diz que desde que começou a ofensiva israelita em 2023 já morreram 74 mil palestinianos e 175 mil pessoas ficaram feridas. Os suíços escolhem hoje em referendo manter a atual neutralidade flexível ou então adotarem a neutralidade absoluta. A Sociedade Portuguesa de Cardiologia defende que os rastreios cardiovasculares podem ser feitos nas farmácias.
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2: Temperaturas de agora, estamos com 21 graus em Ponta Delgada, 22 no Porto, 26 em Faro e no Funchal, 28 em Lisboa. Passamos agora para a edição à 1 da tarde com Leonor Ferreira.
0: No Reino Unido, a polícia antiterrorismo está a investigar um incidente ocorrido perto de uma base aérea britânica. Vários homens já foram detidos ao abrigo da legislação contra explosivos e uma aldeia foi evacuada por precaução, como conta o correspondente da TSF no Reino Unido, Emanuel Nunes.
3: Às primeiras horas desta manhã foi declarado um incidente de grande dimensão junto à base da Força Aérea Britânica em Fairford. Por precaução, foi evacuada uma aldeia que fica nas proximidades e vários veículos estão a ser analisados pela Brigada de Desativação de Explosivos do Exército. A polícia diz que vários homens foram detidos ao abrigo da legislação contra explosivos. Está ainda por esclarecer o que levou à declaração de incidente de grande dimensão, mas as autoridades já disseram que não foi com base em informações de inteligência, ou seja, a polícia não teve conhecimento prévio de um possível plano de ataque. A base de Fairford é também usada pela Força Aérea dos Estados Unidos para realizar operações contra instalações de mísseis iranianos. Em julho, o Irão já tinha dito que qualquer base era um potencial alvo, mas até agora não há ainda nenhuma ligação oficial entre o incidente e a ameaça iraniana. A Força Aérea dos Estados Unidos já reagiu garantindo que está vigilante, mas que por razões de segurança mais não pode adiantar. O ministro da Defesa britânico já veio dizer que as pessoas devem ficar descansadas e que o incidente está a ser devidamente tratado. O primeiro-ministro britânico está a ser atualizado em permanência acerca do incidente que a polícia diz estar contido. A investigação está já a ser liderada pela Unidade Antiterrorismo da Polícia.
0: Aguarda-se agora esclarecimentos por parte das autoridades. Este domingo, o Ministério da Saúde de Gaza revelou que desde a ofensiva israelita em 2023 já morreram, naquele território, 74 mil palestinianos, 175 mil ficaram feridos. O número é avançado pelo Ministério da Saúde daquele território. Os dados não fazem distinção entre civis e combatentes. O Ministério diz que as mulheres e as crianças representam cerca de metade das vítimas mortais. Israel ordenou um bloqueio geral na Cisjordânia, ocupada a partir de hoje e até ao próximo sábado, à altura em que termina o feriado judaico do Sukkot, a festa dos tabernáculos. A diretiva foi ordenada pelo ministro israelita da Defesa e proíbe os trabalhadores palestinianos não essenciais de entrar na Cisjordânia. Os suíços votam hoje um referendo para escolher entre a neutralidade absoluta ou a continuação da situação atual, ou seja, a neutralidade flexível. As sondagens apontam para uma vitória do não a um reforço desta neutralidade. A iniciativa do referendo partiu do Partido Popular Suíço, da extrema-direita, o único que quer e defende esta neutralidade total. 17 carros ilegalmente alterados foram apreendidos esta madrugada pela GNR numa concentração na Estrada Nacional 10 em Setúbal. A ação de fiscalização decorreu pela meia-noite na zona de Pontes, onde vários carros faziam manobras irregulares. Jaime Martins, em Sintra, 7 pessoas foram detidas esta noite por terem arremessado pedras contra a polícia, atingindo 2 agentes. O caso aconteceu no final do Festival Marabeza. A Sociedade Portuguesa de Cardiologia defende que os rastreios cardiovasculares podem ser feitos nas farmácias. O infarto e o AVC continuam a ser as principais causas de morte em Portugal. Ora, para reduzir esta tendência, a presidente da Sociedade Portuguesa de Cardiologia quer um papel mais ativo por parte das farmácias. Cristina Gavina diz que se trata de democratizar os rastreios, garantindo uma proximidade entre farmacêuticos e utentes que pode ajudar a prevenir as doenças cardiovasculares.
4: Nós somos capazes neste momento de permitir às pessoas que os rostos que elas já estão habituadas a ver quando se deslocam às farmácias de proximidade, as pessoas que normalmente já as aconselham, sejam aquelas que também vão lhes dar estas informações e tentar de alguma forma influenciar os seus comportamentos. As farmácias têm que ser mais do que sítios simples para vender medicação ou vender cosméticos e suplementos. Tem que ser mais, tem que ser um sítio efetivamente, onde, porque os profissionais estão treinados, em que se possa fazer educação para a saúde. Portanto, nós temos que aproveitar isto.
0: A Sociedade Portuguesa de Cardiologia vai organizar uma campanha de rastreios cardiovasculares em parceria com 160 farmácias a partir de terça-feira. O incêndio rural na Madeira está a mobilizar esta manhã cerca de 30 bombeiros e uma aeronave. O fogo começou na freguesia de Canhas, no concelho de Ponta do Sol, numa zona de difícil acesso. O combate às chamas está por isso a ser feito a pé, devido à dificuldade de utilizar viaturas. O fogo já começou na sexta-feira à noite, chegou depois a ser dominado ontem de manhã e agora reativou-se. Francisco Cabral qualificou-se para as meias-finais do torneio de pares de Hangzhou. O tenista português e o norte-americano James Tracy venceram em 2 sets a dupla composta pelo mexicano Santiago González e também o alemão Hendrik Gemans. A festa do outono termina hoje em Serralves. Animais, oficinas, música, circo fazem parte da programação para todas as idades. A repórter Inês Cortês foi até Serralves e encontrou quem decidiu deixar os ecrãs de lado neste fim de semana para estar mais perto da natureza.
5: O Parque de Serralves transformou-se num recreio ao ar livre em que as crianças podem ter um contacto mais direto com a natureza. Com cerca de 150 atividades na programação, Sofia, de 7 anos, partilha o que quer ver.
6: Eu gosto de fazer oficinas e de ver espetáculos de marionetas e também circos de acrobacias e danças.
5: A mãe, Manuela Alexandre, considera que iniciativas como esta ajudam a abrir portas ao mundo que nem sempre cabe dentro da cidade.
7: Principalmente o tipo de atividade que nós temos aqui promove muita conexão com a natureza, amplia a visão de mundo e nos coloca em contato com a cultura, enfim, e muitas coisas que nós não teríamos contato se não estivéssemos aqui, por exemplo.
5: No espaço da Quinta, Maria Amorim segurou o filho de quase 2 anos que ficou muito entusiasmado por ver um burro ao vivo a cores e partilha porque quis trazer o pequeno Alexandre à festa.
8: É para ver que eles existem mesmo, que não é só na televisão nem nos desenhos animados. Espera aí, amor. E acho que é essa a importância de saber que eles são importantes e que tem que ter cuidado com eles e que são alimentados, todos os cuidados que temos que ter.
5: E há quem aproveite para fazer oficinas. Diretamente do Gerês, há uma atividade onde os mais novos podem fazer uma coroa com imagens de animais e flores. António Lima está a dinamizá-la e afirma que a festa serve também para aproximar as crianças da natureza.
9: Muitas pessoas e muitas crianças que vêm aqui, será se calhar talvez o primeiro contacto que têm com qualquer coisa da natureza porque estão na cidade, e é muito bem-vindo a ações destas, até por parte da Fundação Serralves, para podermos trazer um pouquinho do bom que nós temos na natureza para ensinar as crianças.
5: É mais um dia em que cada descoberta pode ser o princípio de uma nova brincadeira.
0: Inês Cortês, com o cuidado técnico de José António Barbosa, a festa do outono termina hoje às 7 da tarde.
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1: Para já, recebemos Mariana Leitão, a presidente da Iniciativa Liberal, é convidada da entrevista TSF Jornal de Notícias. A duas semanas da entrega do Orçamento de Estado, Mariana Leitão distancia-se de Luís Montenegro e deixa até recados aos antigos líderes do partido. Uma entrevista conduzida por Francisco Nascimento, da TSF, e Abílio Ribeiro, do Jornal de Notícias.
2: Mariana Leitão, 43 anos, já foi quase tudo na Iniciativa Liberal, embora só seja deputada há 2 anos e meio, foi líder parlamentar logo na estreia na Assembleia da República e chegou a pré-candidata a Presidente da República, um palco que trocou pelo de líder partidária. Antes de mais, Mariana Leitão, muito obrigado por estar na TSF e no Jornal de Notícias. Temos assistido, ao longo das últimas semanas, a uma discussão em torno da descida do IVA nos combustíveis e também no cabaz alimentar. É uma discussão na qual a Iniciativa Liberal tem tido um papel secundário. Está à espera do Orçamento do Estado para apresentar projetos de lei e não apenas recomendações ao Governo.
3: Bem, antes de mais, muito obrigada pelo convite. É um gosto estar aqui convosco, Francisco, Abílio. Eu vou discordar já dessa afirmação de que a Iniciativa Liberal tem sido secundária. Muito pelo contrário. Nós temos uma proposta aprovada desde maio deste ano.
2: Mas é um projeto de resolução, uma recomendação.
3: É uma, e sabe porquê? Eu vou aproveitar para explicar, porque é importante nós também sabermos como é que as coisas funcionam. Os grupos parlamentares não têm poder de alterar, por causa da Lei Travão, de alterar despesa
2: no ano corrente.
3: Exatamente. Ou seja, qualquer coisa que nós fizéssemos no âmbito do projeto de lei só poderia entrar em vigor, se fosse aprovado, a partir de 2027. Ora, aquilo que nós pretendemos é aliviar as pessoas no imediato. E já sabíamos em maio que as pessoas estavam a ser profundamente prejudicadas pelo aumento dos combustíveis. Ora, o único mecanismo que nós tínhamos à nossa disposição era exatamente a recomendação. Ela foi aprovada. E, portanto, compete também ao Governo, mesmo sendo uma recomendação, não sendo propriamente uma coisa vinculativa, mas o Governo, sabendo a aflição em que as pessoas se encontram, sabendo que durante muito tempo, e ainda atualmente, apesar de dizer que não está a ganhar com os efeitos da crise, está, mais que não seja indiretamente, porque a partir do momento em que tudo aumenta, o Estado ganha com isso, porque a margem em que os impostos incidem é maior e, portanto, a receita também será maior. E, portanto, aquilo que nós fizemos foi, dentro dos mecanismos que estão ao alcance de um partido na Assembleia da República, fizemos. Agora, não faz sentido estarmos a discutir propostas, tentando com isso mostrar que estamos a aliviar os portugueses agora, quando isso não é verdade sequer. Estas propostas que estão a ser discutidas entre o PS e o Chega,
2: que são os que têm o papel principal nesta história.
3: Têm o papel principal, isso é pelo volume de, ou pelo número de deputados que eventualmente têm, mas a verdade é que estão numa discussão infindável e, portanto, uma discussão infindável que não vai ter consequência. Não vai, não é agora. Mesmo que as propostas sejam aprovadas, elas só entram... Para já há uma delas do Chega que dificilmente poderá alguma vez ver a luz do dia porque vai contra uma diretiva europeia. E depois as outras não são porque há todo um edifício jurídico ao qual nós temos de cumprir, nem sequer vai poder estar a entrar em vigor agora, só a partir do próximo ano. Portanto, no fundo... Eu lamento, mas olha, são muitos deputados, mas na prática são um bocado inúteis, porque a realidade ultrapassos. Os portugueses precisam de soluções agora. E eles andam a discutir soluções que só vão entrar em vigor em janeiro de 2027. E não me parece que isto seja propriamente estar a ajudar os portugueses. Certamente que poderão ajudar a partir de janeiro de 2027. Mas os portugueses precisam de ajuda agora. E por isso é que nós temos insistido tanto em que o governo implemente a nossa proposta. Inclusivamente temos desafiado esses dois partidos que andam nessa discussão infindável a fazerem pressão para que essa proposta seja uma realidade, seja implementada, porque essa sim, já desde maio, os portugueses podiam estar a pagar menos 30 cêntimos por litro e de maio até hoje podiam ter poupado 700 milhões de euros. E nada disto foi feito e esses partidos estão mais preocupados em andar a regatear entre eles coisas que na prática não vão resolver o problema de agora. Portanto, acho que aí temos tido até um papel bastante preponderante nesta discussão. Ou pelo menos um papel em que se resolve efetivamente o problema. Com competência conseguimos ultrapassar algumas das limitações através de uma recomendação, porque é aquilo que podemos fazer, em que conseguimos efetivamente baixar o preço, através da descida do ISP, baixar o preço dos combustíveis.
4: Mas essa descida que me propõem não coloca aqui em causa o equilíbrio das contas públicas. E perguntava-lhe também se é aceitável que o país entre novamente em déficit depois de anos com excedentes orçamentais.
3: Então, percebo a pergunta, mas há uma coisa que é importante ficar esclarecida. Nós não queremos déficit. A Iniciativa Liberal não quer déficit, muito pelo contrário. Nós gostamos de contas equilibradas e de contas certas. Agora, há uma coisa que é certa. Nós vivemos num país em que a despesa pública bateu o seu maior valor de sempre, 140 mil milhões de euros. De 2024 para 2025, a despesa aumentou quase 8 mil milhões de euros. De 25 para 26, está estimado, no Orçamento do Estado de 2026, mais 9,6 mil milhões de euros. E desculpem, mas nós estamos sempre a exigir às famílias, como ainda agora a Ministra do Ambiente fez, façam sacrifícios, não venham de carro, consumam menos. Então e o Estado? O Estado pode-se dar ao luxo de andar a aumentar despesa de forma completamente desproporcional, sem que as pessoas sequer sintam que essa despesa está a ter uma utilidade ao sentirem que os serviços estão a melhorar? Porque não estão. Os serviços continuam péssimos, a não dar resposta às pessoas, e vemos isso em várias áreas, na saúde, na educação. Não há resposta, mas a despesa é galopante. Isto tem de ser estancado. E aquilo que nós pedimos é que então, seja que uma vez que seja num momento de aflição, o esforço seja o Estado a fazê-lo. Contenha a despesa, não permita que ela ande constantemente e de forma galopante a aumentar, em vez de estar a pôr o esforço em cima das pessoas. Portanto, nós não queremos déficit, queremos contas equilibradas, mas queremos que, por uma vez que seja, não ponham o Estado, ou não ponham o sacrifício em cima dos portugueses, em cima da classe média, que normalmente é quem paga mais estas crises, e o Estado que faça a sua parte e que contenha a despesa. E se o fizer, e se tomar decisões acertadas, certamente conseguirá acomodar estas descidas de ISP, que são fundamentais. Reparas, nós não temos uma rede de transportes públicos. Como é que os transportes públicos podem ser uma alternativa? As pessoas não têm alternativa na grande maioria dos casos. O preço dos combustíveis tem um impacto direto no aumento dos bens que nós consumimos. Portanto, e os salários não acompanham e os impostos são enormes. Nós em combustíveis, quase metade são impostos, sinceramente. Não acham que o esforço tem de estar do lado do Estado desta vez? Eu acho que sim.
5: Mas essas duas ideias não esbarram uma na outra, desde logo porque diz que a Iniciativa Liberal não quer déficit. No entanto, até o Ministro das Finanças tem alertado que, com uma descida mais acentuada do IVA nos combustíveis, que na prática é o que a Iniciativa Liberal acaba por pedir, que acaba por, as contas acabam por ficar no vermelho.
3: Volto a dizer, as contas só ficam, repare, vamos por um lado, nós temos supostamente um excedente e é previsto que termos um excedente. Não podemos esquecer que se nós vivemos num país que não cresce, em que a produtividade é baixa, que não produz riqueza, então de onde é que vem o excedente? Vem da carga fiscal, vem daquilo que o Estado está a faturar a mais também por conta das inflações, dos aumentos dos preços. Portanto, aquilo que se está a pedir aqui é que haja contenção do lado do Estado, uma gestão mais eficiente do lado do Estado, para que com isso se consiga, através da gestão eficiente, não gastar tanto dinheiro e com isso poder pagar ou poder baixar os impostos. E há uma coisa muito importante que eu também já agora, aproveitando a questão, gostava de dizer, que é preciso não esquecer que nós temos um Ministério da Reforma do Estado. Ora, o Ministério da Reforma do Estado...
5: Muito saudado pela Iniciativa Liberal, diga-se.
3: Saudado à criação.
5: Sim.
3: A atuação é uma coisa muito diferente. E, portanto, é preciso distinguir essas duas realidades. A criação, com certeza, nós precisamos de uma reforma profunda do Estado, porque é essa reforma que vai fazer com que o Estado se torne mais eficiente. E, infelizmente, a única coisa a que temos assistido por parte da atuação desse Ministério são meia dúzia de processos de digitalização. Ora, a digitalização foi há 10 anos. Há 10 anos que devia estar feita. Nós já devíamos estar noutro momento, já devíamos estar num momento de modernização, de alteração profunda da organização e da capacidade de resposta do Estado. E não estamos, com uma agravante. Por exemplo, fundiram-se um conjunto de secretarias gerais do Estado, do Governo. Ora, se se funde, é suposto isso tornar as coisas mais eficientes, logo, mais baratas? Não, o orçamento aumentou dessas secretarias gerais. Eu acho que isto mostra bem que não é preciso inventar a roda para perceber onde é que nós conseguimos ser mais eficientes para aliviar os portugueses. Agora, é preciso é que haja governos com coragem de fazer isto, coisa que, infelizmente, nem este tem, nem os anteriores tiveram, e que dificilmente vão ter por aquilo que já se perspectiva.
5: Vamos concentrar-nos no Orçamento do Estado, porque vai ser entregue dentro de duas semanas no Parlamento. No ano passado, a Iniciativa Liberal votou contra. O que lhe pergunto é se a história vai repetir-se este ano, e se não, o que é preciso para um voto diferente da Iniciativa Liberal?
3: Eu não vou perspectivar sentidos de voto sem ver o orçamento. Não faço esses exercícios, nem sou dogmático ao ponto de é assim, independentemente do que lá apareça. Não. Acho que é importante analisarmos as coisas seriamente e depois tomarmos uma posição. Agora, há duas ideias que nós já sabemos que para a Iniciativa Liberal são muito importantes. A questão da despesa. Portanto, a despesa não pode ser uma coisa completamente desproporcional, que aumenta todos os anos de forma completamente desproporcional, portanto tem de haver contenção do lado da despesa e a baixa de impostos. E a baixa de impostos é obviamente no imediato a questão do IRS, porque é aí sim que nós vamos conseguir aliviar as pessoas. Esta questão do ISP, que é muito importante face à crise que estamos a viver também, e portanto isto para nós é, no cómputo geral, aquilo que nós esperaríamos que viesse no orçamento do Estado. Não porque nós queremos, mas porque é aquilo que o país precisa.
5: IRS, além da proposta que Luís Montenegro anunciou na semana passada.
3: Oh, Francisca, a proposta que Luís Montenegro anunciou a semana passada, eu vou-lhe dizer, olha, para as pessoas que ganham 1.000 euros, 1.000 euros, que é praticamente metade da população, ganha até 1.000 euros, da população que trabalha, o alívio é de 1 euro. Acha que isto é, na situação em que nós vivemos, acha que isto é um alívio sequer? Nem sequer se pode chamar um alívio. É 1 euro por mês. Para quem ganha até 1.500 euros, que também é um salário bastante baixo e que dificilmente as pessoas conseguem fazer face às suas despesas todas, o alívio é de 5 euros por mês. Portanto, isto temos de ser sérios na abordagem que fazemos. Nós queremos uma baixa efetiva de impostos sobre o trabalho. As pessoas não podem continuar a ser penalizadas por aquilo que produzem, pelo trabalho que têm, para depois chegar ao fim do mês e andarem a contar tostões. Portanto, isto é fundamental. O Estado tem de fazer o esforço, tem de se organizar, não pode deixar que a despesa aumente desproporcionalmente todos os anos, sem sequer prestar serviços de qualidade aos cidadãos.
5: Deixa-me só perguntar se a descida do IRS é prioridade até face à descida do IRC, ou seja, dos impostos sobre as empresas.
3: É fundamental aliviar a classe média, quem mais está a sofrer com esta crise, é fundamental aliviar os impostos sobre o trabalho. É fundamental. É óbvio que nós depois, e por isso também queremos e temos a perspectiva de apresentar dentro em breve uma proposta de reforma fiscal, porque aí sim olhamos para o paradigma todo, para o país, para aquilo que são as necessidades do país, e aí é óbvio que não só um dos objetivos é o devolver exatamente o poder de compra à classe média, mas também permitir que as empresas não sejam castigadas cada vez que crescem mais um bocadinho, permitir também que com isso se incentive o investimento estrangeiro, que é importante para o crescimento económico, para produzirmos riqueza, porque só assim também se consegue dar ao Estado a capacidade de dar resposta, por exemplo, o Estado Social de conseguir dar resposta e de melhorar a qualidade de vida das pessoas. Sem que isto aconteça, sem que o país se torne mais produtivo e que tenha mais crescimento económico, tudo o resto fica posto em causa. E por isso é que nós sofremos tanto com cada crise. Porque, e aí há uma coisa que me parece óbvia, nós temos neste momento um governo com um primeiro-ministro que fez um conjunto de promessas aos portugueses para ser eleito. E vocês lembram-se bem quais foram? A mudança, que vai trabalhar, que vai dar qualidade de vida às pessoas.
5: Já vamos à relação com o governo.
3: Mas não está a cumprir. Falhou. Está a falhar. E isso é inequívoco.
4: Mas olhando ainda para outras necessidades do país, não estará na altura do partido apresentar propostas noutras áreas para captar aqui uma maior fatia do eleitorado?
3: Mas nós apresentamos propostas em inúmeras áreas, em várias áreas. Eu posso já dar dois ou três exemplos muito, muito concretos. Apresentámos propostas para alteração do Código do Trabalho, apresentámos propostas para a lei para alterar a licença de parentalidade, para aumentar a licença de parentalidade, que é importante. Apresentámos propostas para, por exemplo, isentar as pensões de alimentos de impostos. Isto são tudo medidas que ajudam as pessoas, não são medidas meramente fiscais. Agora sim, temos um cunho fiscal relevante. Porquê? Porque é a fiscalidade que asfixia as famílias. Esse é que é o problema. E por isso é que nós também nos focamos tanto, porque nós precisamos de aliviar as famílias e as empresas, obviamente, que também, para conseguir que elas tenham melhor vida. E para conseguir que as empresas cresçam e que o nosso tecido empresarial não seja apenas composto por micro e pequenas empresas, e as empresas consigam crescer e se tornem mais competitivas. Nós não vivemos aqui sozinhos, isolados numa ilha. Nós fazemos parte da União Europeia, competimos com todos os países no mundo, fazemos parte de um universo. E, portanto, temos de conseguir também ter condições para que o país tenha empresas que sejam competitivas e para garantir que as pessoas que vivem cá não chegam ao fim do mês, todos os meses, a contar tostões, que é aquilo que acontece hoje em dia. Agora, também, obviamente, temos muitas propostas de várias áreas. Agora, temos este foco por esta razão.
4: A compra de parte da REN e o fundo soberano do Estado para entrar no capital de empresas afasta a IEL do PSD de Montenegro?
3: Claro que a compra da REN é um erro neste momento, porque para já foram ditas duas coisas que na altura, para justificar a compra, que eu vou já desmascará-las, porque nem sei como é que é possível o primeiro-ministro ter feito certas afirmações, que é: ah, vamos comprar aqui uma percentagem da REN para baixar o preço de eletricidade. Isto é completamente mentira. Quer dizer, não passa sequer pelo capital social da empresa uma decisão dessas. Há um contrato de concessão assinado entre o Estado e a REN, e é aí que são negociados os preços da eletricidade, e é aí que pode haver. Portanto, isso é completamente independente de haver ou não capital social do Estado na REN. Depois, a segunda questão é que isso iria dar mais soberania e capacidade de decisão. Lamento, mas 12% ou 12 e pouco por cento de uma empresa, do capital social de uma empresa, não dá poder de decisão, nem sequer direito de veto. Portanto, também do ponto de vista da capacidade de decisão, o Estado não vai ficar com maior capacidade de decisão do que tinha via contrato de concessão. E, portanto,
4: mas passa a estar presente.
3: Também está presente, mas decide, mas tem uma palavra a dizer, mas veta qualquer decisão que não goste. Não, não. E, portanto, e todas as decisões que são de facto relevantes o Estado tomar, ele tem essa capacidade através do contrato de concessão que existe.
5: Mariana, tem sido está a criticar, de facto, o Luís Montenegro. Tem sido quase unânime também no Parlamento, porque Luís Montenegro também tem criticado a Iniciativa Liberal desde que a Mariana Leitão assumiu a liderança do partido. É caso para dizer que, com a Mariana Leitão à frente da Iniciativa Liberal, uma coligação governativa com o PSD de Montenegro é completamente impossível?
3: É caso por partes. Nós não somos críticos só porque sim. Não é assim que as coisas não é assim que funciona a vida no Parlamento, nem a vida na política. Nós somos críticos quando sentimos que as decisões que estão a ser tomadas não só são erradas, ou não resolvem o problema das pessoas, ou são mais do mesmo daquilo que os próprios criticavam anteriormente. É preciso não esquecer que Luís Montenegro, em termos de gestão do país, não está a fazer muito diferente do que fez António Costa. Apesar de, na altura, quando Montenegro estava na oposição, criticar amplamente e em todos os fóruns a atuação de António Costa. Agora, eu acho que aí nós temos de ser coerentes, que é, se ele é eleito para fazer diferente de António Costa, a minha expectativa é que ele faça diferente de António Costa. A partir do momento em que não faz diferente de António Costa, falhou. E isso vê-se. E não só falhou aí, como falhou nas promessas que fez e não cumpriu. Qual é que é o problema? É que chegamos a um momento de crise e não há soluções. O governo não tem soluções. E é óbvio que nós não controlamos o que se passa à nossa volta. O Luís Montenegro não controla o que se passa no resto do mundo. Mas há uma coisa que nós sabemos, é que não podemos estar impreparados para o que quer que seja.
5: É o caso do Luís Montenegro?
3: Com certeza. É, porquê? E nós já andamos a alertar isto há muito tempo. Portugal tem uma situação em que recebeu muito dinheiro da Europa, recebeu muitos fundos europeus, eu tenho aqui o número redondo, 160 mil milhões de euros, foi aquilo que nós recebemos da União Europeia ao longo dos anos. Isso devia ter sido muito mais bem gerido, utilizado, para pôr o país, de facto, num nível de desenvolvimento e de convergência, a tal palavra que eles gostam tanto de usar, de convergência com a União Europeia. Vamos a ver, e estamos longíssimo dessa convergência. Nós continuamos na cauda da Europa, continuamos a ser dos mais pobres, do que menos produzem, e, portanto, dos que têm cargas fiscais mais altas, esforço fiscal mais alto. Olha, nos combustíveis somos para aí o terceiro ou o quarto com maior esforço fiscal da Europa. Isto é extraordinário, quer dizer, um país

0: essa dinâmica. É, quando a gente fala, por exemplo, os países que conseguiram sair daquilo que os economistas chamam da armadilha da renda média, só para explicar a ideia desse conceito, é, a ideia é que é mais fácil um país deixar de ser pobre e virar um país de renda média do que da renda média se tornar um país de renda per capita elevado, ou um país rico. Isso que é essa armadilha. Nas últimas décadas, os países que conseguiram sair da armadilha, como por exemplo é o caso de Portugal, geralmente são países menores, com maior coesão social e com uma causa, algum fator promovendo estímulo a reformas. Então, no Brasil é muito difícil isso, é muito difícil.
1: No caso português, diria que pode ter sido a questão da integração europeia, pode ter sido essa cola, não é? Essa cola, essa cola do tecido social, no fundo.
0: Bem, bem colocado, foi isso mesmo. Tem um estudo do Marcos Pereira, que mostra, do Carlos Pereira, perdão, e o Marcos Mello e outros autores, mostrando que todas as mudanças, a maior parte das mudanças constitucionais no Brasil foram para criar mais direitos. E aí a conta não fecha, e aí você faz a carga tributária elevada, mas aí a carga tributária elevada ela vai prejudicar os setores, daí os setores que têm mais influência política falam, não, dá para conseguir uma isenção para mim? Olha, dá para ter um tratamento diferenciado? Ah, vamos fechar a economia lá atrás. Ah, mas o meu setor precisa de uma regra especial, né? Então, no final, essa complexidade do ambiente de negócios do Brasil também é fruto desse patrimonialismo de um país que foi ficando inchado, mas resolveu proteger alguns setores. Então, esse modelo patrimonialista, ele foi mudando de feição, mas ele continua muito vivo. E o problema é, na hora que você tenta retirar, aquele grupo que se sente prejudicado, muitas vezes com capacidade de veto, com capacidade, com forte influência no Congresso. São lobbies organizados, enfim. É claro que mudar regras da noite para o dia, você tem que ser cauteloso com isso. Mas a gente muda também da noite para o dia quando é para fazer desvio. É rápido, é muito rápido. Então, realmente, o Brasil tem muitas características e também, né, aí por isso o nome do livro, nós também fomos fazendo escolhas. Uma Constituição que tratou o cidadão como hipossuficiente. Uma Constituição que não se preocupou em como financiar, apesar de ter ali um dos capítulos que é, inclusive, uma contribuição do José Serra, que era a tal cláusula de ouro, né? Regra de ouro, que se você aumenta gastos, você tem que dizer como vai funcionar, como vai financiar. Pois é, foi via aumento de carga tributária. Então, realmente, o Brasil foi fazendo também escolhas que foram, em alguns aspectos, engessando muito o orçamento público, né? Então, nós temos algo que é diferente do resto do mundo, o orçamento da União, eu cito da União, mas isso não é só na União, é absolutamente comprometido com despesas obrigatórias. Então, na verdade, um presidente tem espaço muito pequeno para tomar decisão de gastos. Despesas que comprometem mais de 90%, 95% dos gastos, e esses 5% que são livres, não são tão livres assim, porque você não vai parar de pagar um Bolsa Família, você não pode desligar a máquina pública, simplesmente desligar, fazer o shutdown, você não consegue no Brasil. País, as políticas públicas dependem do Estado funcionando, tem vinculações, os mínimos constitucionais de saúde e educação estão lá também. Então, o que nós temos é uma falência.
2: Gera uma dificuldade para governar e para prestar contas também para as pessoas, né? Eu queria fazer uma pergunta aqui para o Antônio Lavareda, que tem a ver com o momento eleitoral do Brasil atual, e aí colocando num contexto internacional, que é Donald Trump, né? Donald Trump virou, como ele, nesse Triângulo das Bermudas, virou um dos vértices desse Triângulo das Bermudas, né? Porque ele gerou um discurso para cada um dos candidatos, na verdade. Gerou para o Lula um discurso do que seria uma defesa da soberania e gerou para o Flávio um discurso do que seria uma adesão a uma rede internacional. Queria que comentasse aí sobre Trump. Ajuda ou atrapalha e a quem?
3: Nesse primeiro turno, João,

0: acho que não vai ter nenhum papel especial nessa próxima semana, salvo se houver uma grande iniciativa, nova iniciativa, que acirre a tensão atual. Mas nesse primeiro turno, não. No segundo turno, acho que voltará a ser um elemento importante. Esse vértice vai se fazer presente, até porque provavelmente vai, o governo Trump vai focar mais na eleição brasileira. Mas agora nós não temos condições de dizer se vai funcionar pró-Lula ou pró-Flávio. Vai depender dos eventos que tiverem lugar no segundo turno. Ainda não dá para saber. Como você disse, no momento os louros, o bônus e o ônus se distribuem de forma simétrica, no meu entendimento.
1: António Lavareda, há 98% de probabilidades da eleição não ser decidida na primeira volta, no primeiro turno, portanto vai ser decidida a 25 de outubro, que consoante ganhe um ou outro, ganhe Lula ou ganhe Flávio Bolsonaro, que Brasis é que podem emergir dessa eleição? Que país diferente é que pode surgir, ou que podemos ter no horizonte dos próximos anos, ganhe um ou ganhe outro?
0: Olha, Ricardo, o que se pode dizer com perspectiva à frente, com certeza não deve se levar em conta os programas dos dois candidatos, as propostas dos dois candidatos. Eu estudo política e trabalhei muito tempo em política, tempo suficiente para entender que a retórica dos candidatos não gera, não deve alimentar grandes expectativas nossas. Então é fundamental olhar para este governo Lula e olhar, no caso de Flávio, para o governo do seu pai, Jair Bolsonaro. Então, caso Lula seja reeleito, infelizmente o país não tem grandes e novas perspectivas adiante, não há que se esperar grandes alterações, mudanças, talvez por absoluta necessidade no quesito fiscal. Mas demais não há muito que se esperar. Aliás, no nosso sistema político, volto a insistir, com a Câmara Federal que nós temos, com o Congresso que nós temos, que confirmando Ulisses Guimarães, a profecia lá de trás, é a cada legislatura pior do que o outro, porque é um sistema que privilegia a eleição dos candidatos mais extrativistas, o salvador da pátria da eleição se transforma no exercício do mandato em bode expiatório. No que concerne a Flávio Bolsonaro, infelizmente, usando a mesma régua, que é fatos ocorridos, e avaliar que o futuro provavelmente será parecido com o passado, o que nós temos será um período de grande imprevisibilidade, um período irregular e com, infelizmente, é preciso reconhecer, riscos reais à manutenção da nossa arquitetura democrática, infelizmente.
2: Só concluindo aí, o Jair Bolsonaro, ele passa para a história dos presidentes brasileiros como um presidente que tentou dar um golpe de Estado. Acha que Flávio pode tentar alguma coisa semelhante?
0: Olha, a vitória de Flávio Bolsonaro, mesmo que ele ganhe por um fiapo de votos, e eu já cheguei a dizer que essa eleição está tão renhida que nós poderemos vir a ter um segundo turno peruano, significando aquela vantagem 0,2 da Keiko Fujimori no segundo turno, mas a vitória de Flávio Bolsonaro vai ser lida pela direita brasileira com um significado espetacular, um rematch, uma revanche de 2022. Isso articulado com o governo Trump, com o arco agora de outras 14 nações latino-americanas à direita, subordinadas à lógica do Trump, etc., é óbvio que se ele vier a ter dificuldades efetivas, ele, sem dúvida alguma, recorrerá à prática paterna. Talvez agora não. Outra coisa, só encerrando a minha fala para não me alongar demais. A elite brasileira tende a ser de uma ingenuidade brutal. É a elite que não compreende o sistema político que nós temos, por isso nunca se mexeu para pressionar deputados e senadores a fazer uma reforma da legislação eleitoral, porque não consegue sequer compreender qual é a importância disso. Pois bem, essa elite hoje, João, acredita no que o Flávio Bolsonaro propagou logo no início da sua campanha, que ele vai fazer um único mandato. E depois desse mandato, ele vai entregar o país e a elite imagina que vai ser para o Tarcísio de Freitas. Você imagina, a família Bolsonaro não entregou no momento mais difícil da situação deles, que era o final do ano passado, o pai já ia preso, etc. Não entregou, ungiu o filho presidente. E agora, depois dela voltar para o Planalto, ela vai ter um gesto de desprendimento absoluto e devolver o poder para Tarcísio de Freitas. É isso em que, infelizmente, a nossa elite, boa parte da nossa elite econômica, acredita hoje, João.
2: Bom, eu queria fazer uma pergunta para a Zena, para a gente encerrar aqui com uma nota talvez positiva, dependendo da resposta que ela der. A revista Economist deu hoje, na edição que saiu hoje, um editorial sobre o Brasil que fala do desafio fiscal, que nós já falamos várias vezes aqui, mas o lead do editorial da Economist é um poema. Começa: Brasil é abençoado, e fala de todas as vantagens do Brasil. Reservas de petróleo enormes e crescentes, mais de metade da eletricidade vem de fontes renováveis, uma agricultura maravilhosa e produtiva, vai superar os Estados Unidos como maior exportador de alimentos do planeta, 220 milhões de brasileiros que são empreendedores criativos e diversos, segundo a Economist. Ou seja, o país tem um potencial monumental, de acordo com esse lead aqui da Economist. Minha pergunta para a Zena é: como fazer para aproveitar esse potencial a partir agora dessa nova legislatura? O que precisa ser feito para todas essas coisas maravilhosas que nós temos no Brasil transformar o Brasil num grande país?
3: Muito bem. Olha, é importante a gente lembrar que o sucesso do agro E o aumento da produção do petróleo não foi bênção que caiu do céu. Isso foi muito investimento em capital humano, isso foi muito investimento que foi feito nesses setores. Ao contrário do que as pessoas imaginam, o agro, o Centro-Oeste é uma região muito pobre. Aliás, nos coloca até numa situação difícil, porque a gente tem uma grande dependência de uso de fertilizantes proporcionalmente aos nossos pares. O fato é que teve toda uma inovação, as inovações promovidas pela Embrapa, fruto de muito investimento e capital humano, e o empreendedorismo do pessoal do Sul, que foi para o Centro-Oeste. Então, não veio do céu. O petróleo, o pré-sal, foi um esforço gigantesco da Petrobras e seus engenheiros. E o Brasil muito bem sucedido. São poucos históricos de acidentes ambientais. Então, a gente não pode perder isso de vista. O Brasil conseguiu estabilizar a economia com o Plano Real. Então, assim, tem muitos fatores a serem considerados aqui.
2: Desculpa agora, interromper, claro. três coisas só para... o Brasil tem uma moeda, a Argentina não tem, por exemplo, graças a um plano de estabilização. A Embrapa, para explicar aqui para o ouvinte português, é a empresa, o Pero Vascaminha, escreveu na carta que em se plantando tudo dá. Na verdade, no Brasil, em se plantando nada dá. Você teve uma empresa que criou uma agricultura em terras tropicais. Uma técnica, uma coisa que não existia, né? E o petróleo, o Brasil tem a melhor tecnologia do mundo de exploração de petróleo em águas profundas, que é exportada para a Noruega. E tudo isso são coisas criadas no Brasil.
3: Criadas no Brasil. Então, assim, nós temos várias histórias de sucesso. A saúde no estado de São Paulo, poucos países desenvolvidos têm a saúde que a gente tem. O sistema SUS tem seus problemas, precisa aprimorar, mas é uma política pública de sucesso, e não é brincadeira fazer esse sistema num país com a dimensão nossa. Infelizmente, o Bolsa Família, ele acabou perdendo um pouco, ele acabou sendo distorcido, mas foi uma tremenda inovação, e inclusive comparando, não no momento atual, mas pelo menos até 2019, o grau de focalização no Bolsa Família era elogiado comparativamente a outros países que fizeram também. Então tem fator, tem coisas positivas. E mesmo com as nossas instituições frágeis, mesmo com a falta de reforma política, que realmente é uma pena não termos avaliado, não termos levado a sério esse assunto, o professor Bolívar Lamounier, há décadas, falava, tem que fazer a reforma política, porque senão vocês vão continuar, a gente vai continuar tendo reformas econômicas modestas, ele tinha razão. Então, eu acredito que, apesar de tudo, existe uma capacidade de reação do país. Agora, é claro que no contexto de crise fiscal, tudo fica mais difícil, né? Mas existe essa capacidade. Vamos pegar mesmo agora com crise fiscal. O governo Lula fez mais concessões de rodovia, na área de transporte, que o governo Bolsonaro. Você fala, mas o PT não é contra concessões? Foi o que mais fez. Então, o que eu estou querendo dizer é que o Brasil é um animal diferente. Tem um certo pragmatismo da classe política. Quando tem não político sentado naquela cadeira, eu fico mais preocupada, que foi o governo Dilma. Então, existe um caminho. E um ponto importante, para dar um exemplo da questão fiscal, os diagnósticos e as recomendações de política pública estão muito claras, não é plano real, não tem que inventar roda nenhuma aqui. O nó é da política, né? Então, enfim, existem potenciais para serem explorados da nossa matriz, das terras raras, isso aí é uma coisa que, amplamente está se falando, a dúvida é se
2: a Economist também botou terras raras aqui, eu esqueci de falar.
3: Aliás, uma provocação que eu faço, eu acho que boa parte da pressão do Trump sobre o Brasil é por causa de terras raras, né? Tem uma corrida digital com a China e o Brasil está ali no meio desse caminho, né? Vamos no meio do caminho não, mas faz parte dessa concorrência. Mas enfim, agora é óbvio que tem um nó tremendo da política. Neste momento, dois políticos de perfil populista num quadro de polarização que enfraquece ainda mais as negociações no Congresso, né? Enquanto as pessoas estão brigando pela polarização, o Congresso cresce nas suas emendas e no seu poder, né? E essa, a gente precisa de um presidente que consiga pacificar o país e fazer esse rearranjo dos poderes. Agora, tudo isso para dizer, João, que eu vejo sim um caminho possível. Eu vejo sim um caminho possível. Lembrando que eu vejo hoje uma sociedade mais atenta, mais exigente. E eu não vejo, mesmo que venham a ocorrer ataques à democracia, eu não vejo que esse é um caminho que vai prosperar. Eu não vejo dessa forma. Assim como não prosperou. Então eu diria assim, eu acho que tem um caminho possível sim. Eu acho que tem, ainda que lento, né? Mas um salto que a gente precisa dar é, existe mais concorrência na política, vem surgindo algumas lideranças mais jovens, interessantes, pode ser distante do sonho do brasileiro, mas enfim, alguma renovação é possível, pena que a concorrência na política não está se traduzindo em renovação agora, mas em breve teremos. Então é isso, acho que tem um desafio tremendo, mas eu não acho que seja um caminho tão improvável, não.
1: Zena Latif, António Lavareda, muito obrigado. O Brasil vota dia 4, é provável que não fique tudo decidido e que haja decisão quanto à Presidência da República apenas no dia 25. São 158 milhões e 700 mil eleitores. Há mais de 134.325 inscritos para votar em Portugal. Muito obrigado e até à próxima.
4: Está completa mais uma edição de Brasil 2026, a caminho do Planalto, a edição de Ricardo Alexandre.

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0: Boa tarde, são 2h58, menos uma hora nos Açores.
1: Oscar Joquel vai passar a gerir a batuta como maestro residente da Casa da Música. O líder do PS apela ao governo para não legislar à margem do Parlamento sobre despejos ao abrigo do novo diploma de arrendamento. Em São Tomé e Príncipe, afluência fraca, mas sem sobressaltos, assim garante a missão de observadores da União Europeia que estão no terreno nesta altura.
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0: Estamos já com a previsão do estado do tempo para amanhã. Parece que o verão está a começar a fazer as despedidas. Para o arquipélago da Madeira, períodos de céu cinzento, apresentando-se pouco nublado durante a tarde, o vento fraco a moderado, há poeiras em suspensão nos Açores. A previsão é igual para os três grupos, céu cinzento, com abertas a partir da manhã. No entanto, há condições para períodos de chuva e aguaceiros por vezes fortes durante a manhã, em particular vento moderado no continente. É esperada uma segunda-feira de céu nublado, aguaceiros em especial a partir da tarde, sendo por vezes fortes, acompanhados de trovoada e ocasionalmente sob a forma de granizo no interior centro e sul. O vento fraco a moderado e está também prevista para o continente uma pequena descida da temperatura. Por agora, estamos com 21 graus em Ponta Delgada, 24 no Porto, 25 em Faro, 27 no Funchal, 29 em Lisboa. 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
1: O líder do PS acusa o governo de querer liberalizar os despejos à margem do Parlamento. José Luís Carneiro considera desumanas as medidas que estão previstas no novo regime de arrendamento urbano, pede ao Executivo de Montenegro para olhar para o que está a acontecer em Espanha e não tentar avançar à margem da Assembleia da República com a nova legislação.
3: Eu apelo ao governo para que não queira legislar à margem da Assembleia da República no que respeita à liberalização dos despejos, particularmente nas grandes cidades, nos grandes meios urbanos. O Governo quer legislar à margem da Assembleia da República, e isso não é aceitável, e também não é aceitável que se queira fragilizar a relação contratual com inquilinos que, vivendo nas grandes cidades, pessoas com idade, com escassez, que tem muito que ver com pensões, que são pensões baixas, e que naturalmente, nesta altura em que estão a olhar para o que se está a passar em Espanha, nomeadamente em Madrid, estão a ficar muito inquietas com aquilo que se está a passar. Entre ontem e hoje recebi várias mensagens com receio de pessoas que vivem nas cidades e com medo de que possam vir a ser despejados por falta de condições para acompanhar aquilo que podem vir a ser medidas na lei do arrendamento.
1: São declarações de José Luís Carneiro aos jornalistas, aqui captadas pela RTP, durante a visita às festas de São Miguel em Cabeceiras de Basto, no distrito de Braga. O líder do PS a realçar que é nos grandes centros urbanos que há então milhares e milhares de inquilinos que têm vidas muito precárias. Muitas são pessoas com idade avançada, estão cada vez mais assustadas face ao que estão a ver a acontecer em Espanha. A Casa da Música nomeou Oscar Joquel como residente, e como maestro principal do Remix Ensemble, o agrupamento de música contemporânea residente. O compositor alemão junta-se assim aos maestros Ludwig Morlot e Leo Marinsky na instituição, levanta então a batuta para aproximar o público da música e trazendo novas visões. Inês Cortes.
4: Há maestros que procuram continuar uma história, mas Oscar Joquel chega ao Porto para começar uma nova partitura. Aos 30 anos, o premiado maestro vai assumir um desafio na Casa da Música e quer aproximar o público da música contemporânea, trazendo novas perspectivas, algumas inspiradas noutros países e outras no silêncio.
5: I'm a composer myself, so 6 months of the year I'm alone in my mountain home.
0: Eu sou compositor, passo 6 meses do ano sozinho na minha casa na montanha, a refletir profundamente sobre a música, o mundo, entre outras coisas. No resto do tempo, viajo bastante, tenho uma carreira internacional do Japão à Coreia do Sul, de Bruxelas a Praga e, na próxima semana, a Berlim. Para mim, são estas duas coisas que me proporcionam esta rica experiência musical, esta solidão, este silêncio de onde surge a música, bem como a riqueza de outras culturas e as experiências que adquiro ao viajar pelo mundo.
4: O novo maestro residente quer que a instituição seja um local de encontro para todos com a música.
5: I come from a very low income household and I know what it means to be poor.
0: Venho de uma família de baixos rendimentos e sei o que significa ser pobre e ter a experiência de ser humano e estar vivo. Penso que não deveria haver qualquer tipo de ansiedade ao entrar aqui, ao vivenciar uma experiência. Eu espero que este seja o meu legado, manter este elevado padrão de qualidade e talvez até melhorá-lo ainda mais, procurando a excelência musical e ao mesmo tempo conectar-me com o público.
4: E é com esta vontade de aproximar e deslumbrar que Oscar Jokl vai iniciar funções a partir de janeiro.
1: Um trabalho da jornalista Inês Cortês, sonoplastia de José António Barbosa, sobre o maestro Oscar Jokl. Sucede na Casa da Música, então, ao alemão Peter Handel, esteve 2 décadas ao comando do Remix Ensemble. Em São Tomé, os observadores da União Europeia destacam que a votação está a ser pacífica e sem registro de incidentes, mas com fraca adesão.
6: As eleições têm decorrido de uma forma ordeira, tranquila, pacífica e calma. Não houve cortes registados ou assembleias que não abriram, como aconteceu nas presidenciais, e nós registamos isso com muito agrado. Agora gostava de fazer um apelo em nome de toda a missão de observação eleitoral da União Europeia, porque acho que temos essa responsabilidade, à participação dos santomenses, à participação, porque é um dever que nós devemos exercer para fortalecer a democracia. Estão a eleger as câmaras distritais, estão a eleger o futuro governo do país, estão a eleger os deputados da Assembleia Nacional, e é muito importante a participação de todas as mulheres, de todos os homens, de todos os jovens.
1: Ao todo, 146 mil eleitores que estão a votar para legislativas, autárquicas e regionais. A equipa, então, liderada pelo eurodeputado Sérgio Humberto, como ouvimos, registra melhorias também no profissionalismo da organização deste ato eleitoral. E o presidente de São Tomé não se cansa de lançar apelos à participação da população. Por enquanto, Carlos Villanova destaca o clima pacífico desta ida às urnas.
7: Nós conheceremos os resultados preliminares, provavelmente na madrugada, não é? Mas eu posso desde já dizer que há sinais que me deixam bastante confortável. Eu penso que essas duas últimas eleições, a serenidade, a forma como as mensagens foram transmitidas, o respeito pelos adversários prevaleceu. Não faltam picardias, é normal. Nós sabemos que nas legislativas está-se a escrutinar o poder, o governo. É normal. Façam-no dentro da correção, dentro dos limites da decência. Eu penso que nós conseguimos isso.
1: E o atual Primeiro-Ministro, líder também da Ação Democrática Independente, já votou. Momentos antes, Américo Ramos disse aos jornalistas que não descartava um entendimento para uma base alargada de governação após os resultados, mas seja qual for o escrutínio, o resultado eleitoral será aceito pelo chefe de Estado, é o que sublinha ainda Carlos Villanova.
7: Com sinceridade, eu aceitarei os resultados da escolha dos eleitores, do povo. E honestamente eu gostaria que quem ganhasse, governasse. À oposição, eu não pedirei carta branca ao poder, mas pedirei sustentabilidade. E eu penso que nós temos um clima para criar essas condições e não entrar naquilo que realmente acabou de dizer, governo de unidade, não. O povo escolheu porque quer um poder e quer oposição. E vamos respeitar isso até onde nós pudermos.
1: Meio das urnas, então, para escolher um de quatro candidatos, para já o chefe de Estado são-tomense não quer que se repita a abstenção recorde registada nas presidenciais de julho. Cinco detidos que se preparavam para praticar um ato terrorista, é o que adianta a polícia britânica em conferência de imprensa na esquadra de Gloucestershire, sobre pormenores do incidente detectado junto a uma base norte-americana no sul de Inglaterra. Detidos ao abrigo da lei dos explosivos neste incidente que obrigou à retirada da população das povoações mais próximas. Há aqui então esta indicação da Polícia Metropolitana, responsável agora pela investigação das potenciais atividades terroristas destes cinco suspeitos, homens que foram detidos no início da operação, terão cometido infrações ao abrigo da lei dos explosivos. A vice-comissária adjunta dá conta que foi estabelecido um perímetro de segurança de 400 metros em torno de três veículos que levantaram suspeitas, enquanto o exército realiza as investigações. Por precaução, cerca de 85 famílias foram então retiradas de casa enquanto estas investigações decorrem. Esta informação acontece depois de ser conhecida o ato ou a informação que a polícia antiterrorista britânica tinha assumido a liderança deste caso, nas proximidades então da base aérea que é utilizada pelos Estados Unidos, pelo menos durante o conflito contra o Irão, levou então à detenção de cinco pessoas. De acordo com a Associated Press, com imagens aéreas da Sky News, mostram o que parece ser um robô de desativação de bombas que está a circular entre três caminhões brancos, as portas traseiras abertas de duas carrinhas, onde se vêem grandes objetos pretos espalhados pelo local. Welford fica perto de Fairford, uma base então que as forças norte-americanas têm utilizado para os ataques limitados durante a guerra com o Irão e após o início deste conflito dos Estados Unidos e de Israel contra o Irão. A 28 de fevereiro, o governo do Reino Unido autorizou forças armadas americanas a utilizar esta base para instalar mísseis iranianos, para atacar instalações de mísseis iranianos. Os habitantes de várias residências nesta região foram então levados para um centro de acolhimento nas redondezas. Bem cedo, o relato destes acontecimentos foi feito na antena da TSF pelo correspondente no Reino Unido, Emanuel Nunes.
8: Às primeiras horas desta manhã foi declarado incidente de grande dimensão junto à base da Força Aérea Britânica em Fairford. Por precaução, foi evacuado uma aldeia que fica nas proximidades e vários veículos estão a ser analisados pela Brigada de Desativação de Explosivos do Exército. A polícia diz que vários homens foram detidos ao abrigo da legislação contra explosivos. Está ainda por esclarecer o que levou à declaração de incidente de grande dimensão, mas as autoridades já disseram que não foi com base em informações de inteligência. Ou seja, a polícia não teve conhecimento prévio de um possível plano de ataque. A base de Fairford é também usada pela Força Aérea dos Estados Unidos para realizar operações contra instalações de mísseis iranianos. Em julho, o Irão já tinha dito que qualquer base era um potencial alvo, mas até agora não há ainda nenhuma ligação oficial entre o incidente e a ameaça iraniana. A Força Aérea dos Estados Unidos já reagiu garantindo que está vigilante, mas que por razões de segurança mais não pode adiantar. O ministro da Defesa britânico já veio dizer que as pessoas devem ficar descansadas e que o incidente está a ser devidamente tratado. O primeiro-ministro britânico está a ser atualizado em permanência acerca do incidente, que a polícia diz estar contido. A investigação está já a ser liderada pela Unidade Antiterrorismo da Polícia.
1: E esta tarde, em conferência de imprensa, a polícia já confirmou a detenção de pelo menos 5 suspeitos, quanto ao resto ainda está sob investigação. 3.800 mortos, mais de 8.000 infecções confirmadas, é o último balanço da epidemia de ébola na República Democrática do Congo, desde maio, que apesar dos esforços a doença se propaga e de acordo com o Instituto de Saúde Pública do Congo, só nas últimas 24 horas foram confirmados 54 novos casos, em menos de um dia morreram mais 34 pessoas. A taxa de letalidade acumulada está acima de 48%. O vírus ébola é transmitido por contacto direto com fluidos corporais de pessoas ou animais infectados e causa febre hemorrágica grave, vómitos, diarreia e hemorragia interna. Miguel Oliveira abandonou a segunda corrida de superbikes em Cremona após uma queda. O piloto português em BMW abandonou assim esta segunda corrida principal da ronda italiana do Mundial de Superbikes após a queda logo à segunda volta, sem consequências físicas para Miguel Oliveira, que na curva 10 do circuito de Cremona, depois de ter recuperado 3 posições na volta inaugural, passou ao 8º lugar da grelha de partida para o 5º lugar, mas ganhou 2 posições no arranque, subiu mais um lugar ainda na primeira volta, antes deste incidente que pôs então fim à participação do atleta português nesta prova em Itália.
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4: Latte editou em março o último álbum de estreia, Escrevi Canções e São Todas Iguais. Esta semana deu-nos a conhecer uma nova música. Latte é Carolina Leite e está hoje no programa Concerto de Bolso com Miguel Fernandes. É um dos nomes da música pop portuguesa, Latte, em emergência.
5: Escrevi Canções e São Todas Iguais é o nome do álbum de estreia de Latte, editado em março. Já vamos esclarecer esta afirmação ou provocação do primeiro álbum, mas vamos também conhecer ao vivo um novo tema que foi editado esta semana. Ao vivo na TSF, Latte.

0: Latte ao vivo no concerto de bolso de ISF. Escrevi canções e são todas iguais. É o nome do álbum de estreia de Latte, que esta semana editou já um novo tema, 6 meses depois da saída do álbum de estreia. Latte, Carolina Leite, bem-vinda. Está aqui também com a guitarra e teclas do Cláudio Campos. Bem-vindos. Latte, temos tempo para falar desse novo tema, editado esta semana. Mas primeiro explique-nos o nome do título do primeiro álbum, que faz parte da letra de uma canção, Tanta Vida. Escrevi canções e são todas iguais.
1: Uhum. Então, eu acho que este nome de álbum surgiu já depois das músicas estarem todas escritas, e eu fiz assim uma lista com várias hipóteses, e do nada eu estava com a Milenas, que é uma grande amiga minha, uhum, e também esteve aqui muito envolvida na produção do disco, principalmente no último ano, e nós estávamos as duas a discutir sobre o que é que podia ser o título, e lembro-me que assim praticamente ao mesmo tempo surgiu-nos esta frase, que é efetivamente parte de uma letra e até entra ali um bocadinho noutra música, e fez-nos todo o sentido e faz-me todo o sentido, porque acho que, primeiro, isto tem aqui dois lados. Uma é, eu sinto que este álbum representa alguns anos, 2 ou 3 anos da minha vida em que eu fui escrevendo muito sobre os mesmos temas de formas diferentes, obviamente, mas aconteciam-me coisas tanto a nível de vida pessoal, amoroso, o que fosse, e eu estava sempre ali a bater na mesma tecla, nos mesmos temas, e a escrever sempre sobre isso, que acho que foi a minha forma de lidar com uhum, as coisas que aconteciam e de depois pô-las em canção. Portanto, só por aí já é tudo igual, fala tudo sobre o mesmo, entre aspas. E depois acho que no meio pop às vezes há um bocadinho esta ideia de que é tudo muito parecido e as pessoas às vezes até se afastam um bocadinho, até têm um bocadinho medo de dizer eu adoro música pop, uhum, porque às vezes há esta tendência para achar que as coisas são parecidas. Às vezes são, outras vezes não, mas de qualquer das formas eu acho que cada música tem sempre a sua singularidade, e eu acho que isto é um bocadinho, como o Miguel estava a dizer, uma... como é que foi que disse a expressão que disse? Uma provocação,
0: uh-huh,
1: porque para isso, para essas pessoas que dizem, ah, isto é tudo igual, é tudo canções de amor, coisas assim calminhas, e acho que é assim com graça falar sobre isso e brincar um bocadinho com isso. Claramente que não são todas iguais, uh-huh, aliás, quem ouvir o álbum acho que vai sentir isso, mas de certa forma para mim também torna-se um bocadinho despretensioso assumir, tipo, isto é o que eu tive, isto é o que eu tenho nesta altura, tomem, se é tudo igual, é, para mim é tipo a coisa que mais me fez sentido nos últimos anos, e é o meu álbum e está aqui, e ouçam. E acho que o título deixa alguma curiosidade para ouvir. Portanto, tem assim uma mistura de significados.
0: Uhum. E a Carolina, deixa-me tratá-la assim.
1: Sim, claro.
0: Uma vez, pelo menos. Tem uma licenciatura em jazz e música moderna?
1: Sim, exatamente. Tirei esse curso na Lusíada. Aliás,
0: é
1: aqui o meu uhum, teclista e guitarrista também. Eu tive um ano em direito, e depois desse ano, na pandemia, percebi que não era por ali e que seria então pela música, e comecei a falar com algumas pessoas a pedir opiniões de cursos e escolas e se fazia sentido ir para um curso sequer, porque podiam não ter optado por isso, e acabei por encontrar na Lusíada este curso de jazz e música moderna, uhum, que apesar de ter este lado de jazz que eu acho que não tenho muito nas minhas canções, tem também a parte da música contemporânea, e que pelo menos enquanto eu estive no curso senti muitas vezes uma abertura para um lado mais pop e para poder levar músicas, as minhas músicas, para as aulas e uhum, fazer arranjos com as minhas músicas, e dar-me assim muitas ferramentas que vêm do jazz, que dão muita liberdade para escrever e para compor, e que me dão outros ouvidos muitas vezes, e portanto acho que foi assim a melhor coisa do curso, foi poder olhar para a música com outra perspectiva, de uma forma se calhar mais teórica, mas ao mesmo tempo bastante livre, e dar-me abertura para experimentar tudo o que eu quisesse musicalmente.
0: Uhum. Seguiu esse caminho já depois de, por exemplo, ter participado em concursos de televisão,
1: uhum,
0: numa das primeiras edições, por exemplo, do Voice Kids.
1: Exatamente,
0: já
1: 2014.
0: Há uns anos, não é?
1: Sim, tinha 12. Agora tenho quase 25, na altura tinha 12.
0: E depois mais tarde no The Voice.
1: Exatamente, sim.
0: Que são,
1: sim,
0: sempre experiências também.
1: São.
0: Em termos musicais, de exposição, de competição até também, não
1: uhum,
0: é? De lidar com outros concorrentes, com júris, com opiniões, não é?
1: Uhum. São, foram experiências super importantes no meu percurso. O The Voice Kids principalmente, porque foi assim um caminho mais longo, que ocupou ali vários meses da minha vida, e eu era muito pequenina, e portanto foi a minha primeira interação com um palco, um microfone, com um público, com câmaras, foi logo tudo assim de uma vez. Mas eu gostei muito, e tinha sempre também a minha família a guiar-me super bem por esses caminhos, e acho que lidei bem com isso na altura, muitos nervos, mas ao mesmo tempo foi assim um ótimo... Uma ótima entrada no mundo da música, eu acho. Acho porque fui bem acompanhada.
0: E depois, por falar em acompanhada, acompanhou nomes como a Carolina Deslandes, nos Coliseus, e também a Maro no Eurofestival.
1: Exatamente, no Festival da Canção e na Eurovisão. É verdade, foram
0: com
1: também...
0: Saudade foi uma das vozes que cantou esse tema.
1: Sim, foram também experiências brutais. A Carolina foi assim um convite que surgiu para fazer parte das back vocals dela nos Coliseus, e foi uma experiência, foram experiências incríveis, Coliseus cheios, músicas lindas, ela é uma das artistas que eu admiro bastante, e portanto foi incrível. E depois a Maro também, também não há como não admirar a artista que é a Maro, e também surgiu este convite assim muito do nada, e foi incrível partilhar o palco e aquela canção específica com todas aquelas mulheres incríveis também, e a Eurovisão é uma experiência indescritível, estar ali para tanta gente, foi lindo, e estávamos todas juntas, e portanto ainda melhor foi.
0: Depois começou a dar a conhecer os seus trabalhos com singles em 2023, O Guarda Mais Hoje, em 2024 E Se Fores Por Aí, que chegou também a este álbum, e tinha que lhe perguntar também em relação ao seu nome, tem a ver com a equivalência...
1: Com o meu apelido, sim, tem a ver com o meu apelido, tem a ver com talvez a cor do meu cabelo, que é assim, uns castanhos claros, que também me lembra um latte. Já me perguntaram se é porque eu gosto muito de lattes. Não é verdade, não é o meu go-to quando vou a um café, mas não sei, fez-me sentido. Eu também um dia gostava de... Eu antes escrevia também em inglês, quando comecei a escrever, escrevia em português e em inglês. Agora tenho deixado um bocadinho de lado, mas um dia, quem sabe, volto a experimentar. E é sempre um nome um bocadinho mais fácil de pronunciar eventualmente lá fora, se acontecer, do que Carolina, e pronto, e acho que foi um bocadinho por aí, fez-nos todo o sentido, a mim também, principalmente, e agora acho que já vai colando e foi ficando, e estou feliz com este nome artístico.
0: Então já vamos falar da música, do álbum e do novo tema, mas voltamos à música, então, depois do Que Me Encontres, ouvimos o Virem-me ao Contrário.

0: Laté ao vivo no concerto de bolsa ESF, álbum de estreia Escrevi Canções e São Todas Iguais, editado há meio ano, em março deste ano, agora nesta semana já com um novo tema, mas ainda sobre este álbum. Há pouco dizia que teve 2-3 anos de preparação para o disco. Depois foi fácil escolher o alinhamento de tudo o que tinha escrito?
1: Não foi fácil, porque durante esse tempo surgem, óbvio, muitas músicas, às vezes bocados de canções que ficam perdidos no telemóvel, ainda às vezes vou lá ver o que é que deixei para trás, mas depois, quando chega o momento de fechar, aliás, quando fica fechado, torna-se muito óbvio que eram aquelas 11 canções que eu queria ter ali, mas até lá é um processo super difícil conseguir decidir. Eu já sou uma pessoa indecisa por natureza e é difícil, é assim uma pressão grande de mim para mim, mas é bom, pois quando fica decidido é ótimo.
0: E apesar da formação em jazz que teve, é a pop que a encanta?
1: Sim, eu ouço mais, acho que as minhas referências, a maior parte são assim mais pop, assim um pop mais leve, algum indie, também hip hop, rap, gosto muito. Jazz não ouço tanto, sem ser obviamente aqueles standards que são às vezes canções belíssimas e que também me inspiram a escrever canções, mas acho que é assim mais no universo da pop que eu me vou enquadrando.
0: E como é que é a composição, o trabalho de composição da Laté? Mudou muito, por exemplo, do trabalho que fez até ao álbum, agora, por exemplo, para um novo tema?
1: Por acaso sim. O trabalho até ao álbum, a maior parte das vezes, eu sentava-me no meu quarto, entre quatro paredes, e escrevia só à guitarra. Às vezes pegava em ideias que tinha nas notas ou em cadernos e começava.

0: esta generalização e há realmente uma narrativa, não é, que começou a crescer nos últimos anos e que é perigosíssima, não é, de pôr a fazer, ter medo às pessoas, não é, e de pôr todos no mesmo cesto, claro. Dizer que são todos terroristas.
1: É uma estratégia.
2: Mas para além disso, também há, da parte das comunidades, que, das comunidades islâmicas, também houve, de certa maneira, algum radicalismo, porque uma coisa também faz extremar a outra, ou claro. Seja, e no fundo, o que falta aqui é diálogo.
1: Muito.
2: É
1: muito,
2: isso?
1: Muito. E eu acho que é preciso percebermos onde é que falhamos, porque os países, em algum momento da história, falharam, não é? Porque o projeto não era este, o projeto europeu não era de tudo este. E, portanto, quando chegamos hoje ao ponto que estamos e que vimos que há uma articulação das extremistas a nível europeu, e não estamos só a falar em casos isolados em Portugal ou na França ou na Alemanha, não. Há uma articulação que é visível e que não podemos ignorar os sinais, que é destes países extremistas que estão a articular-se a nível europeu. Portanto, eles têm uma estratégia que é muito clara e só não vê quem não quiser ver, não é? E, portanto, os nossos políticos que têm responsabilidade, que tem que ter uma integridade e que tem que continuar a ter um foco na defesa dos seus povos, não podem ignorar isto. E, portanto, o perigo está aqui, está nós não aprendermos com estas falhas que temos vindo a cometer, porque se há uma população que não está satisfeita é porque alguma coisa não correu bem, não é? É preciso identificar e é preciso reparar rapidamente. Eu não sei se vamos ainda a tempo.
2: Voltando ao teu disco, Viviane, qual foi o critério para escolheres estas 8 canções? São 8?
0: São 8 canções.
2: Que canções é que podemos encontrar no disco? Portanto, pronto. Já falámos do Alfama.
0: Sim, do Alfama, do Amor Errante. A seguir foi Como Se Eu Fosse Tua, que é uma canção do Salada de Fruta com a Lena D'Água a cantar. E esta letra foi escrita pelo Luís Pedro Fonseca, propósito para a Lena D'Água. Ela, na altura, vivia numa relação muito conflituosa. E a letra fala precisamente disso. Fala de uma relação em que a mulher é vítima, anula-se, é desvalorizada, mas que acaba bem, porque no fim ela consegue dizer
2: música.
0: Não, ela dá o grito e diz não, eu não quero isto para mim, e portanto, eu achei que esta letra era extremamente importante para este disco.
2: A letra do Luís Pedro Fonseca, a música do José da Ponte.
0: José da Ponte.
2: Que mais músicas podemos encontrar?
0: A Andorinha da Primavera, dos Madre Deus, Teresa Salgueiro.
2: Composição do Pedro Aires Magalhães.
0: Exatamente. Banda do Casaco, Tonel Ladeiras, o Salve Maravilha.
2: Salve Maravilha, sim.
0: Rádio Macau, Cantiga de Amor, com letra de Pedro Malaquias e composição dos Rádio Macau. Falta-me a Naifa, que é um mito, portanto, um poema do José Luís Peixoto que eu gosto imenso.
2: Já mais recente, então, essa é a mais.
0: Sim, essa é mais recente, mas a Naifa também foi um projeto que me marcou muito, até porque um dos fundadores era o João Aguardela, que era bastante meu amigo e de quem tenho muitas saudades. E a mito é realmente uma voz extraordinária. E, portanto, a Naifa também já não existe. E, portanto, achei que também era... No fundo, são tudo cantoras que me influenciaram e são cantoras que têm uma identidade muito própria na voz. Eu acho que quem canta, o mais difícil é realmente encontrar essa identidade. E quem ouve dizer, esta cantora é esta, não é, não é outra.
2: E em qualquer destes casos, sentes que havia essa identidade,
0: sim,
2: própria?
0: Sim.
2: Nós continuamos a ter excelentes intérpretes na música popular portuguesa, não é?
0: Temos.
2: Que vão desde o fado até à canção popular, à pop propriamente dita.
0: Sem dúvida.
2: Continuamos a ter. Continuas,
0: sim,
2: a seguir.
0: Temos com a diferença que agora, como estávamos a dizer há bocadinho, as mulheres, quando começaram na música, eram raras as que compunham, não é? E hoje em dia aquilo que nós ouvimos é uma série de mulheres cantoras, empreendedoras, que
2: autoras.
0: sabem exatamente aquilo que querem, e isso nota-se uma grande diferença em relação aos anos.
2: Tínhamos, 80, havia a Amélia Muge, a Mafalda Veiga.
0: Sim, Mafalda, continuam as duas.
2: Sim, por exemplo,
0: é?
2: Desde que eu me lembro assim de repente.
0: Contam-se pelos dedos da mão, não eram muitos.
2: Agora há muito mais. E então, este álbum, Ela por Elas, vai ter versões ao vivo, e desde já, quem quiser vai

0: poder assistir em concerto já no dia 6 de outubro, no Teatro da Trindade, em Lisboa.
1: Certo.
0: E no dia 28 de outubro, na Casa da Música do Porto. O que é que podemos esperar destes concertos?
1: Bem, nestes concertos vou apresentar estas canções muito fielmente parecidas com aquilo que vão poder ouvir no álbum. E vão ouvir também algumas canções que marcaram a minha carreira a solo, porque eu, depois dos entre aspas, iniciei uma carreira a solo em 2005, com sonoridades diferentes, por vontade de necessidade de explorar outras, outras sonoridades. Também aí está, em que eu fui buscar algumas influências da minha infância, francesas e do fado também.
0: Francesas, por exemplo, o que é que foste buscar? O que é que vais...
1: Olha, tenho um álbum em 2017 que, por acaso, é um álbum de homenagem a Edith Piaf. Piaf,
0: sim.
1: E é um concerto que ainda continuo a apresentar e que me dá um imenso gosto, porque são canções com um peso, com uma personalidade, dá-me imenso prazer em interpretar.
0: O que é que te leva a escolher a canção para entrar no teu concerto? Qual é o fundamental? É a letra, o que a canção diz, é a melodia, a qualidade musical, é a tua identificação, ou sentires que podes cantar aquilo à tua maneira?
1: Sim, na verdade, pronto, estes são dois trabalhos que eu fiz em que não estou a cantar canções da minha autoria, não é? Porque todas são da minha autoria. Vou buscar também muitas poesias, muitos poetas, e às vezes procuro e há um poema que tem uma luz diferente dos outros. Lembro, por exemplo, do O Tempo Subitamente Soube Pelas Ruas e Pelos Dias, do José Luís Peixoto, que resultou numa canção que eu gosto muito, e quando eu lhe mostrei a canção, ele disse: nunca imaginei que alguém pudesse musicar isto, porque isto não tem rima, não tem uma estrutura de canção. Mas isso dá-me particularmente gosto. E, aliás, a língua portuguesa acho que é maravilhosa para se cantar. E quando eu comecei a cantar nos entre aspas, muitas pessoas me diziam: português é muito difícil de cantar. Logo eu, que vim de França, não é? E que de repente pego na língua portuguesa, e sempre achei que a língua portuguesa dava pica para compor. O que é que nós estávamos a falar?
0: Basicamente, o que é que me levava a escolher?
1: Sim, o que me levava tem que ser qualquer coisa que me toque bastante. Nestas canções destas mulheres, devo dizer que quase todas eu conhecia, à exceção do Como Se Eu Fosse Tua, do Salada de Fruta, porque...
0: E uma das coisas que tu quiseste fazer, imagino, é não escolher também o óbvio, ou seja, elas são canções muito conhecidas, mas não são, se calhar, as mais conhecidas de todas.
1: É verdade.
0: Há aqui algumas que até é uma surpresa.
1: Estou-me a esquecer de uma.
0: Sim.
1: Estou-me a esquecer de uma que se calhar é mais conhecida e que foi a última que eu gravei, que é uma canção das Doce, que também não podiam ficar de fora. O É Demais. Mas eu tive a necessidade de desconstruir estas canções.
0: Da altura de quê? De António Pinho?
1: Não, Tosé Brito.
0: Do Tosé Brito.
1: Sim. Tosé Brito e Pedro Brito, o irmão. E são canções que eu tive necessidade de desconstruí-las todas, porque elas estavam vestidas com uma roupagem bastante diferente. Mas criei um espaço para a minha voz e desconstruí as canções. Basicamente, elas são mais lentas. E quem as ouvir vai ter o desafio de perceber: ai, eu conheço esta música, mas eu não sei de onde.
0: Sim, e é uma nova versão
1: Umas
0: décadas depois, não é?
1: Claro, e também porque não sei se isso vai acontecer. Eu gostava muito que acontecesse, mas as pessoas já não usufruem da música como há uns anos atrás. A música hoje em dia é tipo consumir e deitar fora, não é? E este álbum é todo um bocadinho assim, mais contemplativo. E eu gostaria que as pessoas...
0: A música hoje é usada como retaguarda de outras coisas que estamos a fazer. Antigamente aquela ideia de tirar o disco
1: daquele
0: da capa,
1: momento de prazer, da pessoa se sentar,
0: pôr o disco, pôr a agulha.
1: Exatamente.
0: Isso
1: exatamente.
0: Já não há.
1: Não, aliás, tudo mudou muito, não é? Não é só a música, tudo é consumido muito mais rapidamente. E então isso fez-me pensar um bocadinho, e também tem a ver com a vida das mulheres, porque as mulheres também têm uma vida tão acelerada, têm
0: que fazer tudo ao mesmo tempo. O concerto ao vivo como o grande ponto de encontro entre o músico e o seu público.
1: Isso para mim é fundamental. O estúdio de gravação é tipo laboratório onde a gente experimenta as coisas e vê se isto funciona, se não funciona, mas depois o momento é mesmo passar o palco.
0: Falaste dos poemas e da poesia, a Carla Paes, para além do romance A Sombra das Árvores no Inverno, editou também na The Poets and Dragons Society, uma editora nova, muito dinâmica, de que já falámos aqui, tivemos aqui o seu mentor. A Carla Paes editou este A Brutalidade do Movimento Conjugado, que é o teu último livro de poemas. Queres ler um dos poemas e enquadrá-lo? Que poema é esse? Que livro é este?
1: Olha, vou ler o poema que fecha o livro, que se chama Gaza, e eu vou dizer porquê. Porque eu tenho uma... Há uma coisa que me perturba muito, e sempre, que é a vulnerabilidade das crianças no mundo que construímos e que não estamos a saber... e das quais estamos a saber cuidar. E, portanto, as crianças, para mim, é uma coisa que me atormenta imenso e, portanto, eu escrevo muitos poemas para elas porque não sei fazer de outra maneira. Não sei, enquanto cidadã, não sei fazer de outra maneira. E, portanto, se não te importas, leria este, porque é preciso não perder o foco. E o poema chama-se Gaza. Não ouvimos as sirenes naquela noite, mãe. Aqui em casa, ninguém disse uma palavra sobre o assunto. Nem eu, nem tu, nem o meu irmão, nem a minha irmã. Tão pequena a minha irmã Hamza. Talvez para não acordar o medo que foi arranjando cama nos nossos ouvidos de crianças. Tenho a certeza de que o pai teria dito alguma coisa, como dizia sempre, aliás, antes de nos amaciar num abraço. Só que o pai não estava em casa e não sei se voltará a estar. Sentado no chão do quarto de olhos fechados, a rezar para que a poeira das pedras não nos sujasse a inocência. A minha, a do meu irmão, a da minha irmã, tão pequena a minha irmã Hamza. Naquela noite em que não ouvimos as sirenes, mãe, a minha irmã era ainda um bebê de trazer ao peito. Deitámo-nos como os pássaros se deitam nos ninhos, em silêncio. Não sei se dormi porque a noite se fez clara de repente. Bruma límpida quando ouvi o teu nome pousado onde o medo arranjou cama. Apenas o teu nome desfeito a ressoar para longe das pernas, dos braços e do sangue que a bomba engoliu.
0: Isso é mais é qualquer coisa que fazes no sentido contrário ao mundo contemporâneo. Isto é, no momento em que estamos a desumanizar pessoas, a desumanizar o outro, escreves contra essa desumanização, tentando humanizar aquilo que são números, como dizias há pouco, não é?
1: É porque eu desde muito pequena que eu vou sempre em contracorrente no... E portanto quando eu tenho a minha verdade, e que pode não ser a boa verdade, não há verdades boas, mas eu tenho os meus valores aos quais sou alinhada, e portanto é isso que eu defendo, não é? Para mim o outro tem que ser uma pessoa e tem que ter um rosto, e eu não posso permitir que não seja assim. Eu não acreditarei que possa ser possível termos uma humanidade se não for assim.
0: Era um poema, o poema que fecha o livro A Brutalidade do Movimento Conjugado, de Carla Paes, também autora de A Sombra das Árvores no Inverno, Prémio Leia de 2025, também um romance, tem sido muito bem recebido, um romance muito intenso e também sobre isto, sobre o que fazer contra a desumanização. Uma pergunta que eu faço sempre é: o que é que tens estado a escutar ultimamente? Pergunta é para as duas, quem quiser começar. O que é que tens estado a escutar?
1: Para além do meu álbum, alguns podcasts muito interessantes, e acho que realmente há muitas coisas muito interessantes de se ouvir. Em termos musicais, continuo a ouvir cantoras portuguesas, que me apaixonam bastante.
0: Ultimamente, quem é que ouviste que te surpreendeu absolutamente e que sentiste uau, ótimo?
1: São várias. Ana Lua Caiano, Rita Vian, Yolanda, são tudo compositoras que estão a mostrar coisas interessantes.
0: Não unicamente como intérpretes, mas também como compositores.
1: Sim, como compositores.
0: E continuas a ouvir muita coisa, não é?
1: Sim.
0: Carla Paes, o que é que tens ouvido, escutado, a partir de Paris, provavelmente?
2: Olha, precisamente porque estou longe, gosto sempre de saber o que se passa no meu país e, portanto, gosto de acompanhar. E há dois podcasts que eu ouço todas as semanas, que é o Poema Ensina a Cair, da Raquel Marinho, porque eu acho que me dá uma paz tão grande saber que ainda há pessoas que falam de poesia e que é importante. E A Beleza das Pequenas Coisas, do Bernardo Mendonça. E, portanto, são todas as semanas, sabe, tenho aquele momento que é para ouvir os podcasts, porque eu gosto, eu acho que têm uma qualidade extrema e trazem sempre assuntos que são muito pertinentes para o dia-a-dia, para os dias de hoje, e porque é importante trazer o pensamento para os ouvintes.
0: Muito bem, como habitualmente, as sugestões da atividade do âmbito cultural do El Corte Inglês. Esta semana, uma viagem musical pelo século XIX, por Jorge Moyano, continua. Vamos ter a sessão de 25 de setembro, que é sobre Beethoven e Schubert, clássicos ou românticos, e já para a semana 1 de outubro, o Ano Mágico de 1810, Mendelssohn e Schumann. Continuam, portanto, as sessões por Jorge Moyano no âmbito cultural do El Corte Inglês em Lisboa. Também A Cidade ao Balcão, ou Como o Comércio Desenhou o Mundo em Lisboa, por Catarina de Carvalho. Vamos ter sessões também a 25 de setembro sobre o urbanismo e o comércio, a relação dos dois, e também a 1 de outubro sobre o comércio em Lisboa, as ruas, os armazéns, os centros comerciais e a importância que tiveram. Enquanto isso, em Gaia também a atividade continua, e em Gaia o destaque vai para a edição do livro de Eduardo Sá, Um Pássaro Quando Pousa Nunca Deixa de Voar, neste 23 de setembro, precisamente, já às 18h30, a apresentação deste livro, Eduardo Sá. Resta-me agradecer a vossa presença, lembrar mais uma vez os livros A Sombra das Árvores no Inverno, de Carla Paes, e uma edição da Leia, e A Brutalidade do Movimento Conjugado, uma edição de Poets and Dragon Society, onde está aquele poema que a Carla leu. E vamos terminar da melhor maneira, não sem antes lembrar que a sonoplastia, como habitualmente, é de João Félix Pereira, José Guerreiro, Alexandre Lima e Abel Paiva. O vídeo é da Ana António. E vamos terminar com mais uma faixa do álbum da Viviane, lembrando que podemos ouvi-la já no dia 6 de outubro no Teatro da Trindade, em Lisboa, e no dia 28 de outubro na Casa da Música, ouvir estas músicas que vão ser lançadas todas no dia 25 de setembro, algumas já podem ser ouvidas, e vamos terminar precisamente com aquela de que falavas há pouco, Como Se Eu Fosse Tua, uma música do Luís Pedro, uma letra de Luís Pedro Fonseca, música de José da Ponte, era A Lenda d'Água, agora Viviane. Obrigado.
1: Obrigada também.
0: E até breve.
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Está completo mais uma Escuta do Mundo de Nuno Artur Silva, hoje com a escritora Carla Paes e a cantora Viviane, som de Abel Paiva. 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Vamos a caminho das notícias, às 5.

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0: Boa tarde, são 4h58, menos uma hora nos Açores.
1: O do Partido Socialista apela ao Governo para não legislar à margem do Parlamento sobre os despejos ao abrigo do novo diploma do arrendamento. Em São Tomé e Príncipe, hoje é dia de eleições legislativas, autárquicas e regionais. Para já, a ida às urnas decorre sem incidentes. Contagem final para o jogo desta noite. Portugal tem encontro marcado com a Noruega para a Liga das Nações. Bruno Fernandes e Fábio Silva estão fora da equipa. Pode ser um momento histórico para o triatlo português. Vasco Vilaça pode ser campeão do mundo e nesta edição vamos em direto para Pontevedra, onde decorre a prova.
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0: Temperaturas atualizadas, 21 graus em Ponta Delgada, 23 no Porto, 25 em Faro, 26 no Funchal e 29 em Lisboa. Agora a edição às 5 da tarde com Inês Cortês.
1: Está prevista para esta hora a etapa decisiva do Circuito Mundial de Triatlo em Pontevedra. O líder Vasco Vilaça é o principal favorito, enquanto Ricardo Batista, no terceiro lugar, também tem uma palavra a dizer nas contas do título. Seguimos em direto até Pontevedra, onde está o repórter da TSF, Tiago Barquinha Gonçalves. Tiago, a prova já começou?
3: Vai começar neste preciso momento. Todos os atletas estão na posição de partida, na plataforma onde vão iniciar o primeiro circuito de natação. Ouvimos agora a buzina, começam a nadar os atletas num percurso de cerca de 1,5 km. São duas voltas no rio Leres, segue-se depois um percurso de 40 km de ciclismo, divididos por 9 voltas pela cidade de Pontevedra e no final o último percurso é de corrida, são 10 km com a meta instalada no Estádio da Juventude em Pontevedra, após 3 voltas pelo centro da cidade. É um percurso que, em princípio, deve durar 1 hora e 45 minutos. Estão muitos portugueses, em clara maioria em Pontevedra, várias bandeiras para assistirem a um momento que pode ser histórico para o triatlo português, porque nunca um atleta português venceu no género masculino o Campeonato do Mundo. A única vitória deste nível aconteceu há 19 anos no género feminino com Vanessa Fernandes em Hamburgo, na Alemanha. Na altura o Mundial era discutido numa prova única, agora é através de um circuito de corridas, de provas, e neste momento Vasco Vilaça lidera a classificação geral, sendo que basta ficar nos 5 primeiros lugares nesta prova em Pontevedra para celebrar o título e para não depender de mais nenhum concorrente. O principal perseguidor é Matthew Hauser, da Austrália, e segue-se Ricardo Batista, que também pode ser campeão, o outro atleta português, se ganhar e se Vasco Vilaça ficar abaixo do 14º posto, ou então se Matthew Hauser terminar em 7º lugar ou pior, um cenário pouco provável, mas ainda assim há uma grande possibilidade de Portugal terminar este circuito mundial com dois atletas no pódio quanto à classificação geral. Mas claro que o principal foco está em Vasco Vilaça, que pode ser campeão do mundo. E há pouco, em conversa com os jornalistas, o presidente do Comitê Olímpico de Portugal, Fernando Gomes, mostrou-se confiante. Se tudo correr dentro do previsto, a vitória vai mesmo recair sobre Vasco Vilaça.
4: O Vasco conseguiu 2 primeiros lugares e 3 segundos lugares, até deitou um segundo lugar fora, e portanto, se for o Vasco normal, não temos dúvidas que hoje nos vai dar uma alegria, não só nesta etapa, mas também em termos daquilo que é a sua projeção relativamente à classificação do Campeonato do Mundo.
3: É um momento de grande expectativa e também de nervosismo, que o diga o Presidente da Federação de Triatlo de Portugal, Fernando Feijão, que há pouco também falou com a comunicação social e que confidenciou que esta foi uma noite mal dormida.
5: Para vos dizer a verdade, esta noite não dormi nada. Eram 2:30 da manhã, levantei-me e fui correr na zona onde estou. Portanto, a partir daí tomei banho, fiz a barba e já não dormi mais. Portanto, estou aqui agora para os apoiar e para os acarinhar quando eles chegarem para vos dar um abraço.
3: Fernando Feijão espera que a próxima noite seja também mal dormida, mas porque pode estar a festejar o título de um português, seja de Vasco Vilaça ou de Ricardo Batista. O que é certo é que Vasco Vilaça é o principal favorito. Neste momento em Pontevedra vai chuviscando, um dia com o céu nublado, mas que pode sorrir a um atleta português quando a prova terminar, algo que deve acontecer perto das 8 da noite em Espanha, em Pontevedra, menos uma hora em Portugal continental.
1: Tiago Barquinha Gonçalves, em reportagem desde Pontevedra, neste que pode ser um dia histórico para o triatlo português. O líder do PS acusa o governo de querer liberalizar o despejo à margem do Parlamento. Em mais um dia de protesto em Madrid, onde centenas de pessoas acamparam na Porta do Sol, no centro da capital espanhola, em protesto contra a crise da habitação, convocado na sequência do despejo de uma senhora idosa que esta semana foi obrigada a abandonar o apartamento onde vivia há 70 anos. José Luís Carneiro considera desumanas as medidas previstas no novo regime de arrendamento urbano e pede ao executivo de Luís Montenegro para olhar para o que está a acontecer no país vizinho e não tentar avançar à margem da Assembleia da República com a nova legislação.
6: Eu apelo ao governo para que não queira legislar à margem da Assembleia da República no que respeita à liberalização dos despejos, particularmente nas grandes cidades, nos grandes meios urbanos. O Governo quer legislar à margem da Assembleia da República, isso não é aceitável, e também não é aceitável que se queira fragilizar a relação contratual com inquilinos que, vivendo nas grandes cidades, pessoas com idade, com escassez, que tem muito que ver com pensões que são pensões baixas, e que naturalmente, nesta altura em que estão a olhar para o que se está a passar em Espanha, nomeadamente em Madrid, estão a ficar muito inquietas com aquilo que se está a passar. Entre ontem e hoje recebi várias mensagens com receio de pessoas que vivem nas cidades e com medo de que possam vir a ser despejados por falta de condições para acompanhar aquilo que podem vir a ser medidas na lei do arrendamento.
1: Declarações do secretário-geral socialista aos jornalistas, aqui captadas pelo microfone da RTP, durante uma visita às festas de São Miguel em Cabeceiras de Basto, no distrito de Braga. Mais de 145 mil eleitores são chamados às urnas em São Tomé e Príncipe. Hoje decorrem as eleições legislativas, autárquicas e regional no país. Os observadores da União Europeia destacam que a votação está a ser pacífica, sem registro de incidentes, mas que a adesão ao voto está a ser fraca. O eurodeputado Sérgio Humberto, que lidera a missão de Bruxelas, deixa por isso um apelo.
7: As eleições têm decorrido de uma forma ordeira, tranquila, pacífica e calma. Não houve cortes registados ou assembleias que não abriram, como aconteceu nas presidenciais, e nós registamos isso com muito agrado. Gostava de fazer um apelo em nome de toda a missão de observação eleitoral da União Europeia, porque acho que temos essa responsabilidade à participação dos santomenses. À participação, porque é um dever que nós devemos exercer para fortalecer a democracia. Estão a eleger as câmaras distritais, estão a eleger o futuro governo do país, estão a eleger os deputados da Assembleia Nacional, e é muito importante a participação de todas as mulheres, de todos os homens, de todos os jovens.
1: O eurodeputado eleito pelo PSD adianta ainda que houve um pequeno atraso na abertura das mesas de voto, mas considera que, a nível da organização do ato eleitoral, há melhorias a registar.
7: Temos cerca de 50 observadores no terreno, em todos os distritos, na Ilha do Príncipe, e desta vez, que não aconteceu nas presidenciais, temos uma delegação do Parlamento Europeu que é chefiada pela minha colega, pela doutora Ana Catarina Mendes. E não há incidentes de maior a registar. O único que podemos ressalvar da observação que nós fizemos, um ligeiro atraso na abertura de algumas assembleias de voto. Também algo que é relevante para nós. Existe uma melhoria do profissionalismo, deixe-me falar assim, da metodologia que nós assistimos nas assembleias de voto comparativamente às presidenciais. Por exemplo, mais privacidade no local onde as pessoas estão a executar o seu voto, a exercer, no fundo, o seu dever.
1: E o presidente de São Tomé e Príncipe não se cansa também de apelar ao voto. Carlos Villanova destaca que tudo está a decorrer de forma pacífica e que os resultados só se saberão mais tarde.
8: Nós conheceremos os resultados preliminares provavelmente na madrugada, não é? Mas eu posso desde já dizer que há sinais que me deixam bastante confortável. Eu penso que essas duas últimas eleições, a serenidade, a forma como as mensagens foram transmitidas, o respeito pelos adversários prevaleceu. Não faltam picardias, é normal. Nós sabemos que nas legislativas está-se a escrutinar o poder, o governo. É normal. Façam-no dentro da correção, dentro dos limites da decência. Eu penso que nós conseguimos isso.
1: O atual primeiro-ministro já votou e o chefe de Estado avança que o resultado eleitoral será aceite, seja ele qual for.
8: Nós conheceremos os resultados preliminares, provavelmente na madrugada, não é? Mas eu posso desde já...
1: Não era este o som que queríamos escutar? Agora sim, Carlos Villanova a dizer que vai aceitar os resultados.
8: Com sinceridade, eu aceitarei os resultados da escolha dos eleitores, do povo. E honestamente eu gostaria que quem ganhasse, governasse. À oposição, eu não pedirei carta branca ao poder, mas pedirei sustentabilidade. E eu penso que nós temos um clima para criar essas condições e não entrar naquilo que realmente acabou de dizer, governo de unidade, não. O povo escolheu porque quer um poder e quer oposição. E vamos respeitar isso até onde nós pudermos.
1: Declarações de Carlos Villanova e do eurodeputado Sérgio Humberto, registadas pela agência Lusa. Vão ser eleitos hoje 55 deputados, representantes locais e o futuro líder do governo da região autónoma do Príncipe. As urnas estão abertas até às 5 da tarde, 6 da tarde em Lisboa. Associações francesas de vítimas de abusos sexuais na Igreja consideram insuficiente o espaço que lhes foi reservado com o Papa Leão XIV. Em mais um dia de visita oficial em França, o líder da Igreja Católica reúne-se esta tarde em Lourdes com 7 vítimas, um encontro que as associações consideram que tem uma dimensão muito reduzida, tendo em conta a extensão do problema. Uma comissão independente estimou em 2021 em 330 mil o número de vítimas de abusos sexuais na Igreja Católica Francesa e instituições associadas ao longo de 70 anos. Durante a visita, Leão XIV apelou aos bispos franceses para que prossigam o trabalho de reconhecimento e recuperação das vítimas. Na contagem decrescente para o Portugal-Noruega, a contar para a Liga das Nações, já se sabe que Bruno Fernandes e Fábio Silva não vão jogar. O médio do Manchester United fica fora devido a problemas físicos. Já o avançado do Dortmund, Fábio Silva, não integra a lista dos eleitos, mas por opção, tal como já tinha acontecido no jogo frente ao País de Gales. O encontro vai ser em Oslo e a bola começa a rolar às 7h45, hora de Lisboa, e tem relato na TSF.
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0: Emissão da TSF, estamos agora com 14 minutos para lá das 5 e já de seguida do trumpismo ao Chega, a contaminação. É o título do livro de Gonçalo Ribeiro Teles, que é apresentado amanhã, segunda-feira, às 6:30 da tarde, na livraria Buchholz, em Lisboa, em debate com os politólogos António Costa Pinto e Marina Costa Lobo. Gonçalo Ribeiro Teles, entrevistado na TSF pelo jornalista Ricardo Alexandre.
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2: Gonçalo Ribeiro Teles, comentador político, colunista, consultor de comunicação, nasceu em 1983 e foi criado entre Lisboa, Nova Iorque e Madrid. É licenciado em Ciência Política e Relações Internacionais pela Universidade Nova de Lisboa, pós-graduação em Comunicação Política e Marketing, mestre em Estudos Europeus pela Universidade Católica de Louvain. Gonçalo Ribeiro Teles, bem-vindo à TSF.
3: Viva.
2: Este livro do Trumpismo ao Chega, a contaminação. Porquê contaminação?
3: Bom, porque eu julgo que é um fenómeno que tem estado presente nos últimos anos em Portugal e em muitos países europeus, que é a contaminação desse movimento, que eu acho que é muito mais do que só o Trump, é um movimento global que contaminou muitos países europeus e que contaminou Portugal. No fundo, este livro retrata também essa contaminação ao longo dos últimos 8 anos.
2: Uma das particularidades mais visíveis e sentidas nos dias que correm quanto ao significado desta segunda presidência de Donald Trump para a União Europeia é a falta de capacidade portuguesa para antecipar e preparar cenários, escreves a dada altura. É uma generalização assim do tipo característica nacional, a falta de capacidade para antecipar cenários?
3: É, um bocadinho provocador e julgo que sim. Eu acho que a partir do momento em que Portugal foi o último país ou dos últimos países da União Europeia e da Europa a passar por isto, ou seja, o Chega é criado em 2019 e não tínhamos ainda uma força de um eleitorado de extrema-direita representado num partido e muitos países europeus já tinham, deveríamos ter percebido este movimento a nível global de uma forma muito melhor e criar defesas para o surgimento desse próprio partido a nível local, sobretudo com um intérprete muito eficaz a nível político, que se chama André Ventura.
2: Escreves que a contaminação do guião trumpista aterrou em força em Portugal a partir de 2019, mas nem o facto de sermos um dos últimos países europeus onde tal acontecia nos permitiu levantar melhor as defesas ou perceber aprofundadamente a raiz da força do novo fenómeno da direita radical no país. Foram raras as vezes, ou quase nunca, em que se seguiu o mantra essencial de pensar de modo global para agir localmente em relação a isso mesmo. A intenção de escrever este livro foi pegando na ideia que Mário Centeno deixa logo no início do prefácio, na análise de um fenómeno tão transcendental para o nosso futuro como a chegada ao poder na mais poderosa democracia do mundo, de alguém associado a um tão elevado grau de disfunção institucional, importa olhar para trás e perceber o que correu mal. Foi esse o objetivo, olhar para trás e perceber o que é que correu mal nestes 7, 8 anos?
3: Sim, eu julgo que é impossível compreender bem o presente e projetar o futuro se não compreendemos o passado. E eu acho que não há passado mais relevante, tendo em conta o que estamos a viver a nível político, do que os últimos 8, 10 anos e do que o surgimento do Trump desde 2016 e outros fenómenos que depois surgiram depois disso, e perceber porque é que surgiram, mas também como é que nos fomos contaminando por esse surgimento quando já sabíamos o que é que representavam nos seus países. Ou seja, eu acho que quando se olha para o primeiro mandato de Donald Trump nos Estados Unidos, este extremismo que vemos agora no segundo já estava lá. Não era tão prático, porque não tinha a força eleitoral que teve neste segundo mandato, e porque haviam também muitos limites impostos. Esses limites ainda existem hoje, mas quer dizer, o guião do MAGA já lá estava. E isso surpreende-me que pessoas muito capazes politicamente e conhecedoras destes fenómenos e tudo isso não tivessem tido um alerta maior para o que interessava fazer na Europa e sobretudo em Portugal, porque há uma coisa que é inegável: este fenómeno corresponde a vários fatores, desde o descontentamento, desde um certo falhanço das sociedades ocidentais desde a crise do subprime, a meu ver, mas... não é resposta para nada. Ou seja, se nós vamos a ver onde eles já governam e se vamos a ver os últimos anos, não responde a nenhum dos grandes desafios da política contemporânea e do futuro. Pelo contrário, esta ideia de que os países mais isolados e mais nacionalismo, menos multilateralismo, vai trazer o que quer que seja de bom para o Ocidente ou para o mundo é uma utopia, não é? Os desafios dois pedem o contrário, pedem cada vez mais cooperação e mais multilateralismo, a meu ver.
2: Não será exagero, dirás que não, uma vez que o escreveste, mas em relação ao momento ou à relação transatlântica nos tempos que correm, e tendo em conta a presidência que existe lá dos Estados Unidos da América, mas mesmo assim insisto na ideia, não será exagero dizer que, como está escrito, a América de Trump tem na Europa democrática e liberal um inimigo maior?
3: É uma boa questão. Eu julgo que não. Quer dizer, eu acho que isso se tornou claro este ano, sobretudo com os documentos que viemos a saber e que foram tornados públicos pela administração americana, com a interferência que nós sabemos que existe em partidos como a AfD, em que existem partidos que, a meu ver, sempre foram os congêneres europeus do Partido Republicano de Donald Trump, não o Partido Republicano histórico. Portanto, eu acho que não existe aí um exagero, porque parece-me que o plano é claro de uma Europa democrática e liberal ser claramente um entrave ao que esta presidência pretende dessa Europa. E é uma Europa de Estados satélite dos Estados Unidos, sem grande voz, independente na política externa, e que deixe que uma série de coisas sejam aquilo que eles pretendem, desde a parte tecnológica, e aí a inteligência artificial tem um papel muito grande, a meu ver, desde a parte de não regular as redes sociais e as fake news serem uma realidade constante, e portanto, eu acho que não, acho que a Europa democrática e liberal é mesmo uma ameaça e um inimigo maior desta presidência de Donald Trump. E depois, só para terminar esta parte, em contraponto temos o que está a ser a realidade no próprio Estados Unidos, quer dizer, muito mais rápido do que eu próprio pensei, que a maioria das pessoas pensavam, existe um desmantelamento de determinadas conquistas nos Estados Unidos e até a nível institucional, que está a acontecer de uma forma vertiginosa nos Estados Unidos. Portanto, quer dizer, quem ainda acredita que este governo e que este movimento trumpista tem uma raiz democrática e liberal, eu julgo que não está a viver bem as coisas.
2: Hoje dificilmente alguém verá Donald Trump elevado a paladino e defensor da liberdade, serão outras as características atribuídas, aprecia-se mais ou aprecia-se menos, mas na tua opinião continua a ser pior, e por estes dias tivemos Xi Jinping de visita a Washington, à Casa Branca, continua a ser pior fechar os olhos ao que poderia significar uma Huawei em cada país?
3: É uma boa questão. Eu acho que pior não é, sobretudo num tempo de inteligência artificial em que está muito pouco regulada e, portanto, também temos outros problemas aí. Agora, eu gostava de caminharmos para um mundo, não vai ser fácil, em que as duas coisas podem ser colmatadas. Ou seja, eu vejo uma União Europeia aqui muito entre o que é o Estado totalitário chinês, que não desapareceu, e o que são muitas coisas que faz também na sua região, e o que é o trumpismo. E é muito difícil estar entre estes dois, sendo hoje a Europa, que não tem a voz e não tem a força que já teve, mas é necessário descobrir um caminho para aí, porque, quer dizer, o totalitarismo chinês não desapareceu porque existe o trumpismo. Pelo contrário, o que acontece é que o trumpismo é tão escandaloso e atenta tanto a determinados valores e princípios nossos que fica mais na sombra depois o que é a China, não é? E até nos tornamos, de certa forma, na geopolítica mais próximos da China, eu digo, dentro do meu campo, da moderação e da social-democracia e liberal, porque a China tem um discurso mais moderado, como que dá relevo ao conhecimento, que dá relevo a uma certa diplomacia que os Estados Unidos despreza. Portanto, eu espero que a Europa encontre um caminho entre estes dois, mas não é fácil.
2: Num dos textos de 2019, escreves: será difícil à Europa competir com o domínio que terão outras grandes potências como a China, os Estados Unidos e a Rússia em muitos campos. Existe toda uma complexidade inerente ao projeto europeu e a processos democráticos com que estas potências não se deparam, mas é evitável que a União Europeia seja dominada por essas mesmas potências, e citas um pensamento nesta linha de Anna Applebaum. É noutro tipo de grandeza que poderá residir o seu papel, o papel da União Europeia, porventura mais parecido ao que era o dos Estados Unidos há mais de 20 anos, para ambicioná-lo só como mais Europa e propósito comum. Isto foi escrito há 7 anos, é mais válido do que nunca?
3: Na minha opinião, sim. Eu sou um adepto, hoje em dia sou um federalista, quase convicto e por inteiro. Acho que com o mundo que temos hoje, acho que é muito difícil uma Europa ganhar, reconquistar uma certa força geopolítica se não se federalizar, e é óbvio que o desafio é gigante com o crescimento dos partidos ultranacionalistas, extremistas, etc. Mas tem que fazer por isso, porque o projeto europeu na sua raiz só faz sentido com a democracia liberal, não faz sentido de outra forma. E eu acho que até mesmo os que pertencem ao grupo do Chega e tudo isso, os Patriots e por aí fora, reconhecem isso. Portanto, sim, eu diria que isso faz mais sentido hoje do que fazia há 7 anos, a meu ver.
2: Nesse mesmo texto, vou citar novamente, a eleição de Bolsonaro e a forma como exerceu a presidência é uma das mais rápidas consequências do poder de Donald Trump e do trumpismo a nível global. Estamos prestes a ter novas eleições no Brasil. O que é que pensas que vai acontecer nestas eleições brasileiras e como é que fez o Brasil político de hoje?
3: Bom, o Brasil é sempre surpreendente. Eu confesso que não tenho seguido com a atenção que devia as eleições brasileiras. Eu sei que a coisa está muito mais reunida do que era expectável, o que também me surpreende, porque eu acho que, apesar de tudo, o Lula não teve um mandato mau, não é? A economia brasileira não está mal. Agora, realmente, o país vive uma polarização muito grande e continuo a achar que o melhor para o Brasil seria sempre uma terceira via entre o Flávio Bolsonaro e o Lula da Silva. Agora, estou esperançado, apesar de tudo, que o Lula vença à segunda volta, porque já se percebeu que ninguém vai vencer à primeira, e acho que, neste momento, todos os resultados que tenham um teor, pelo menos naquilo que eu considero de maior moderação e que vá mais ao encontro de uma democracia liberal, são relevantíssimos para o mundo. Eu custa-me acreditar que, depois da forma como Bolsonaro saiu, depois do que foi o seu primeiro mandato, quer dizer, é dos mandatos mais sofríveis, com um tipo que claramente não estava preparado para aquilo. Aparece um fim.
2: Com o negacionismo em tempo de pandemia.
3: Com o negacionismo.
2: E o
3: tudo.
2: Impacto que isso teve no Brasil.
3: Exatamente. Julgando-se uma espécie de pequeno Trump, mas sem depois a outra força toda que tem o Trump, não é? Não só de ser o presidente americano, mas também sem alguma da esperteza do Trump. Quer dizer, aquilo foi muito mal para o Brasil. Eu custa-me a crer como é que um filho dele, que de nenhuma forma se distancia do pai, ou seja, que aparece ali quase como um filho do bolsonarismo, não só filho do Bolsonaro, mas filho do bolsonarismo, de forma completa, como é que está tão perto de poder ser o presidente? Eu custa-me entender, confesso que eu não vou ao Brasil há muitos anos, portanto, não consigo entender.
2: Porquê é que dizes que o estratega ou ex-estratega de Trump, Steve Bannon, pôde contar com a colaboração da esquerda mais esquerda e identitária para o crescimento vertiginoso da nova direita nacionalista populista?
3: Porque eu acho que eu tenho duas visões sobre o chamado wokeismo. Acho que, para já, custa-me imenso hoje em dia, porque eu acho que o wokeismo foi habilmente utilizado pela direita a partir de certa altura, mesmo na campanha de Kamala Harris. Ela, a certa altura, não podia dizer nada do mais decente possível e do mais humano possível, que era woke. E isso foi muito hábil. Lá está, esta máquina é muito hábil.
2: Mais adiante, noutro texto, antes do artigo Quem Eleva o Wokeismo, escreves: uma direita hábil amarrou toda a esquerda. Exatamente. Passando a caracterizar praticamente tudo o que era causa legítima e de conquista civilizacional como woke.
3: É isso.
2: Que consequências para a vivência em sociedade é que isto tem tido?
3: Tem tido consequências más, a meu ver. Eu acho que vivemos num mundo, e sobretudo num Portugal e também num Ocidente, mais embrutecido, com menos humanidade. Eu não consigo conceber a política, ou o que seja, sem humanidade. E isso torna tudo muito mais negro, não é? Eu acho que vivemos tempos sombrios nesse aspecto, e eu acho que é preciso restaurar essa humanidade. E o ataque ao wokeismo, que, a meu ver, numa primeira fase fez algum sentido, porque houve realmente uma obsessão da esquerda com determinadas políticas identitárias em excesso e na linguagem, e de um determinado politicamente correto que foi, sobretudo, prejudicial para a esquerda e que já está a alargá-lo em todo o lado. Agora, depois...
2: Ao estar a falar só para nichos e deixando de saber fazê-lo para as camadas sociais mais baixas e vulneráveis.
3: Sim, exatamente, eu digo isso a certa altura no livro. Eu acho que toda a esquerda, eu quero acreditar que a esquerda percebe isso hoje em dia, que é, a certa altura deixou de saber falar para as pessoas, para o comum das pessoas, para os problemas das pessoas, e nós temos tantos, não é? Para as crises sociais que atravessamos, seja na habitação, seja na saúde, seja naquilo que eu dizia de uma geração toda viver pior que a geração dos seus pais, tudo isto a esquerda largou e esse terreno foi ocupado por esta nova direita. E isso foi um erro que se deveu, em grande parte, a um certo wokeismo, sem sombra de dúvida. Depois disso, e conforme dizia anteriormente, a direita amarrou esta esquerda a considerações mais do que normais e a posições decentes e de humanismo como sendo woke. Isso é isso, pronto, lá está, foi muito hábil politicamente, mas tem conduzido o mundo a um mundo mais estúpido, mais embrutecido e que eu acho que nos envergonha, de certa forma.
2: Na atualização a um dos textos, como aliás vai acontecendo ao longo do livro, atualização, notas, sim, comentários, sim, aos textos que foram produzidos ao longo dos últimos 7-8 anos, afirmas: os erros de Donald Trump em relação ao Médio Oriente não começaram neste segundo mandato com o ataque à guerra ao Irão, vêm de trás. Quando começaram, pergunto? Com a, há outro texto que fala num momento que pode ser chave, que é a ajuda, o envolvimento na morte do general iraniano Qassem Soleimani.
3: Sim, sim, eu acho que aí é um ponto fulcral, que chave de terem realmente, não digo começar aí, mas perpetuaram-se aí certamente. E pronto, mas eu acho que toda a política externa de Donald Trump é conduzida com uma grande base de ignorância em relação aos temas, de ignorância propositada, e lá está, isso já se vislumbrava no primeiro mandato, a meu ver. Não é que depois também não exista, atenção, eu não quero dizer com isto que tudo o que existe de mal nos Estados Unidos, na política externa e tudo isso, que não tenham existido erros do outro campo, claro que existiram, aliás, basta ver a saída do Afeganistão com Biden, também foi o que foi, mas não, é outro patamar tudo com Donald Trump.
2: Página 50, depois da guerra imbecil, prejudicial e ignorante do presidente norte-americano e de Benjamin Netanyahu ao Irão, grande parte dos países da União Europeia percebem a custo e a más horas que a defesa de coisas como o direito internacional, coisas entre aspas, como o direito internacional e o fim dos dois pesos e duas medidas relativa a toda e qualquer geografia é também o projetar de uma maior afirmação política e civilizacional para a Europa de hoje. Será que já entenderam mesmo? Os países da União Europeia já entenderam? Já percebem ou é ainda necessária a tal reforma urgente da União Europeia sem a real política no meio? E em que termos deve ser essa reforma no sentido de uma transformação?
3: Bom, eu acho que tem que ter percebido, não é? Nós ainda hoje estivemos a ver as imagens de ontem dos diplomatas nas Nações Unidas a abandonarem todos o hemiciclo durante o plenário, durante o discurso de Netanyahu. Ou seja, isto foi uma demonstração enorme de como hoje em dia o Israel e Netanyahu estão isolados, não é? Estão isolados pelo que fizeram em Gaza, estão isolados...
2: Já não são só apenas países árabes ou muçulmanos a fazer.
3: Exatamente, exatamente. Portanto, quer dizer, eu acho que, devo dizer que acho que isto foi tudo ao encontro de quem se posicionou na altura de vida, de forma corajosa, de forma em defesa do direito internacional e que caracterizou o governo de Israel, a meu ver, de forma acertada. E pronto, eu acho que a União Europeia, esta questão dos dois pesos e duas medidas da União Europeia é dramática para a sua afirmação geopolítica. Eu não digo, lá está, eu acho que mesmo uma nova realpolitik que vá mais ao encontro dos nossos valores e dos nossos princípios terá que ter sempre o cinismo da diplomacia, não é? Não vamos ser puros em todas as regiões do mundo, não nos vamos conseguir dar só com regimes, e aqui falta Portugal ou de qualquer país da União Europeia, com regimes com que nos identificamos, nada disso. Isso parece-me claro, isso tem que continuar a existir e vai continuar a existir certamente nas relações internacionais. Mas nestes grandes temas e nestes grandes conflitos tem que existir uma coragem maior da União Europeia em estar em linha com o que é o seu projeto europeu e em linha com o que eu julgo que quer que seja a sua afirmação geopolítica. Porque também, cada vez que falha nisto, dá gás aos extremos e que crescem no seio da União Europeia. Eu digo muito e ouvi muito, e também são temas que eu abordo ao longo do livro, muitas críticas em Portugal e noutros países europeus a Espanha e este governo espanhol por causa das questões internas de Espanha. Tudo isso é legítimo. A política externa de espanhola, neste capítulo e no último ano e meio, dois anos, deu uma lição à União Europeia de como é que um Estado membro da União Europeia deveria agir em todos estes temas. Foi impressionante e eu, na altura, já desconfiava que as coisas se iam desenrolar ao encontro do que tinha sido a posição espanhola. Porquê? Porque o mundo hoje é multipolar. O mundo hoje corresponde a poderes em geografias completamente distantes e, ao mesmo tempo, próximas umas das outras. Ou seja, ser hoje antitrumpista também tem ganho de causa noutras geografias. Também reúne apoios nos Estados Unidos. Portugal tem que começar a entender o mundo desta forma. O discurso de Mark Carney em Davos é muito bom por causa disso. Eu acho que Pedro Sanches percebeu isto melhor do que todos os outros líderes europeus. E depois muitos foram atrás dele.
2: E a Europa está a olhar convenientemente para o que possa vir de ameaça do flanco leste da Rússia. Faço esta pergunta num momento em que, na altura em que estamos a conversar sobre o livro do Gonçalo Ribeiro Teles, do Trumpismo ao Chega, numa altura em que me cai aqui no telemóvel a notícia de que caças da Finlândia e da Suécia interceptam um esquadrão de aviões russos no Báltico. Uma patrulha russa estava formada por um avião de transporte Tu-134 e um número não especificado de caças MiG-31 e Su-30. Portanto, este tipo de incidentes que se estão a repetir com uma frequência bastante incomum até há pouco tempo deve preocupar seriamente os europeus. É um teste que está a ser feito

0: conseguido manter uma solidez na defesa e no apoio à Ucrânia, quer a nível financeiro, quer a nível político, que é surpreendente. Julgo que às vezes nós também nos escapa aquilo que não deixa de ser surpreendente na União Europeia, quer dizer, uma organização que consegue, com tantos interesses na Europa e com tantas divisões, manter este apoio financeiro e este apoio político de forma tão prolongada, é de salutar aqui. Agora, isso também depois tem o contraponto de nos termos tornado uma ameaça para um regime como o regime russo, e sendo Putin um tipo tão perigoso como é, e sobretudo vivendo também dessa coisa extraordinária que é de ter Donald Trump na Casa Branca neste momento. Eu acho que existe uma coisa que se tornou evidente na presidência de Donald Trump, e eu já achava isso no primeiro mandato, e aliás está no livro, é que a presidência de Donald Trump não foi só ao encontro do melhor que o regime chinês pretenderia, foi ao encontro do que todos estes ditadores pretendem, desde Putin, a Orban, que já lá não está, ao presidente chinês, já não falo dos seus congéneres na Europa. Portanto, quer dizer, neste momento, o que é assustador em Trump é que num mundo que se está a tornar muito menos regulado e em que há coisas que não conseguimos ver noutras formas, interessa a muita gente cada vez mais meter financiamento no prolongamento do trumpismo para lá 2028.
1: Página 65, a Europa, com todos os seus problemas e dificuldades, mantém-se como o continente mais atrativo e interessante para se viver. Isso é o que nos dizem os números da imigração de vários quadrantes sociais nos últimos anos. Em 2026, confirmou-se que é assim para os americanos também. Nunca tantos se mudaram para os países europeus e nunca um número tão expressivo de pessoas norte-americanos deixaram o seu país. Mais de 1,5 milhão vivem na União Europeia atualmente. Trumpismo, custo de vida, trabalho remoto, melhor balanço entre a vida profissional e pessoal são as causas principais e primordiais encontradas pela maioria para esta troca dos Estados Unidos da América por um país europeu. A minha questão é, não ficas por vezes com a sensação de que só os europeus é que entendem que a Europa não é o melhor sítio para se viver? É porque não percebem que a Europa é o melhor sítio para se viver, ou porque somos demasiado exigentes com o que temos em casa?
0: É uma excelente questão, penso muito nisso. Sim, julgo que às vezes falta-nos essa noção que, com todas as falhas que tem a Europa e a União Europeia e com todos os problemas que têm os nossos países, apesar de tudo ainda são um oásis nesta selva que é o mundo. E é interessante ver as coisas sobre esse prisma, porque eu julgo que muitas vezes falta à própria União Europeia saber utilizar essa realidade, não é? Quer dizer, nós vivemos num continente que, a par da Ásia, hoje há muita gente, tirando a China, eu acho que não há assim tanta gente a querer emigrar para a China, mas para países asiáticos sim, mas mais do que a Ásia, mas também com uma Ásia, a Europa hoje em dia continua a ser um continente muito atrativo a todos os níveis, e os números dos americanos no último ano são impressionantes, mas não só dos americanos, de sul-americanos, de pessoas do leste asiático, de várias regiões do mundo. Portanto, eu acho que temos que usar mais este poder, porque isto é um poder, manter as nossas sociedades atrativas, porque temos um Estado social, apesar de tudo, na maioria dos países europeus, porque temos determinados valores e princípios que ainda conseguimos projetar, que muita gente fora ambiciona, ou que continua a ver com bons olhos. Eu acho que isto não é um discurso utópico, eu acho que isto é mesmo um poder europeu que ainda perdura, oxalá não deixe de perdurar durante muito tempo. Vivemos um momento em que isso pode deixar de ser uma realidade nos próximos 5 ou 10 anos, eu acredito que não, mas é sem dúvida um poder que eu gostava que a Europa aprendesse a usar melhor.
1: Porque o quarto capítulo intitulado Unilateralismo Global, Caos Nacional?
0: Lá está, porque entrou neste ataque ao multilateralismo. Eu acho que se vamos por aí, nenhum país ficará bem. E sobretudo países como Portugal. Agora, cada um por si, eu acho que o mundo é isso. Quer dizer, nós construímos...

0: vivemos um mundo, quer se goste ou não, com a globalização nos últimos 30, 40 anos, em que as interdependências são cada vez maiores. E está-se a ver isso com a guerra no Irão, não é? Vê-se isso com praticamente todas as guerras. O que acontece hoje no Sudeste Asiático, o que acontece hoje no Irão, o que acontece hoje nos Estados Unidos, afeta-nos mais do que nos afetava há 30 ou há 40 anos. E existem cadeias que nos tornaram totalmente interdependentes. A partir daqui, não acreditar que resposta no mundo está numa maior cooperação, que está numa reforma das organizações multilaterais, que se quiser, mas que não pode deixar de ter essas organizações multilaterais sob outro nome ou as mesmas, mas com a tal reforma, e aqui estou a pensar nas Nações Unidas, é completamente utópico, porque são necessárias cada vez mais. E, portanto, esse unilateralismo global, caos nacional, porque todos os países pagarão um preço por isso, e sobretudo as pequenas e médias dimensões. E eu cito também bastante o discurso do Mark Carney em Davos, mas volto a ele também aqui, porque é exatamente isso que ele diz, quer dizer, as pequenas e as médias dimensões, ou as que não são as superpotências, têm que encontrar formas de se interligarem cada vez mais criativas e cada vez mais estratégicas, porque por si só não vão lá, e também não vão lá aceder ao que são estas superpotências.
1: Mark Carney deixou aquela frase: ou nos sentamos à mesa ou fazemos parte do menu. Como referiu Jorge Moreira da Silva, subsecretário-geral das Nações Unidas, vamos todos ser julgados pelo que fizemos ou não fizemos em Gaza. Gonçalo Bertelles, estamos em semanas de Assembleia Geral da ONU, estamos quase a assinalar 3 anos após os atentados terroristas do Hamas, houve um genocídio em Gaza, há tentativas, pelo menos, de limpeza étnica na Cisjordânia, há uma guerra no Médio Oriente. Será que vamos mesmo ser todos julgados pelo que fizemos ou não fizemos em Gaza, ou vai reinar a impunidade?
0: Eu acho que o alcance do Jorge Moreira da Silva ao dizer isso, e que eu também cito no livro, é que haverá um preço político a pagar por isso, mais do que outra coisa, e eu acho que já se paga esse preço político. Mas sim, a impunidade também nestes aspectos perdura sempre. Eu quero acreditar que Netanyahu um dia vai também pagar esse preço, e acredito que é perfeitamente possível. Agora,
1: será já nas próximas eleições? Há eleições em Israel a 27 de outubro. Netanyahu vai, qual gato com 7 vidas, continuar a liderar o governo em Israel após as próximas eleições? Ou será que chega a vez de, por exemplo, Gadi Eisenkot, o ex-chefe de Estado-Maior das Forças de Defesa de Israel, líder do partido Yashar? As sondagens mais recentes dão-lhe 22 lugares no próximo Parlamento contra 18 do partido Likud de Netanyahu.
0: Pois, vamos ver. Eu acho que Netanyahu percebeu uma coisa, e agora estas informações novas da responsabilidade do 7 de outubro, não é? De que ele foi avisado uma semana antes. Eu sempre achei estranhíssimo como é que os serviços secretos do melhor que o mundo tem, como os israelitas, deixavam que houvesse um ataque daqueles tão banal em termos de meios no seu país. Agora, isso ainda torna tudo mais preocupante, não é? Se isto foi de alguma forma engendrado para o governo, porque o Netanyahu percebe uma coisa que é antiga nas relações internacionais e na geopolítica, que é quando os países estão em guerra, quando estão nesta frente, como está em Israel, e por mais que Israel esteja a tornar tóxico no mundo inteiro, ao mesmo tempo também existe um nacionalismo exacerbado, não é? Levado ao extremo, porque o país sentiu-se atacado e foi atacado de forma ignóbil no dia 7 de outubro, e isso reúne também um apoio muito grande, depois qualquer que seja a defesa, e mesmo que ele ultrapasse os limites internamente. Agora, esses números são animadores, a meu ver, para o mundo e para a Europa, se realmente houver aqui uma mudança, mas não sei, eu tenho alguma desconfiança também, porque acho que Netanyahu é experiente a conseguir capitalizar esta frente de nós, por mais que seja, a meu ver, comandada pelo terror, de nós contra grande parte do mundo no Médio Oriente, árabe, etc., e que seja bem sucedido.
1: Já falamos aqui das Nações Unidas, no livro também citas precisamente a intervenção que António Guterres teve após os atentados terroristas do Hamas no 7 de outubro de 2023, está quase a fazer 3 anos, aliás, falas nesse discurso como um discurso importante, quando o secretário-geral das Nações Unidas disse que os atentados do Hamas não tinham acontecido num vácuo, que havia 56 anos de ocupação que ajudavam também a explicar aquilo que tinha acontecido, embora condenando de forma veemente. Guterres acabou por ter Donald Trump 2 vezes como presidente enquanto estava como secretário-geral das Nações Unidas. Houve esta guerra no Médio Oriente, houve a invasão da Ucrânia em larga escala pela Rússia, houve uma pandemia pelo meio. Tudo isso podem ser justificações para mandatos menos bem conseguidos por parte de um secretário-geral das Nações Unidas, mas a verdade é que também outros secretários-gerais também tiveram convulsões e períodos complexos nos seus mandatos, mas que balanço é que fazes da atuação do secretário-geral português das Nações Unidas?
0: Eu não faço uma avaliação negativa exatamente pelo que tu disseste de Donald Trump, quer dizer, eu lembro-me de quando Guterres foi para as Nações Unidas e de pensar mesmo e comentar com pessoas da área, meu Deus, este tipo se levar com o Donald Trump está tramado, porque era óbvio que isto ia ser 2 mandatos muito difíceis quando tem no país mais poderoso do mundo e que criou praticamente o multilateralismo a nível global. Há alguém que o quer destruir. É tão simples quanto isso. E depois, quer dizer, o Guterres apanha umas Nações Unidas já a precisar de ser reformada. Obviamente que eu acho que faltou-lhe algum penso político em determinadas fases, mas houve muitos ataques ao Guterres que eu acho que foram muito injustos, muito fáceis. Acho que ele foi também vítima, lá está, deste tempo de manipulação, não só de um governo como o israelita e como o governo americano, mas também da máquina que está por trás desses governos, e aqui falo também da máquina dos algoritmos, das redes sociais, tudo. Acho que nesse discurso, que é um bom exemplo, esse discurso dele não absolve de forma alguma o Hamas no 7 de outubro, pelo contrário, ele faz questão de começar por condenar sem mas. O que ele dá é o passo seguinte e diz: apesar disso, temos que compreender, e vai aos 56 anos e diz o que é que está a ser feito aos palestinianos e que isso também tem que mudar, e levanta quase o véu, por assim dizer, à solução dos 2 Estados. E foi nisso que as coisas culminaram. Ou seja, eu acho que o Guterres, essencialmente, sempre teve um discurso decente e coerente no tempo devido. Só que as coisas estão tão polarizadas. Eu mesmo, muitos analistas e comentadores que eu admiro em Portugal, eu vi-os num antigo terrorismo que às vezes dizia-lhes, mas o que é que o tipo disse de tão que vos acanita tanto? E depois, bem espremido, eles não conseguiam explicar, porque não era nada aquilo que eles diziam, não havia ali um anti-israelismo puro, não havia nada. Aliás, o tempo demonstrou isso, mais uma vez. É uma das coisas que... E não gosto nada de ser daquelas pessoas que dizem: estão a ver, eu previ isto, não sei o quê. Não é nada disso, mas há muita coisa que se começaram a acontecer há 7 ou 8 anos, que o tempo se encarregou de mostrar que determinados atores políticos e tudo isso tinham razão, que o trumpismo é o que é, era o que se previa, que muitos previam que fosse, que determinados posicionamentos na esfera internacional tinham razão de ser, e eu acho que as pessoas não quiseram ouvir porque já estavam, lá está, a chave principal do meu livro, contaminadas.
1: Mas apesar de não quereres assumir a ideia da... eu tinha dito que isto ia acontecer, mas este livro não acaba por ser uma espécie disso. Estão a ver, eu escrevi que isto ia acontecer e aconteceu.
0: Epá, eu seria um bocadinho hipócrita se dissesse que não. Obviamente que há uma parte de mim que olhou para tudo o que escreveu nos últimos anos e foi 2 pessoas que me deram essa ideia, aliás, porque gostavam do que eu escrevi, do que eu comentava na televisão, etc. E eu pensei, ok, isto é o tema que mais me diz, que eu mais acreditei, e fui reunir coisas que foram em contra disso. Agora, pronto, não, eu acho que eu não acertei em tudo, eu falhei muita coisa também, e está aqui coisas onde eu falhei. Eu, por exemplo, eu nunca imaginei que o Donald Trump tivesse um segundo mandato. Acho que, também acho que aquela tentativa de atentado foi crucial para isso. Agora, muito mais do que isso, é também explicar que houve aqui uma linha de coerência em relação àquilo que eu penso individualmente, mas que eu acredito que também seja a opinião de muita gente daquilo que pensava, pelo menos na geopolítica e na esfera internacional, e que o pior se veio a revelar realmente. Eu acho que não haverá ninguém que leia este livro que, e eu espero que não, que concorde com tudo o que está, até porque há muita opinião, há tanto opinião como análise, e certamente haverá muitas pessoas que concordam com algumas coisas, discordam com de outras, porque também há abordagem muito nacional. Agora, o que eu quis é que houvesse um fio condutor que fosse coerente em relação àquilo que eu pensava e que sempre achei que ia ser a contaminação e que ia ser a este movimento não nos conduzir a nada. E isto também continua a ser difícil de dizer num tempo em que esse movimento está claramente em expansão e em crescimento.
1: Qual o caminho que os países devem fazer contra este radicalismo e extremismo do trumpismo e derivados?
0: Bem, Vou começar por dizer o óbvio, que é, sobretudo, os governos responderem melhor aos problemas das pessoas. Isso parece-me claro, que são muitos hoje em dia, a nível social. Em Portugal já sabemos todos quais é que eles são, e focarem-se muito nisso. Depois eu acho que, eu sou um bocado crítico eu acho que estes movimentos hoje em dia, como já disse, vão buscar muito eleitorado, todos os quadrantes políticos, porque acho que houve muita gente que ficou para trás com a globalização e pelos fenómenos que já aqui falámos, geracionais também, mas acho que a direita tradicional e a direita democrática em muita Europa tem desiludido muito. Eu acho que entregou-se muito a esta agenda, e depois o centro-esquerda também está muito debilitado, acho que agora começa a reagir melhor em alguns países, mas também tem que mudar. Eu acho que sobretudo tem que entender que o combate, lá está, não se faz só nas políticas e na boa governação, faz em ocupar uma grande parte de onde está a máquina, no digital, em comunicar melhor no digital. Eu não digo com as mesmas armas, porque aí estariam a entrar também no próprio atropelo ao processo democrático e liberal.
1: Mas é preciso desmontar a máquina do ódio?
0: É. E isso só se faz com combate político. Eu não tenho a mínima dúvida disso. Eu acho que durante muito tempo a direita democrática e a própria esquerda achou, vamos ignorá-los, vamos ignorar, porque isto não tem... E não é por ignorar, já se percebeu que não é por ignorar, porque por mais que se ignore, existem várias plataformas onde lá está. Eles podem criar a sua própria narrativa, podem fazer os clipes que quiserem para as redes sociais, com as deturpações que quiserem, e isso passa. E as pessoas hoje em dia vivem tanto ou mais nesses mundos do que nos mundos tradicionais, e portanto isso só se faz com o combate político nos mesmos sítios, nos mesmos locais e com outro tipo de armas, entre aspas, mas igualmente efetivas e eficazes.
1: Já tens resposta para a pergunta até que ponto o país, Portugal, se deixou contaminar localmente pelo trumpismo luso?
0: Já, eu acho que se deixou, aí sim, não previ, deixou-se contaminar muito mais rápido do que eu pensava. Muito mais rápido do que eu pensava. Quer a nível institucional, quer a nível social, e mesmo no espaço público. É óbvio que há uma coisa que é inegável, que é, com a dimensão que tem hoje este espaço político, mal seria de uma democracia liberal que essa representação não tivesse condizente com isso. Agora, uma coisa é essa representação estar condizente com isso. Outra coisa é comprar a linguagem que eu vejo muitas vezes desse campo político, é não perceber onde ela já tem muita força há alguns anos para cá, institucionalmente, e onde já entra dentro das próprias instituições.
1: Estamos a falar, por exemplo, do Ministério Público?
0: Sim. É uma das coisas que eu abordo no livro, do Ministério Público, e eu julgo que isso é uma realidade já há algum tempo. Eu acho que esta ideia de fazermos copy-paste da narrativa do André Ventura de ser antissistema não é só prejudicial para um democrata liberal, é factualmente errada. O Chega hoje já é sistema e já é há alguns anos. Pode querer mudar o regime, mas já está dentro do sistema para poder fazer isso algum dia. E é importante que se perceba isso. Continuar a falar do Chega como antissistema, quando, meu Deus, ninguém tem mais tempo de antena no espaço público, quando já tem uma pegada muito forte institucionalmente nos mais variados setores, quando é padrinhado e financiado para alguns dos empresários mais relevantes em muitos setores em Portugal, desde a sua origem, isto não tem nada de antissistema. É importante perceber isto. Isto foi, como eu disse num artigo de opinião há algumas semanas, isto é o sistema mais antigo que existe. Portanto, é também importante que o espaço público comece a não fazer uma câmara de eco de tudo o que o André Ventura diz e de começar a contestar estas narrativas de serem isto e de serem aquilo, quando já não são há alguns anos.
1: Muito obrigado, Gonçalo Berteles.
0: Obrigado.
1: Termino com mais uma citação do livro do Gonçalo Berteles, do Trumpismo ao Chega, página 98. Por onde passa e para lá do que semeia, pelo poder que detém ou conquista, a extrema-direita deixa os países mais pobres, violentos, polarizados e corruptos.
2: É apresentado amanhã às 6:30 PM na Livraria Buchholz, em Lisboa, com um debate com os politólogos António Costa Pinto e Marina Costa Lobo, o livro Do Trumpismo ao Chega, A Contaminação. Trabalho de Gonçalo Ribeiro Teles, motivo para a entrevista do jornalista da TSF, Ricardo Alexandre. Vamos a caminho das notícias às 6:00.

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1: 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Boa tarde, são 5h58, menos uma hora nos Açores.
2: O secretário-geral do Partido Socialista apela ao governo que olhe para o que está a acontecer em Espanha sobre a crise na habitação e os despejos e pede ao executivo de Montenegro para não legislar à margem do Parlamento. Portugal joga hoje com a Noruega em Oslo para a Liga das Nações. A menos de 2 horas do início do jogo já se sabe de 2 baixas. Bruno Fernandes e Fábio Silva não vão entrar em campo. Pode ser um dia histórico para o triatlo português. Vasco Vilaça pode ser campeão do mundo nesta edição. Vamos em direto para Pontevedra, em Espanha, onde está a decorrer a prova.
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1: Temperaturas de agora, estamos com 21 graus em Ponta Delgada, 23 no Porto, 24 em Faro, 26 no Funchal e 28 em Lisboa. Para a edição às 6 da tarde com Inês Montes.
2: Decide-se por esta hora o título mundial de teatro em Pontevedra, com 2 portugueses na luta para serem campeões. O favorito é Vasco Vilaça e Ricardo Batista está na 3ª posição geral. A acompanhar está o repórter da TSF, Tiago Barquinha Gonçalves. Tiago, a meio desta prova decisiva, qual é o cenário?
3: O cenário é positivo para a comitiva portuguesa e, sobretudo, para Vasco Vilaça, que neste momento está na 8ª de 9 voltas da etapa de ciclismo e segue na 6ª posição, à frente do australiano Matthew Hauser, que à partida para esta decisiva prova estava no 2º lugar da geral. O outro português, Ricardo Batista, é o 11º, fecha o primeiro grupo de atletas nesta altura da prova. Ricardo Batista, que tem ainda hipóteses matemáticas também de ser campeão, mas pelo cenário atual é algo bastante complicado de acontecer. Tem sido uma prova em progressão de Vasco Vilaça, porque no final da primeira volta da etapa de natação estava na 33ª posição, já tinha saído do 1º lugar da geral de forma virtual, mas conseguiu na 2ª volta do percurso de natação ascender ao 12º lugar e tem ganho posições na parte do ciclismo, que está a terminar dentro de poucos minutos. Segue-se, depois da natação e do ciclismo, a parte da corrida. São 10 quilómetros, 3 voltas pelo centro da cidade até chegarem à meta no Estádio da Juventude em Pontevedra, onde estão muitos portugueses em clara maioria e com bastantes bandeiras à espera de um momento que pode ser histórico para o triatlo português, de ver o 2º português da história a ser campeão do mundo depois de Vanessa Fernandes no género feminino, também na vertente de elites, em 2007 em Hamburgo. Para já, Vasco Vilaça está em boa posição, mas ainda há muita muita prova pela frente. Veremos se se confirma esse cenário de termos um português campeão do mundo de triatlo.
2: Reportagem de Tiago Barquinha Gonçalves, desde Pontevedra, neste que pode ser um dia histórico para o teatro português. O líder do PS acusa o governo de querer liberalizar o despejo à margem do Parlamento, em mais um dia de protesto em Madrid, onde centenas de pessoas acamparam na Porta do Sol, no centro da capital espanhola, em protesto contra a crise na habitação, convocado na sequência do despejo de uma senhora idosa que esta semana foi obrigada a abandonar o apartamento onde vivia há 7 décadas. José Luís Carneiro considera desumanas as medidas previstas no novo regime de arrendamento urbano e pede por isso ao executivo de Luís Montenegro que olhe para o que está a acontecer no país vizinho e que não tente avançar à margem da Assembleia da República com a nova legislação.
4: Eu apelo ao governo para que não queira legislar à margem da Assembleia da República no que respeita à liberalização dos despejos, particularmente nas grandes cidades, nos grandes meios urbanos. O governo quer legislar à margem da Assembleia da República, e isso não é aceitável, e também não é aceitável que se queira fragilizar a relação contratual com inquilinos que, vivendo nas grandes cidades, pessoas com idade, com escassez, que tem muito que ver com pensões, que são pensões baixas, e que naturalmente, nesta altura em que estão a olhar para o que se está a passar em Espanha, nomeadamente em Madrid, estão a ficar muito inquietas com aquilo que se está a passar. Entre ontem e hoje recebi várias mensagens com receio de pessoas que vivem nas cidades e com medo de que possam vir a ser despejados por falta de condições para acompanhar aquilo que podem vir a ser medidas na lei do arrendamento.
2: Declarações do secretário-geral socialista aos jornalistas, aqui captadas pelo microfone da RTP, durante uma visita às festas de São Miguel em Cabeceiras de Basto, no distrito de Braga. Os protestos em Espanha deverão prolongar-se até terça-feira. 5 suspeitos foram detidos no sul de Inglaterra, perto de uma base aérea cedida aos Estados Unidos, em Fairford, para os ataques contra o Irão. Ao início desta tarde, a polícia britânica confirmou em conferência de imprensa o número de detidos e ainda que foram encontrados vários materiais explosivos em 3 carrinhas ligeiras de transporte de mercadorias. Ouvido pela BBC, Julian, um dos habitantes da zona, conta como foi acordado hoje, logo às 7 da manhã.
5: Eu estava a dormir profundamente na cama quando a minha mulher me abanou e disse que havia alguém a bater à porta, o que é obviamente muito pouco comum para uma manhã de domingo, especialmente antes das 7. Então vesti um robe, desci e pensei, bem, vou espreitar pela caixa do correio para ver quem é. Não vou abrir a porta a esta hora da manhã, pode ser qualquer um. Mas vi pela janela o colete refletor e percebi que era a polícia. Abri a porta e disseram que tinha ocorrido um incidente grave e que precisavam que eu saísse imediatamente. E, sabe, por imediatamente queria dizer algo como nos próximos 5 minutos.
2: Juliana e a família estão neste momento num edifício público e não sabem a que horas podem regressar a casa. Ainda assim, o habitante confessa-se tranquilo porque a polícia agiu a tempo. Entretanto, o presidente dos Estados Unidos também já reagiu à notícia. À chegada a Chicago para um torneio de golfe, Donald Trump disse à agência France Press que os alegados terroristas queriam causar grandes danos e que eram suspeitos já há muito tempo e estavam no radar dos Estados Unidos. O presidente dos Estados Unidos afirmou ainda que a colaboração com os britânicos funcionou muito bem. A Zero alerta para o estado de degradação dos rios e aquíferos de todo o território continental. A Associação Ambientalista considera que as medidas que estiveram em consulta pública até agora não têm garantias de financiamento nem de execução. Sara Correia, da Zero, aponta as causas dos problemas.
6: A própria Agência Portuguesa do Ambiente identifica ali um conjunto de situações que podem estar a falhar. Desde logo questões de monitorização, questões de fiscalização, a falta de recursos humanos das próprias entidades, e são algumas das falhas que a Agência Portuguesa do Ambiente identifica, mas para as quais depois não apresenta soluções. Não apresenta, por exemplo, como faz para as restantes questões significativas, uma ficha de caracterização. Portanto, não basta identificar os problemas, é preciso efetivamente agir sobre eles, e é isso que nós não estamos a ver que esteja a acontecer neste momento. Ou seja, são identificados os problemas, mas vamos provavelmente insistir nas mesmas medidas e vamos ficar com os mesmos problemas, que é, por exemplo, a falta de financiamento para que essas medidas sejam aplicadas.
2: De acordo com os ambientalistas, os dados sobre projetos de preservação de rios e aquíferos apontam para uma execução financeira de cerca de 12%, com 315 medidas adiadas e apenas 58 registros de medidas executadas. Na contagem decrescente para o Portugal-Noruega a contar para a Liga das Nações, já se sabe que Bruno Fernandes e Fábio Silva não vão jogar. O médio português Bruno Fernandes, do Manchester United, fica fora devido a problemas físicos e o avançado do Dortmund, Fábio Silva, não integra a lista de eleitos por opção, tal como já tinha acontecido no jogo frente ao País de Gales. O encontro vai ser em Oslo, a bola começa a rolar às 7h45, hora de Lisboa, e conta com o relato na TSF. Antes de fechar, a notícia de que morreu o antigo ministro do Trabalho, Eusébio Marques de Carvalho, tinha 91 anos, nasceu em 1935 em Lisboa, foi ministro do Trabalho entre 1978 e 81, nos governos da AD, liderados por Carlos Mota Pinto e por Francisco Sá Carneiro. Também foi ministro da Reforma Administrativa do governo, liderado por Francisco Pinto Balsemão. Após retirar-se dos meandros políticos, o advogado, que sempre fez questão de se manter sem qualquer filiação partidária e que chegou a exercer a profissão em Timor-Leste, escreveu vários livros sobre vários temas e em vários estilos, de prosa a poesia, em edições de autor que oferecia aos mais próximos. Numa nota de pesar enviada à Lusa, a família dá conta que o funeral será realizado na quarta-feira, às 14h, no Centro Funerário de Cascais, rumo ao crematório de Alcabides.
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2: I check this one. She like you.
3: She like you. How do you know?
2: 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The eyes, Chico. They never lie. Me, I want what's coming to me.
3: Oh, well, what's coming to you?
2: The world, Chico. And everything in it.
4: Os olhos nunca mentem. Al Pacino em Scarface e o desejo de ter o mundo e tudo que há dentro dele. Cada geração formou-se em cima de referências. Músicas, pessoas, sítios, coisas que acontecem porque sim ou porque não. Há quem cresceu a ver Bonanza, há quem cresce a ver Stranger Things. As melhores pessoas são as que crescem a fazer observações bizarras. Olhar para tudo e perceber que o universo não é aquela coisa bem desenhada por Deus. Está cheio de imperfeições e são nelas que vivemos os melhores tempos das nossas vidas. É importante fugir da realidade o mais cedo possível. Há muito tempo que não vejo um extraterrestre e isso tem-me deixado triste. Abatido, talvez. Diria antes com uma tristeza melancólica. Mas isso será da idade ou dos tempos em que se vive. David Bowie cantava que podíamos ser heróis por um dia, mas para chegar até lá era preciso andar muito, ou então nunca sair do mesmo sítio, nunca sair de dentro da nossa cabeça. Os sons que nos fariam mudar e avançar até essa sensação estão cheios de situações estranhíssimas, aleatórias, desde irmos do preto e branco até ficarmos cheios de cores na cabeça. Foi nessa fase que descobri uma banda sonora diferente. A minha sorte foi ter um vizinho, mais velho, uns 4 ou 5 anos, o que naquela altura até era muito. Morava por cima, abria a janela e colocava muito alto músicas que eu ouvi pela primeira vez. Assim descobri os Doors, os Pixies, o Iggy Pop, os Bauhaus e até a nossa malta do novo rock que aparecia nesse tempo e que parece que foi ontem. Mas não foi, claro que não foi. Na minha cabeça foi hoje. As revoluções estéticas nunca são um livro fechado. Eu sou o Luís Freitas Lobo e este é Outro Planeta, um programa sobre fenómenos naturais, inteligência humana, música, filmes, política, desenhos animados e outras coisas importantes que servem para fazer a vida e o pensamento dentro dela.

0: primeiro habitante deste meu planeta, tenho aqui uma pessoa, um ser do outro mundo. Reininho. Rui Reininho. Como Bond. James Bond. Licença para invadir. Alguém que veio do outro mundo e está neste. Rui, há quanto tempo tu não vês um extraterrestre?
1: Fiquei a pensar nisso. Eu acho que a primeira vez que dei por falta dos extraterrestres foi quando comecei a constatar com grande estupidez humana e quão felizes nós éramos quando os extraterrestres andavam de facto no meio de nós, com a sua poesia, com a sua simpatia, com a sua diversidade, digamos assim, não é? Falaste ali em alguns dos meus heróis, uns de banda desenhada, outros de cinema e não sei o que mais, e há uma música do precisamente do David Bowie que é o Loving the Alien, não é? Aprendamos
0: a amar o extraterrestre.
1: Exatamente, e amar a diferença. Ou então tem uma expressão muito, muito estranha, que é um dos grandes êxitos do Sting solo, não é? Que é I'm an alien, não é?
0: I'm an alien in New York.
1: In New York, não é? Mas aí são aliens diferentes e nós aqui em Portugal, infelizmente, estamos a distingui-los do que são extraterrestres, os que vêm de outros mundos e de outros países e de outras culturas e que nós estupidamente rejeitamos, porque eu acho que só a compreensão do outro e da outra, da beleza, do charme dos outros, dos seus encantos.
0: Da palavra do outro, não é? Do entender.
1: Da palavra e da estética, não é? Uhum. Há coisa mais bonita do que um cabelo de uma indiana? Por vezes não há. O sol reflete de uma maneira diferente.
0: Até os olhos.
1: O sol do Ganges, tudo.
0: Até os olhos com eyeliner de uma persa?
1: Tudo é, exatamente. E nem falemos da Pérsia ou da Suméria, que são coisas tão antigas e nós esquecemos isso tão rapidamente, a tentar normalizar. Eu penso isso hoje porque estava a ver um problema de um rapaz da Fórmula 1, que tem mais uma namorada portuguesa. Eu acho que as nossas raparigas gostam de acelerar, de facto.
0: Estão a conseguir entrar noutros mundos, estão a conseguir também ser umas pequenas ETs.
1: É, mas...
0: Mas diferentes, tem que ter aquela, são ETs diferentes.
1: É, tem que ter aquele clichêzinho certo, não é? Do pod, não é? Da aparelhagem. Para mim, que não sou felizmente filósofo, tudo no amor é estranho. E estranhamos tudo, de facto, que nos é completamente novo. Às vezes surpreendemos-nos pelo bem, não é? Quando vemos um grande filme. Quando vemos, e olhando o Luís nos olhos, quando vemos um grande golo, uma grande jogada, é tão estranho.
0: Eu de futebol não percebo nada, Rui.
1: Pois, não.
0: O problema é que eu daqui não posso falar de futebol, que não percebo nada. Os olhos nunca mentem. Se calhar mentem, não?
1: É, não, mas eu de futebol não percebo nada, mas vejo há 65 anos e acho que percebo um pouco. E,
0: então percebes mais do que eu.
1: Toda a gente sabe tanto que se perdeu a magia. Era como se houvesse bilhões de poetas a falar sobre o amor e só a gente nós, como eu gosto destes regionalismos, só a gente nós é que soubemos o que é a paixão.
0: E o que é o amor, não é? Dos poetas. Tu já viveste não sei quantas vidas, e atenção que não falo aqui no infinito de concertos que deste.
1: Olha, que é mais mortes, já vivi várias mortes.
0: Você fez-me lembrar o Casablanca, Vítor Laszlo, tu que és também um adepto de cinema, Vítor Laszlo, que era o resistente checoslovaco, que aparece ao fim de algum tempo no café do Rick.
1: Pede para tocarem na Marselhesa.
0: Sim,
1: não é?
0: Exato, mas há um resistente que vai ter com ele e diz: Vítor, você está aqui, tivemos a notícia que você morreu. Por 5 vezes tivemos a notícia que você tinha morrido. E ele responde: como pode olhar para mim, das 5 vezes foi verdade.
1: É verdade. Eu penso também, em relação a mim, também já tive aí várias mortes. Posso fazer ali um resumo. Já fui enforcado na lindíssima, no Pinhão, ali na Curva do Douro, por uma equipa de cinema. Já naufraguei e afoguei-me nas Rias Baixas, Mas também já salvei algumas vidas, já tirei gente de overdoses que acho que me...
0: Que percebias onde é que eles estavam, percebias onde é que eles podiam entrar, sabias qual era a porta de saída também.
1: Mas são momentos muito, muito interessantes e muito importantes. E até animais também, já reanimei um gato.
0: Isso é mesmo o tal fenómeno natural que faz parte do programa, reanimar um gato.
1: Sim.
0: E o gato sobreviveu.
1: Sobreviveu, exatamente.
0: Tu achas que o pseudo-modernismo de hoje é um pouco anacrónico? Ou então é um futurismo sem causas?
1: Nada é sem calças, sem calças.
0: Mais do que sem calças, é sem calças.
1: É, nada é moderno, a não ser que haja uma relação com o cosmos do princípio e do final desta era. Eu agora, estupidamente, se calhar estou-me a interessar muito por histórias que incluem o facto da humanidade ter quase desaparecido, seduz-me imenso, olhando para estas guerras intermináveis que os homens, no sentido da humanidade, fazem entre si com desprezo, com civilizações com 4, 5 mil anos.
0: A Terceira Guerra Mundial é uma guerra de civilizações, concordas?
1: Pouco civilizada. As outras seriam mais, talvez no sentido em que havia um exército que ataca, um exército que defende um território. Hoje há tantos, tantos interesses. Há tantas subcamadas. Eu concordo, para os jovens como eu, neste planeta, porque ainda estou aqui há tão pouco tempo,
0: sim,
1: há pouco mais de 70.
0: Acabaste de chegar.
1: Isso não é nada.
0: Acabaste de chegar na tua nave espacial.
1: Exatamente. Há um desrespeito muito grande pelo que já cá estava e pelo que virá. O momento mais triste para mim da humanidade foi quando o meu filho tomou consciência das primeiras coisas. Estávamos a olhar ali numa praia, olhar ali para o sol, e ele, claro, com aquela candura de criança, a perguntar: mas então, e o sol vai? Eu disse: não, António, o sol não vai ficar sempre, talvez 5 ou 6 bilhões de anos a seguir, e este sol vai morrer. E o miúdo ficou calado e começou-me a choramingar, e as lágrimas agora.
0: A noção do tempo.
1: Exatamente,
0: afinal...
1: eu pensei assim: este moço está ali a pensar, disse, ah, então não é... Ele não percebia o conceito dos 5 bilhões de anos, ou trilhões, ou trillions, como os outros não percebem, que são trillions and trillions. Esses é que são os importantes, esses bilhões em que estivemos aqui e que deixamos uma marca in-level.
0: Como ouvi alguém dizer há pouco, é tudo política, é tudo prazer, não necessariamente por esta ordem.
1: Eu costumo dizer sempre que com prazer é mais caro. A política também é um pouco assim, não é?
0: Por isso mesmo que eu te perguntei se é tudo sem prazer, a ordem é que é arbitrária.
1: Pois é. É aquela questão de se pagar antes ou depois, não é? Há quem deixa a gorja na mesinha de cabeceira
0: e
1: ou então quem paga antecipadamente, não é?
0: Acho que é antecipadamente e depois podem deixar ou não. Tu nunca quiseste estar bem com todos, pois não? Nem com o mundo. Tu quiseste encontrar sempre um espaço.
1: Não gosto de inimigos, porque infelizmente os que se tornam meus inimigos, eu defino-os como gente realmente muito estúpida, e isso dá-me a minha dimensão. Penso assim: se eu tenho inimigos tão cretinos, tão estúpidos, tão limitados, tão analfabetos, é porque eu realmente não sou assim grande coisa, não é? Devia estar noutros combates mais cósmicos.
0: Aliás, tu foste para Lisboa estudar cinema, já numa das outras vidas, não é? Se tu tivesses que ser realizador de um filme, de tantos, tantos, tantos, tantos que viste, de qual é que serias?
1: Olha, que é uma pergunta que hoje mesmo, não um realizador que eu gosto, porque tem ali uma dimensão um bocado absurda, que é o Guillermo del Toro.
0: Uhum.
1: E hoje dei por mim a analisar os filmes preferidos dele, que eu nunca pensaria que ele falou do North by Northwest do Hitchcock, não é? Que é o estranho, um filme estranhíssimo, que tem aquele bombardeamento de um avião que parece um drone que bombardeia uma pessoa, e que eu dei por mim a pensar que vi isso há duas ou três semanas num documentário, um drone atrás de um senhor que vendia batatas fritas.
0: Junto a um carro.
1: Junto a um carro. E pensei que o absurdo que isto é, anos depois, ter-se pensado, mas se calhar esse ambiente do James Stewart nos filmes do Hitchcock, o vértigo, porque Sim. sou um homem vertiginoso e que uhum. acho tão estranho a confusão da mesma mulher
0: com a Grace Kelly, que
1: aparece, e isso no caso da Janela Indiscreta, no Vértigo, acho que é aqui Novak, não é?
0: É.
1: E alertou-me sempre para o eterno feminino e para a galanteria, digamos, dentro da sedução, em que uma pessoa não sabe quando deve ou não avançar.
0: Tu andaste muito à boleia durante muito tempo, procuraste sempre encontrar caminhos por aí fora. Se andasses à boleia e encontrasses a Thelma & Louise, falando de cinema, seria diferente.
1: Olha que é estranho. Este homem
0: não pensaste nisso.
1: Antecipa-me, além de na arte, que serás talvez mais conhecido por antecipar jogadas, digamos assim.
0: Agora antecipa-te um pensamento, é mais difícil.
1: Exato. Porque pensa isso mesmo relativamente àquela história em que elas acolhem um Brad Pitt
0: novinho.
1: Né? Pensar assim, será eu? Pensar quando se andava à boleia, e posso dizer que em termos de espionagem, sem revelar o meu próximo romance de espionagem, porque nós na música temos essa vantagem, talvez, de podermos fazer sempre um bocadinho de espionagem. Repara que nós conhecemos aspectos das cidades, das sociedades, da economia, como se costuma dizer, que ninguém mais conhece, não é?
0: Sim.
1: Saber se o contratador é bom pagador, o que é que se passa por trás, o que é que nos levou a fazer um espetáculo naquele sítio e não noutro, o que nos foi interdito. Mas voltando ali ao Brad Pitt, acho que é uma história de uma das moças, já não me lembro.
0: A Gina Davis e a Susan Sarandon.
1: Talvez a Gina Davis, em que uma delas decide, quando viram entrar o Brad Pitt, acharam-lhe assim, olha que este rapaz é um...
0: A Gina Davis queria que ele entrasse, a Susan Sarandon achou que não era boa ideia, acabou por entrar.
1: E então diz que quando foi embora, estava um rapaz ali ao lado com um ar muito chateado, que lhe disse, não fui escolhido, e era o George Clooney, não
0: era? Mas com elas passavas a fronteira da RDA, mesmo ali nos anos 60, 70.
1: Quer dizer, os caminhos do senhor espião têm vários percursos.
0: São insondáveis.
1: O script era mesmo isso. Mas isso aconteceu precisamente, essa história verídica, aconteceu-me num comboio em que eu realmente fui recrutado, como se costuma dizer nos filmes das CIAs e das RDAs e desse... que não está longe, de facto, outra vez, estupidamente, a história se repete, não é? Estamos a ter a Pomerânia e outra vez e aquelas expulsões e...
0: Muros e fronteiras.
1: Não, um 007 muito divertido, em que a M diz assim, I miss Cold War. Eu também tenho saudades de Guerra Fria, porque estas guerras estão bem quentes.
0: E a Miss Guerra Fria.
1: Isso, Guerra Fria.
0: Quero-te pôr aqui a ouvir um som, para perceberes aqui também este underground e ver se ele te é familiar.
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0: Taxi Driver, eu vejo este filme muitas vezes. As cidades foram algumas vezes assim tão parecidas. Este cenário dantesco, Nova York em 73, é soturno, é romanticamente decadente, assustador, tentador, tem uma beleza mórbida, um mistério que tanto nos faz fugir como atrai. O dilúvio é o que fazemos na nossa cabeça? Sinceramente não sei, mas se pensar nas cidades que conheci, ou melhor, da forma que me lembro delas no tempo em que comecei a olhar para elas, também podiam levar-me para pensamentos interiores semelhantes. O Porto, por exemplo, nesses tempos, e até tempos mais recentes, não tinha movida. Só bares ou discotecas que faziam parecer caves, porque cá fora vivia uma fauna que a passagem do tempo revelou. Dos finais dos anos 70 até chegarmos ao novo milénio, que acendeu mais luzes na noite, tinha um som e atmosfera também sombrio. Eu acho que até que chovia mais, muito mais. Estava sempre a chover, e com nevoeiro, com pessoas de roupa cinzenta, escura, a andar de um lado para o outro, que se encontravam em casa, ou estavam meio deitadas nos cafés e falavam como pedras sujas e gastas. Uma das principais ruas, onde hoje estão as galerias de bares, era abandonada desde muito cedo, e só as putas nas esquinas lhe davam um ar mais humano. O resto era Blade Runner na baixa, escuro e olhares desconfiados, ou de intimidação. Saio da rádio, que funcionava nessa rua a altas horas, e até tinha medo de levantar dinheiro no multibanco. Só queria chegar rápido ao carro, meter-me dentro dele e arrancar. Era uma cidade onde toda a gente conhecia toda a gente, nem que fosse só de vista. E bastava. Não se aparecia em lugar nenhum sem dizer nada antes. Tu habitaste muito
1: este mundo? Sim, e a pé. E muito a pé. Ou então quando poucos de nós tínhamos carro, para nos divertirmos, muitas vezes íamos ao Luzia Mar, a Viana.
0: Sim.
1: Porque não éramos aceitos em nenhum dos tugúrios.
0: Nenhuma das caves aqui do Porto, já.
1: Exatamente. Não, justamente nas chamadas boates. A Fozes, Fozeiros, sei lá. Olha o primo, não sei o quê. Mas a zona da Trindade, com o seu JN ali a mandar como uma torre. Maldita de Gotham, não é?
0: Pô, só falta o Batman, sim. E não havia a Catwoman nessa altura.
1: E o posto, havia várias, já algumas vestidas, e algumas eram homens, precisamente.
0: Na Muxa.
1: No posto de gasolina da Trindade era fantástico, era onde se podia comprar garrafas de vodka.
0: Logo ali na curva, parava, sim.
1: Exatamente, abastecer, comprar cigarros e ir para...
0: E tudo aquilo que pudesse ser, que aparecesse.
1: E havia, era uma zona de engate também, muito... Lá está, de engate gay, de trans, e era ali uma zona pesada. E eu lembro de fazer aquilo, e todo, fazer aquela zona muito a pé, do piolho para cá, do piolho para lá.
0: Mas eu imaginava que este som de entrada deste monólogo inicial do De Niro no Taxi Driver não era muito diferente do Taxi Driver que poderia ser nesse Porto dos anos 70.
1: Os taxistas sempre foram uma mola real, não da roupa, mas da vida. Não é?
0: Do underground da vida.
1: Sim, e contavam-me histórias, que eram o taxista A, eu não sei o que, para ir buscar isto e aquilo, pessoas a passar pelo Marquês, não é? Os calores da noite, digamos assim.
0: Levar pessoas a qualquer lado.
1: Exatamente, pessoas e ficarem à espera mesmo. Eles sabiam perfeitamente o negócio que se tratava. Havia ali uma noite de pseudo-crime e eu próprio vivia no Cavite o Gato Agosto, com o seu eterno nevoeiro, londrino e descoquiano. E fomos, claro, a pé ali até à padaria do Bonfim, que abria às 6 da manhã.
0: Pão quente?
1: Pão quente, exatamente. Onde estavam as moças também, com pão com manteiga.
0: Era uma boa companhia, todas elas.
1: Sim.
0: Não, sério?
1: Não havia ali uma perigosidade, estou a pensar.
0: Era o lado mais humano da noite.
1: Era, porque as pessoas que estavam ali respeitavam, digamos, o seu lugar na fila.
0: É isso.
1: Não é?
0: Respeitávamos todas as esquinas e todas as filas.
1: Eu tive esse pensamento e escrevi-o até a semana passada, que... E eu não sei como é que hei de chamar as nossas profissionais, se calhar deviam fazer parte do Serviço Nacional de Saúde também, de saúde mental, e pensar qual é o seu lugar hoje, o seu lugar na noite, o seu lugar na vida, e porque é que elas continuam pobres. Quer dizer, porque é que se continua... Sim. Expor a mulher a essa miséria.
0: Porque é que tem que ser um submundo e não um mundo já que esteja à tona da crosta terrestre? Porque estamos aqui a entrar nestes anos 70 e lembrei-me de algo que de certeza também te diz muito, que era a música dos Kinks, o Lola, que faz parte do genérico deste programa, e das frases mais fantásticas, não é? Que bebe champanhe e sabe Coca-Cola.

0: normal e acredito que possa fazer esse tipo de gestão no próximo jogo com outro tipo de jogador. É de facto, é muito curto o período, é um grau de exigência elevado, ritmos e intensidades altas, não é a sobrecarga de jogos na altura da temporada, mas é o espaçamento destes mesmos jogos que muitos destes jogadores já trazem, é muito curto para recuperar e obviamente para ter os jogadores no seu mais alto nível de rendimento é preciso fazer esta gestão de minutos, esta rotação, e é bom que Portugal tenha esta profundidade também nos seus convocados que permita ao seu selecionador fazer esta rotação sem se notar um grande decréscimo de qualidade, ou seja, é tudo muito equiparado naquilo que são as opções possíveis e soluções possíveis para Jorge Jesus.
1: Para além da ala do ataque com a entrada de Francisco Conceição, que eu diria até, é até meia surpresa, e da troca de Gonçalo Ramos por Cristiano Ronaldo, saliento aqui a mudança total no meio campo, ou seja, a Portugal jogou com Rubem Neves e Vitinha e agora apresenta-se com Palhinha e João Neves. O que é que muda com esta configuração, sendo que, e Jorge Jesus já explicou isso também, João Félix poderá muitas vezes ser o terceiro médio?
0: Sim, André, com Palhinha e João Neves ganha capacidade e agressividade naquilo que é roubar bola. São dois jogadores que têm essa capacidade, conseguem equilibrar muito bem também aquilo que é a fase ofensiva e defensiva e as transições, e para isso Palhinha será um homem fundamental no preenchimento do espaço, muitas vezes a matar os terrenos de Martin Odegaard. E sendo que João Félix poderá ter aqui um duplo papel, vai ter com certeza um duplo papel, de segundo avançado ou terceiro médio, e Jesus explicou isso muito bem, partirá sempre olhando para a posição 6 adversária, que vai ser ocupada à partida pelo Berg, o número 8 da equipa da Noruega, mas depois quando saltar no central, em que Portugal orientar a pressão, fazendo os dois centrais para os dois avançados, Gonçalo Ramos e João Félix, terá que ser o médio do lado oposto da bola, o médio ala do lado oposto da bola, a vir fechar por dentro para dar esse equilíbrio, para não perder para não permitir à Noruega ter superioridade numérica em corredor central. Portanto, do ponto de vista tático vai ser muito interessante, porque se olharmos para a Noruega, nós também vemos aqui uma nuance. Perdão, é que este é um 4-3-3 puro, ao contrário dos posicionamentos do Arsenal, em que Odegaard muitas vezes é claramente um segundo avançado, nas costas do ponta-de-lança, aqui ele recua para terrenos e funciona muito como interior e parte desses posicionamentos para depois chegar à última linha das defensivas adversárias. E portanto, por aí também esse equilíbrio tático será muito interessante perceber no corredor central, mas foi claro o plano de Portugal e na abordagem tática que vai ter este jogo. Fundamental para mim também nesta altura é dizer o arrojo, disse-o há pouco, de Portugal, ou seja, esta mensagem que Jorge Jesus dá ao seu elenco, digamos assim, mas também para fora, é dizer às outras seleções e a quem está a ver que Portugal quer ser de facto protagonista, quer ter a bola, veremos como é que vai correr.
1: E na antevisão, de resto, Jorge Jesus...
2: Deixa-me só interromper, André, sim, sim. José, temos de dar aqui uma outra notícia, até porque Fátima Valente, um avião aterrou de emergência esta tarde no aeroporto Francisco Sá Carneiro, na cidade do Porto.
3: Tiveram de ser assistidas 14 pessoas no aeroporto, 4 foram levadas para o Hospital São João depois de uma aterragem de emergência de um avião da Delta Airlines. Foi depois de ter sido detectado fumo na cabine do avião. Fonte da Proteção Civil do Porto confirma à TSF esta informação. Foi acionado o nível 2 de alerta numa escala que vai de 1 a 3. No aeroporto, nesta altura, continuam 23 operacionais apoiados por 12 viaturas. Este voo da Delta Airlines fazia a ligação entre Barcelona e Boston, nos Estados Unidos. Para já não se sabe o que é que levou este fumo detectado na cabine do avião.
2: E por isso, assim que tínhamos mais informações, vamos atualizando ao longo da noite também esta situação no aeroporto Francisco Sá Carneiro, na cidade do Porto. Estamos a escutar o hino nacional.

Vamos regressar a este encontro Noruega-Portugal dentro de momentos para escutarmos agora o hino nacional da Noruega nesta cerimónia protocolar.

0: O Nacional da Noruega e agora na TSF o relato do André Veloso, os comentários José Pedro Marques para este jogo da segunda jornada da Liga das Nações.
1: Com a equipa de todos nós já preparada para este grande duelo frente à Noruega, recordo 11 de Portugal com Diogo Costa na baliza, depois a João Cancelo, Rubem Dias é capitão de equipa, Renato Veiga e Nuno Mendes, João Palhinha, João Neves, Francisco Conceição, João Félix, Pedro Neto e Gonçalo Ramos. Do outro lado, José Pedro, temos Alan, que é realmente um jogador impressionante, tem números avassaladores com mais golos que jogos na seleção, 64 golos, 56 jogos. E a pergunta, que é uma pergunta que muitas vezes não tem resposta: como é que se marca um jogador com este potencial?
2: Fundamentalmente, coletivamente, impedindo o máximo possível dele ser abastecido, ou seja, que a bola lhe chegue em condições de finalização. Muitas vezes, ele dentro da área é absolutamente mordífero, mas fora da área também tem valências e competências muito interessantes. Eu acredito que ele
1: procura... Mas não foi isso que disse o Jorge Jesus na entrevista?
2: Sim, eu percebo. Jorge Jesus quer dar moral aos seus, eu percebo o contexto também, claro. E há que pôr um bocadinho isso em perspectiva. Mas depois, numa análise fria, o Alan é um avançado completíssimo. Não é um primor técnico, já sabemos, mas é absolutamente letal e os números vão falando por isso. E fora da área, muitas vezes naquilo que é a transição, que Portugal estará atento, eu acredito que ele poderá cair naquilo que são ou Renato Veiga e Nuno Mendes ou Rubem Dias e João Cancelo, naqueles espaços rodando para os apoios que mais lhe interessam para ver a baliza de Diogo Costa. Mas repito, não deixar antes dele receber a bola, é tentar secar essa fonte de rendimento. Mas aí é um trabalho coletivo que Portugal vai ter que fazer, porque esta Noruega tem valências suficientes para conseguir chegar às zonas finais, às zonas de construção, de criação e de finalização.
1: A Portugal, que apresenta-se como um dos candidatos a vencer esta competição, já o fez por duas vezes, esta Liga das Nações, uma prova que Zé Pedro rapidamente promove muitos duelos com equipas de altíssimo nível. E não ontem vimos um grande jogo entre Espanha e Inglaterra, e eu diria que pelo menos na Divisão A temos quase sempre grandes jogos.
2: Divisão A e mesmo das outras, as equipas vão-se equivalendo, o que proporciona sempre duelos interessantíssimos. Mas esta é uma prova, na minha opinião, claramente ganha pela UEFA, uma aposta ganha, e portanto estão aqui as melhores seleções. Faltam aqui, obviamente, as seleções da América do Sul, mas e do continente americano, se quisermos ser ainda mais generosos, mas é aqui a fina flor das seleções, está aqui.
1: E tudo pronto no estádio Oleval em Oslo, estádio onde joga habitualmente a seleção da Noruega, para o pontapé de saída, e sai a formação escandinava com o atraso para o guarda-redes Nyland, a bater rapidamente já para Alan. Aí está o gigante no primeiro duelo, ganha a defensiva portuguesa com o corte de João Palhinha, depois bola para a esquerda, recuperação de Odegaard, a trabalhar a formação da Noruega, do lado direito Rialsen, atenta ao passe longo, vai cortar Portugal, a lançamento para a Noruega à direita. Na tentativa de primeiro ataque dos noruegueses, lado à direita, ataque com Julian Riersen. O lateral do Dortmund deixa para que seja Ortens a marcar. Aliás, Ortens aparece mais no corredor direito. Atenção, bola para a entrada grande área, vai cortar Portugal e tenta sair a jogar com Pedro Neto. E depois a bola metida para Francisco Conceição. Outra vez Neto, vai pelo corredor, aproxima-se do meio campo, cai. O árbitro diz que não há nada. E Zé Pedro, alguma nota de destaque neste posicionamento inicial dos jogadores?
2: Desde logo, uma asa direita composta pelos jogadores do Benfica. Ortens aparece como lateral direito e não como lateral esquerdo, como jogou contra a Dinamarca. Há aqui uma troca, com o Reiersen a aparecer à esquerda, e o Andreas Sheldrup, também ele, aparece como médio ala, extremo direito, e não como costuma jogar, como extremo esquerdo ou como médio ala esquerdo, como joga no Benfica. Aparece aqui à direita na sua seleção também.
1: Ou seja, Reiersen e Nusa à esquerda.
2: Exatamente, Auschnitz e Sheldrup como no lado direito.
1: Consegues perceber esta ideia do selecionador norueguês, Solbakken?
2: Acredito que para desde logo com o Auschnitz é a rotação no lugar. Acredito que lhe dá mais garantias e não expõe, na minha opinião, tanto aos movimentos interiores de Francisco Conceição. O Reiersen pode estar mais rotinado nesse momento a nível de apoio. Depois na frente é um bocadinho não tirar o Nusa daquele que é o seu habitat mais forte à esquerda e trocar o Oscar Bob, uma troca direta pelo André Schjelderup.
1: Está a bola para a formação da Noruega com a Berg, Sanderberg na linha central, ainda no meio campo defensivo, atrasa para a esquerda, com Egan, vai pelo corredor, ainda antes da linha do meio campo, o jogador de Bolonha, adianta muito, corta Portugal, vai com João Cancelo, mas depois perde a dividida, é para António Nunes e atrasa para a linha defensiva, com a Noruega a ter bola, mais bola, neste início de partida, com 0-0, a pelo menos 2 minutos em Oslo. Portugal numa pressão ligeira à saída da grande área, com João Félix e Gonçalo Ramos. A bola está com o guarda-redes Nylan. Vai lá Gonçalo Ramos, atenta a pressão, bate o guarda-redes da Noruega para o ataque para Alan, ganha de cabeça em cima de Renato Veiga, depois sobe para o gigante do Manchester City, corta Portugal e sai com Pedro Neto, vai pela esquerda, divide, acaba por perder, lançamento para a Noruega à direita. Com um bom duelo ali no corredor entre o jogador do Chelsea, Pedro Neto, e também o atleta do Benfica, Frederik Ortmann, que tem agora a mão, a bola nas mãos para o lançamento lateral. 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A bola pertence aos noruegueses com Egan. Depois o toque curto para Rialsen. Outra vez Egan atrasa na direção do guarda-redes Nylan. Sem pressão, o keeper do Leipzig da Alemanha, antigo guarda-redes do Sevilha. Agora sim, para bater com o pé direito. Olha para o meio campo, bate longo, quase sempre direto, na tentativa de servir a Alan, mas com muita força e à vontade, Renato Veiga recolhe, Zé Pedro, 3 minutos, 0-0. A equipa portuguesa, com alguma nota de destaque no teu olhar?
2: Para já, a capacidade de pressionar alto, e já se vê claramente, nesta fase de pressão, o Neves e o Gonçalo assaltarem nos centrais. E depois o Francisco e o Pedro Neto mais baixo, mas metidos para dentro, lá está, para tentar dar equilíbrio em corredor central.
1: Francisco Conceição à direita, Pedro Neto à esquerda.
2: Pedro Neto à esquerda, exatamente.
1: Bola para a formação da Noruega, dentro do seu meio campo, agora com a subida do guarda-redes. Nylan bate direto para o ataque, corta a defesa portuguesa, sobra novamente para a formação nórdica. Dentro do seu meio campo com Sandberg. Olhou para o ataque, picou a bola mais à direita, entrou na direção de Schjelderup, tenta ali o passe para trás, depois dá para a zona interior, ainda dentro do meio campo defensivo, outra vez com Sanderberg. O jogador do Fulham tem a posse sobre a esquerda, encostou para Julian Riersen, recebeu Riersen, mas não há a possibilidade de progredir, vai atrasar para Odegaard, cá está o capitão, o jogador do Arsenal, a tocar para a esquerda, o passe na direção de Julian Riersen, tenta a finta, corta Portugal com Conceição, ao lançamento para a Noruega. Ainda dentro dos primeiros 5 minutos, há 100 gols e 100 remates à baliza. Lançamento lateral no lado esquerdo do ataque norueguês. Riersen olha para a movimentação dos companheiros de equipa, tem por perto ali o Sanderberg, também o Patrick Berg, prefere dar na linha, atenção, é para a Nusa, vai para a grande área, não, prefere recuar. Volta tudo ao início, ou seja, bola para o meio campo. A composse para a Noruega e troca entre os centrais, Christopher Ayer, e também Egan, mais à direita, dá para Orsens, o jogador do Benfica, lança longo, corta, do outro lado Renato Veiga, recuperação com Nuno Mendes, sobre a esquerda Nuno Mendes tocou e acalma, coloca gelo, João Neves e Renato Veiga. Outra vez para a linha defensiva, com o toque, agora curtinho, de Rubem Dias, entregou a palhinha. Médio do Benfica que se coloca entre os dois centrais. Renato Veiga tem a bola. Na esquerda, a pé de Nuno Mendes, recebe o lateral do PSG. Outra vez com Renato Veiga. Agora com a pressão de Haaland, a tocar curto na direção de Palhinha e bola para o guarda-redes, Diogo Costa. À vontade, o keeper português, aqui no jogo 51 por Portugal. A bater longo para o ataque, ponta, pé direto, vai de costa a costa e agarra sem dificuldade Nylan. Ou melhor, controla com o pé direito, fica com a posse de bola a Noruega. Ainda com 0-0, 6 minutos. Está a formação norueguesa a sair com Hagen dentro do seu meio campo, depois Sanderberg novamente para a esquerda, Hagen encostou, atenção, Riersen muito pressionado, vai perder muito bem Francisco Conceição e João Cancelo recuperam para Portugal. Cancelo tem a bola dentro do meio campo defensivo, o atraso da direção de Rubem Dias. Olhou para o ataque, Rubem Dias, devolução para João Cancelo, cá está o lateral do Barcelona, dá no meio, o pontapé longo, bem jogado, para o ataque de Portugal, o passe foi de João Neves, lançou Conceição, vai para a direita, caiu o árbitro, diz que não há nada, e aguenta, Conceição já se levantou, vai para cima da pressão, corta Palhinha, bem de cabeça, muito boa a pressão de Portugal, ainda com Cancelo, lado direito, novamente Palhinha, junto à lateral, vai dividir com Nusa, mais forte, o jogador do Benfica, espetacular, tocou para a direita, Conceição, bola para dentro, seria para Ramos, corta a defesa de Norte Noruega e Portugal tenta asfixiar a equipa norueguesa, Zé Pedro.
2: Mas vai Portugal agora, primeiro na troca de bola e tentar isolar o nas costas do Reyerson o Francisco Conceição e depois rapidamente a reagir à perda com Palhinha a ganhar 2-3 duelos. Já é a terceira bola aérea que Palhinha ganha muito bem ali a fazer tampão. e depois a pressionar e a soltar.
1: E é realmente um jogador com uma capacidade física tremenda. Palhinha pode ser importante nestes duelos com os jogadores possantes, os jogadores da Noruega. A que tem a bola com Martin Odegaard. Apanhou junto às centrais. Está o jogador do campeão da Inglaterra, o Arsenal. Tocou à esquerda para Egan, sai com a bola controlada, central pela esquerda, vai devolver para Martin Odegaard, pressão, era Portugal, atenção, recuperação de Cancelo, zona adiantada, entregou para Ramos, vai para a grande área, devolução, o corte no limite de Berg, com excelente prestação aqui da equipa portuguesa, outra vez Cancelo, não consegue sair a Noruega, aí vai Portugal com o Nuno Mendes, recupera outra vez a equipa portuguesa, com Pedro Neto, lado esquerdo, já perto da grande área, o passo atrasado e Portugal agora manda no jogo, Portugal tem bola, instala-se dentro do meio campo contrário e passa uma mensagem aos noruegueses, Portugal está aqui para ganhar. Entregou a Rubem Dias, central pela direita, o jogador do City entregou agora o passe na direção do Pedro Neto, vem para dentro, aí está Pedro Neto, puxou, pé direito, olhou, bateu, sobrou, na área Félix atirou contra o corpo de Ayer, insistência de Portugal, só dá Portugal, é com o Nuno Mendes na esquerda, tabelou, vai perder a bola, mas depois muito bem Portugal pressiona e recupera, outra vez com Pedro Neto, Portugal com uma excelente entrada no jogo, a pressionar até ao limite a seleção da Noruega. Aí vai a equipa das esquinas, na direita com Conceição. Vai para dentro, recuperou e está Jorge Jesus a dar o seu habitual espetáculo junto à linha lateral, dando instruções quer a João Félix, quer a Gonçalo Ramos na movimentação da dupla avançada. João Neves tem bola, hoje cumpre o 22º aniversário, aí está João Neves, o Algarvio recebeu de João Cancelo, tocou para Félix, outra vez Neves, simulou o passo à direita, varia à esquerda, a entrega na direção de Renato Veiga, está sobre a linha divisória, aí vai o central do Villarreal, atento ao passe, não demora algum tempo, agora abre para a direita, é para Rubem Dias, 8 minutos ainda 0-0 em Oslo, mas muito bem Portugal na pressão total sobre os noruegueses. Francisco Conceição atrasa para Cancelo, roda por trás. Começa tudo de novo, mas que personalidade da equipa portuguesa. Importante este início de partida. Aí está Nuno Mendes, dentro do meio campo contrário, sobre a linha lateral, olhou para a frente, tabelou, entregou já para a recepção de Gonçalo Ramos, tenta a devolução, mal, um passe de Ramos, corta a defesa da Noruega, vai lá Ramos, pressiona até ao limite, bate o guarda-redes Nyland para o ataque, onde está Haaland com Renato Veiga, muito bem Renato Veiga, cortou em antecipação, mas a bola é recuperada pelos noruegueses. A verdade é que Zé Pedro, olhando esta pressão total que Portugal tenta exercer quando perde a bola, deixa aqui um sinal muito forte aos noruegueses.
2: Sim, um sinal positivo, um sinal que Portugal quer, eu vou aproveitar as tuas palavras, de há pouco, está aqui para ganhar o jogo, vai competir com certeza absoluta e está a fazê-lo bem naquilo que é o momento da pressão. Olha aí ao Noruega.
1: E vai com o António Nunes, atenção, partiu para cima de Cancelo, junto à área, bate contra o lateral português. Sobra ainda para a equipa norueguesa, com Orsens à direita, entrega para Sheldrup, a dupla de jogadores do Benfica, na linha de fundo, o passo atrasado no momento, há alguma confusão, sobrou na área, corta bem Portugal com João Neves na ajuda aos centrais, e depois recupera a Noruega. Pode-se completar, Zé Pedro.
2: É com a pressão, e há aqui um fator importante que há pouco permitiu a Portugal instalar-se em momento ofensivo, que foi a individualização na marcação e o momento e o timing de saltar na pressão e individualizar o Neves em cima do Odegaard. Foi até à área da Noruega e depois, na saída de bola da Noruega, a antecipação do Cancelo na ligação Odegaard-Nusa. E a partir desse momento, Portugal instalou em momento ofensivo. Vai fazer com certeza mais isto.
1: Está Nuno, outra vez do lado esquerdo, tenta abrir para a extrema direita com Schellner, recebe o jogador do Benfica, partiu para cima de Nuno Mendes, enfiamento da área, atenção, Orsens entra na linha de fundo, que bem jogado, o passo atrasado, corta, Renato Veiga impecável, depois é Gonçalo Ramos, quem tenta a pressão, não consegue ficar com a bola, posse para Christophe Allier do lado direito e o atraso para o meio campo, mas temos aqui uma bela partida. Sim. Com duas equipas de grande qualidade.
2: Duas equipas de qualidade e momentos de jogo, vai com certeza Portugal em alguns momentos estar por cima, a Noruega noutros por cima, daí também esta riqueza deste jogo de futebol, como disseste, duas belíssimas equipas e atenção ao jogo de corredores desta equipa norueguesa.
1: Aí está Nyland a bater para o ataque, está Renato Veiga ali a atrapalhar-se um bocadinho com a bola, mas sobrou à vontade para Rubem Dias. O capitão entrega para outra vez Renato Veiga. Com calma, a Veiga e Diogo Costa, guarda-redes da Seleção Nacional e do Futebol Clube do Porto. Dá no meio, depois para Palhinha. Adiantou para João Félix, protege a bola, entregou a Conceição, atenta à finta, escorrega o adversário, dá para o meio, devolução para Félix, bem jogado. Félix levantou a cabeça, grande passo para a extrema esquerda. Atenção a Pedro Neto, lá vai Portugal. A tentativa de um para um, bola junto à bandeirola, Pedro Neto levantou a cabeça, parou, agora vai para cima, do jeito que ele gosta, tenta um para um, dentro da área, passa atrasado, demora muito, Pedro Neto, a bola sobra à entrada da área, é para Palhinha, levantou a cabeça, atento ao passe rasteiro, consegue para Conceição, quina da área, parte para cima, lá vai Conceição, olhou, cruzou, grande área, o cabeceamento por cima! Quem aparece é o baixinho João Neves, atirou por cima, mas cá está a primeira oportunidade para Portugal, lance de corredor a corredor, cruzamento muito bem efetuado por Conceição e o outro baixinho João Neves aparece a cabecear entre os jogadores da Noruega.
2: Sim, entre os gigantes, uma ligação de baixinhos, Francisco e o João Neves, mas o que é certo é que foi um lance bem gizado, corredor a corredor, primeiro bem saída da pressão, com o Francisco Conceição e o João Félix a trabalhar bem, virada de bola do Félix, vai ser fundamental para baixar, mais uma vez, a baixar, a pegar jogo e a ligar, e a permitir estas saídas.
1: Que bem jogado, Conceição recebeu, entregou no meio, atenção a Cancelo, soltou, está isolado Pedro Neto, bateu, não atira, decide mal Pedro Neto, no que era uma grande oportunidade para Portugal num contra-ataque fantástico, ali por João Cancelo, depois de combinar com João Félix, está soltinho João Félix, responde a Noruega, vem com tudo, Sheldrop na direita, finta 1, finta 2, vai para dentro, tocou na grande área, Odegaard picou, Alan está da cara, bateu! Diogo Costa! Um gigante para outro! Na cara do golo, Alan! Um para um, mas estava na baliza uma parede chamada Diogo Costa numa grande oportunidade para a Noruega, Zé Pedro.
2: Sem dúvida, numa resposta imediata da Noruega, e lá está, os jogos de corredor. Nesta altura, o Sheldrup...
3: Foi com o joelho a defesa,
2: joelho,
3: do
2: grande
3: do
2: defesa. Mas o Sheldrup a ir para cima do Nuno Mendes, a tirá-lo completamente da jogada, depois a ligar muito bem com o Odegaard, e o passe é delicioso do Odegaard, uma picadinha, valeu, lá está o Diogo, mas temos jogo. Como dizes, duas excelentes equipas, momentos para cada lado, portanto está aqui um grande jogo de futebol.
1: Falta confiança ao Pedro Neto, há pouco estava na cara do golo, demorou muito a decidir e logo a seguir Portugal poderia ter sofrido, mas a categoria de Diogo Costa evitou o gol de Haaland, canto batido, segundo posto, pontapé para fora, foi de Berg com muita força, mas há muito por cima, 14 minutos, bela partida em Oslo, para já Noruega 0, Portugal 0.
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0: Na Liga B marca a Irlanda, a República da Irlanda diante de Israel, 1-0, um jogo polémico, muita polémica a deceder esta partida, Alemanha 0, Grécia 0, outro jogo a esta hora da Liga das Nações, recordo que no grupo de Portugal, a Dinamarca venceu o País de Gales por 2-0, Morten Hjulmand jogou os 90 minutos, Fro Holt só jogou os últimos 3, provavelmente vai ser titular contra Portugal.
1: Aí está a posse de bola para a Noruega, um pontapé longo em desmarcação seria para Alan, a bola sobra para Diogo Costa. 15 minutos, Zé Pedro, Portugal muito forte na pressão, mas atenção, já se esperava isto, qualidade com bola da Noruega, valeu-nos naquele lance há pouco o Diogo Costa, numa altura em que Francisco Conceição parte para cima e senta o adversário, sofre um toque, vai para o chão e é amarelo. É o primeiro cartão amarelo do jogo e eu penso que é para o Rierson.
2: É aqui um túnel. E depois, lá está, o Chico ganha à frente, puxado, sofre o toque, cartão amarelo. Mas sim, dizias que Portugal entra bem, está forte na pressão, é certo, mas fundamentalmente dizer-te que temos um jogo excelente. Duas boas equipas, bons executantes, são claras as estratégias de uma e de outra e tentam sobrepor uma à outra equipa. Para já, a zeros, há uma oportunidade para cada lado, a mais flagrante do Alan ali em cima do Diogo, porque foi enquadrado.
3: Portugal tem uma e meia, tem. Porque o Neto não chega a rematar, não é?
2: Sim, não há finalização.
3: Pois é,
2: acaba o corte do Oshness, não há finalização. E a oportunidade do Neves foi por cima, não foi enquadrado. Aqui a do Alan foi enquadrada e há uma defesa do Diogo. Uma excelente defesa, diga-se de passagem. Mas é claramente um belíssimo jogo de futebol. E aí vai Portugal.
1: E vai o Furacão, Nuno Mendes pela esquerda, entregou para Pedro Neto, pede do outro lado Conceição, ainda Pedro Neto, entrou na área, passa atrasado, Félix dominou, bateu, golaço! Portugal! Marca Félix!

0: João Félix com categoria. A Ronaldinho Gaúcho, um passo para a baliza, fora da grande área, só escolheu o lado, no passo de Pedro Neto, bola na rede, 1-0 para Portugal. Zé Pedro, parece fácil.
1: Pois é, parece fácil para quem tem esta qualidade. Primeiro, boa saída do Nuno Mendes, ligação corredor esquerdo ofensivo, Pedro Neto, arrastamento muito bom sem bola do Gonçalo Ramos, abrir aquele espaço, e depois a inteligência tática primeiro do Félix a posicionar-se, e depois é qualidade pura e dura, é talento puro e duro, é a recepção, o toque, já prepara a bola para o segundo toque, que foi o passe à baliza. Foi perfeita a tua narração, é um passe à baliza de um jogador superlativo, que esperemos todos nós possa finalmente demonstrar todo o seu talento numa posição que é de facto a dele, que é aqui com liberdade nas costas do ponta de lança.
0: Ele está soltíssimo.
1: E tem estado absolutamente solto.
0: E ele está soltíssimo. Aliás, ele conhecia desde que Jorge Jesus começou a orientar que está a viver a melhor fase da carreira, mesmo jogando na Arábia.
1: Sim, é um jogador em que Jorge Jesus consegue retirar o melhor dele. O próprio jogador já admite isso, porque sente essa confiança a jogar naquele posicionamento atrás do ponta de lança. Muitas vezes jogava a lateral, a médio ala esquerdo, e era um pecado ver João Félix a correr atrás dos laterais direitos.
0: 14º golo em 59 jogos pela seleção para João Félix, que agora foi pressionar, ganha o canto e Portugal tem mais uma oportunidade para tentar fazer golo. Vence já para 1-0 com esse golo de João Félix, e agora canto para Francisco Conceição. Vamos lá, Portugal. Minuto 19. Atenção, bola parada. Está na área, um cabeceamento corta. A seleção da Noruega sobra ainda para o domínio de João Neves. A sobra esquerda entregou para Félix. Um toque curtinho, cruzamento. Pedro Neto, segundo poste, o cabeceamento. Pode ser confusão, tira Alan, como se fosse um central. Ainda pressão de Portugal com a tentativa de Veiga, mal Veiga. Depois tira de qualquer maneira a Noruega, bola para fora, lançamento de Portugal. Mas Portugal marca o primeiro e parece estar esfomeada a seleção portuguesa.
1: É um bom sinal, está uma seleção tranquila. Notas claramente naquilo que é a postura da seleção nacional, muito confiante naquilo que está a fazer. E isto é fruto da qualidade também dos próprios jogadores e da inteligência que Jorge Jesus pedia. Não há tempo para trabalhar muitas coisas, mas há o tal treino de sala, que é muito importante também, que apela à inteligência dos jogadores, àquilo que é a sua cultura futebolística.
0: E agora a Nusa, com uma grande seleção de bola, partiu para cima do meio campo português, pede-se falta, o árbitro vai ao banco, penso que ao banco de Portugal alguém estaria a reclamar e vai mostrar mesmo um cartão amarelo. E é para o Jorge Jesus.
1: É para o adjunto.
0: Ou para um dos seus adjuntos.
1: É.
0: Precisamente. Mas a verdade é que são 20 minutos de altíssimo nível, que a Noruega também já poderia ter feito, mas Portugal está bem diferente para melhor. Que qualidade da seleção portuguesa em vários lances. Agora a livre para a equipa da Noruega dentro do meio campo português. Já quase no equador da primeira parte. 1-0 valendo esse golo de Félix. Com um pormenor fantástico no remate do jogador português. Aí está pontapé livre para a equipa nórdica. Foi Nusa há pouco quem sofreu a falta. Vai tentar o cruzamento. Tem lá um gigante Haaland à entrada da grande área. Veremos o que acontece. Jorge Jesus não para de dar indicações aos seus jogadores. O cartão amarelo foi mesmo para Jorge Jesus, treinador de Portugal. Aí está livre lateral para os noruegueses, os que foram até aos quartos de final no Campeonato do Mundo. A tentar colocar a bola, penso eu, na grande área, Rayarsson, também Odgaard, ainda muito longe da área da seleção nacional. Um árbitro autoriza finalmente, Odgaard, bola pingada, para o entrou da grande área, sai lá um cabeceamento, cuidado, Portugal tira, Renato Veiga, insistência, confusão, um remate! Nas orelhas da bola foi um dos centrais. Penso que o Egan atira bem ao lado e passa ao perigo, porque nas bolas paradas e no jogo aéreo é um problema para Portugal.
1: Sim, e foi ligação com Ayer e Egan. Mas claro, lá está, o pezinho direito do Egan, aquilo foi um bocado desconchavado, mas sim, bola parada, perigosa, porque estes dois centrais são muito grandes.
0: Vamos com 22 minutos, a pontapé de baliza para Portugal, o árbitro manda esperar, não sei se há aqui análise a algum lance na grande área de Portugal, ou antes disso, mas não. Anda a seguir, a bola para Diogo Costa, vai o guarda-redes da seleção nacional, cinquentenário já na equipa das esquinas, a tocar para Renato Veiga, pontapé longo, oferece de graça para a equipa adversária. Odgaard vai recolher, aliás é o central Egan, central que atua na Série A italiana, no Bolonha, atrasou para Naila no guarda-redes, A pressão de Portugal agora mais ligeira, ainda assim está lá por perto Gonçalo Ramos, também o João Félix, bola para a direita com Ortens, entregou no meio, Odgar outra vez corredor central com Berg, Sanderberg vai atrasar para as centrais, roda tudo à esquerda com Hagen, Hagen sai pela esquerda, entregou para Reyarsen, Portugal tenta pressionar e a Noruega vai trocando a bola entre os defesas e depois o atraso para o guarda-redes norueguês. A meio da primeira parte, com vantagem portuguesa, golo de João Félix. Aí está a posse de bola para a seleção norueguesa, com Sanderberg a tocar para a direita. Atenção com a tentativa de Fredrik Ortsen, o jogador do Benfica, que hoje é lateral direito, foi lateral esquerdo com a Dinamarca, hoje joga do lado contrário. A bola passa viajando por vários jogadores, vai ter com Odgaard, depois entregou para Egan, o central entrou no meio-campo português e encosta para Julian Reyarsen. Reyarsen tenta jogar com Musa, é muito habilidoso, este extremo de 21 anos, tenta a finta, prefere dar mais à direita, a bola entra em Sheldrup, cuidado de Portugal, enfiamento da área, aí está Sheldrup, olha para Ortsen, prefere jogar para dentro, vai na diagonal, agora sim, entrou à direita, Ortsen atenta ao passo para Odgaard, liga de fundo, olha, a Noruega, cruzamento larga de Costa, Alan, grande corte, espetacular, Rubem Dias, ainda o remate, para fora, de Sheldrup, com Alan a sorrir, um falhanço agora de Diogo Costa, só que Zé Pedro não esteve bem, o guarda-redes da Seleção Nacional, mas esteve lá enorme o corte de Rubem Dias, evita claramente o empate da Noruega.
1: Sim, mais uma grande oportunidade para a Noruega, é a segunda flagrante, desta vez o Diogo mal, a não conseguir encaixar o cruzamento, a bola a sobrar para o Alan e depois é o Rubem Dias gigantesco,
0: que grande
1: a cortar ali com a perna direita uma bola que levava selo de gol. Nota também para aqui, para a posição do Palhinha e para o papel que ele está a ter, equilíbrio no momento ofensivo, é um jogador de rotação de bola e ligação simples, no momento defensivo muito preocupado, primeiro às incursões do número 6, do Patrick Berg, e depois, muitas vezes, quando afunda para a beira dos centrais, para estar à frente, para pôr ali um núcleo muito duro com o Ruben e com o Renato Veiga, fazendo muitas vezes ele terceiro central, conforme a bola entra no processo da Noruega.
0: Aí está Nuno Mendes, arranca o furacão, já foi assim no primeiro golo, vai passando por um, por dois, por três, chega à grande área, não consegue passar por Ortens, mas vem para trás e pega na bola. É impressionante a capacidade para penetrar de Nuno Mendes. Ainda posse de bola para Portugal, com Palhinha, que acrescenta outra dimensão à nossa seleção, tem mais dificuldade com bola, como se viu neste passo mau, passo de Palhinha. Perdeu a bola, contra-ataque da Noruega. Nusa, mas muito bem, Conceição vai lá, pressiona, e Portugal acaba por recuperar. Foi excelente o trabalho defensivo de Francisco Conceição. Aí está João Palhinha. Ele tem é que comer a pescadinha, a sua pescadinha, ou seja, jogar simples, porque no resto é realmente um jogador de altíssimo nível. A questão, que agora não importa muito, mas é como é que este jogador não esteve no Mundial ao serviço de Portugal. Bola para João Cancelo. Adiantou a tentativa de Félix, mau domínio, bola para fora, ainda assim há lançamento para a seleção portuguesa. A 25 minutos, primeira parte, para já sorri a nação lusa. 0 para a Noruega, 1 para Portugal.
2: 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Atualiza os resultados: República da Irlanda 3, Israel 0. O jogo só vai com 25 minutos da primeira parte. Alemanha 0, Grécia 0.
0: E está a bola para o ataque português do lado esquerdo com Gonçalo Ramos a tocar para dentro. Era Pedro Neto, mau domínio de Pedro Neto, más decisões de Pedro Neto. Ainda assim esteve no gol de Portugal na assistência. Ainda posse para Palhinha. Adentro do meio campo contrário. Entregou para João Félix. Está confiante Félix. Ele tem bola e como há muito não se via João Félix, vai para cima dos adversários. Entregou à esquerda. Atenção a Pedro Neto. Vai para a linha de fundo. Cruzamento e há canto para Portugal. Ponta, pé de canto para a equipa portuguesa. Como é que tens visto este jogo de Pedro Neto à esquerda, Zé Pedro?
1: Tem estado bem. Primeiro, na ligação ofensiva, a vir muitas vezes para momento interior ou dando largura para o lateral, Nuno Mendes entrar por dentro naquilo que ele é muito forte, também é uma grande valência do lateral português. É ele que faz o passe para João Félix fazer o gol.
0: E há canto para Portugal. Vamos embora a Portugal com 27 minutos. É João Félix para bater. Há do lado esquerdo, pé direito, olhou, bateu, bola muito chegada. Liga de fundo, Veiga cabeceou, tira a Noruega. A primeira e a segunda com Odgaard. Mas também na bola parada, Portugal a trabalhar bem estes lances. Cabeceamento de Cancelo, falha. Ali Ortens, bola, vai ter com Félix, partiu para cima. Ainda o bailado do jogador português. Atento ao cruzamento, corta a Noruega, novo canto. Novo canto, não, ou lançamento. Veremos se é canto ou lançamento. A verdade é que os noruegueses, quando a bola está em Félix, ficam em pânico.
1: Sim, reconhecem talento. É que talento reconhece talento. E é normal. Percebem claramente a qualidade do jogador. O momento também é muito importante do jogador. E há que ter esse alerta norueguês.
0: 27 minutos. Afinal, foi mesmo lançamento de linha lateral para Portugal no ataque. Recua até ao meio campo com Rubem Dias. O capitão dá curtinho para João Palhinha. Recebe o médio do Benfica. Olhou para o ataque. Entrou com João Neves. Depois Renato Veiga. Circula tudo à direita. Ainda com Rubem Dias. Vai entregar para Conceição, encostado à linha. Joga para dentro, agora mal. Conceição entrega de graça para a equipa norueguesa que tem a bola na grande área. Com Nylon, o guarda-redes olhou para a frente, bate rasteiro, bem feito no meio-campo com o Odegaard. Encosta tudo à direita. É para a recepção de Sheldon, para trás, para Orsen, os dois jogadores do Benfica, que formam a asa direita do ataque norueguês e da defesa, claro. Passe longo, recupera Portugal.
1: Era isto mesmo, muito bem feito por Portugal. Perdeu a bola e a equipa não recuou. A mensagem, ou seja, os apoios ficaram novamente para pressionar alto, acompanhar a bola da Noruega que tentava rodar por trás e a equipa subiu sempre. E obrigou depois ao Oshness a jogar na frente e a bola chegou morta à última linha portuguesa.
0: Grande plano de jogo, variação para a extrema esquerda. Pedro Neto recebeu, vai para cima de Orsens, aí está Portugal, passa para a área, recebe Gonçalo Ramos, tenta a finta, não consegue passar. Sai a Noruega no corredor central, agora a bola mais à direita com Ayer, tenta a finta, faz um dois que bem jogado, entra no meio campo de Portugal, lá vai o central, ninguém o para, já perto da grande área, pede Alan, bola para a grande área, corte de Veiga, incompleto, tira o patrão, tira Rubem Dias, insistência de Goddard, vai já daqui, bateu para fora do meio da rua. Odegaard, valeu há pouco mais um corte de Rubem Dias à pontapé baliza para Portugal.
1: Sim, bem ali os centrais a lerem bem o jogo, era o Ayer que saía como médio ou extremo num contra-ataque da seleção da Noruega. Ocuparam bem o espaço, deixaram que o central tomasse iniciativa, depois um primeiro corte do Veiga e depois a completar o corte o Rubem Dias com o Alan nas costas, depois o remate acaba por dar pontapé de baliza para Portugal, mas é um bom jogo, excelente jogo de futebol.
0: Aí está o guarda-redes, Diogo Costa, hoje cinquentenário por Portugal, entregou a Renato Veiga, mais à esquerda Nuno Mendes, meio campo defensivo, toca para João Félix, dá no meio a João Neves, ele hoje festeja 22 aninhos, anda para o meio campo, agora perde a bola João Neves, recupera Portugal com Gonçalo Ramos, muito bem a entreajuda, depois Nuno Mendes, perdeu a bola, para Sheldon, dividiu, foi lá e recuperou, a protegeu, ainda Nuno Mendes, tenta sair, a picou por cima de um adversário, corta a Noruega, vai pela extrema direita, atenção, cuidado Portugal, com Sheldon, meteu por dentro, bem jogado, tem balão 2 com o Odegaard, vai para a área, Patrick Berg, o cruzamento, vai lá, Renato Veiga agarra, larga Diogo Costa, mas o árbitro assinala pontapé de canto para a Noruega. Com pressão dos jogadores noruegueses e depois não conseguiu segurar Diogo Costa.
1: Ali no lado esquerdo, neste ataque, Portugal mastigou ali um bocadinho sem necessidade. Tentar ligar curtinho, poderiam com certeza neste tipo de jogo, nesta fase, pôr a bola mais longe do que aquilo. Depois aqui, dá canto.
0: Muito bem, Diogo Costa a largar a bola, a dar pontapé de canto, é uma oferta para a equipa da Noruega, segundo canto para os noruegueses, tantos quanto tem Portugal para já. 27 mil espectadores, cerca de 600 portugueses, no apoio à seleção das esquinas. Canto Noruega, bola metida, grande área, o cabeçamento para fora! É mais uma grande oportunidade para a Noruega. E agora foi do central Egan, a que surgiu para o desvio, penso que foi ele. E Portugal a sofrer na bola parada, como de resto já se esperava, porque é muito forte esta seleção, tem jogadores muito altos e novamente ao primeiro poste o desvio do central Egan, Zé Pedro, por pouco não dá aqui o gol do empate.
1: Sim, é lance de bola parada, esquemas táticos são muito importantes no futebol e quem tem estes ativos tem que explorá-los da melhor forma possível. A Noruega, falo muito bem.
0: E Portugal trabalha a bola agora com Rubem Dias a esticar para João Cancelo. Entrou no meio-campo da Noruega. Vai tentar a tabela com Conceição. Aí está o espalha-brasas. Do lado direito, pé esquerdo. Olhou para a frente o jogador natural de Coimbra. Depois atrasa na direção de João Palhinha. Com calma Palhinha. Organiza o ataque na direita com Félix. Recebeu. Tem por perto o Cancelo. Depois com calma novamente para Palhinha. A Portugal vai chamando a Noruega. Tudo dentro do meio-campo contrário. Rubem Dias e Palhinha. Agora pressão total sobre Palhinha. Com calma, dá para Cancelo, joga mais à frente Conceição, muito rápido, pegou na bola, vai para o meio, como ele gosta, corrida central, pode ser, bateu para fora! Francisco Conceição, num grande lance individual do baixinho, da direita para o meio, o remate rasteiro, atira muito perto da baliza, Zé Pedro, excelente iniciativa de Francisco Conceição, neste lance individual.
1: Sim, mais uma vez, Portugal a aproximar muitos jogadores da bola no corredor direito, a atrair também a marcação, e depois o passe é para o apoio do Francisco Conceição receber a bola. O primeiro passe é de fora para dentro, logo a rasgar em diagonal, e já estava exposto a última linha da Noruega, 3 para 3, e o Francisco rematou ao lado, mas mais uma vez Portugal vem a atrair e a acelerar.
0: Mas é um grande jogo que estamos a assistir, é?
1: Sem dúvida,
0: muito à
1: sem
0: semelhança dúvida. Do Inglaterra-Espanha de ontem. Este tem apenas um golo, mas para já grande partida, e as duas equipas já com várias situações para marcar. Bola para os noruegueses, adentro do meio campo defensivo, avantucando ali com Egan, também Aiello, depois a bola entra no guarda-redes Nylan, atenta o passe por cobertura para a direita com Orson, recebe o jogador do Benfica, com o peito cola na relva, vem para o meio, bem jogado, entrega para Odgaard, depois Sheldrup à direita, ainda antes da linha divisória. O passe para o meio é um bocadinho arriscado, vai cortar à primeira e à segunda, Egan atirou para Haaland, recebeu Haaland, sobrou ainda para a Noruega, passe para a extrema esquerda, atenção, António Nusa vai de carrinho, a bola não saiu, partiu para cima Nusa, de Cancelo, passou por Cancelo como quis, vai para a linha de fundo, cruzamento, está lá Palhinha, na dobra, excelente Palhinha, insiste ainda a Noruega, sobre a esquerda, corta Francisco Conceição, atenção a Portugal, vai com João Félix, na direita João Félix é empurrado claramente, e o árbitro assinala livre para Portugal. Há aqui um pormenor que me tem saltado à vista, Zé Pedro, é que há vários erros individuais de Portugal, mas há sempre entre ajuda e correção dos jogadores.
1: Claro, estão juntos, estão a correr todos pelo mesmo objetivo, estão bem posicionados, a equipa nacional está muito bem posicionada naquilo que é o seu momento ofensivo e também o momento defensivo, e portanto é um bom jogo de Portugal, e essa questão de todos correrem uns pelos outros e sacrificarem-se uns pelos outros num desporto coletivo como o futebol é absolutamente fundamental.
0: E agora a bola para o meio campo português, João Neves, espetacular João Neves, tirou dois de caminho, vai para o meio campo contrário, está a ser agarrado, aguenta a pressão, não cai, entrega para Félix, ainda na zona central, olhou, no meio da rua, bateu, agarra Nylan, mas Félix está com fome e atirou a contar do meio da rua, valeu que saiu mais ou menos à figura do guarda-redes contrário.
1: Sim, mas mais uma vez, boa saída de Portugal. E agora com João Neves a ganhar duas vezes no confronto físico, a ganhar a frente a dois opositores. Portugal muito bem nos movimentos sem bola, a afundar a linha da Noruega e depois o Félix a rematar.
0: E atenção, aí vem eles. Aí vem os noruegueses com o Odgaard. Meio campo de ataque. Encostou tudo à esquerda. Jarsson. Atenção a Nusa. Vai pela esquerda. Encostou, recebeu, até ali dois jogadores na marcação, Cancelo e Conceição, atrasa, cruzamento, grande área, corta Renato Veiga, nem precisou de saltar, insistência de Berg, bola para o meio campo dos noruegueses, últimos 10 minutos da primeira parte, tudo sobre o futebol na TSF. A Portugal vence 1-0 com o gol de Félix, mas atenção, é uma partida que já poderia ter 3 ou 4 golos, inclusive a Noruega já com excelentes oportunidades para marcar, vai atacar com o Nusa, a bola para Alan, é perigoso o cabeçamento, Diogo Costa, outra vez gigante guarda-redes português entre os postes, a voar para evitar o gol de Alan, já não pode ver Diogo Costa à frente, cruzamento de Musa na esquerda, cabeçamento de Alan e Diogo Costa, não que fosse uma defesa muito difícil, mas muito eficaz junto ao poste, evita outra vez o golo da Noruega. Excelente Diogo Costa, desespera Erling Haaland, o gigante da Noruega. Atenção ao canto, o Haaland que até nasceu em Inglaterra, nasceu em Leeds, foi muito novo, muito jovem, em miúdo, a morar para a Noruega. Atenção, a canto Odgaard, bola metida, área portuguesa, tira a soco muito bem agora Diogo Costa, em assistência de Sheldra, bola na área, corta dali Nuno Mendes, vai o furacão, já acelerou, meteu a primeira, meteu a segunda, agora atrapalhou-se Nuno Mendes e acaba por perder a bola. Tinha 4 jogadores de Portugal para a tentativa de contra-ataque. Responde a Noruega, Odgaard é sempre o maestro, entregou para Berg, vai do lado direito com a perspectiva de Sheldrup, olhou para o meio, entregou a Nusa, novamente a Noruega em ataque posicional, atenção com Berg, olhou, muito espaço, Odgaard, cruzamento, tira Rubem Dias, completa Nuno Mendes, insistem os noruegueses, bola no meio campo, pressão de Gonçalo Ramos, entrou ainda na meia direita, atenção, cuidado Portugal, vai a Noruega com Berg, atenta Odgaard sobre a área do lado direito, foge agora para o meio, não há espaço, defendeu bem a Portugal, fecha bem. Ainda posse para os noruegueses, 37 minutos na primeira parte, João Félix para já fazendo a diferença, o golo do avançado Al Nassr vai valendo para já vantagem em Portugal, a posse para a equipa da Noruega que tenta organizar com o Martin Odgaard, o médio do Arsenal vem para trás e entregou na direção de Egan no central pela esquerda, encosta tudo para Nusa, Aí vai o jogador do Leipzig, da Alemanha, tenta a finta, não passa por Cancelo e depois tem que atrasar para o meio campo. E agora a equipa da Noruega tenta colocar um bocadinho de gelo no ataque posicional. E vai atacar na direita. Aldegaard entregou para Orsnes, depois a recepção de Sheldrup. O jogador do Benfica vem para trás, procura uma referência à frente. Está coberto Allen e tem que recuar para os centrais. Uma longa troca de bola da equipa norueguesa. Portugal vai defendendo. A Noruega ataca do lado direito. Com Berg, olhou para a frente, parou, travou a marcha. Aldegaard encosta o 3 com Berg, faz um 2. Orsnes encostou agora a Sheldrup. Vai na direita, devolução. Orsnes fica para trás, Nuno Mendes. Cruzamento, que perigo. Bola na área, Allen cabeceou para fora. Mas outra vez o desequilíbrio nas costas de Nuno Mendes, é Pedro?
1: Mas muito bem a ligação do corredor direito da Noruega. É mais coletivo nesse corredor, com as ligações entre o Osnes, o Sheldrup e a aproximação do Odegaard, a partir do movimento interior, do propriamente do corredor contrário. Com o Nusa é muito mais no 1-1. E a largura total e a jogada individual, mas sim, ali no corredor direito tem dado muita dor de cabeça. Há que corrigir ali um ou outro posicionamento, nomeadamente do Pedro Neto e do Nuno Mendes, falarem um bocadinho melhor para preencher o espaço.
0: Alan já começa a desesperar, já são 4 tentativas de golo. Diogo Costa tem levado a melhor, neste caso atirou ao lado. A bola para os noruegueses, últimos 7 minutos da primeira parte. Martin Odegaard, adentro do meio campo de Portugal, atrasou para Patrick Berg. É o craque do Bodø/Glimt, não é? Aquela equipa surpreendente. Exatamente. Da Noruega. Aí está a equipa norueguesa, vai tocando com Orsnes também, Sheldrup. Sempre, quase sempre, pelo corredor direito. Muito mais do que pela esquerda com Nusa. Pois bola roda entre os centrais, vai ter com Nylon, guarda-redes, a toca curto, sai a jogar Egan. Central conduz a bola com o pé direito, entra já no meio campo de Portugal, olhou para a frente, abre tudo à esquerda, para António Nusa. Depois Nusa volta a tocar no meio campo, com Portugal agora quase que a entregar iniciativas, é Pedro? É propositado?
1: É normal, são os tais momentos que falávamos há pouco, um bocadinho mais Portugal, outro mais a Noruega, num jogo bem jogado por ambas as equipas, mas Portugal não deixa de estar a fazer a pressão alta. Eu acho é que disseste há bocado uma coisa que é muito importante. A Noruega também pôs um bocadinho mais de gelo, acalmou um bocadinho, para depois ter lucidez para acelerar o seu jogo quando for essa a necessidade, para preservar um bocadinho mais de bola e não perdê-la tão rápido.
0: E agora vai trocando mais uma vez entre os centrais, últimos 5 minutos da primeira parte. 1-0 vence Portugal. A gol de João Félix. Mas a Noruega agora tem bola. Interseção de Cancelo. Vai para ataque. Dá no meio. João Neves dividiu. Perde o duelo com Nusa. Atenção à Noruega. Vem com Nusa. Tiram 2. Não passa por Palhinha. É um autêntico bloqueio para a equipa contrária. João Palhinha. Bola para a direita. Insistência de Orsnes. Aí está Frederik Orsnes, adaptado a lateral direito, já foi lateral esquerdo no jogo anterior, o jogador do Benfica, que é médio de raiz, a bola para o ataque e há ali uma falta em cima de Odegaard, há livre para a equipa da Noruega. Foi Gonçalo Ramos na ajuda defensiva. Aí está a pontapé livre, lado direito do ataque norueguês. A Portugal vence por 1-0, a manter este resultado ficará na liderança isolada do grupo, com 3 pontos para a Dinamarca, 3 para a Noruega e 0 para o País de Gales. Recordando que a Dinamarca hoje bateu o País de Gales por 2-0. Portugal já tinha batido os galeses na primeira jornada. Livre lateral para a equipa escandinava, do lado direito. Atenção, cuidado Portugal. Está lá o Rayarsson para bater. Lateral direito, o Borussia Dortmund tem 49, faz hoje 49 internalizações ao serviço da sua seleção. De um lado direito para cruzar para a grande área portuguesa. Vários jogadores no meio da confusão, bola longa, grande área, o cabeceamento atrasado, pode ser o pontapé contra Renato Veiga. Mas a criar mais uma situação na sequência da bola parada. É um problema esta equipa da Noruega nestes lances.
1: Sim, são muito fortes. São momentos específicos do jogo, muito bem trabalhados, é um bom batedor.
0: E tem jogadores altos,
1: e depois jogadores altos que atacam muito bem a bola. Portanto, é o momento, esquemas táticos, cada vez mais fundamental.
0: Portugal tem-se aguentado, mas a verdade é que muitas vezes os duelos são conquistados no ar pelos noruegueses e isto tem criado situações sucessivas. Atenção, bola trabalhada na direita com Sheldrup, tenta a finta, dá para Odegaard, corta Portugal, novo lance, remesso à direita. Frederik Orsnes olha para o meio campo contrário, Ele que antes do jogo esteve à conversa com vários dos companheiros da equipa no Benfica, como Palhinha, Tomás Araújo, entre outros, como Samuel Soares. A bola para o ataque norueguês, com o corte de Renato Veiga, insiste a Noruega com posse dentro do meio-campo de Portugal. É uma fase onde Portugal está muito mais encolhido. E a Noruega vai trabalhando com Nusa. À esquerda, a dar no meio Nusa. Entregou depois para receber Ayer. Não tem espaço, pressão é de João Félix, vai rodar por trás. Últimos 3 minutos da primeira parte em Oslo. Para já Portugal vence, gol de João Félix, 1-0. A troca de bola entre os noruegueses. A Portugal tenta pressionar, vai João Félix também, Gonçalo Ramos. Demora algum tempo a Noruega, agora sim a abertura à direita para Horsnes. Para Kulesheldrup, mais à frente, pontapé sem nexo de Horsnes, entrega para Nuno Mendes. À vontade, o jogador formado no Sporting vai perder a bola, disparate Nuno Mendes. Vai provocar agora aqui um contra-ataque da Noruega com Horsnes. A do lado direito, olhou para a grande área, já recuperou posição Nuno Mendes, ainda Horsnes e Sheldrup, atenta por dentro, dá no meio, pode sair a meia distância, agora sim, a abertura à direita, Horsnes bem jogado, corta, Pedro Neto na ajuda defensiva e mau domínio de Horsnes, bola para fora, mas Nuno Mendes por vezes tem este tipo de lapsos, não é? Adormece com bola.
1: Sim, ficou ali sem necessidade nenhuma a ser desarmado pelo Sheldrup. Depois tem até o Valência, que recuperou muitíssimo bem o espaço, sim, relativamente ao Oshness, e obrigou a Noruega a rodar atrás. Mas foi escusado, evidentemente.
0: Lançamento para Nuno Mendes. E vai o jogador bicampeão europeu pelo Paris Saint-Germain, tal como o Vitinha e o João Neves, claro. E o Gonçalo Ramos já agora, que agora já não está lá, está no AC Milan de Ruben Amorim. Bola para o ataque português, sobrou para a guarda-redes Nyland, bateu à direita, sai a jogar a Noruega. Portugal coloca 5 jogadores na saída, na pressão.
1: E
0: ainda
1: muito bem.
0: Odegaard, outra vez para o guarda-redes Nyland, está lá por perto o João Félix, com Nyland a controlar na pequena área. 43 minutos e meio na primeira parte, 1-0 para a equipa de todos nós, para a seleção nacional. Ainda passa para Odegaard. Odegaard e Berg vão tocando no meio-campo da Noruega, mais à esquerda, com Egan, Sol da TSF. Neste Noruega-Portugal, passe longo, interseção de Cancelo, vai para contra-golpe Cancelo, má definição de Cancelo. Perdeu a bola, num novo contra-ataque agora do outro lado, ataca Rijkaard, atenção, puxa sempre para o pé direito, toca no meio, é para a recepção de Berg, levantou a cabeça, tenta o passe e consegue para o Orton, mais à direita, vem com muita gente a Noruega, encosta para Sheldrup, vai da direita para o meio, a tentar diagonal, não há espaço, o jogador do Benfica ainda assim leva um, leva dois, leva três, combinou, caiu, não há nada. O árbitro meio a seguir, sai Portugal, também não há nada na queda de Félix, ainda grande pressão, confusão, muitos duelos, sobrou, cuidado Portugal, Nusa está entrando da área, puxou para dentro, bateu para fora, mas há canto para a Noruega, remate perigoso de Nusa. E Portugal não conseguiu tirar dali durante alguns segundos, e depois valeu que é um corte, mais um de Ruben Dias, corte determinante do capitão, com o pontapé de Nusa a sair por cima, mas muito perigoso o remate. E temos canto para a Noruega, cuidado Portugal, cuida de Portugal, bola parada é tremenda para estes gigantes noruegueses, mas ainda assim Portugal está na frente, está a vencer por 1-0. E agora muito queixoso no relvado
1: Francisco Conceição,
0: levou ali talvez uma paralítica, né? Está agarrado à coxa esquerda com...
1: O árbitro está a deixar jogar muito
0: nos duelos, não é?
1: É, não tem apitado com grande facilidade o Letixier. Mas quando é falta, é para apitar.
0: Dois minutos de tempo extra na primeira parte. Eu penso que é uma falta ali perto da grande área, na saída de bola, que reclamava o Francisco Conceição.
1: Pois, a Noruega reclama antes falta sobre o Sheldrup, e no momento seguinte uma alegada falta sobre o Francisco Conceição. E estes lances aqui, as paralíticas, isto dói muito.
0: Paralítica, para quem não está familiarizado com a coisa, normalmente é uma joelhada ou na parte exterior ou anterior, né?
1: da coxa.
0: E parece ter sido esse o caso. Aquece por precaução Rafael Leão na equipa portuguesa. Aí está a equipa de Portugal, que apresentou 4 novidades e uma delas foi Francisco Conceição. 4 novidades no 11, entenda-se. Além de Gonçalo Ramos, João Neves e Palhinha.
1: O Trincão também está em aquecimento.
0: Ok, são 2 alas. À partida, embora o Trincão possa jogar
1: diferentes,
0: em várias posições, não é?
1: Claro, mas perfis diferentes. Isto com a entrada do Leão, acredito que o Neto passaria para o lado direito e o Leão à esquerda, que é um acelerador de jogo. com a entrada do Trincão, podia manter na mesma o Neto à esquerda e o Trincão à direita, mas é mais de toque, mais refinado como jogador e muito, muito inteligente Francisco Trincão.
0: Mas olha, não está nada fácil para a Conceição.
1: Em cima do intervalo, vamos ver se aguenta para poder eventualmente ser recuperado, mas sim, isto dói bastante.
0: Francisco Conceição sai, Portugal momentaneamente com 10, portanto vai defender esta bola parada com menos 1. A equipa portuguesa que para já está em vantagem, um golo de altíssimo gabarito de João Félix, num remate simples fora da área, mas se lembram do Ronaldinho Gaúcho, é um passo fora da área para a baliza, não é?
1: É a recepção.
0: Um bocado à semelhança de que o Pote faz ou fez muitas vezes no Sporting. 2 minutos, já passa da hora, o árbitro vai dar desconto sobre desconto, canto, Noruega, bola na área, há um cabeceamento ao lado, mais uma bola no segundo andar e outra vez os centrais, não é? É o Egan novamente, é um problema.
1: E foi contra o seu companheiro de equipa, o cabeceamento, não é?
0: À entrada da pequena área, muito difícil a vida para Portugal na bola parada, mas Portugal está a aguentar, já passou, já ninguém se lembra. Pontapé de baliza para Diogo Costa. 1-0, estamos no tempo da compensação da primeira parte, Portugal em vantagem, bola metida para a frente, corta a Noruega, vai lá Nuno Mendes, dividiu com Haaland, mais forte Haaland, tocou à direita, foge Sheldrup com muita força, nem de moto lá chegava Sheldrup, há lançamento para Portugal. É dentro do seu meio campo à esquerda, Nuno Mendes não tem pressa, mas depois há aquela questão que os árbitros começarem a contar. Ah, está, já começou a contar. 1, 2, 3, lança Nuno Mendes, bola longa, é para Ramos, dividiu, é muito difícil com estes centrais corpulentos. Ramos, que tentou ganhar à primeira, caiu Ramos, não há falta. O árbitro manda seguir, bola para a Noruega. É com Egan da esquerda, entregou no meio, a Berg, sai a jogar no corredor central, depois Odgaard. Já entrado no meio campo português, pode ser um dos últimos ataques da primeira parte. Defende bem Portugal. Ataca Sheldrup, pelo lado direito. Vai para dentro. Outra vez Odgaard, é o maestro da equipa. Pé esquerdo na bola. Olhou para a frente, Odgaard, atenta à finta, ainda não, agora sim. Olhou, abre tudo à esquerda, bem jogado. Noruega, Nusa, liga de fundo. Cuidado, cruzamento, o cabeceamento de Diogo Costa. Outra vez Haaland, agora mais fácil, mas é impressionante a facilidade de Haaland na antecipação aos centrais, Zé Pedro.
1: E a jogada coletiva. E agora, muito bem, o Odegaard a transportar até ao corredor, mas a preocupação foi criar a situação onde o Nusa pudesse ir para cima imediatamente de um para um. Arrancou o cruzamento e aparece o Haaland a cabecear, mas agora fácil para o Diogo.
0: E agora, final da primeira parte. Termina o primeiro tempo, melhor nesta fase final, a equipa da Noruega, Zé Pedro, mas a verdade é que, claro que a Noruega teve mais oportunidades, mais bola, mais remates. Mas é uma boa primeira parte de Portugal, que a uma determinada altura estava até a dominar e muito a seleção norueguesa. Depois, claro, a equipa anfitriã acabou por pegar no jogo nestes últimos 15, 20 minutos.
1: É verdade, eu concordo, André. Foi uma belíssima entrada de Portugal. Com uma estratégia clara, com uma mensagem também clara a dizer ao que está a jogar em Oslo, que é para ganhar o jogo, competir e ganhar o jogo. Foi audaz naquilo que foi o seu 11 e depois dentro do campo também tem estado bem naquilo que é o projeto, aquilo que são a missão dos seus jogadores. Cancelo e o Nuno Mendes, quando podem, projetam desde trás. A construção, muitas vezes a atrair no corredor direito, a acumular os seus jogadores para obrigar a Noruega a deslocar os seus efetivos para aquele corredor e depois acelerar de fora para dentro. Muitas vezes também viradas de corredor a corredor, muito por culpa do Félix, que baixa para receber bola entre linhas e faz acelerar no corredor descoberto. Foi assim, por exemplo, que deu o gol de Portugal, com essa aceleração também e saída corredor esquerdo. Depois boa ligação Nuno Mendes, Neto, arrastamento do Gonçalo, cruzamento atrasado. Depois é delicioso o pormenor do João Félix, o primeiro toque para orientar para o segundo, passar à baliza, fazer um gol de grande categoria. Palhinha também bem naquilo que é o seu momento de equilíbrios, individualizando com o João Neves muito em cima do Odegaard, e depois a Noruega, por seu lado, a trabalhar muito bem o jogo de corredor, principalmente à direita, no momento de conexão ofensiva entre 3, 4 jogadores, e conseguir zona de cruzamento em Sheldrup, em Oshness, depois à esquerda a isolar o Nusa para jogo de um para um aí para cima do João Cancelo, e depois aparecem claramente três oportunidades para a equipa da Noruega por Haaland, em que o Diogo Costa numa delas não esteve bem e valeu o Rubem Dias, mas as outras duas é claramente o Diogo a dizer presente. Portugal, para além do golo, também tem duas ou três que possamos aproximações perigosas. Disseste na tua narração, mais perigo pela Noruega, certo, mais bola também, mas um bom Portugal, mas fundamentalmente

0: Seattle com Vasco Vilaça, e num dia em que um norte-americano conquistou numa fuga o Campeonato do Mundo de Ciclismo. Brandon McNulty acaba de conquistar a prova de estrada dos Campeonatos do Mundo em Montreal, no Canadá. Os portugueses não terminaram a prova, nenhum dos seis portugueses a terminar esta prova em Montreal, num dia em que só 22 ciclistas cruzaram a meta nessa prova, nesse Campeonato do Mundo de Ciclismo. Vamos ao restante da atualidade, Dora Pires.
1: Estão bem os feridos do voo da Delta Airlines que aterrou de emergência esta tarde no aeroporto Sá Carneiro, no Porto. O Hospital de São João confirma à TSF que 3 passageiros e um tripulante que seguiam neste voo da Delta Airlines deram entrada no serviço de urgência do hospital por inalação de fumos, mas a esta hora estão todos em situação estável, com sintomas respiratórios ligeiros. Outras 14 pessoas foram assistidas logo no aeroporto. Foi detectado fumo na cabine deste avião que fazia a ligação entre a cidade de Barcelona, em Espanha, e a cidade de Boston, nos Estados Unidos. Uma situação que levou o piloto a pedir resposta de emergência para aterrar no aeroporto do Porto. Segundo fonte da Proteção Civil à TSF, foi então acionado o nível 2 de alerta nestas instalações, num nível que vai de 1 a 3. Nesta altura, ainda equipas que estão a vistoriar o aparelho. Nada foi adiantado quanto à origem do fumo. Na passada terça-feira, houve uma situação muito idêntica, também com um Airbus 330, também da Delta Airlines. A companhia norte-americana foi um voo que partiu de Boston, com destino a Londres, com 280 pessoas a bordo. O aparelho deu meia volta e voltou aos Estados Unidos da mesma forma, depois de ter sido sentido um cheiro estranho no avião, um cheiro que parecia a fumo, como foi na altura descrito. A companhia informou então que iria averiguar o que se passou, mas até ao momento desconhecem-se conclusões. Por cá, o Presidente da República envia parabéns aos heróis de hoje no Mundial de Triatlo. Vasco Vilaça tornou-se campeão do mundo e juntou outro português no pódio, Ricardo Batista, que ficou na terceira posição. Uma equipa e uma posição de sonho. Vasco Vilaça, triatleta, é o segundo português a conquistar o título mundial de elite, 19 anos depois de Vanessa Fernandes em 2007. No final desta prova em Pontevedra, em Espanha, ainda faltavam palavras ao campeão.
2: Ainda não tive tempo para processar as emoções. Foi pouco tempo que tive para estar ali abraçado à minha família. Quase que a lágrima veio, mas ainda não tive tempo para isso. Sem dúvida que estou ansioso de chegar a casa, poder acalmar um bocadinho e realmente pensar no que acabei de fazer.
1: E Tiago Vilaça teve mais um português no pódio. Ricardo Batista terminou o Campeonato do Mundo na terceira posição, depois de concluir a prova desta tarde em quarto lugar. João Batista foi o 11º classificado. E, por fim, Miguel Tiago Silva terminou em 19º. O presidente da Federação de Triatlo de Portugal, Fernando Feijão, destaca os resultados, em particular os resultados dos que tentaram e conseguiram subir ao pódio.
3: Portanto, é fantástico. É inédito, no setor masculino nunca tínhamos conseguido tal feito, embora o Vasco ano passado tivesse sido terceiro, mas ser campeão do mundo, e não é só o campeão do mundo, portanto temos o primeiro e o terceiro.
1: Quer isto dizer que foi um dia de ouro e de bronze para o triatlo português. O cineasta espanhol Pedro Almodóvar visitou este domingo os manifestantes que estão acampados no centro de Madrid em protesto contra a crise na habitação no país. Afirma que é uma situação absolutamente insuportável. Os manifestantes montaram cerca de uma centena de tendas na Porta do Sol, depois de dezenas de milhares de pessoas terem saído ontem à rua a exigir medidas que travem a subida dos preços e reforcem a proteção dos inquilinos. De acordo com o Banco de Espanha, Espanha tem, com cerca de 50 milhões de habitantes, tem um déficit habitacional estimado em 700 mil focos. De acordo com os analistas, os preços das rendas têm disparado devido ao aumento da procura, impulsionado pelo turismo e também pelo crescimento da população ligado ao aumento da imigração. Em 10 anos, o preço médio do metro quadrado para arrendamento em Espanha duplicou. O chefe do governo socialista, Pedro Sánchez, já tinha prometido fazer da habitação uma prioridade. Está sob pressão crescente. O executivo

0: Executivo deve aprovar na próxima terça-feira, em reunião do Conselho de Ministros, um pacote de medidas que inclui a renovação automática de contratos de arrendamento e novas restrições aos despejos, isto se tiver votos e apoio suficiente no Parlamento. A guerra no Médio Oriente continua a afetar muito diretamente os países vizinhos do Irão. As escolas de Riad, a capital saudita, anunciam que vão estar fechadas também na semana que vem. Pais e encarregados de educação em Riad receberam este domingo mensagens das escolas dos filhos a anunciar em cima da hora a mudança para ensino à distância durante toda a semana. A notícia está a ser avançada pela agência France Presse, que teve acesso a algumas dessas mensagens. De acordo com esta agência, não foi apresentada nenhuma razão oficial para esta decisão de suspender as aulas presenciais. Surge num contexto de tensão crescente na região do Golfo, marcada por ataques quase diários entre a partir do Irão, dos rebeldes Houthis à Arábia Saudita, rebeldes Houthis apoiados pelo Irão.
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2: Com Portugal a vencer por 1-0 diante da Noruega no jogo em Oslo e já com os termómetros a baixarem para próximo dos 10 graus nesse encontro que teve João Félix a marcar na primeira parte, o avançado português que anda de pé quente, segundo golo em dois jogos nesta Liga das Nações. No outro jogo do Grupo de Portugal, a Dinamarca venceu a seleção do País de Gales por 2-0, com nomes bem conhecidos do futebol português. Morten Hjulmand, antigo capitão do Sporting, foi titular neste encontro, cumpriu os 90 minutos ao serviço da seleção dinamarquesa neste jogo diante do País de Gales. Victor Froholt foi poupado, ficou no banco de suplentes e só entrou a 3 minutos do final dessa partida, com algumas mexidas na seleção dinamarquesa, que durante esta janela de seleções ainda vai defrontar a equipa de Portugal. Nos jogos a esta hora, Alemanha 0, Grécia 0, já durante a tarde, os Países Baixos com Xavi Hernández conquistaram a primeira vitória com o novo selecionador, 2-1, diante da equipa da Sérvia, com um golo do filho de Mark Van Bommel, Ruben Van Bommel, a marcar e a estrear-se pela seleção dos Países Baixos. Outro golo marcado pelo ponta-de-lança Mierding, um jogador dos Países Baixos, a fazer o 2-0 neste encontro. No polémico Israel-Irlanda, marcado pelos protestos que antecederam a partida, a Irlanda a vencer em tempo de intervalo por 3-0, Alemanha e Grécia 0-0. E regressamos, André Veloso, ao jogo entre Portugal e a seleção norueguesa, com esse golo de João Félix, para já a dar vantagem a Portugal numa primeira parte com muita intensidade.
3: Muita intensidade e muita baliza de um lado e do outro. É certo que os números até ficam um bocadinho inclinados para a Noruega, 59-41 na posse de bola. Falamos de 14 contra 6 em remates, embora 3 à baliza apenas da baliza portuguesa e 2 à baliza norueguesa, Zé Pedro, mas independentemente da Noruega ter tido mais volume, a verdade é que foi uma bela primeira parte e um Portugal diferente do habitual, eu diria já com um bocadinho mais de Jorge Jesus. Na forma como joga.
4: Sim, naquilo que é a abordagem ao jogo, claramente a passar a imagem de uma equipa que quer ser protagonista e quer olhar sempre a baliza adversária. Jorge Jesus disse no lançamento deste jogo que estava mais preocupado com aquilo que a Noruega poderia, ou melhor, o que Portugal poderia causar de perigo à defensiva na Noruega, propriamente aquilo que a Noruega fizesse a Portugal. E isso é logo uma mudança do discurso e na ambição, que é a abordagem que este treinador, que nós tão bem conhecemos, vai querer tirar das suas equipas. Mas foi um Portugal claramente diferente, desde logo naquilo que é a sua disposição em campo e a ousadia de Jorge Jesus em jogar com dois alas claramente virados para a frente, com um perfil atacante. Joga com a sua habitual linha de 4, com Cancelo e o Nuno Mendes como laterais, o Ruben Dias e o Renato Veiga como centrais, e depois Palhinha e João Neves no corredor central, com Palhinha bem mais posicional, a apanhar muitas vezes a entrada do número 6 do Berg, do Patrick Berg, o jogador do Bodø/Glimt, e depois também a afundar para terceiro central quando a bola está em corredor lateral ofensivo para cruzamento. Depois João Neves a individualizar muito o que é e a saltar muitas vezes em Odegaard, quando baixa para receber ou quando depois está estacionado à espera do homem do Arsenal. E João Félix tem aquele duplo papel, que parte sempre na marcação do pivô e ocupar a marcação do pivô defensivo norueguês, o Berge, e depois, quando salta na marcação dos centrais, é ou Chico ou Neto que vem dentro para dar os tais equilíbrios, com Gonçalo Ramos a posicionar-se muitas vezes, ou quase sempre, na saída do Ayer, do número 13 central à direita. Portanto, está claramente estabelecido o momento defensivo de Portugal, depois passa por ser compacto no seu último reduto, agrupar gente para impedir cruzamento, e tem sido, na maior parte das vezes, com sucesso, não deixando de sofrer alguns calafrios nos corredores laterais. Lá está, à direita a Noruega trabalha muito mais coletivamente, e à esquerda, com o Nusa, tenta isolar o jogador para um para um e repentismo. No lado direito, como dizia, as combinações Sheldrup, Orsnes e Odegaard têm levado alguns dissabores ao posicionamento do Nuno Mendes, e há falta, na minha opinião, ali de algum critério posicional por parte do Pedro Neto, que com certeza será corrigido ao intervalo. A Noruega, no seu momento, claramente a surpresa foi aparecer Orsnes e Sheldrup no corredor direito, passando o Ryerson para o corredor para a lateral esquerdo. No mais, tudo igual, um 4-3-3 puro desta equipa, que vive muito daquilo que é o seu jogo de corredor para depois cruzamento para o Haaland, que já levou e já teve as suas ocasiões de perigo, umas respondidas muitíssimo bem pelo Diogo, outra delas pelo Rubem Dias. Mas foi um Portugal competente, competitivo, olhar a baliza para a frente, e com um jogador que neste momento está numa grande forma, que é o João Félix, a fazer a diferença no marcador, para já, numa execução técnica de grande brilhantismo, de grande qualidade.
5: Muito bem, tudo dito em relação ao que poderá ser esta segunda parte. Aparentemente não há alterações, portanto Portugal e Noruega mantêm as mesmas escolhas da primeira parte. Veremos se a equipa portuguesa consegue entrar pressionante, como fez durante, eu diria, os primeiros 20 minutos no primeiro tempo, em que tentou asfixiar a seleção da Noruega, que depois naturalmente pegou no jogo, teve mais bola, até mais remates e mais oportunidades do que nos dá a perceber. A Portugal mantém o mesmo 11, ou seja, Diogo Costa, defesa com Cancelo, Rubem Dias, Veiga, Renato Veiga e Nuno Mendes, Palhinha e João Neves, Félix, João Félix, Francisco Conceição, Pedro Neto e Gonçalo Ramos. Que tal tem estado Gonçalo Ramos, é Pedro?
4: Tem estado bem, juntamente com o resto da equipa. Todos os elementos de Portugal, todos sem exceção, estão num bom patamar exibicional. É ingrato aquela luta física com os jogadores, com os centrais da Noruega, mas naquilo que tem sido a capacidade de ligar e de arrastar, e se olhares para o primeiro golo, aliás o único golo de Portugal, o movimento sem bola do Gonçalo a atacar o primeiro poste, arrasta consigo o central e permite que depois a inteligência tática do Félix a posicionar-se, que receba o cruzamento atrasado do Pedro Neto. Portanto, tem estado bem. Aliás, toda a equipa tem estado bem, compenetrada, abnegada, e uma coisa que disseste a tua narração, estão a correr uns pelos outros, e quando isso é assim, fica mais fácil, estás mais perto do sucesso.
5: É, tivemos uma série de jogadas em que os jogadores erraram, o que é perfeitamente normal e aceitável, mas A diferença é que os companheiros de equipa normalmente ou na dobra ou no momento seguinte corrigiram esse próprio erro. Isso é determinante.
4: É determinante. A capacidade de Portugal ter de pressionar, pressionar a meio bloco, pressionar alto também a saída baixa da, da Noruega foi uma constante e até ao limiar do intervalo. E depois também a capacidade de reação à perda e transição defensiva. E aí deixa-me dar nota, quer do João Neves, mas principalmente do Palhinha, a bloquear muito também daquilo que foi, principalmente no início do jogo, futebol mais direto à procura do, do Haaland. O Palhinha estava lá a bloquear de cabeça esse, esse tipo de situação.
5: E começa a segunda parte no Oval Stadium, na Noruega, em Oslo, com Portugal no primeiro ponto a pé de saída. Diogo Costa a bater longo diretamente para fora. Há lançamento para a Noruega dentro do seu meio-campo à direita. E é para Ortens. Está um médio que joga como lateral direito. Jogador do Sport Lisboa e Benfica para executar este lançamento lateral. Tenta projetar para o meio. A bola para Odegaard. Depois outra vez Ortens a adiantar para Haaland. Ganhou de cabeça. Até no meio. Bem jogado. Berg. Boa tabela para Sheldrup. Abre tudo com o do central. Ainda com Odegaard. Tem bons jogadores esta seleção da Noruega. Tratam bem a bola, de facto. Ainda tenta construir dentro do meio campo contrário. Odegaard depois atrasa. Atrasa para os centrais. Egan vai tocar curto para a recepção de Berg. O médio do Fulham devolve para Odegaard. Atenção, grande passe, é para o ponta de lança. Haaland vai cortar, muito bem, Renato Veiga. Depois deu no meio, perde a bola Portugal com Pedro Neto, aliás João Neves. Insistência de Odegaard na esquerda, entregou, é para Nusa, vai no 1 para 1, partiu para cima de Cancelo, passou à primeira, à segunda, depois boa dobra de Portugal, ainda Nusa, grande corte de Veiga na bola, fica caído o jogador na Noruega, não há falta, diz o árbitro, corta João Neves, depois o árbitro interrompe, e atenção, cartão amarelo para Ortens. Uma entrada dura do lateral da Noruega e o árbitro a mostrar o cartão amarelo ao jogador do Benfica. Numa primeira instância há um corte de Veiga, o árbitro não marca nada, diz que é na bola. Na sequência, João Félix é tocado por Ortens e o árbitro interrompe para mostrar o cartão amarelo. E ainda não tivemos possibilidade, Zé Pedro, pois, de rever os lances, mas a verdade é que o árbitro estava muito perto.
4: Sim, mais uma vez, uma grande jogada do Nuz. Ele é muito talentoso individualmente, foi tirando jogadores, depois é uma entrada impetuosa e de grande risco por parte do, do, do Veiga. Fica ali com a bola, claramente na, na, no seu corte, e depois na sequência, uma entrada ali do Oshness na saída de Portugal em cima do, do João Félix. É, como dizíamos na, na, na primeira parte, este árbitro não tem apitado muito, vai deixando no limite os duelos, e foi essa mais uma vez a sua leitura.
5: E depois vimos nas imagens, realmente o corte de Renato Veiga é limpo, porque é na bola, depois acerta no Nusa na sequência, mas o primeiro contacto é na bola. Amarelo para Ortens na equipa da Noruega. Posse de bola para Portugal. Há com Rubem Dias. À direita Cancelo. Recebeu João Cancelo. Adiantou, tocou no meio. Vai trabalhar a bola João Félix. Está soltinho, olhou, picou. É para Conceição. Vai cortar a seleção norueguesa. A com Gjersen. Entregou para Haaland. Mal domínio do ponto de lança do City. Mas ele é muito grande. Esticou o pé. Foi lá, abre tudo à direita. Ortens entra no meio campo de Portugal. Procura Sheldrup. Conhecem-se de olhos fechados. Prefere dar no meio. Para Odegaard. O maestro da equipa norueguesa, depois Berg, adianta muito, recupera muito bem João Neves, vai lá ao baixinho, consegue ficar com a bola, entregou para Nuno Mendes, é puxado Nuno Mendes, aguenta a pressão, entrou no meio campo do, da equipa contrária, da Noruega, adianta em demasia, depois vai perder Nuno Mendes, respondem os noruegueses no meio, é com a Sander Berg, olhou para a frente, tocou para Gjersen, furou linhas, vai por dentro, o lateral aproxima-se da área, está a ser puxado, há falta e cartão amarelo. Para Palhinha, não poderia ser de outra forma. A Palhinha reclama, penso que não terá razão, Zé Pedro, porque Gjersen veio desde lá atrás até junto à área e o Palhinha tinha mesmo que fazer a falta.
4: Sim, o Palhinha fez a falta, leva o cartão amarelo normal neste lance, mas fica aqui uma locomotiva a Gjersen neste lance. Uma tabela fácil, ele rasgou como manteiga pelo meio campo português. Era difícil, a equipa foi apanhada um bocadinho em contrapé, balançada noutro sentido, e depois é muito difícil parar estes movimentos. Um bocadinho à semelhança do que faz muitas vezes o Nuno Mendes, quando rasga, fez agora o Gjersen, e um livre muito, muito, muito, muito perigoso.
5: E depois há aqui outro pormenor, Zé Pedro, é que o Palhinha, que é um jogador que usa o contacto físico para os duelos, tem amarelo, não é?
4: Sim, fica um bocadinho condicionado naquele posicionamento. A Noruega também já tem os seus homens amarelados, nomeadamente os dois laterais.
5: Exatamente.
4: E portanto é um bocadinho diferente nesse aspecto, ali no miolo, para combate, e a própria característica do jogador condiciona.
5: Livre para a seleção da Noruega. Cuidado, Portugal. Cuidado, Diogo Costa. orienta uma barreira com 4 unidades, o guarda-redes português. Ele que até nasceu na Suíça, tem dupla nacionalidade, internacional da Seleção Nacional, 50 vezes, hoje a cumprir o jogo 50 por Portugal. Está lá o Odegaard, que é um artista na marcação deste tipo de lances, e também o Rierson, um jogador que sofreu a falta. 1, 2, 3, 4, 5 homens na barreira. E depois uma mini barreira dos jogadores noruegueses à frente para atrapalhar a visão do Diogo Costa, que orienta para lá da barreira mais jogadores na zona lateral. Ou seja, estão 4, 5 jogadores na barreira e depois mais 2 ao lado. Francisco Conceição e Nuno Mendes. Atenção à bola parada. Minuto 50. Em Oslo, Portugal vence por 1-0. Gol de Félix na primeira parte. Odegaard prepara-se para bater. Cuidado, Diogo Costa. Está a meio da baliza o guarda-redes português. Autoriza o árbitro da partida. Odegaard olhou, partiu, bateu, Diogo! A recarga, o cabeceamento, Alan e golo. E golo da Noruega, ninguém protegeu Diogo Costa, foi na recarga. Depois de uma primeira defesa de Diogo Costa, só teve que encostar. Alan faz o empate, minuto 51, em Oslo, 1-1, marca o gigante Alan, na sequência de um livre de Odegaard e de uma defesa incompleta de Diogo Costa. Faltam ali coberturas, é Pedro?
4: Sim, dois momentos. O livre é perigoso, o Diogo defende, mas defende passo à frente, podia eventualmente pôr as mãos para lado, para pôr a bola para o lado, a bola bate-lhe e tabela na sua frente, mas depois claramente ali o Nuno Mendes a ser batido na proteção que faz ao seu guarda-redes pelo Berg, deixou-se antecipar ali de cabeça e a bola lá está para o inevitável Haaland. 65 golos, continua com um score e uma performance incrível, este matador norueguês.
5: É, de facto ali, Diogo Costa poderia ter defendido para um lado, defendeu para a frente, mas depois faltou a cobertura na ajuda ao guarda-redes português e Alan marcou um dos golos mais fáceis da carreira, porque a bola sobrou à sua frente, só teve que encostar. Agora 6 minutos na segunda parte, 51 de jogo, e voltou a mexer o placar. Noruega 1, Portugal 1.
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5: Marca a Noruega 1-1, portanto, Zé Pedro, é um novo cenário na perspectiva de Portugal agora. Não pode apenas gerir o resultado, e isto se quiser ganhar o jogo naturalmente.
4: Sim, evidente, vai continuar a tentar jogar o jogo que estava a fazer. É certo que a Noruega neste início de segunda parte entra melhor, na minha opinião, com mais bola e com um bocadinho mais de critério naquilo que é, olha aí.
5: Atenção, bola para Haaland, vai na profundidade, atacou, grande corte Renato Veiga, ainda sobrou para Odegaard, mané grande área portuguesa, levantou a cabeça o jogador do Arsenal, travou, abriu, esquerda, cruzamento, corta Veiga e depois completa João Félix, mas há pouco foi determinante o duelo de Veiga com Haaland, mais forte o central português.
4: Sim, muito bem, o tempo certo, na pressão e no desarme ao avançado norueguês, e depois a bola sobra, a segunda bola, ou ressalto, melhor dizendo, sobra para o Odegaard. Mas dizia, Portugal está com um bocadinho mais de dificuldade, porque esta iniciativa no início da segunda parte por parte da Noruega está um bocadinho diferente. O posicionamento do Berg mais baixo a receber bola, e quando digo Berg, digo o número 6, o interior esquerdo.
5: Ui, olha. Erro do guarda-redes, bola para Ramos, pode ser, picou, golo! Marca o pistoleiro Ramos! Marca Portugal!

0: São Valente Imortal, marca Portugal numa fifia monumental do guarda-redes da Noruega. Tentou o passe, entregou de graça fora da área e Gonçalo Ramos, com categoria, com classe, com arte, picou o chapéu ao guarda-redes. Está feito 2-1, um golo caído do céu, mas um golo com alma lusitana. Golo de Gonçalo Ramos, Zé Pedro, a aproveitar com muita categoria a fifia do guarda-redes da Noruega.
1: É isso, e tu podes falar de táticas, técnicas, o que tu quiseres. Depois, quando há este tipo de erro individual, não podes nada a fazer. Mérito ao Gonçalo, astuto a quebrar ali a linha de passe e a atar a bola, e depois execução técnica também excelente por parte do Gonçalo. É um chapéu perfeito por parte do jogador português, numa altura em que eu dizia que a Noruega baixava mais gente para construir, o Berge, e este lance era sintomático. A bola ia entrar no Odegaard, que já estava solto de marcação no corredor central. Esta era a nuance tática por parte da equipa portuguesa, que mexe agora no jogo.
0: Já estavam preparadas as alterações. Vitinha vai ao jogo para o lugar de João Neves e Rafael Leão entra para o lugar de Francisco Conceição. Isto poderá querer dizer Pedro Neto na direita, Rafael Leão na esquerda. Quanto a Vitinha, penso que vai para o lugar de João Neves, mas o Zé Pedro irá ao pormenor escalpelizar estas mexidas de Jorge Jesus.
1: Já está, aqui o Rafa Leão já à esquerda, o Neto já está no corredor direito também, e o Vitinha no corredor central, no lugar que era do João Neves, junto com João Palhinha. Vai ter, o que é que ganha? Pode perder aqui um bocadinho de capacidade de agressividade, e refiro-me ao Vitinha, a roubar bolas, mas no entanto, quando Portugal tiver a bola, ganha também aqui um bocadinho, um upgrade naquilo que é a capacidade de fazer a gestão dessa mesma bola. Portanto,
0: aí vai Portugal, um passo para a zona adiantada, João Félix recebeu, a entrada da área deu para Leão, pode ser, bateu a bola na barra, carga para fora! Gonçalo Ramos falha! No lance em que a bola foi ao poste, Rafael Leão, e na recarga, incrivelmente, Gonçalo Ramos não consegue fazer o terceiro. Portugal muito perto de ganhar outro golo de vantagem num remate de Rafael Leão, desvio de Orsnes para a barra, e depois, incrivelmente, é uma perdida escandalosa de Gonçalo Ramos a falhar o 3-1. E o futebol realmente é um mundo por vezes muito curioso. De repente, Portugal, que até estava a ser pressionado, poderia ter ficado com 3-1, e a vitória bem encaminhada, Zé Pedro.
1: É isso mesmo, André. E um lance que começa com uma recuperação no corredor direito ofensivo português por parte do Gonçalo Ramos. É ele que rouba a bola no corredor, depois o lance corre entre João Félix e Vitinha. Bem, o Félix novamente, muitíssimo bem, a dar um passo açucarado. O Leão também de primeiro, o ressalto no Orsnes para a barra, e depois vindo de lado, do outro lado, no início da jogada. É uma perdida escandalosa por parte do Ramos para fora. Podia ter feito aqui o seu segundo golo e pôr Portugal na frente por 3-1. Olha ele.
0: E atenção, bola longa para o ataque de Portugal. Incisão, falha o guarda-redes, pode ser o golo, ao pontapé, o remate, golo!

0: outra vez Gonçalo Ramos, noutra fífia monumental de Nylan, na saída de bola, muito rápido na pressão, Ramos tirou a bola ao guarda-redes, fora da grande área, e depois atirou para a baliza deserta. 3-1, impressionante a sequência de lances, Biza Gonçalo Ramos, e Portugal está com 2 golos de vantagem. Noruega 1, Portugal 3. Zé Pedro, é realmente fantástico o futebol por vezes.
1: Pois é, é absolutamente por vezes, é fabuloso mesmo, esta indefinição, estas nuances. A Noruega é melhor e em 2 lances, 3 se quiseres, Portugal faz 2 golos e tem outro por fazer.
0: É que o Gonçalo aqui, Ramos poderia ter feito um hat-trick em 4 minutos.
1: Em 4 minutos, mas é que aqui a questão, este golo é a Gonçalo Ramos. Só um ponta de lança nesta seleção como o Gonçalo Ramos vai buscar este golo.
0: Na perspectiva da pressão, é isso?
1: A capacidade que tem de ir lá pressionar, de não desistir. Isto é um golo mesmo típico de Gonçalo.
0: Atenção, porque temos VAR a checar o golo.
1: Por causa de um eventual fora de jogo aqui na saída do Ramos. Pode ser que o Orsnas esteja a pôr em jogo, mas é na pele. Isto é mesmo só com as linhas aqui.
0: Ok, vamos aguardar mais um pouco, mas independentemente disso,
1: é ele que acredita.
0: É ele que acredita. E o guarda-redes outra vez, inacreditável, claro. A falha.
1: Sim, é o timing de bater a bola. Nylan não fica bem na fotografia, mas este golo a ser validado é claramente um golo de Gonçalo Ramos, porque o mérito está lá, não deixou de acreditar. É que ele sai do corredor central, é um balão, e ele vai lá à ponta de lança fazer o que tem que fazer, que é pressionar. E eu estava-te a dizer, olha aí o Gonçalo Ramos, e tu narraste o golo.
0: Pois, porque ele antecipou-se ao guarda-redes. Esperemos que conte. Era muito bom que contasse. 3-1 seria importantíssimo este golo para Portugal. E a confirmar-se, é o 13º golo de Ramos em 29 jogos. São números realmente importantes, até porque muitas vezes salta do banco para atuar.
1: E tem pouquíssimos minutos quando salta, portanto são números, como disseste, interessantíssimos para aquele que provavelmente...
0: Olha, vamos ver. E não contou. Infelizmente não contou. Fora de jogo, anulado o 3º gol de Portugal. E acreditam mais os adeptos noruegueses. Gonçalo Ramos tinha avisado em apenas 4 minutos, só que não valeu. Estaria adiantado, que pena, Zé Pedro.
1: É, que pena mesmo. E quem respira de alívio, para além do coletivo e dos adeptos noruegueses, individualmente, é o Nylan, que respira,
0: claro,
1: claramente.
0: Claro, senão seriam dois enterrantes, não é?
1: Foi, ficaria ligado a 2 eventuais golos nacionais.
0: Portugal vê um golo anulado a Gonçalo Ramos, seria espetacular 2 golos de vantagem nesta altura, mas não aconteceu porque o árbitro espelou pelo VAR e estaria em fora de jogo, portanto não vale. 2-1 apenas para Portugal, a posse para a Noruega. Eu recordo que Portugal já tem em campo Vitinha e Rafael Leão. As saídas de João Neves e Francisco Conceição. Bola longa. Atenção à Noruega. É para Ortens. Vai pelo corredor direito. Entrou na área. Cruzamento. Veiga corta. Atira para fora. Excelente exibição de Renato Veiga. Tem estado praticamente perfeito defesa central.
1: Tem. E muito se falou. E foi verdade. Que não esteve muito feliz. Principalmente na primeira parte.
0: Com Gales.
1: No jogo com Gales. Muitas dificuldades em segurar o ponta de lança. Mas o que é certo é que hoje está a dar uma resposta boa. Naquilo que tem sido a sua missão. Tem estado bem.
0: Tem estado impecável, aliás, ele e o outro central, o Ruben Dias, têm feito uma bela partida aos dois. A bola para a Noruega. Ataque posicional, falta de Gonçalo Ramos. Mas não para. Gonçalo Ramos de pressionar é realmente um jogador que tem uma fibra no momento defensivo impressionante.
1: E Portugal ganha muito com isso, com essa capacidade.
0: Lançamento, aliás, livre lateral para a equipa da Noruega. E agora João Félix discute com o árbitro, mas não pode... Tem que ter calma, João Félix. Não pode discutir desta forma. Para já passou... Livre lateral, Portugal que se cuide. Vemos agora fora de jogo, assinalado a Ramos.
1: É na pele mesmo.
0: É, não foi por muito, realmente. Não valeu esse 3-1 para Ramos. O pistoleiro que marcou o segundo Portugal e o terceiro, só que o terceiro não valeu. Livre lateral, cuidado Portugal. Foi assim que nasceu o gol da Noruega. Bola metida, grande área, corta Nuno Mendes para João Félix. Um balão, bola para o ar, no meio campo, onde vai cabecear a... Um dos jogadores da Noruega para a entrada da área, tira dali Veiga, está em todo lado, depois Félix outra vez aliviou para a corrida de Rafael Leão, vai dividir com Ortens, mais rápido Ortens atira para fora. Lançamento Portugal na esquerda do ataque. 63 minutos na Noruega, para já sorriem as cores portuguesas. Noruega 1, Portugal 2.
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0: na rádio, como dou a rádio, estamos com a seleção portuguesa que vai atacando agora a bola para a zona central. Vitinha vai perder contra ataque de Berg. Atenção à Noruega, grande corte de Cancelo, zona central, vai para dentro Cancelo, exagerou, ainda foi na luta, dividiu, sobrou para Vitinha, categoria, faz uma roleta, abre tudo à direita para a recepção de bola de Pedro Neto, atenta à finta ainda Pedro Neto, agora a jogar no corredor direito. Leão está à esquerda, com calma geriu, adeu para Vitinha, posse de bola para Portugal, dentro do meio campo contrário, é o que se pede. Está o médio do Paris Saint-Germain, vai tocando curto com Cancelo, a gerir a bola no meio campo contrário, o lateral do Barcelona e depois atrasa para Rubem Dias. Muita pressão da Noruega, Odegaard entregou à frente, faz um 2 com Pedro Neto, vai perder a bola à equipa portuguesa, sai a jogar Nusa, mas muito bem Pedro Neto recuperou, entregou depois a convitinha com calma, Félix, Rubem Dias e atrasa para a linha defensiva. Rubem Dias e Diogo Costa, à vontade, minuto 64. A Portugal vence por 2-1. Já sofreu por Alan o empate, depois do golo da primeira parte de João Félix, mas entretanto o Gonçalo Ramos fez ali o gosto ao pé 2-1. É ele que tem a bola, abriu à direita e agora o árbitro interrompe. Vai mostrar cartão amarelo a Aia.
1: Sim, interrompeu ali um bloqueio, uma placagem em cima do Nuno. Podia eventualmente, na minha opinião até deveria, deixar seguir o lance, pois, Portugal estava claramente em posição de atacar a baliza norueguesa em superioridade numérica, rolou central e posteriormente agiria disciplinarmente
0: a beneficiar o infrator, não é? Claramente neste lance.
2: Sim.
0: Zé Pedro, a verdade é que Portugal marcou o segundo, poderia ter feito o terceiro, fez até, mas foi anulado, e está bem no jogo a seleção portuguesa nesta altura.
1: Sim, está. Aquele golo, o 2-1 de Portugal, que, com aquele erro do guarda-redes, fez com que Portugal readquirisse confiança numa altura em que não estava muito fácil a abordagem ao jogo. E a partir daí, com o terceiro golo que foi anulado, Portugal mantém os níveis mais altos e Vitinha, ao entrar, já está com a bola e a fazer uma gestão mais criteriosa da bola. Aquele futebol mais miudinho, digamos assim, mais rendilhado, de aproximar. Vitinha tem essa capacidade, volto a dizer, se calhar não tem, e não tem mesmo, a capacidade de roubar bolas como tem o João Neves, mas traz outro tipo de coisas, e isto é um jogo coletivo, há que arranjar outras soluções coletivas nesse aspecto, e olha, vai mexer, porque não vai querer...
0: Isso que é por lesão...
1: É, o lateral, o Raiersa, não é? Estava ali um bocadinho...
0: Vamos esperar um pouco para confirmar, mas é isso tudo. Sai Julian Raiersa e entra, ajuda-me, é o...
1: Ostigard,
0: não é?
1: Sim.
0: Portanto, a alteração...
1: Como é que reajusta a sua equipa neste momento?
0: Se vai para o meio, não é?
1: Pois.
0: Vamos esperar mais
1: defesa,
0: um pouco.
1: Defesa central, em que posicionamento é que vai ficar este jogador?
0: Muito bem. Vamos então a retomar da partida, minuto 66, alteração forçada na equipa norueguesa. Eu penso
1: vai para a central... O central à esquerda e é o Hagen, o 17, que vai para a lateral esquerda.
0: Atenção, bola longa para Portugal. Já aí vamos, é Pedro. É para Rafael Leão, junto à linha de fundo, atrasa. Na direção de Nuno Mendes. Atenta à finta, Nuno Mendes. Simulou, como ele gosta, vai furando. Aproxima-se da grande área. Muita pressão de Odegaard. Perde a bola, Nuno Mendes. Exagerou. Vai sair a Noruega, corredor direito. Podes completar, Zé Pedro.
1: Sim, é o reajuste na defensiva norueguesa. O número 17. O Egan, que estava a fazer dupla de centrais com o Ayer, era o central à esquerda, vai ele mesmo para lateral esquerdo e com a entrada do Ostgaard para central. Agora a dupla de centrais norueguesa é Ayer e Egan, ou seja, a linha de trás da Noruega é o Auschnes, lateral direito, Egan, lateral esquerdo, dupla de centrais, Ayer e Ostgaard.
0: Sim, senhor. E agora amarelo para Renato Veiga, porque fez uma placagem ao Haaland para travar um contra-ataque e viu o cartão amarelo. Portanto, fica condicionado nesse duelo com o gigante da Noruega. Sheldrup tem bola. Aí vai na abertura. Atenção, é perigoso. É para Nusa, lado esquerdo. Partiu para cima de Cancelo. Enfiamento da área. Tem ali também a ajuda de Pedro Neto. Passe para trás. Ostgaard entregou para Ortens. Picou. Bola na área. Está sozinho Cancelo. Não se apercebeu. Cortou a bola. Insistência dos noruegueses. Agora em ataque posicional. Adentro do meio-campo de Portugal... com a bola a rodar por vários jogadores. Ostgaard sobre a esquerda, central agora pela esquerda, olhou Ostgaard, procura uma referência, ninguém aparece para dar linha de passe, prefere lateralizar com Ortens, depois Sheldrup partiu para cima de Nuno Mendes, entregou no meio, Odgar, recepção orientada, que qualidade com o pé esquerdo, rodou para Berg, atenção, a Portugal que se cuide, e vai a Noruega, outra vez a Musa, Nusa tem a possibilidade de um para um, mas Portugal fecha bem, defende com muita gente, Odgar, ainda na esquerda, perto da grande área, encostou tudo, é para Egan, devolução. Odgar trabalha a bola com a Patrick Berg, atenta à linha de fundo, corta Portugal muito bem João Cancelo, mas depois o árbitro diz que há canto para a Noruega no corte de Cancelo. É do lado esquerdo do ataque nórdico. Vamos entrar nos últimos 20 minutos. A Portugal vence por 2-1 com Gonçalo Ramos a responder ao golo do empate. Haaland, Ramos ainda fez o terceiro, mas foi anulado por fora de jogo em duas fifias monumentais do guarda-redes da Noruega. Quinto pontapé de canto para os noruegueses. Martin Odegaard, do lado esquerdo. Atenção, Portugal. Cuidado com a bola parada, eles são muito grandes. Só que agora não é como antigamente. Antigamente eram altos, loiros e toscos, não é? A tirinha parte dos toscos, porque tem jogadores com muita qualidade. Aí está Odegaard. Olhou, grande área, atenção, bola em arco para a zona de penalti, vai cortar a cortina defensiva portuguesa e há uma falta. Há uma falta ofensiva, fica caído um jogador português. Livre para Portugal, Zé Pedro, últimos 20 minutos. E a pergunta que não, muitas vezes não tem resposta. É Gonçalo Ramos quem está caído.
1: Pergunta do milhão, não é?
0: Do milhão. O que é que Portugal terá que fazer para manter a vantagem ou ampliá-la? Seria o ideal, claro.
1: Continuar a jogar, abordando o jogo da forma que o tem feito. Tentar continuar a ter a bola agora, ter um critério maior com bola, defender-se bem como tem feito até agora. E tentar sempre olhar a baliza adversária, como também tem feito durante este jogo. É fundamental que não afunde muito a sua última linha. Para isso, para já, tem sido fundamental também ali, e muito melhor no corredor direito, nas compensações defensivas, o Neto, jogando mais perto para auxiliar o João Cancelo nas iniciativas individuais do Nusa, e aproveitar também estes acertos sempre da linha defensiva da Noruega, ou seja, está a jogar com um médio adaptado a lateral direito e um defesa central adaptado a lateral esquerdo. Não tem o David o Möller-Wulff, que seria provavelmente o defesa esquerdo titular, jogador que já jogou também no Wolverhampton e agora está no Hamburgo, e portanto é um jogador com muito andamento naquele corredor, mas está castigado e não pode, e portanto esta adaptação, mais uma adaptação do técnico da Noruega.
0: Bola para a área de Portugal com Diogo Costa e Renato Veiga. Portugal vence por 2-1. Aparentemente tem a coisa controlada, mas atenção, porque neste jogo já aconteceram coisas impensáveis e a qualquer momento tudo muda. E vai Nuno Mendes na esquerda. Tenta a finta, Nuno Mendes perde a bola. Lançamento Noruega na direita do ataque. Jorge Jesus chama os seus jogadores. Não para de dar instruções, é impressionante. É outro jogo à parte, não é? Jorge Jesus no banco. Aí está a Noruega, ataca do lado direito, a bola vai para Odegaard dentro da área, puxa para o pé esquerdo, tenta a finta, Portugal defende bem com muita gente, ainda Odegaard entregou a Ortens do lado direito, enfiamento da área, picou para o meio, faz um 2, corta bem Rafael Leão na missão defensiva, dá para a zona de meio campo, deixa sair Félix, muito bem, ao lançamento para Portugal.
1: Inteligência do João Félix, dois homens aqui na pressão, abriu as pernas, deixou a bola para o lançamento unilateral.
0: Vem aí o Bob, não é?
1: E agora arrisca. Tira um interior, o Berg, Patrick Berg, jogador do Bodo Glimt, entra Oscar Bob para um corredor lateral. Acredito que agora Andreas Sheldrup possa jogar mais no corredor central e haja um pequeno recuar de Martin Odegaard, ou se quiser correr o risco todo, que é o que eu acho que vai acontecer, vai jogar Odegaard interior direito e Andreas Sheldrup como interior esquerdo, mantendo o Berge como pivô defensivo e jogando o Oscar Bob como extremo direito, mantendo o Nusa à esquerda e o seu ponta-de-lança Haaland.
0: Oscar Bob, jogador do Fulham, ex-jogador do Manchester City, 21 anos, ele que entra então para tentar revolucionar o ataque do lado direito da Noruega. Corta Portugal no meio, para o meio campo contrário, foi lá o cabeceamento de João Palhinha, ainda Gonçalo Ramos corta a Noruega, vai construir para a esquerda com Egans, depois olhou para o ataque, não consegue progredir, vai rodar pelos centrais. Oscar ainda dentro do meio campo defensivo com A tentativa de organização de Odegaard dá no meio, Oscar Bob, cá está ele, entrou há pouco, entregou para Horten, corredor direito, vai caminhando para perto da grande área, ainda Frederik Horten, Nuno Mendes não vai lá, cruzou, perto da área, sobrou para Odegaard. Portugal está dormido nesta fase, troca a bola à Noruega, bola para Lusa, a do lado esquerdo, puxou, pé direito, tocou, tabelou, pode sair o remate, a Berga, não há espaço, corta bem Renato Veiga, mas Portugal está a afundar muito a linha defensiva.
1: Está, porque há o risco, como calculava, mete o Berge como pivô defensivo, e depois é o Odegaard, interior direito, e o Sheldrup como interior esquerdo. Projetados os dois extremos com largura total e auxílio do lateral Auschnes, porque o outro Wegen vai ficar um bocadinho mais, com certeza.
0: É uma posição nova para o Sheldrup, não é?
1: Sim, é uma posição nova e vai bater muitas vezes agora com o Palhinho.
0: E agora perdeu a bola no Mendes, em zona recuada, é perigoso, bola na área, corta a João Cancelo. Sobra ainda para os noruegueses, que agora estão a encostar completamente Portugal às cordas. Nesta fase, vão trabalhar com a Nusa, está na área, aí está ele, tenta furar, não consegue, fecha bem Cancelo. Agora olhou, Candiara, corta Veiga na marcação. A Alan, impecável, outra vez Renato Veiga, vai ter com o Leão. Entrou bem no jogo Leão, segura perante a pressão de Ortens, ainda Leão, atrasa para Diogo Costa, a muito em cima, a tem que bater, bate bem o guarda-redes português, corta a Noruega outra vez, vai lá Gonçalo Ramos, ganhou nas alturas, sobrou para João Félix, abre tudo à direita Pedro Neto, esforça-se muito e consegue muito bem Pedro Neto, a tocar para Cancelo, Portugal congela a bola, a convitinha.
1: Tem que fazer, tem que pôr agora o momento, pôr um bocadinho de gelo no jogo, não perder a bola, instalar-se em momento ofensivo e ter equilíbrios para recuperar no momento da perda. E para isso, Vitinha, Félix, tem que estar ainda mais em jogo, não perder a bola.
0: E está Vitinha a controlar a bola com o João Félix junto ao lateral, atrás a para Palhinha e depois bola para Diogo Costa. Minuto 75, último quarto de hora já. Portugal ganha por 2-1, mas esta fase da Noruega está a pressionar muito. Renato Veiga, a ser pressionado, ainda foi golo da Noruega, rematou, mas o jogo já estava interrompido. Odegaard ainda rematou, mas já com o árbitro a ter apitado antes por falta sobre Renato Veiga. Não concorda o jogador do City, mas há realmente ali um puxãozinho, ainda que tenha arriscado o Renato Veiga.
1: É, arriscou muito ali o Renato, daqueles lances de apito fácil.
0: É que se o Arte não apita e depois deixa seguir para ver, nunca vai anular isto, não é?
1: Pois, tenho dúvidas se isto depois o VAR anularia isto.
0: Nunca iria anular, porque não é claro e óbvio. Mas ainda bem para Portugal. E agora demora amarelo. Muito. Vitinho, amarelo para Vitinho. O árbitro abriu a folha disciplinar. Vitinha, também Palhinha e ainda Renato Veiga, são jogadores portugueses já com amarelo. Minuto 76, em Oslo. Portugal vence por 2-1, livre para Diogo. Abate o keeper do Futebol Clube do Porto para o ataque. A corta a Noruega. Ainda vai lá Ramos. É uma luta intensa que Ramos dá aos médios e aos centrais. Ganhou a bola. Sobrou para a direita com o Cancelo. Atrapalhou-se. Caiu bem. Saiu bem. À primeira, à segunda, mas o Arte interrompe. Marca falta. E não sei se vai mostrar cartão amarelo. A Cancelo por falta sobre Sheldrup. Fica queixoso o Sheldrup. Livre Noruega. Vai mesmo mostrar cartão. Pelo menos está com o cartão na mão, não é? Se é que já não mostrou, o cartão amarelo a João Cancelo.
1: Provável.
0: É, porque o João Cancelo pisou o Sheldon. E, portanto, mais um amarelo. Cá está, para João Cancelo. O jogo está numa fase algo confusa, eu diria. Livre de Noruega. Bola metida em profundidade. Atenção, Diogo Costa. Muito bem, guarda-redes de Portugal. Sai no limite da área e agarra. Tinha Nusa em cima dele. Muito bem, guarda-redes português. Agora joga manualmente para Veiga. TSF com Portugal. Veiga passa arriscado, perdeu a bola. Trabalha Oscar Bob à direita. A equipa da Noruega agora vai arriscar tudo. Vai partir para cima de Portugal. Não é?
1: Sim, já partiu. Já só tem um homem claramente no momento defensivo e de equilíbrios no meio campo, que é o Berge. Depois é toda a gente, tirando os centrais, é quase toda a gente sentido baliza adversária, para a frente. Portanto,
0: e Portugal poderia mexer aqui no seu xadrez?
1: Portugal fundamentalmente podia mexer um bocadinho naquilo que é a abordagem agora do jogo. Ou seja, está sem bola. E Portugal, assim, ficou um bocadinho desconfortável aí.
0: Trincão não seria uma boa opção, Zé Pedro?
1: Provavelmente sim.
0: No lugar do Neto?
1: Do Neto, evidente. Perde aquela capacidade de sair em contra-ataque.
0: Mas tem bola, não é?
1: Mas tem bola e pode, com o compromisso defensivo do Trincão, fechar também e ajudar a fechar corredor.
0: Aí está Gonçalo Ramos a pressionar a linha defensiva, eles não aprendem. Continuam a facilitar Gonçalo Ramos. Ele não desiste, lá vai ele. Outra vez para cima dos centrais. Agora é Odegaard. Apanha a batuta o maestro da Noruega. Entregou à esquerda. Faltam 12 minutinhos para os 90. A Portugal tem que aguentar ou fazer o terceiro para acabar com a discussão, mas agora a Noruega está melhor. Vai com o Sheldon, entregou. Nusa está na área. Atenção, Cancelo com dificuldade. Ainda a Nusa pegou na bola, fora da área, picou, grande passe. Está na cara, pode ser o golo. Sheldon, Diogo, tira dali. Diogo e Rubem Dias. Insiste a Noruega, que sufoco nesta fase. Foi determinante. A Diogo e depois Rubem.
1: E há um Félix também já muito cansado.
0: Já não pode mais o
1: já
0: Félix.
1: Já não pode e está com dificuldades em acompanhar e preencher espaços no meio campo.
0: E Jesus tem que ver isso, não é? Jesus é que tem que ver. Atenção, Noruega. O Noruega com um cruzamento na esquerda para Diogo Costa. Foi Nusa outra vez. Mas o Jesus não pode pedir desconto de tempo. Não há isso no futebol, não é? Portanto, vai ter que se aperceber e mexer quem já não pode mais. Falaste no Félix. Também o Neto, enfim, há aqui uma série de jogadores que deram tudo e fizeram belas partidas, atenção, hein? Bola para o ataque português, sobrou para a área da Noruega, que agora tenta sair, pressão total de Rafael Leão, em cima de Orsnes, dá para o meio, vai lá Ramos, quase rouba a bola, estava a dormir Vitinha, ainda contra-ataque da Noruega, muito bem Palhinha a bloquear, insistem os noruegueses, outra vez dentro do meio campo de Portugal, a bola para a esquerda, sempre no Zé. É realmente um jogador diferenciado este António Nusa. Tocou no meio, Odgar. Depois Berge recebeu, é o único médio defensivo nesta altura, encostou para Orson na direita, ainda a sobra de visória, novamente a tentativa de Berge, encostou. Agora Gonçalo Ramos vai na pressão, Oscar Boba tirou para fora o lançamento para a Noruega. E veremos se Jorge Jesus, entretanto, mas Portugal está a precisar de sangue novo. Porque isto, as pilhas estão a acabar para muitos. E a Noruega aos poucos vai encostando cada vez mais Portugal à grande área.
1: Repara, a Noruega está posicionada, o desenho tático da Noruega, laterais projetados, extremos abertos, interiores entre linhas, anda o Auschwitz na última linha portuguesa e o Odegaard é que vem construir a três com os dois centrais. É o risco total da Noruega. É certo que Portugal não pode perder a capacidade de ter a transição rápida, mas eu continuo a insistir. É mais tranquilo instalaste em momento ofensivo e tens capacidade para ter bola.
0: Olha, vem aí o Trincão, como eu tinha pedido, salvo seja, e o Rubem Neves, ou seja, eu peço a tua ajuda, sai o Palhinha, não é?
1: O Gonçalo Ramos.
0: Sai o Palhinha e sai o Ramos, é isso?
1: À partida, parece-me que sim.
0: O Ramos que foi realmente incansável na forma como pressionou praticamente todo o jogo a saída de bola do Noruega. Vamos ver se confirma, é mesmo o Ramos. Para a entrada de Trincão, ou seja, vai ficar o lá na frente, penso eu, o Félix, não é? Zé Pedro.
1: Sim. Vamos ver é para onde vai o Trincão. Se no momento do jogo interior também vai ligar com o Trincão e João Félix e depois o Rubem Neves entra para o lugar de João Palhinha. Acredito que não seja por um momento físico, mas sim por causa da ação disciplinar que o Palhinha já tinha. Portanto, refresca o seu miolo e corredor central.
0: E entra Larsen para o lugar de Nusa, na equipa da Noruega. Portanto, penso que é uma troca de ala. Em Portugal temos então Trincão lá na frente e Rubem Neves no meio. Trincão
1: recupera o meio campo que jogou do início com Gales, com o Vitinha e o Rubem Neves no corredor central, e depois sim, é Trincão e João Félix no corredor central mais avançado.
0: E vai Félix com bola, entregou para Trincão, contra-ataque, o antigo jogador do Sporting pega na batuta, abre tudo à direita, lá vai Pedro Neto, aparece por dentro, a tentativa do lateral direito, Cancelo, não há espaço. E Portugal depois fica com a bola, mas perde. Perde a posse, Cancelo, lançamento Noruega. Minuto 82. E fica ali João Félix e o Trincão, os dois a pressionar a saída de bola, não é?
1: Sim. Pois.
0: O João Félix, que é que me quer dizer? O João Félix já não pode mais. Dentro do que pode, mas o Trincão está com a pilha toda. A bola para o guarda-redes, com dificuldade, vai lá Cancelo, antecipou-se, corta a defesa da Noruega, foi ter a com Vitinha no meio-campo. Com calma, congela a bola e depois o atrasa. Para Renato Veiga. Pressão de Haaland, atrasa para Diogo Costa. Diogo Costa domina, vai lá Haaland, ainda Diogo, abateu bem Diogo com o pé direito, mas entregou também de graça para o meio-campo contrário. 8 minutinhos, aguenta Portugal. Não está a ser uma fase muito difícil do jogo. Risco total da Noruega. A Portugal precisa de ter mais bola, porque só defende nesta altura. Saída de Odgaard, da zona central. Vai lá Rafael Leão, atrás dele, empurra o adversário. O árbitro bem dá lei de vantagem. Sobrou para a Noruega. Meio campo contrário. Outra vez Odgaard. De frente para o jogo. Não está ninguém na marcação. Tem espaço. Odgaard cuidado Portugal. E ele é craque. Bateu por cobertura. Diogo Costa. Agarra Diogo. Estava recém-entrado Larsson para se isolar.
1: Sim. E o Larsson entrou para o corredor central. E agora Sheldrup é que encosta na esquerda. Aquela posição que é a sua mais natural no lugar do Nusa, e o Larsson encosta muito mais perto do Erling Haaland.
0: E agora Portugal sacou da bola para o lado esquerdo de Costa, entregou para Nuno Mendes, mais à frente Rafael Leão, mal desplicente o passe, perdeu Nuno Mendes e vai a Noruega, resposta, corredor direito, cuidado Portugal, eles aparecem com muitos, atenção, bola prensada, vai lá Trincão e sobra para Diogo Costa, também Trincão no momento defensivo. Guarda-redes de Portugal agarra.
1: 4-2-4 da Noruega.
0: Ou seja, risco mesmo total, não é, Zé?
1: Sim, já o tinha feito, agora tira um extremo, passa Sheldrup para a extrema esquerda e o Larsson e Haaland como dois pontas de lança. Fica Odegaard e Berge no corredor central, portanto, 4-2-4 no momento ofensivo, claramente da equipa da casa.
0: E aí está a bola para a Noruega. Orsnes tem a Rafael Leão por perto. A bater para Oscar Bob. Vai para cima do Nuno Mendes? Não, recua. Meio campo da Noruega, isso não há problema, a bola da Noruega a trocar a bola do seu meio campo. Aí não há problema nenhum, bola para o guarda-redes, isso é interessante. Nylon é interessante na perspectiva de errar, não é? Porque já o fez duas vezes. Deu um golo, ofereceu outro, mas não contou. É Gonçalo Ramos, a bola para o meio campo português, com Vitinha, dominou com o peito. A transporta a bola, a conduz para Pedro Neto, é preciso gelo, é preciso calma. Lá vai Neto, acelerou, é quando era preciso gelo, é tudo ao contrário. Ainda Pedro Neto, linha de fundo, passa atrasado, quina da área, atenção a Portugal, sobrou, é Trincão, olhou, bateu! Encaixa, guarda-redes Nylon. Mas Portugal aqui a ter aqui finalmente uma finalização. E vem aí Bernardo, não é?
1: E a conseguir fazer uma finalização, como disseste bem, não tinha desde os 59 minutos no golo anulado.
0: Pois vem a meia distância agora do Trincão. Vem aí Bernardo, mais um para guardar a bola. Acredito que saia Félix, não é?
1: Sim, penso eu. Que sim. Não acredito que saia agora, neste momento, o Pedro Neto.
0: Pois é isso. E o Félix já deu sinais de estar no limite da gasolina, não é? Aí da Noruega com bola. Vamos para os últimos 5 minutos daqui a pouco. Atenção, a Noruega vai com Oscar Bob. Ele é elétrico, na direita. Passou por um, por dois, deu no meio, que perigo, o pontapé, bola na baliza, sai por cima, mas a canto, foi Haaland. Foi o gigante Haaland, mais um corte, Renato Veiga. É uma grande atuação de Renato Veiga. 5 minutos para terminar. Aguenta, coração lusitano. Aguenta, sofredor. Aguenta, Portugal. A Portugal ganha por 2-1 na Noruega. Mas é um jogo muito equilibrado e extremamente difícil. E isto na bola parada é um sofrimento atroz. Aguenta, seleção nacional. Vamos defender a seleção. Aí está o canto para Odgaard, do lado esquerdo. A Noruega tem os gigantes. Lá vão eles, para a grande área. São muitos, são altos. Atenção. Portugal que se cuida. Portugal defende com 11. Canto batido. Bola para a confusão. O cabeçamento por cima. É uma grande chance. Eu nem consegui ver quem foi.
2: Falta, marcou falta.
0: Ah, marcou falta, ok. Porque estava lá o...
1: Ostegaard
0: outra vez, no terceiro andar, a cabecear no que seria uma grande oportunidade. Mas há ali um...
2: bloqueio.
0: Um bloqueiozinho, não é? E o árbitro assinou a falta. É uma confusão. Estava lá também o Diogo, o Ruben é agarrado e o árbitro assinou a falta. Ainda bem, 86 minutos. E vem aí Bernardo. Bernardo Silva. Entra.
2: Sai mesmo.
0: E sai Pedro Neto, é isso?
2: É, Pedro Neto.
0: Ou seja,
1: o Trincão, provavelmente para a esquerda,
0: okay.
1: para a direita, perdão, para fechar corredor, e o Bernardo junta-se ao Félix.
0: E o Félix aguentou até ao fim.
1: E vai fazer 90 minutos.
0: Atenção, o Félix fez um grande jogo, não grande está aqui jogo. Em causa, mas já há muito que a pilha acabou, não é, do Félix?
1: Sim, grande jogo do João Félix.
0: O Bernardo! É um reencontro com o Jorge Jesus, não é? Aquela rábula quando
1: não vai jogar como defesa esquerda.
0: Não vai jogar como defesa esquerda.
1: Não, mas é como médio ofensivo, na frente do Ruben Neves e do Vitinha, junto do João Félix, que agora joga como ponta de lança, passando o Francisco Trincão para a direita e mantendo o Rafael Leão à esquerda.
0: Aí está, jogador do Real Madrid, agora do Real Madrid. Bernardo está de regresso ao meio campo de Portugal. 87 minutos na Noruega. Portugal ganha por 2-1. Pontapé de Diogo para Rafael Leão e Rafael cabeceou para fora. Lançamento lateral, Orsnes. E amarelo para Rubem Dias. Mais um cartão amarelo. Portugal já começa a ter muita gente amarelada. Mas o jogo está prestes a terminar, não é? Há que aguentar. Aguenta Portugal. E vai a Noruega pela esquerda. É para colocar muita gente junto à área. Com Larsen, bola para a zona central. Odgaard, este é um perigo. Olhou, bateu contra um jogador português. Tenta armar a contra-ataque em defesa da Noruega. Confusão, a ilha tira dali de qualquer maneira. A Félix a dar para Trincão. De cabeça atrasou, passe errado do Trincão. Atenção à Noruega. Vai pela esquerda, Odgaard, zona central. Recebeu, pé direito, é o pior. Vai para Haaland, corta para a baliza outra vez. A Odgaard a tentar devolução. Ainda Odgaard, abre tudo à direita. Ortens, cuidado, Portugal, corta. Vitinha de cabeça, entregou para Mendes. Pois, muito bem, recebeu Félix, é carregado à livre. Espetacular agora João Félix.
2: É um grande jogo, João Félix.
0: Sem dúvida.
1: Olha, vai, vou dar o melhor em campo. O meu voto vai já.
0: Para João Félix.
1: Fica já, como João Félix.
0: E eu assino por baixo. Eu assino porque é o golo, mas não é só o golo, atenção, é? É uma grande partida do Félix. Há outros bons destaques na seleção portuguesa, mas João Félix está realmente no melhor período da carreira, eu diria. Marca pelo segundo jogo consecutivo, joga como avançado, joga como médio ofensivo, enfim, multifunções e muito soltinho. Ora, bola para Portugal, pontapé para o ataque, corta a Noruega, bola para fora, lançamento à esquerda do ataque português. 88, quase 89. Sofre a alba lusitana. 2-1. Lançamento para Nuno Mendes. Portugal naturalmente não tem pressa, vai jogando com o relógio, desespera os noruegueses. Bola para o meio, Bernardo Silva, um chutão para dentro da área, bola pelo ar, tira mal a Noruega, vai lá Bernardo, pressiona, mas sai a jogar Oscar Bob, para cima de Rafael, grande corte, Rafael Leão vai na raça e ganha o lançamento. Não, Rafael Leão quase ganhou o lançamento, é para Oscar Bob, 89 minutos. A equipa portuguesa está muito perto de arrancar uma importante vitória na Noruega. Dará 6 pontos e dará muita margem de manobra para esta fase de grupo. São 4 equipas do grupo. Bola para Bernardo. Zona central, no ataque. Bernardo, caminha para grandear. Demora muito, Bernardo. Pouco intenso. Perdeu o duelo, depois fez falta. Depois fez falta, Bernardo Silva.
1: Claramente batido naquele que é a intensidade. É difícil também, traz nesta altura.
0: Sim, claro. Mas
1: trazer aquele ritmo. Podia ter guardado a bola de outra forma, mas
0: protegido com o corpo,
1: sim,
0: não é?
1: Mas é difícil proteger com o corpo, com o Berge agora rodado a bola por outro lado. Ele é muito grande e muito intenso, mas claramente, e o Bernardo também é outra coisa, não tem tido muitos minutos,
0: pois
1: também
0: não,
1: no Real Madrid.
0: Aí está, e agora

0: um bocadinho puxado, o outro já muito esgotado, já não chegou
1: já não
0: lá.
1: Já não tem capacidade. E o árbitro deu 6 minutos de compensação. É o tempo que resta em Oslo para Portugal manter esta vantagem ou ampliá-la. Ataca a Noruega, vai pela direita. Vai com tudo a equipa da Noruega, atenção. Com Odgaard, recebeu na meia-direita, entregou, soltou na área, corta Portugal em assistência da Sheldrup na grande área. O cruzamento, Diogo Costa! Agarra o nosso guardião. Ah, muito bem, Diogo. Tirando uma ou outra falha, e até no golo, onde poderia ter defendido para o lado, o Diogo é uma autêntica parede. É impressionante a qualidade deste guarda-redes. Aí está, bola para o meio-campo contrário. Pontapé longo para a zona de Rafael Leão. Corta Orton, mas corta mal para a zona onde fica João Félix. Guarda a bola, João. Entrega para Rafael. Com calma, Rafael. Portugal gera a bola. Agora sim. Agora bem, Nuno Mendes. Deu no meio. Gereu com calma. Olhou o Rubem Neves. Ainda Mendes. Outra vez Neves. Atrasa para a linha defensiva Veiga. Diogo Costa. Vai lá Haaland pressionar. Diogo Costa. Bate longo o pé direito. Outra vez para a zona de Rafael Leão. No ataque vai cortar Orsnes. Para Oscar Bob. Atrasou lá vem a Noruega. 91,5, vamos até aos 96. Odgaard, sempre ele. À direita, ainda antes da divisória. Entrega para Orton, bola em cobertura. Para o ataque, corta Renato Veiga. Depois Nuno Mendes, pressionado, prensou contra um adversário. Oscar Bob, sobrou para Rubem Neves. Passa a queima para Rubem Dias. Depois na direita, Trincão. Recebeu, tem que recuar. Rubem Dias, dá no meio com categoria. Rubem Dias entregou a Rubem Neves. Outra vez Rubem Dias, de primeira para Cancelo. Na direita, aliás, é Trincão. Recebeu, pé esquerdo, olhou, bateu. É para Félix, já não há mais, já não consegue. Não consegue porque já não tem forças o Félix. E a bola foi ter com o guarda-redes. Está de rastros João Félix, impressionante. O que correu, eu gostava de saber a quilometragem do João Félix. O que correu este rapaz. A bola para a Noruega. Últimos 3 minutos e meio.
0: É porque o que jogou está à vista.
1: É verdade. 3 minutos e meio para terminar. Portugal ganha por 2-1. Golos de Félix e Gonçalo Ramos. Ainda troca de bola da Noruega. Na linha defensiva, atenção, porque esta Noruega é uma grande seleção. Hein?
0: Sem dúvida.
1: Isto é uma vitória importantíssima de Portugal. Porque estamos a falar do adversário mais forte do grupo. E vai tocando a Noruega, na esquerda. É com Larsen, tenta a progressão. E depois tem que atrasar muito longe para o guarda-redes.
0: E Portugal continua a pressionar alto. Isto é muito bom ver a equipa a fazer isto. São sinais.
1: É uma mentalidade diferente, não é?
0: São sinais muito bons. Há momentos em que provavelmente vais ter a capacidade de sofrer baixo, quando és encostado atrás, mas sempre que puderes fazer esta pressão alta é muito bom, é saudável e salutar a mensagem que dás aos próprios jogadores e aos adversários.
1: E mais um amarelo, agora para Trincão. 93,5, vamos até aos 96. Noruegueses atacam Sheldrup, lado esquerdo. Atenta ali a combinação, faz um 2, corta bem Trincão, bola para fora. Trincão, as coisas não saíram ainda bem com bola, mas sem bola tem ajudado a defender, pelo menos.
0: Entrou, fechou o primeiro corredor central e de seguida no corredor lateral. Foi para o Bernardo, o amarelo há pouco, não foi para o Trincão.
1: Pois, a realização mostrou amarelo para Trincão, mas quem deu a fruta foi o Bernardo, uma fruta em cima do Oscar.
0: E continuam pegados ali no meio, que são resquícios, quem sabe, do campeonato inglês, dos City e Arsenal, olha, eles estão pegadinhos
1: no meio. Agora aparece realmente a civilização do amarelo a Bernardo. Estão picadinhos, dois craques, Bernardo Silva e Oscar. Bola para a Noruega, últimos 2 minutos. Atenção, bola em profundidade, cuidado Portugal, linha de fundo, e é um corte de Rubem Dias de carrinho a canto para a Noruega. Que sofrimento atroz, ninguém merece.
0: Neves dobrou bem ali no corredor, porque já aparecia o central, o Ayer, André, que ia lá fazer profundidade. É o risco total desta equipa. Olha, o Odegaard ficou
1: afetado. Está a dar mal pelas perninhas. Aí está, vai lá o guarda-redes. Olha, vai lá o guarda-redes da Noruega lá acima, o Nylon. Vai arriscar tudo, agora é que arrisca tudo. Vamos entrar no último minuto, bola metida, grande área, um desvio para fora. Estava lá o guarda-redes da Noruega. Não é ele que acerta na bola, é outro jogador. Sorri, Diogo Costa. A bola para fora, passou o perigo. Mas é realmente muito difícil defender estes noruegueses. São gigantes, não é? Olha, foi o Haaland quem cabeceou e depois há um jogador que falha ao segundo posto. Mas conseguiram mais uma vez desequilibrar na bola parada. É impressionante. Aguenta, Portugal. Último minuto. Na Noruega, vantagem portuguesa 2-1. Diogo Costa, para bater a pontapé de baliza, sempre para a zona de Leão, cabeceou Rafael Leão, entregou para Trincão, recebe na coxa, dá para Leão.

0: Ainda Bernardo, Leão, corta a Noruega, pode armar aqui o último ataque do jogo, vai lá Portugal, faz falta, meu. Atenção, Nuno Mendes, grande corte, Nuno Mendes, vai na dividida, tira a Noruega com um arte de bola metida em profundidade, limpa de qualquer maneira, Rubem Neves, bola para fora. Lançamento, Noruega, últimos 20 segundos. Anda lá, Portugal, vamos lá acabar com isto, lançamento à direita. Orsnes tocou no meio, último ataque da Noruega. Sofre-se muito. Aguenta a seleção nacional. A bola para o meio campo. Está lá o guarda-redes. Está a jogar no meio campo. Nylan, últimos 10 segundos. Picou a bola. Corredor esquerdo. A com o Sheldon para dividir. Vai lá. Portugal tira dali. A trincão. A sobra ainda para a Noruega. Está na hora. Está na hora. Está na hora. E termina. Final do jogo. Vitória portuguesa. 100% com Jorge Jesus. João Félix e Gonçalo Ramos marcaram os golos. Resultado final. Noruega 1. Portugal 2. Zé Pedro com Portugal a ter uma excelente prestação e a vencer uma das melhores seleções atualmente na Europa.
1: Sem dúvida. Primeiro dizer que foi um excelente jogo, de princípio ao fim. Muito bem jogado por ambas as equipas, jogadores em bons momentos técnicos, poucos erros técnicos, aliás, de parte a parte, sempre bem executado aquilo que foram as suas intervenções no jogo, mas uma excelente vitória de Portugal. Uma vitória com tudo, com qualidade, com sofrimento, mas com grande competência. Ou seja, Portugal veio com este jogo bem preparado, fez aquilo que tinha que fazer, correu riscos, foi audaz naquilo que foi o seu 11 inicial. As substituições deram equilíbrio, nunca foi uma equipa de transmitir para trás e encostar tudo atrás. Há momentos no jogo, isso é normal em qualquer jogo.
2: As mensagens que se transmitem.
1: Claro, as mensagens que tu dás para a equipa, de encostar atrás ou não, e portanto essa capacidade que Portugal teve de jogar no jogo no campo todo, pressionar sempre muito alto quando era propício a isso, ou seja, vimos agora aos 90 e tal minutos a saída de bola baixa da equipa da Noruega, de Portugal, com os baixinhos, já com o Bernardo e com o Félix, ainda a conseguir pressionar lá na frente, e portanto... E depois a capacidade também de sofrer um bocadinho e agrupar quando a Noruega empurrava para trás. E é difícil, muito difícil, jogar contra esta Noruega, que é uma equipa de grande qualidade, tem processos muito bem assimilados ao longo dos anos, que já é uma equipa que já traz esse lastro, o que dá excelentes, ainda melhores indicações para este Portugal de Jorge Jesus, com o que nos diz que o treino de sala funcionou. Funcionou bem porque o treino de campo tem sido com pouco tempo para já, para trabalhar a equipa, mas já se vê claramente aqui uma mensagem diferente, um olhar para o jogo diferente, olhar a baliza adversária.
2: A pressão alta, se calhar, é a maior diferença desta equipa, não é?
1: Sim.
2: A ambição nesse sentido.
1: A ambição de pressionar alto e a reação à perda. E quando tem bola, isso claro que é o tempo que vai dar, essa gestão melhor do jogo. Houve aqui momentos que Portugal podia ter feito de outra forma essa gestão, mas os sinais estão lá, são positivos, e claramente um ponta-de-lança hoje em grande, naquilo que é a pressão, o trabalho coletivo que fez enquanto esteve em campo, a capacidade também de fazer um golo e também de fazer outro que acaba por ser anulado, que é o Gonçalo Ramos, que traz outras coisas a esta equipa diferentes naquilo que é o momento defensivo, naquilo que é o momento ofensivo da equipa nesta altura da temporada e nesta altura daquilo que é o ciclo de seleção nacional, e depois atrás tem solução. Começa com Vitinha, começa com Palhinha e com João Neves, acaba com Rubem Neves e com Vitinha, jogadores diferentes, que aportam coisas diferentes para o momento do jogo.
2: Francisco Mas Trincão, entraram bem os dois.
1: Entraram bem nos dois, Francisco Trincão também entra bem, Rafael Leão entra com comprometimento e com compromisso defensivo, muitas vezes o Rafael, algo aliado e a não fechar corredor, hoje fechou o corredor, vimos-lo várias vezes a acompanhar Auschwitz e a travar duelos, e portanto foi uma exibição boa para aquilo que é a altura e o novo ciclo de Jesus.
2: E em função do adversário.
1: Em função do adversário, que por exemplo teve muito mais oportunidades na primeira parte, faz o seu golo na segunda com uma boa entrada na segunda parte da equipa da Noruega, atenção, e atenção que o golo de Portugal, aquela falha do do guarda-redes, veio numa altura muito boa para Portugal.
2: Portugal estava a sofrer, não é?
1: Estava a sofrer naquela altura e isso veio sacudir um bocadinho essa pressão e dar outro elan a Portugal, que faz o terceiro logo de seguida anulado. Portanto, isso aí destabilizou ali um bocadinho a Noruega.
2: Mas a verdade é que, Zé Pedro, a Noruega, já agora, se me permite, estás a fazer mais ou menos o filme do jogo, depois desse momento,
3: mas
2: é verdade
3: que reações. Criou o país. Vamos ouvir na Sport TV mais a entrevista rápida de Gonçalo Ramos, um dos autores de golos portugueses.
4: A Noruega é ainda mais difícil, é uma grande vitória numa deslocação difícil.
5: Mais um golo marcado também ao serviço da seleção portuguesa. É também um momento importante de afirmação da sua parte.
4: Acho que todos os momentos são importantes. O mais importante é sempre que sou chamado a mostrar o meu trabalho, o meu contributo para a equipa. E hoje foi mais uma vez uma demonstração do meu trabalho e daquilo que eu posso oferecer à equipa, não só marcando golos, mas tudo o resto que eu faço em campo.
5: Dois jogos, duas vitórias nesta Liga das Nações, sob o comando de Jorge Jesus. Jesus, está a ser um início perfeito, ou quase perfeito?
4: Sim, está a ser um grande início. Nós estamos a trabalhar juntos, a assimilar bem as ideias do Mister, e a partir daqui para a frente é sempre a melhorar e sempre a limar arestas, e nós queremos ganhar todos os jogos. E
3: é com Gonçalo Ramos, um dos autores de golos portugueses nesta noite. Vamos agora escutar João Félix, à boleia da RTP. O outro autor de gol português neste encontro, no caso, o primeiro da seleção.
6: Base, trabalho de equipa, sobretudo. Se todos puxarem para o mesmo lado, se todos estiverem a querer o mesmo, somos sem dúvida uma seleção muito forte, tal como fizemos no primeiro jogo. Neste também notou-se uma equipa muito forte, tanto taticamente como fisicamente. Estamos organizados ofensivamente, defensivamente, e quando assim é, estamos sempre mais perto de ganhar.
7: Já sentiram mais aquilo que o novo selecionador pretende de vocês? Eu sei que o espaço é curto, mas pelo menos cá de fora deu essa ideia.
6: Sim, as dinâmicas estão lá, acho que estamos a corresponder bem às ideias do Mister, acho que ele está contente. Esta vitória é muito importante, não era fácil vir aqui à Noruega e ganhar, conseguimos felizmente, mas como disse, é fruto do trabalho de toda a equipa. Se todos não estiverem bem, não conseguimos ganhar e precisamos de todos.
7: Dos últimos anos, pode-se dizer que está no melhor momento da sua carreira?
6: Estou a fazer o meu trabalho, as coisas estão a sair, estão a correr bem. Espero que continue assim, e que daqui para a frente seja ainda melhor.
7: Muito obrigado, João Félix.
3: Félix, protagonista português nestes dois primeiros jogos da Liga das Nações, dois avançados portugueses já encasacados, muito frio. Na Noruega, Gonçalo Ramos já surgiu com um casaco de inverno neste pós-jogo. Temos mais reações, vamos escutar agora Pedro Neto, extremo, hoje novamente titular nesta equipa de Jorge Jesus. Mais uma vez, entrevista rápida da RTP.
7: Da seleção, com um novo selecionador, com novas ideias, que importância é que tem isto?
8: Não, é muito importante, é um jogo muito difícil contra uma equipa muito física, muito intensa, na casa deles. Acho que fizemos um bom jogo, como é óbvio, com bola podíamos ter feito um bocadinho melhor. A verdade é que podíamos estar a ganhar 3-1, eu não vi o lance do fora de jogo, se está muito fora de jogo ou não, mas fora de casa acho que é uma grande vitória, às vezes há que sofrer também, e contentes pela vitória.
7: Estando lá dentro, o que é que vocês, para além dessa questão eventualmente de ter mais posse de bola, controlar um bocadinho melhor se calhar o jogo com bola, eventualmente, defensivamente contra o País de Gales, o selecionador falou de uma boa exibição, hoje também o adversário era diferente, mas ainda assim com que sensação é que saem de todos os momentos do jogo?
8: Não, acho que defensivamente tivemos muito bem, mais uma vez é uma equipa muito difícil, jogadores muito dinâmicos, com grande intensidade, e viemos aqui fora ao estádio deles ganhar 2-1, acho que é um grande resultado, acho que se viu o querer da equipa, o querer arriscar, o querer pressionar alto. Eles também foram de vez em quando conseguindo, pela forma de jogar, criar superioridade na parte de trás deles, onde nós tentávamos pressionar e não tínhamos superioridade. Ajustámos um bocado na segunda parte, melhor, eles não tiveram tantas oportunidades do Alan da cabecear na área, e felizes acima de tudo pela vitória.
7: É difícil ali alguns momentos quando se joga ali do lado onde está o selecionador, não é?
8: Não, eu acho que faz parte. Acho que acima de tudo o importante é ele querer sempre ajudar, querer sempre dar melhor. Como é óbvio, a orelha fica um bocadinho quente, mas é de bom agrado, e por isso é continuar a trabalhar e ouvir, porque acho que estamos no bom caminho.
7: Muito obrigado, Pedro.
3: Gonçalo Ramos e João Félix, de pé quente, e Pedro Neto, como escutámos, de orelhas um pouco mais quentes, porque jogou do lado de Jorge Jesus neste segundo tempo do encontro em Oslo, um jogo que garante a Portugal para já a liderança desta fase da Liga das Nações. Portugal com duas vitórias perante uma vitória da Dinamarca e outra da Noruega. Próximo adversário, os dinamarqueses.
2: Enquanto não temos a possibilidade de ouvir outros intervenientes e também o treinador Jorge Jesus, Zé Pedro, vamos também para a avaliação individual dos jogadores da seleção, começando pela baliza com Diogo Costa.
1: globalmente bem, na minha opinião, podia eventualmente ter feito um bocadinho melhor no golo, ou seja, defendendo para o lado e não para a frente. Depois é certo que na sequência do lance há uma má proteção por parte do Nuno Mendes da sua baliza, deixa-se antecipar ali pelo Berg, que depois encostou no Alan, mas globalmente uma boa exibição.
0: Lateral direito, João Cancelo.
1: Muito trabalho com o Nusa, ganhou alguns, perdeu outros, mas esteve num plano positivo.
0: E agora o lateral esquerdo, mas vamos aos centrais, Nuno Mendes.
1: Nuno Mendes também numa primeira parte difícil, mais na primeira parte, com as combinações coletivas de corredor, Odegaard, Sheldrup e Auschnes, mas depois acertou e melhorou claramente, positivo também.
0: Rubem Dias e também Renato Veiga, existiam aqui algumas dúvidas em relação ao Renato, em função de não ter Sim. estado em grande plano, antes pelo contrário, frente a Gales, mas a verdade é que quer um quer outro me pareceram em alto nível.
1: Sim, concordo contigo, o Rubem Dias fundamental naquele corte de golo cantado, e o Renato Veiga em todas as ações que fez, fê-las bem.
0: E era duelos, Alan que estava lá, não é?
1: Era Alan, nos duelos esteve muitíssimo bem, comeu a pescadinha dele e uma belíssima atuação do central português.
0: E agora os dois médios que foram titulares, o João Neves e o Palhinha.
1: Palhinha muito importante no posicionamento, no tampão em frente à defesa e afundar muitas vezes como terceiro homem no corredor central e impedir as aproximações do número 6, o Patrick Berg. João Neves, um bocadinho discreto naquilo que foi com bola, mas fez um trabalho de individualização e saltar na marcação, muitas vezes a Odegaard, exibição positiva também de ambos.
0: Agora olhamos para os homens da frente, começando pela direita do ataque com o Francisco Trincão.
1: O Francisco Conceição, enquanto esteve...
0: O Francisco Conceição, parece.
1: Francisco Conceição, espalha brasas, enquanto esteve em campo, deu sempre muito trabalho ao Rierson, sacou ali cartão amarelo, ações fora para dentro, depois tocado, sai do campo, mas deu tudo, positivo também.
0: E agora, do outro lado, Pedro Neto, não é?
1: Pedro Neto acaba por jogar em ambos os corredores, melhorou, na minha opinião, na segunda parte com a troca de corredor.
0: E ele fez assistência para o primeiro gol.
1: Faz assistência para o primeiro gol de Portugal, num bom lance, num cruzamento atrasado para o Félix.
0: E agora os dois homens da frente, primeiro João Félix, né, que foi eleito por nós o melhor jogador de Portugal.
1: Sim, para mim o melhor jogador de Portugal e para já o melhor jogador dos dois jogos que Portugal fez, pelo menos o homem em destaque, quer contra o País de Gales e hoje aqui, novamente, exibição de gala, muito inteligente taticamente. Tecnicamente é fortíssimo, o golo que faz é de uma qualidade extraordinária, primeiro toque, a própria leitura que faz, periférica, o posicionamento onde se coloca.
0: É que é um passe para a baliza, mas fora da área.
1: Exatamente, é que o primeiro toque, a recepção é logo excelente, que é orientar para remate, ele dá um toque e o toque subjacente e seguido é logo um passe de fora da área para a baliza, é uma exibição portentosa, acabou como ponta de lança ou como falso ponta de lança com a saída do Ramos.
0: Ele que, segundo a UEFA, correu uma média de 12 km em cada um destes jogos.
1: Em ambos os jogos, exatamente, isso é um dado também importante naquilo que é a exibição do Félix. E depois o Ramos, sempre muito combativo.
0: Seria também candidato a melhor em campo, não é?
1: Sim, se eu tivesse que votar no segundo melhor jogador em campo, votaria no Gonçalo Ramos, sem dúvida nenhuma. Para além do golo, do outro anulado, aquilo que dá à equipa. Com bola, dá sempre solução para tabular, e sem bola fez um trabalho hercúleo, junto de centrais poderosos, mas esteve lá, sempre muito ligado. E aquele golo anulado é um golo a Ramos. É um golo de quem nunca desiste, e que traz coisas diferentes. Vai lá pressionar sempre. Ou seja, permite que Portugal tenha esta capacidade de pressionar a primeira linha das equipas adversárias, e isto é muito importante no futebol.
0: Pela ordem de entrada, os suplentes, Rafael Leão.
1: Entra bem, já o disse há pouco, comprometido com o jogo, ajudou a fechar corredor, na frente não teve muitas soluções, tem aquele lance que remata o corte do Austin e bola na barra, mas um jogo positivo também do Rafael.
3: Olha, vamos voltar a escutar o João Félix, já regressamos às avaliações. Agora a pelea da Sport TV mais.
6: Sem dúvida alguma. Acho que fizemos um grande trabalho. Acho que nós todos estamos precavidos do quão a Noruega é forte atualmente. Vem tendo uma grande seleção, fizeram um bom Mundial, têm um lote de jogadores com muita qualidade, estão bem organizados, trabalham muito tempo juntos, e não é fácil jogar contra a Noruega, ainda mais aqui em casa deles, e acho que esta vitória é muito importante, e foi muito boa para nós, tanto para a equipa como para o míster, e estamos contentes por isso.
5: E hoje funcionou mais uma vez muito bem a parceria João Félix Gonçalo Ramos.
6: Sim, como o míster diz, temos de estar todos preparados para ajudar a equipa, são 4 jogos, pode tocar a jogar a toda a gente, e todos temos de estar preparados, todos temos de estar entrosados, e sim, corramos dou-me bem, tanto como dou com o Cris, e o Ramos fez um ótimo jogo, e está de parabéns.
5: João, 2 jogos, 2 golos marcados por parte de si, está a viver um bom momento na carreira, agora também sob o comando técnico de Jorge Jesus, que o próprio João Félix já reconheceu que é um treinador que o conhece muito bem.
6: Sim, o Mister conhece-me bem, teve um ano comigo, e o facto dele jogar como segundo avançado favorece-me bastante, é a minha posição, não é extremo esquerdo, não é nada disso, não é na linha, é ali, e como eu sempre disse, sempre tentei fazer o melhor para a equipa, ajudar, sempre dei o meu máximo, independentemente de onde estava, em que posição jogava, se jogava 20, 30, 90 minutos, e agora continuo a fazer a mesma coisa, simplesmente estou na minha posição, e como já disse mil vezes, e acho que não vou voltar a dizer que já é um bocado repetitivo, é onde eu me sinto melhor e é onde eu posso ajudar a equipa.
5: E agora é ir para a Dinamarca à procura da terceira em 3.
6: Sim, sem dúvida, vamos agora recuperar bem, agora temos 3 dias de recuperação, só tivemos 2, vai ser bom, mas vamos com a mesma mentalidade, ganhar o jogo, trazer os 3 pontos e depois jogar outra vez com a Noruega.
5: Muito obrigado.
3: João Félix e a atração dele pelo golo nestes 2 primeiros jogos e não pela linha lateral.
9: Pois, isso faz muita diferença, deixar aqui um recado.
1: Faz toda a diferença, porque, eu disse há pouco, vou puxar aqui um bocadinho o filme atrás, eu disse e utilizei a palavra e vou repetir, era um pecado ver João Félix a jogar nas linhas laterais, a correr atrás dos laterais direitos, fundamentalmente jogava muito esquerdo para a esquerda, e um jogador com esta qualidade, se for um recurso pontualmente e com contexto muito próprio, ok, aceita-se, mas agora por regra não, este jogador é para tirar o máximo de rendimento neste posicionamento, segundo avançado. É aqui que ele rende, é aqui que ele pode aportar a qualidade, e agora, no momento em que está, claramente
9: acima da média.
1: E já
9: se viu, como costumas dizer, já se percebeu, até pelas palavras de Jorge Jesus, que vai ser um jogador charneira nesta equipa, não é?
1: Sem dúvida, um jogador charneira, um jogador chave, claramente, para Jorge Jesus e para aquilo que procura para a seleção e para o futebol nacional, porque percebe que tem aqui um homem que faz a diferença e que pode desbloquear jogos, que dá muito à equipa, estando bem, a equipa toda vai crescer coletivamente. E esta ligação com o Gonçalo Ramos promete, porque são dois homens, pelas suas características, que se vão complementar muitíssimo bem no corredor central.
9: Eles se conheciam já do tempo do Benfica, não é?
1: Claro, portanto, isto é uma vantagem muito grande que pode a seleção beneficiar, vamos ver. Hoje, por exemplo, a mensagem de Jorge Jesus, os tais wingers que Jorge Jesus referiu.
9: Ele falou dos wingers, são os homens que jogam
1: homens-alas, foi ambicioso, jogar para a frente, claramente, certo. Para a frente. Portanto, são bons sinais.
9: Estávamos na avaliação, íamos em Vitinha.
1: Vitinha entra com o propósito de fazer uma gestão melhor da bola, criteriosa, não esteve, poderíamos ter feito melhor nesse aspecto, mas positivo também a exibição de Vitinha.
9: Francisco Trincão.
1: Entra bem, primeiro para corredor central, jogando junto de Félix, e depois com a entrada de Bernardo vai para o corredor direito, ajudou também ele a fechar o corredor.
9: E com uma missão defensiva também esforçada, digamos.
1: Sim,
9: assim,
1: claro, Trincão. Sim. Não é? E bem.
9: Depois temos o Ruben Neves.
1: Ruben Neves entra para o lugar de João Palhinha, substituição por substituição. Acredito que naquela altura procurava ter mais bola para gerir, não foi por um momento físico ou por aquilo que Palhinha aportou, até na bola aérea, mais para ter bola, não foi muito eficaz coletivamente Portugal nesse momento, poderia ter tido uma gestão diferente com bola, mas acaba por estar bem também dentro dos poucos minutos que jogou.
10: E falta-nos o Bernardo, que não teve muito tempo em campo, né? Mas não. Ainda foi lá ajudar.
1: Sim, ajudou, deu o seu melhor, não está naquele momento de exuberância física, que tem poucos minutos, mas claramente esteve bem, ainda deu ali uma fruta no Martin Odegaard.
10: Ficaram picados,
1: mas globalmente Portugal esteve muitíssimo, muitíssimo bem hoje naquilo que é o momento e contexto de Jorge Jesus.
10: Muito bem, Portugal que joga na quinta-feira frente à Dinamarca, que hoje bateu o País de Gales, e portanto Portugal está líder isolado no seu grupo, nesta Liga das Nações, com 6 pontos, 3 para a Noruega, 3 para a Dinamarca e 0 para o País de Gales. Zé Pedro, esta vitória dá aqui um conforto muito grande, até para Jorge Jesus poder, não vou chamar de fazer experiências, mas a poder se calhar rodar de outra forma a equipa, porque Portugal tem margem de manobra, margem de erro, atendendo que passam duas equipas à fase seguinte nesta Liga das Nações, não é?
1: Sim, mas o próximo jogo é com a Dinamarca, e a Dinamarca tem 3 pontos. Acredito que essa gestão possa acontecer no último jogo, caso Portugal consiga ganhar na Dinamarca, a recepção no próximo domingo no Estádio do Dragão, na Noruega, aí sim poderá haver. Mas atenção, na quinta-feira na Dinamarca não vai ser este 11, com certeza, claro. Mantendo e conhecendo Jorge Jesus, acredito que poderá haver uma outra alteração, 3-4 alterações no 11, perspectivando, não sei, mas Vitinha novamente em campo de início,
10: Nuno Mendes se calhar por troca com Nuno Tavares e Dalot por Cancelo,
1: por Cancelo. Vamos ver, Tomás Araújo também se calhar para jogo num dos centrais.
10: São quatro jogos
1: em 2 semanas, esta gestão, quiçá também no regresso até do próprio Cristiano Ronaldo ao 11, hoje não foi para jogo, não teve minutos, e portanto poderá haver essa gestão, e vai haver com certeza essa gestão por parte de Jorge Jesus, porque como dissemos há pouco, é uma seleção que te dá garantias de poder rodar ou gerir os seus ativos, porque tem jogadores que se vão equivalendo muito naquilo que é o nível de cada um. E, portanto, vamos aguardar pelo jogo.
3: E agora, Jorge Jesus, na RTP. Vamos ouvir a entrevista rápida do selecionador português depois da segunda vitória em 2 jogos.
7: No sentido de um jogador como é Cristiano Ronaldo, hoje faz uma excelente exibição, faz um golo. Eu perguntei se havia mais espaço para ele a partir de hoje. Isso é uma boa questão para colocar ao selecionador. Hoje, Gonçalo Ramos, também com esta exibição a nível individual, ganha mais espaço na sua equipe?
11: Não, ganha o mesmo espaço como os outros. Tudo igual. Quando achar que ele tem que jogar, joga. Quando achar que não tem que jogar, não joga. O que é que acontece com os outros?
7: Com que ideia é que ficou, Jorge, hoje? Falámos antes do jogo, da importância do processo, da forma como o Jorge queria que a seleção hoje atuasse. Saiu satisfeito depois desta vitória com aquilo que a sua equipa fez?
11: Repare, a gente não ganhou o Azerbaijão nem o Luxemburgo. Se eu saí satisfeito, a gente ganhámos talvez do top 5 da Europa, esta equipa está lá metida dentro, não tenho dúvida nenhuma. Portanto, tenho que ser satisfeito. Se me perguntar se esta equipa tem mais margem para crescer, claro que tem, não é? Eu estou a fazer experiências com jogos a sério, não é? E jogo após jogo vou tendo cada vez mais ideias depois para tomar decisões, mas...
7: O que é que viu hoje diferente em relação ao jogo com o País de Gales, que tenha gostado, de facto, que tenha sido já um upgrade naquilo que quer para a seleção?
11: Voltámos a ser muito bem organizados defensivamente e fomos mais criativos ofensivamente, que era aquilo que eu queria, também com a entrada de alguns jogadores mais criativos no princípio do jogo, fez com que a equipa fosse mais criativa ofensivamente, como eu disse. Fomos uma equipa sempre muito serena dentro do campo, mas podemos, como volto a acrescentar, podemos fazer melhor em que momento do jogo, defensivamente, na bola parada. Somos uma equipa na bola parada ofensivamente, não tem ideias, livres, cantos, cruzamentos, não há ainda um trabalho coletivo, é normal, não tive tempo para fazer. E pronto, e é isso.
7: Hoje não utilizou o Cristiano Ronaldo, não. Por precaução, pela não. Questão física, o capitão da seleção ficou afastado dos colegas no final do jogo, talvez aborrecido, é natural, mas porquê é que não o usou?
11: Não entrou, eu estava a pensar metê-lo no jogo, talvez meia hora, mas depois o jogo vai ditando outras coisas. O jogo foi ditando outras coisas. Achei que não era o momento para poder meter no jogo. Ainda há mais dois jogos, mas não foi para proteger em termos físicos, porque ele estava em condições de poder jogar o tempo que eu quisesse. Mas eu achei.
7: Mas isso é por opção, Jorge.
11: E por opção. Só que eu achei que não era, naquele momento, não era o momento ideal para ele entrar. Precisava de um jogador com outras características neste momento. Mas isso não quer dizer que ele esteja fora das opções, pelo contrário, se calhar agora que a Dinamarca já é ele que vai jogar.
7: Muito obrigado, Jorge, e parabéns.
3: Jorge Jesus, bem, primeira reação do selecionador, que entretanto irá passar também por outras televisões que estão ou que estiveram a transmitir a partida e que têm estas entrevistas rápidas. Vamos escutá-lo também na conferência de imprensa, já aqui com algumas ideias e estas ideias claras também de Jorge Jesus sobre esta trocas de avançados, esta questão, Cristiano Ronaldo.
9: E é uma questão que é inevitável, Zé Pedro, a questão Cristiano Ronaldo. Eu diria que, por ter vários jogos em poucos dias, era obrigatória essa gestão, mas olhando a médio e longo prazo, porque tem sido o assunto, eu diria, base da seleção nos últimos anos, está aqui aberta uma nova frente na perspectiva de que finalmente há um selecionador que coloca acima de tudo os jogadores que defendem naquele momento os melhor a seleção?
12: Eu espero que sim, e Jorge Jesus é claro nisso que acabaste de dizer. A pergunta foi se o Gonçalo Ramos tinha ganho, disse que o Gonçalo joga quando eu quero, ele e todos os outros. Agora, no médio e no longo prazo, é inevitável que Cristiano vai ter cada vez menos minutos na seleção, e é normal que assim seja. Portanto, e o rendimento que a equipa vai ter, com certeza, hoje sem Cristiano, é uma excelente resposta àquilo que também coletivamente a equipa pode procurar.
3: Vamos voltar a ouvir o Jorge Jesus, já regressamos ao comentário agora na Sport TV.
11: E a gente naquele momento precisava dali também de ter alguém que pusesse o jogo controlado de certa forma no corredor central. E foi isso, foi uma boa vitória. Eu volto a dizer, esta equipa para mim é uma equipa do top 5, tem um ponta de lança que em qualquer momento ele pode fazer um golo, é uma coisa incrível. Mas os nossos dois centrais, não foi só os nossos dois centrais, mas a última linha e principalmente os nossos dois centrais, com a ajuda do João Palhinho e com a ajuda do Ruben, quando entravas num processo de posicionamento defensivo, foram muito fortes ali no corredor central. Mesmo assim, ele fez 5 finalizações dentro da área, 6, uma fez golo. Ele, Alan. E pronto, eu estou satisfeito com a equipa. Isto é um processo que não é fácil, tu tens que, em jogos, é os jogos, e tu tens que corrigir em jogos a sério, jogos que contam para uma Liga das Nações. Não é um jogo particular onde a gente, os treinadores, podem fazer modificações e alterações e experiências. Aqui não podes, aqui tu experimentas, sai bem ou sai mal, é no risco. Sei mal, olha, não podes voltar atrás.
5: Jorge Jesus, defensivamente Portugal foi praticamente irrepreensível numa defesa que começou também no ataque, explicando de outra forma, a primeira zona de pressão de Portugal funcionou muito bem, o Gonçalo Ramos mais sobre a esquerda juntamente com o central direito da Noruega, também para permitir aquela ligação direta com o Odegaard, o João Félix também nessa zona de pressão, isso acabou por ser também importante para a consistência defensiva portuguesa.
11: Sim, nós tenho uma forma de olhar para o jogo, o defender, não se defende só com a última linha, a primeira linha, o que eu chamo a primeira linha, os avançados, quando nós estamos com a nossa primeira linha a defender, é muito importante sermos uma equipa pressionante, é assim que eu quero que as minhas equipas, e neste caso a seleção, joguem, e o Gonçalo Ramos e o João. Foram o João, então, que tem um posicionamento defensivo que tem que pressionar, tem dois jogadores, um será sempre dele, os dois faz, enquanto o ponta-lança tem um, sabe quem é que é, o João não, o João tem o médio e tem o central, e o João fartou-se de correr e acho que voltou a jogar muito.
5: Jorge Jesus, uma última questão, corrija-me se eu estiver errado. O Cristiano Ronaldo não foi utilizado nesta partida, porque o Jorge seguramente não sentiu necessidade. No final, o Cristiano Ronaldo não esteve junto dos companheiros da equipa no agradecimento aos adeptos portugueses. Sentiu algum desconforto por parte do Cristiano Ronaldo por não ter sido utilizado?
11: Por ele não ter sido, não, ele não foi utilizado porque eu senti que o jogo estava a meditar outras ideias. E como estava-me a deitar outras ideias, eu fui modificando de forma que pudesse garantir não só o resultado, mas também outros processos da equipa, por esse motivo.
5: Muito obrigado.
3: Jorge Jesus, mais uma reação, vamos escutá-lo ainda na conferência de imprensa, mais algumas ideias do selecionador nacional para juntar ao debate.
9: Mas eu penso que o Jorge não percebeu a pergunta sobre o facto do...
3: Não percebeu ou driblou a resposta?
9: Ou driblou, claro.
1: É isso.
9: Ou fez de conta que não percebeu?
1: Jorge Jesus percebe tudo. Pode não parecer, mas percebe tudo. E anda nisto há muito tempo e fez um bom
9: drible. Mas isto não é um...
1: Não é novidade.
9: Não é um episódio novo na carreira de Cristiano Ronaldo na seleção.
1: Não, vamos ter como boas essa observação do repórter que fez a pergunta e, portanto... Olha, a minha resposta
3: vamos fazer aqui mais
1: uma
3: interrupção no vosso raciocínio para ouvirmos agora Andrés Schjelderup, jogador da Noruega e também do Sport Lisboa e Benfica, na Sport TV.
13: Yes, of course, was a tough game against a very good Portugal side, but I think we created a lot of problems for them, and yeah, for sure should have scored some more goals, so I think we're a bit disappointed with how the result ended.
5: What was the main difficulties that you have against Portugal?
13: No, of course they have a lot of quality all over the pitch. If you see player for player, you see it's world class players, you know, so you have to be you have to see extra on them, both defensively and offensively, and you can see they just created one chance in the first half and they scored on the first one, so they have a lot of quality and you have to defend well, but also put the chances in the net. If not, you will get punished by a good team.
3: Foi uma eficácia avaliação de Andreas Schjelderup para a equipa da...
13: It should have been 3 points to us, to be honest. I think the statistics said as well. We were a bit unlucky today to not win.
5: Thank you.
3: Equipa da Noruega, na opinião de Andreas Schjelderup, acabou por pecar um pouco nessa finalização. No entanto, ele considera que a Noruega foi a melhor equipa neste jogo, explicando também que Portugal tem muita qualidade. Na primeira oportunidade acabou por marcar um golo, mas que a Noruega conseguiu sempre criar muitos problemas à seleção portuguesa, acabou por não conseguir marcar e que os noruegueses saem um pouco desapontados com este resultado fechado. O jogo frente a Portugal, neste caso o jogo em casa para a Noruega, diante daquele que será muito provavelmente o grande rival na luta pelo primeiro lugar desta fase da Liga das Nações.
9: Há pouco, quando fomos interrompidos, é para falarmos dessa questão de Jorge Jesus não ter respondido ou não ter percebido, enfim, não é muito importante agora. Há a questão em relação ao facto de Cristiano Ronaldo não ter estado com os colegas de equipa no agradecimento aos adeptos no final. Isto é um sinal de desagrado do capitão da seleção, que já fez isto, eu lembro-me, em outras ocasiões, no seu percurso na seleção.
1: Se é desagrado ou não, não sei. Uma boa questão para perguntar nas próximas oportunidades ao próprio Cristiano. Agora, como disseste, e bem, já não é novidade, já não foi a primeira vez que isso acontece. Se é bonito, se me perguntaste se eu gosto, não gosto, acho que não fica bem, mas isso, lá está, como te digo, uma boa questão a fazer ao Cristiano Ronaldo.
9: E nesta altura Portugal lidera o grupo, há pouco também falávamos disto, José Pedro, 6 pontos, Portugal vence no que teoricamente seria o jogo mais difícil desta fase, recordando que estamos a falar de um grupo com 4 equipas e 2 passam aos quartos de final. Portugal é agora o grande favorito na tua perspectiva?
1: Sim, assim dizem os resultados. Eu acho que o jogo fundamental é mesmo o próximo, na Dinamarca. Um jogo difícil contra uma boa equipa.
9: Mas Portugal vencendo fecha as contas, praticamente.
1: Portugal vencendo fecha as contas e...
9: Não matematicamente, mas quase,
1: sim,
9: não é?
1: Basicamente faz isso. Agora a questão é que pode eventualmente fazer logo 9 pontos e portanto ficar numa situação muito mais confortável, mas atenção que é uma equipa difícil, diferente desta, não tão, como te direi, não tão forte naquilo que é o ataque à baliza e organização com bola, mas uma equipa também muito física, com um ponta-de-lança também ele muito agressivo, Rasmus Højlund, com um homem que dá muito, que passa quase tudo por ele, que conhecemos bem, que é o Morten Ullmann.
9: Pois o Flávio não chegou.
1: Chegou os últimos 5 minutos.
12: E estou curioso para perceber que trio de meio campo a Dinamarca vai jogar contra Portugal, porque no jogo anterior contra esta Noruega jogou com três homens claramente de contenção, Froholt, Ullmann e o Patrick Højbjerg. Hoje meteu o Damsgaard para o meio e jogou com um homem claramente do corredor, jogando só com dois homens de características defensivas no seu meio campo, ou defensivas ou posicionais, com médio centros, o Højbjerg e o Ullmann, deixando o Viktor Froholt no banco. Mas é uma equipa claramente com rotação, com luta, mas que na sua última linha, na linha defensiva, deixa algo a desejar. E aí Portugal pode claramente aproveitar com todo o seu talento e a sua qualidade ofensiva, fazer claramente a diferença. Terá que ter cuidado naquilo que é o futebol agressivo, de penetrações constantes e de assalto constante à última linha e às costas da última linha, por parte principalmente do Rasmus Højlund.
9: Jorge Jesus, numa das declarações que teve até ao momento, falou precisamente na questão da falta de tempo para trabalhar esta equipa, as suas ideias, implementar o seu modelo de jogo, e sublinhou que está a fazer experiências nos jogos, ou seja, em jogos oficiais, em jogos a sério, está a fazer experiências. Isso também não deverá ser muito fácil, Zé Pedro.
12: Não é fácil, e dar valor também àquilo que é o treino de sala, que Jorge Jesus falou. E é muito importante o treino de vídeo, o exemplificar via imagem ao jogador aquilo que pretende. E depois tentar transportar isso para dentro do terreno de jogo. Tem que haver aqui uma grande conexão, uma grande simplicidade na linguagem futebolística, e depois o aceitar por parte do jogador, e também ter essa inteligência de aplicar aquilo que lhe foi dito, muito mais na teoria do que na prática. Há muito treino depois, em treino de campo, que é feito a passo. Às vezes as pessoas, ou quem não está tão dentro, treina a passo. Há treinos destes, há treinos em que é preciso colocar o jogador, fazê-lo ver qual é o movimento do adversário, onde é que tem que estar com bola, onde é que tem que estar sem bola.
3: Olha, vamos escutar o Fredrik Austnes, um dos jogadores desta seleção norueguesa.
14: Ainda não jogaram muitos jogos com um novo jogador, mas não houve assim grandes surpresas. Mostraram a qualidade que têm quando marcaram com João Félix e com Gonçalo Ramos. Mostraram a qualidade que têm. Estamos decepcionados, claro, com o resultado, mas é futebol e por vezes isto acontece.
15: Normally used on the national team on the left side when you play as a defender today, you play on the right side.
14: Hoje jogou mais pelo lado direito, costuma jogar pelo lado esquerdo. Foi uma opção do selecionador.
15: To take advantage of your knowledge on Benfica.
14: Até para tirar proveito do conhecimento que tem do futebol português através do Benfica. Sim, creio que sim. Claro que eu sei, sei jogar também daquele lado direito, já joguei lá. Embora esteja mais habituado a jogar do lado esquerdo, mas o que...
16: Really good game and, I think we handle it fine. Of course, he's a player I know very well, so we know each other.
14: Conhecemos muito bem. E é um jogador que é fácil jogar. Com qual é fácil jogar?
15: With Jesus, probably Portugal must a more offensive team.
14: Com Jesus, a seleção é mais ofensiva. Sentiu isso?
16: Yeah, but I think when they score.
14: Quando marcaram o primeiro golo,
16: we dominate more the game and
14: passamos a dominar mais o jogo. Eles ficaram numa posição mais defensiva no jogo.
16: Mindset, maybe. I think we played a little bit more offensive and they defended quite
14: nós mais ofensivamente, mas Portugal defendeu bastante bem.
16: Team that likes to have
14: sim,
16: the
14: somos uma equipa que gosta de ter a bola, somos pacientes,
16: quite dominant, so
14: gostamos de dominar.
16: It's not easy to come here,
14: não é fácil vir aqui e ganhar, mas Portugal esteve bem, jogou bem, mostraram a classe que tem nos golos. É um resultado justo.
16: I think it would be fair if we win,
14: acho que justo seria se nós ganhássemos. Mas o futebol é assim por vezes. Penso que fizemos um bom jogo.
16: You don't always score on your chances.
14: Nem sempre concretizamos as hipóteses que temos, mas acho que não seria estranho se tivéssemos marcado mais dois ou três golos.
3: Frederik Austnes, jogador da seleção da Noruega. No último jogo foi lateral esquerdo, hoje foi lateral direito, jogou com Andreas Sheldrup, mas não foi por esse lado que a Noruega conseguiu desfazer a defesa portuguesa.
9: E estávamos a falar da questão das experiências em jogo de Jorge Jesus para implementar as suas ideias, o que será certamente uma dificuldade acrescida.
12: Claramente, porque há pouco tempo para fazê-lo, mas apelando, como dissemos há pouco, à inteligência dos jogadores e a essa capacidade. Isso eles têm, os jogadores têm que ter. É obrigatório este nível e este nível de exigência. E, portanto, e Jesus refere isso e referiu novamente. Vou ter que contar com essa lucidez dos jogadores, com a capacidade de perceber aquilo que eu quero, as ideias, com pouco tempo para trabalhar em campo. Está aí a resposta. No primeiro jogo não foi tão bem, mas neste segundo jogo, e Jesus disse isso há pouco, já sentiu a equipa melhor organizada defensivamente, e ainda assim existem esta capacidade da equipa adversária, neste caso a Noruega, de ter grandes finalizações dentro da área de Portugal, e mais criatividade ofensiva, dando grande ênfase àquilo que foi a exibição do Félix. Portanto, Portugal continua com um belíssimo pecúlio contra esta seleção da Noruega, continua claramente a superiorizar-se naquilo que, que são os duelos entre os dois, as duas seleções, e voltando a referir, atenção que Portugal ganha este jogo num campo muito difícil de jogar contra uma excelente seleção, que é a Noruega, que já vem sendo trabalhada há muito tempo para atingir este nível exibicional e este nível competitivo. Tem excelentes executantes em todos os setores do campo. Exigiu Portugal em bom nível para levar de vencido. Volto a dizer, um grande jogo de futebol, com grande intensidade, oportunidades, momentos para ambas as seleções. Portanto, é daqueles jogos que dá gosto ver, porque de facto este desporto que nós tanto gostamos, quando é jogado desta forma, quando é com esta intensidade, com esta incerteza, até com estas oportunidades, fica melhor.
9: Portugal agora vai jogar então com a Dinamarca para, quem sabe, praticamente fechar já as contas do apuramento. Olhando para esse jogo, há pouco já falaste das qualidades de alguns jogadores da Dinamarca. Agora a equipa portuguesa tem essa gestão, porque depois a seguir há novo jogo com a Noruega. Arriscas um 11 para esse duelo com os dinamarqueses, é, Pedro?
12: É muito difícil fazê-lo, mas acredito que olha, vou arriscar num. Cristiano Ronaldo vai jogar de início contra a Dinamarca, exatamente. Portanto, não vejo muita dúvida relativamente a esse posicionamento específico. Há pouco fomos aqui especulando noutros locais do campo, noutras posições que possam ser eventualmente rodadas, mas há um aspecto aqui também que é fundamental. Eu disse que este jogo é importante, o próximo, que é com a Dinamarca, que pode ser decisivo, mas o jogo a seguir é logo no domingo. Portanto, se de hoje a quinta-feira há 3 dias para fazer a gestão do plantel e daquilo que são os jogadores e nos minutos, depois volta a ser 2 dias, ou seja, sexta-sábado e jogo no domingo novamente com viagem para Portugal.
9: Ou seja, ele vai ter que jogar este terceiro duelo com a Dinamarca, também a pensar no quarto, se calhar, não é?
12: Sim, mas este dá para fazer, quiçá, menos gestão, porque há 3 dias para recuperar e a viagem da Noruega para a Dinamarca não é assim tão longa, é pertinho. E são 3 dias de recuperação, portanto, depois viagem para Portugal e jogo com a Noruega no Dragão, aí sim, uma viagem pós-jogo, quiçá. E depois dois dias de recuperação, sexta-sábado e jogo domingo, aí sim terá que fazer, na minha opinião, uma gestão mais criteriosa, e por isso é tão importante ter este assunto já resolvido naquilo que é esta fase de apuramento da Liga das Nações.
9: Portugal com 2 vitórias em 2 jogos e com, neste jogo, uma nova dupla de ataque, Gonçalo Ramos e João Félix, recordando aqui que Portugal, o selecionador português Jorge Jesus, colocou e não tirou do banco o Cristiano Ronaldo. É um dado novo em relação ao passado, porque há muitos anos que Cristiano Ronaldo é titular indiscutível. Ora, olhando também para aquilo que Portugal fez hoje, destaque para uma dupla de centrais, Zé Pedro, falo de Renato Veiga, que não tem sido, nunca foi, um indiscutível da Seleção Nacional, mas a jogar a um nível muito alto, porque no jogo anterior não foi propriamente feliz, mas a verdade é que hoje, ao lado de Rubem Dias, podemos dizer que está encontrada a nova dupla de centrais da seleção, ou pensas que Tomás Araújo e até Gonçalo Inácio, que é esquerdino, é diferente, podem, jogos de outras características, ser também a opção do selecionador?
12: É, fundamentalmente é preciso que esta seleção conte com esses quatro centrais, pelo menos esses quatro. Ainda há, podemos pôr na equação o António Silva, que está, e o próprio Jorge Jesus referiu isso mesmo antes do jogo com o País de Gales. Para este tipo de jogos e com estas características, Jesus também foi claro naquilo que pretendia para a sua dupla de centrais, dois centrais com capacidade física de duelos. E era muito exigido hoje neste desafio contra a Noruega, isso mesmo. A capacidade de choque, a capacidade de cobrir bem a zona da área, ou seja, o jogo frontal dos centrais ser bom, e eles os dois corresponderam claramente ao desafio e àquilo que foram o que Haaland, por exemplo, propôs como momento ofensivo. E ainda assim, repara, o Haaland consegue ter as tais seis finalizações e fazer um golo. E estamos a dizer que os dois centrais estiveram bem, estiveram, fizeram uma boa exibição. Isto é daí também tens o mérito de quem está do outro lado na criação dos momentos ofensivos. Também realçou a importância de João Palhinha e do próprio Ruben Neves, o Ruben com menos minutos, e o Palhinha assim naquele com muitos minutos em campo, naquilo que foi, eu referi precisamente isso.
3: Olha, temos mais Portugal... uma entrevista rápida para escutar agora. Ruben Neves, que entrou nos minutos finais pela seleção portuguesa, vamos escutar lá a boleia do canal da Federação.
17: Um jogo muito, muito difícil, já sabíamos o que é que íamos encontrar. A Noruega tem uma excelente equipa, ao nível, neste momento, das melhores equipas do mundo. E sabíamos que ia ser um jogo difícil. Acho que entramos muito bem no jogo, a controlar o jogo. Depois do gol baixámos um bocadinho as linhas, deixámos que a Noruega criasse algumas oportunidades de perigo. E depois, na segunda parte, acabaram por empatar o jogo, mas nós, num lance em que estamos muito bem posicionados defensivamente, acabamos por ganhar a bola e fazer o 2-1 no melhor momento de jogo para nós, porque a Noruega tinha acabado de empatar. E depois foi mais controlar o jogo defensivamente. Creio que depois do 2-1, a Noruega teve mais bola, mas não criou tantas oportunidades como tinha vindo a criar antes. E provamos mais uma vez que estamos a evoluir defensivamente e que queremos ser cada vez uma equipa mais coesa e mais difícil de bater.
18: O Brassens também foi uma vitória um bocado da humildade, né? Ou seja, vocês hoje tiveram que vestir o fato de macaco, como costuma dizer, e lutar por uma vitória sabendo que tiveram que sofrer, sabendo que há jogadores que gostam de ter bola como tu, que tiveram que deixar de ter a bola para correr mais um pouco, mostrar um bocadinho da humildade do trabalho.
17: Claro que sim, faz parte. Quando jogamos contra equipas deste género, faz parte saber sofrer e saber trabalhar sobre isso. A Noruega é uma equipa com muita qualidade e muito física também. Nós sabíamos que ia ser um duelo muito forte com eles. Portanto, há jogos que têm que ser assim, e acho que é muito difícil qualquer seleção neste momento vir cá e conseguir a vitória. Isso foi mais importante para nós, sair daqui com os 3 pontos significa muito, porque, como disse, acho muito difícil chegar aqui a outra seleção e conseguir sair daqui com os 3 pontos neste momento.
18: Está ultrapassado o obstáculo mais difícil desta Liga das Nações?
17: Não, creio que não. Já temos um jogo daqui a 3 dias super difícil também. Tivemos o exemplo do ano passado, acho eu. Jogamos lá há pouco tempo e acabamos por sair de lá com uma derrota, portanto... Hoje em dia não há jogos fáceis, e sabemos que temos que trabalhar e estar no nosso melhor para sair de lá com mais uma vitória.
19: Deixa-me só fazer-te uma última questão, Ruben, sobre voltares a trabalhar com Jorge Jesus. Como é que tem sido? Ele diz que te conhece muito bem, também o conheces muito bem a ele. Como é que tem sido?
17: Muito bom. Eu sempre falei muito bem do trabalho do Mr. Jorge Jesus. Identifico-me muito com as ideias do Mister. Portanto, é excelente para mim e para a seleção podermos contar com ele connosco. E acho que vai ser uma grande mais-valia para nós.
18: Quando começas a correr assim mais coisas, ele já sabe quando é.
17: Ele disse isso, mas essa parte não concordei com ele.
18: Muito bem.
3: Rubén Neves na zona mista, uma barulhenta zona mista, enquanto aguardamos ainda a presença de Jorge Jesus na sala de imprensa em Oslo. Uma nota para um outro resultado da noite é que a Alemanha de Jürgen Klopp perdeu em casa com a Grécia por 1-0. A Alemanha está em terceiro lugar no grupo liderado pela Grécia, 6 pontos, Países Baixos com 4, Alemanha com 1 e a Sérvia com 0 pontos.
10: A Grécia que tem uma grande seleção com grandes nomes, penso que Pavlidis até foi titular.
3: E o Ioannidis chegou também, e o Ioannidis.
10: E Ioannidis. E vai a Anidis também. De facto, uma seleção que tem grandes talentos nesta altura e bate a Alemanha, que já tinha levado um amasso dos Países Baixos, mas conseguiu empate na primeira jornada. Zé Pedro, ouvimos um dos jogadores que é um dos homens, eu diria, de confiança de Jorge Jesus, Rubén Neves, porque independentemente da qualidade e das características que tem, que são diferentes de Palhinha, naquele posicionamento, estamos a falar de um jogador que conhece, de um treinador que conhece muito bem, trabalhou com ele na Arábia, não é?
12: Sim, e que conta claramente para Jorge Jesus. É de facto um jogador com características muito próprias. É um homem que, por exemplo, num jogo em que queiras ter um médio defensivo que não seja preciso tão forte no jogo frontal para bloquear e tão físico quanto este jogo exigia e por isso jogou Palhinha, na construção, por exemplo, no passe longo, é muito forte. Nesse momento, eu acho que vai haver espaço para todos e todos vão ter que estar bem para todos poderem dar o contributo que esta seleção vai precisar, porque vêm compromissos desde logo, estes quatro jogos de rajada, mas depois disso, com certeza, jogos de muita exigência no que será o resto dos compromissos da seleção nacional, e Jorge Jesus vai querer contar com todos, e o Rubén Neves não vai fugir do lote de convocados, estando bem, estando com jogo, vai pertencer ao lote dos convocados.
10: Muito se disse da continuidade na convocatória de Jesus em relação ao anterior selecionador. Acreditas que pode, numa futura, uma próxima oportunidade, claro, convocatória, surgir aqui alguma novidade, ou pensas que está encontrada aqui a base de JJ na seleção?
12: A base está encontrada, até pela idade dos jogadores. Depois vai ser o momento. Eu estou curioso para ver mais à frente a questão do momento, do rendimento, daquilo que Jesus vem dizendo, mas a base passaria inevitavelmente nesta competição e nesta primeira convocatória por aquilo que trazia de trás. Atenção, que não foi tudo mal feito, pelo contrário, há coisas
3: agora sim, vamos já à conferência de imprensa de Jorge Jesus. Tardou, mas já está na sala de imprensa. Vamos escutar lá a boleia mais uma vez do canal da Federação Portuguesa de Futebol.
20: Mister, boa noite. Antes de mais, muitos parabéns.
21: Obrigado.
20: Pela vitória. Foi de facto uma grandíssima vitória tática, de resultado. Pareceu-me que a equipa esteve irrepreensível.
21: Sim, quando tu ganhas em Oslo, neste caso à Noruega, tens que estar muito bem, porque é uma equipa com muita qualidade. Muita qualidade do ponto de vista atlético, do ponto de vista técnico, até tático. É uma equipa que sabe encurtar espaços com muito, muito bem, naquilo que eu também olho hoje para o futebol atual, e acho que esta equipa está muito bem treinada. E foi uma vitória que acreditámos que poderíamos ganhar aqui. Trabalhámos em função muito do que poderíamos fazer na nossa organização defensiva, que nos desse alguma sustentabilidade para depois podermos ofensivamente sermos uma equipa mais criativa com o que fomos com Gales. Isso aconteceu, e parabéns já aos jogadores, e agora há que recuperar. Já está aí a Dinamarca, mas foi uma excelente vitória.
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3: mais uma questão para Jorge Jesus, selecionador português na sala de
23: imprensa. Boa noite, Mister. Rita Cotrim, em direto para a CMTV.
2: Falou agora da Dinamarca. Pergunto-lhe já se, depois do jogo de hoje e da exibição e golo de Gonçalo Ramos, se justifica já a titularidade para o próximo jogo. E pergunto-lhe também qual o motivo pelo qual Cristiano Ronaldo não se ter juntado à equipa agora no final do jogo.
21: Não, o facto do Gonçalo Ramos ter feito um golo não justifica nada, como também não justifica o João Félix, fez dois golos. Cada jogo tem uma estratégia, tem uma dinâmica, e eu como treinador tenho que escolher aqueles que eu acho que são melhores para o jogo. O Cris hoje não jogou porque o jogo modificou as minhas ideias. A minha ideia era que ele jogasse na segunda parte, mas face ao que estava acontecendo no resultado, achei que não era momento para o pôr no jogo, e não o coloquei. Isso não quer dizer que agora que é Dinamarca não seja ele a jogar, como não quer dizer, como eu fiz hoje 4 alterações, que a Dinamarca também sou capaz de fazer 4 ou 5.
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8: Mais mal.
23: Jorge Jesus, boa noite. Gonçalo Ventura, em direto para a RTP. Até pelo legado, pelo aquilo que o Jorge Jesus acabou de dizer relativamente ao Cristiano, que sentiu que podia metê-lo na segunda parte, se o jogo tivesse outra dinâmica, é para si uma situação difícil, tendo em conta também o estatuto do jogador, gerir esta situação da suplência dele. E eu volto a insistir na questão que foi feita para a minha colega. Gostava de ter visto o Cristiano Ronaldo, eu pelo menos não o vi, junto os colegas a agradecer aos adeptos no final, até porque é o capitão da seleção. Obrigado.
21: Vou responder no fim pela segunda pergunta. Particularmente, se quer que lhe diga, vocês estão a dizer, como é óbvio, acredito 100%, mas nem me apercebi. Apercebi-me depois do jogo, como já me fizeram várias questões em relação a isso. Só ele é que pode responder. O que é um facto é que não é por ter hoje não jogado que seja um jogador

0: não possa ser a primeira opção agora no jogo da Dinamarca.
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2: Mais uma questão para Jorge.
1: Jorge, muito boa noite. Permita-me insistir nesta questão. Claro que todos gostamos de falar mais de futebol, mas tendo em conta o peso de Cristiano Ronaldo, vai procurar junto do capitão perceber porque de facto não foi junto dos companheiros para agradecer aos adeptos, tendo em conta também o conhecimento que nós temos de ser de um técnico exigente e que gosta de agrupar o grupo. Passando a
0: redundância. Tenho que falar com ele, não é? Mas eu conheço-o muito bem, claro que a seleção portuguesa é a seleção portuguesa, não é a mesma coisa com o clube, mas para mim não é nenhuma novidade, mas a seleção é de todos nós e ele como capitão da equipa. Não posso neste momento, não sei responder concretamente em relação ao pensamento dele, mas só depois de falar com ele.
1: Muito bem, Jornal Record.
3: Boa noite, Mister. O treinador da Noruega, o selecionador da Noruega, esteve aqui e disse que Portugal, que a Noruega, aliás, foi muito melhor que Portugal. Foi de longe melhor equipa do que Portugal, mas não conseguiu vencer. Criou mais oportunidades, mas não conseguiu vencer. Peço-lhe um comentário sobre isto e, por outro lado, gostava também que analisasse a exibição do João Palhinha, que hoje foi a opção para jogar ali naquela posição 6. Jogou mais perto da defesa, se cumpriu com aquilo que lhe pediu.
0: É uma opinião de um colega meu que eu tenho que respeitar. Ele viu o jogo diferente do meu, mas também posso ver o jogo como ele viu. Se ele acha que o facto de ter estar mais perto da nossa área em situações ofensivas mais que o que teve Portugal, nós não chegámos tantas vezes ao golo, mas das vezes que chegámos fizemos a valer, dois golos valeram. Um que foi invalidado, outra bola que bateu no poste, não é? Portanto, tivemos quatro situações, três golos e uma possível golo. A Noruega teve uma outra oportunidade de golo, teve, principalmente no jogo aéreo, nas bolas para o Haaland, onde ele é um jogador muito perigoso, porque ele sabe ocupar normalmente o espaço ou do último ou do penúltimo jogador. Os jogadores grandes é assim que têm que saber se posicionar para que o cruzamento entre. Mas eu acho que o Veiga, o Renato Veiga e o Ruben tiveram muito bem, principalmente na segunda parte. Na primeira parte ainda deixámos com que o Haaland fizesse algumas finalizações dentro da área de cabeça. E quando tu consegues parar um avançado com esta qualidade, tens que estar bem a defender. Em relação ao João Palhinha, fez aquilo que defensivamente que era importante neste jogo. Entrou muitas vezes a três para dar alguma estabilidade à equipa a defender quando a Noruega ganhava tanto o flanco esquerdo como o flanco direito, mais o flanco esquerdo, porque no flanco direito normalmente não saiam em cruzamento, normalmente saiam com o jogador a entrar nas diagonais para que não fosse um cruzamento, mas fosse um cruzamento passe. Para as entradas do Patrick Berg, que era o jogador que chegava, e a equipa aí na primeira parte teve bem, não teve tão bem a fechar os cruzamentos, eu não gosto muito de comentar a opinião dos meus colegas, porque eu tenho a minha forma de ver o jogo, ele tem a forma de ver o jogo, e respeito a ideia dele.
1: Muito bem, Jornal da Bola.
4: Olá, boa noite, Jorge. Perguntava-lhe também por uma questão mais individual, que tem a ver com a aposta no João Neves. Já tinha dito que ele ia ser titular. Se calhar as pessoas estavam à espera que ele fosse titular no lugar do Bruno Fernandes, mas ele acaba por surgir ali em dupla com o Palhinha. E eu pergunto-lhe, o João, pelas características que tem, por ser um jogador intenso, adequa-se mais à sua forma de ver os jogos, ao seu modelo de jogo, do que o Vitinha, por exemplo?
0: Desculpa, não percebi. Desculpa o fim, como é que foi? Perguntou.
4: O João.

0: Neves, atendendo ao seu modelo de jogo, à forma como o Jorge olha para o jogo, se calhar é um jogador mais agressivo do que o Vitinha, adequa-se mais à sua forma de olhar para o jogo do que o próprio Vitinha?
1: Não, repara, quando tu jogas 3 em 3 dias, 4 em 4 dias, muitas das vezes a alteração dos jogadores tem a ver com a condição física de jogo após jogo. Se me perguntares, os dois num patamar normal de não estarem fatigados do jogo, adapta-se mais ao Vitinha, porque tem outras dinâmicas, como é óbvio. Mas o João também as tem. São dois jogadores que estão muito ligados um ao outro pelo jogo que fazem no Paris Saint-Germain. Eu entendo, na forma de olhar para o jogo, entendo que o Vitinha nunca pode ser um médio defensivo como é no Paris Saint-Germain. O Vitinha é um jogador com uma dinâmica de jogo muito alta, que não pode estar amarrado. E por isso é que eu dou-lhe na seleção, dou-lhe outra responsabilidade, que é aquilo que eu quero que ele faça, e cada vez vai fazer melhor. Tenho certeza disso.
2: Agência Lusa.
3: Olá Jorge, aqui Luís Garopa da Lusa. Eu gostaria que falasse um pouco do segundo golo. Acontece numa altura que a Noruega tinha acabado de empatar e de repente o guarda-redes faz aquele erro que o Gonçalo Ramos aproveitou muito bem com o chapéu. Que eu se lhe pergunto também se assume que Portugal teve um pouco a sorte do jogo, já que esse lance acabou por ser determinante depois no resto do jogo e na vitória de Portugal.
1: Se você analisar para o jogo e achar que Portugal teve a sorte do jogo porque tecnicamente um jogador falhou, até um jogador falhou, o keeper, ao querer colocar a bola dentro, não é nada que a gente não tivesse, não é trabalhado no campo, mas trabalhado teoricamente, porque foi assim que nós falámos de deixar o corredor aberto para a bola entrar ali dentro. A verdade seja dita, nunca seria com o Gonçalo Ramos, seria sempre com outro jogador. Mas não podemos analisar que não teve a sorte do jogo porque o jogador falhou tecnicamente aquela jogada. Então, sempre que um jogador falha os passes, a sorte do jogo é decidida por aí. Isso não vejo o jogo assim.
2: Muito bem, creio que a imprensa portuguesa estará toda concluída. A português também? É de onde?
4: Do Brasil, do Diário Lance do Brasil. Boa noite, mister. Tenho uma pergunta sobre o futebol brasileiro, já que o colega fez uma pergunta que eu tinha pensado em fazer. O senhor é muito respeitado no Brasil e ontem o senhor fez um comentário sobre uma das razões pela qual o Brasil não tem produzido muitos craques ultimamente. Gostaria de saber a sua opinião.
1: Não tem produzido?
4: Isso. Em relação ao trabalho de base. A minha pergunta hoje é em relação ao sucesso dos técnicos portugueses no Brasil. Ultimamente tem fazido muito sucesso e estão entre os treinadores das melhores equipes do país. Eu gostaria de saber qual a sua opinião sobre isso, por que os treinadores portugueses fazem tanto sucesso no Brasil ultimamente. Obrigado.
1: Por quê? Porque os treinadores portugueses nestes últimos anos, sei lá, 10 anos, criaram uma metodologia de treino que não é igual para todos, como é óbvio, porque isto o treino é criatividade, mas uns vão copiando dos outros. E isso faz com que essa qualidade faça a diferença quando, neste caso estamos a falar no Brasil, quando eles estão à frente de equipas com qualidade de jogadores, porque os jogadores também são fundamentais para o crescimento do treinador. E eu penso basicamente por esse motivo, porque nós somos neste momento uma escola de treinadores seguramente melhor do mundo, não tenho dúvidas do que estou a dizer.
2: Here, please.
5: Já em inglês, para esse Bernardo Silva. Bernardo Silva, he had a late tackle on Martin Ødegaard at the end of the game. Ødegaard seemed to be in a lot of pain afterwards. How did you see that situation and tackle?
6: a questão sobre Bernardo Silva com a entrada sobre Odegaard no final da partida. Recordar que Bernardo Silva foi lançado mesmo nos instantes finais, acabou por ver cartão amarelo.
1: O Bernardo Silva jogou, quando entrou foi numa perspectiva de aproveitar as características individuais dele. É um jogador muito bom em posse, é um jogador que raramente falha um passe. Naquele momento, aquele jogo, passo curto para que a equipa pudesse controlar um pouco mais a bola, era fundamental. E acho que entrou bem no jogo. Quanto ao resto, ainda não sei clinicamente qual é o grau da lesão, o que é que teve. Portanto, não tenho opinião. Tem que ser mais com o departamento clínico da seleção.
2: Last one.
7: Uma questão para o Jorge Jesus, a última da conferência.
8: A question in English?
1: Yeah.
8: Why did you decide to keep Cristiano Ronaldo on the bench the whole game, and how does a player of his status react to flying all the way up to Norway and then not being able to play?
6: Para não jogar.
1: Esta questão hoje vai se colocar face ao facto de ele não ter jogado, vai-se colocar com todos os jornalistas, e principalmente todos me fazem essa pergunta, porque é que o Cris não jogou. Eu já respondi porque é que ele não jogou. Achei que não era dentro do limite que eu tinha para o jogo dele, que era a última meia hora, face ao resultado. Achei que não era o momento que indicava ele poder jogar, e por isso tomei outra opção por outros jogadores, e foi por causa disso.
2: Muito bem, agradecer
7: final
2: a presença
7: conferência
2: de todos.
7: De dizer que Jorge Jesus, e avançamos para o comentário final, André Veloso.
9: Mesmo sintético, Zé Pedro, lua cheia para o selecionador português, porque são dois jogos, duas vitórias, mesmo para fechar um documentário.
10: Com boas novas para nestes dois jogos e para o próximo na Dinamarca, um jogo difícil, mas que Portugal tem tudo para ganhar e para continuar esta boa campanha na Liga das Nações.
9: Muito bem, fechamos com a vitória portuguesa, 2-1, golos de João Félix e Gonçalo Ramos. Haaland descontou para a formação da Noruega, e Portugal segue na frente na Liga das Nações. Boa noite.
7: Agora com 6 pontos, o relato do André Veloso, os comentários de José Pedro Marques nesta vitória portuguesa em Oslo, no jogo com golos de João Félix e também de Gonçalo Ramos, o encontro onde Cristiano Ronaldo ficou nos bancos 90 minutos. Isso foi também um tema neste pós-partida. Portugal tem na quinta-feira novo encontro frente à Dinamarca. É outra vez para esta Liga das Nações, um encontro num grupo que Portugal está a dominar de forma ampla no arranque desta competição de seleções, esta competição europeia e antes do apuramento para o próximo Campeonato da Europa de Futebol. Recordo nesta Liga das Nações a vitória da Grécia, com vários protagonistas neste encontro frente à Alemanha. Vitória por 1-0 na Alemanha. Vaianidis e Pavlidis foram titulares nesta equipa, um jogador do Sporting, outro do Benfica. Ioannidis entrou na segunda parte para ajudar a construir essa vitória da seleção grega diante da Alemanha. Jürgen Klopp, em dois jogos ao serviço da seleção alemã, tem um empate e uma derrota em casa frente aos gregos, que dominam já este grupo da Liga das Nações, Liga A, onde está também a Portugal, embora num outro grupo de qualificação. Recordo outros resultados desta noite de Liga das Nações, com os Países Baixos a vencerem pela primeira vez no reinado de Xavi Hernández, 2-1 no terreno da Sérvia. Já a Dinamarca, no grupo de Portugal, somou também a primeira vitória. Venceu o País de Gales por 2-0, ordenando assim a classificação no grupo de Portugal, que é o grupo 4. Portugal 6 pontos, Noruega 3 pontos, Dinamarca 3 pontos e País de Gales 0 pontos nesta fase. A próxima ronda vai ter um jogo de Portugal na Dinamarca. O encontro é na quinta-feira, às 8:45. Já a seleção do País de Gales vai defrontar a Dinamarca, aliás, vai defrontar esta seleção da Noruega. É um jogo em casa do País de Gales, em Cardiff, que poderá ser decisivo se o País de Gales quer continuar na luta pelo apuramento. Quanto ao encontro entre Dinamarca e Portugal, destino para a seleção portuguesa no estádio Parken, em Copenhaga, um dos mais conhecidos estádios na Dinamarca, um terreno difícil para a seleção portuguesa. Na Dinamarca, que hoje jogou com Morten Hjulmand de início e com Victor Froholt a partir do banco de suplentes. Uma noite com cores portuguesas bem vivas e que teve Vasco Vilaça como novo campeão do mundo de triatlo na última etapa da Taça do Mundo, decisiva. Ele confirmou o favoritismo, estava em primeiro no ranking e acabou com o segundo lugar na etapa de hoje, por confirmar também a vitória nessa prova. O novo campeão do mundo que escutámos na reportagem do Tiago Barquinha Gonçalves.
11: Ainda não tive tempo para processar as emoções. Foi pouco tempo que tive para estar ali abraçado à minha família. Quase que a lágrima veio, mas ainda não tive tempo para isso. Sem dúvida que estou ansioso de chegar a casa, poder acalmar um bocadinho e realmente pensar no que acabei de fazer.
12: E o que é que vem aí? Claro que podemos pensar logo em Jogos Olímpicos daqui a 2 anos, depois no excelente quinto lugar em Paris, mas tem noção que agora o principal favorito é um dos principais a ganhar os Jogos Olímpicos?
11: O que vem aí são muitas provas, muito pela frente. Sem dúvida que o grande objetivo é os Jogos, mas neste momento o que vem aí é uma bela noite de celebrações, que tanto eu como a minha equipa merece.
7: Já deverá estar a festejar por esta altura Vasco Vilaça, novo campeão do mundo de triatlo. Ricardo Batista ficou em terceiro também neste Mundial, ou foi quarto na prova de hoje, confirmou o lugar do pódio, com os portugueses a ocuparem 2 posições.
13: Sem dúvida que temos uma modalidade muito promissora para a lei. É muito difícil estar a dizer o que vai acontecer, porque isto é um desporto muito competitivo. Todos nós, não só os portugueses, mas todos trabalhamos para estar no nosso melhor, mas sem dúvida que temos uma das seleções mais competitivas do triatlo mundial, se não a mais competitiva neste momento. Acho que não me lembro de algum país ter, pelo menos nos masculinos, ter dois atletas no pódio do campeonato do mundo. Acho que é dos melhores, somos dos melhores países neste momento na modalidade, e quem sabe podemos, como já disse, é muito difícil estar a fazer previsões para daqui a 2 anos, mas podemos sonhar, porque sonhar ainda não se paga, e acho que podemos sonhar talvez com medalhas nos jogos daqui a 2 anos.
7: Ricardo Batista, terceiro neste Mundial desta temporada de triatlo. Já Vasco Vilaça repete o feito de Vanessa Fernandes, até agora a única campeã do mundo, a portuguesa no triatlo. Ela conquistou esse título em 2007. Vasco Vilaça faz o mesmo agora no setor dos homens em 2026. Tudo contado nesta noite com vitória portuguesa em Oslo e com o título mundial no triatlo na última prova, neste caso na Galícia, ou na Galiza, a última etapa em Pontevedra.
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0: São 10h58, menos uma hora, nos Açores.
1: Portugal passa para a frente do grupo com a vitória desta noite frente à Noruega. Foi bom e pode ser ainda muito melhor, diz Jorge Jesus sobre o desempenho da seleção, que esta noite não teve Ronaldo em campo. Melhor ainda a prestação dos portugueses no Campeonato do Mundo de Triatlo. Vasco Vilaça e Ricardo Batista só deixaram um lugar vago no pódio. Um Airbus aterrou de emergência no Porto com quase 300 pessoas. Foi ao final da tarde, depois de se ter detectado fumo na cabine. Não há feridos graves, mas também não é caso único nos últimos meses. O outono chega, de facto, esta segunda-feira e vem com tudo: vento, chuva, trovoadas e granizo.
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0: Temperaturas: Porto 18 graus, Ponta Delgada 21, Faro 23, Lisboa 24, Funchal 25 graus. Edição das 11 horas, Dora Pires.
1: Segunda vitória portuguesa na Liga das Nações. A seleção nacional venceu esta noite a Noruega e assumiu a liderança isolada do grupo A4. Com 6 pontos. A Noruega tem 3, tal como a Dinamarca, que venceu hoje o País de Gales por 2-0. Em declarações à RTP, João Félix, que marcou o primeiro golo, diz que está tudo a correr como o treinador queria.
3: As dinâmicas estão lá, acho que estamos a corresponder bem às ideias do míster, acho que ele está contente. Esta vitória é muito importante, não era fácil vir aqui à Noruega e ganhar, conseguimos felizmente, mas como disse, é fruto do trabalho de toda a equipa. Se todos não estiverem bem, não conseguimos ganhar e precisamos de todos.
4: Dos últimos anos, pode-se dizer que está no melhor momento da sua carreira?
3: Estou a fazer o meu trabalho, as coisas estão a sair, estão a correr bem, espero que continue assim e que daqui para a frente seja ainda melhor.
1: Contente com a vitória desta noite, Jorge Jesus afirma que está a fazer experiências em jogos a sério. Viveu uma boa vitória porque Portugal ganhou uma das melhores equipas da Europa.
5: A gente não ganhou o Azerbaijão nem o Luxemburgo, eu saí satisfeito. A gente ganhámos talvez do top 5 da Europa, esta equipa está lá metida dentro, não tenho dúvida nenhuma. Portanto, tenho que ser satisfeito. Se me perguntar se esta equipa tem mais margem para crescer, claro que tem, não é? Eu estou a fazer experiências com jogos a sério, não é? E jogo após jogo vou tendo cada vez mais ideias depois para tomar decisões.
1: E na avaliação de Jorge Jesus, foi uma noite vitória, mas a equipa ainda pode fazer muito melhor. O selecionador justificou a decisão de manter Cristiano Ronaldo no banco com as características deste jogo frente à Noruega. Admitiu, no entanto, que lhe tinha dito o contrário, que Ronaldo iria jogar hoje. Jesus promete agora falar com o capitão da seleção portuguesa pelo facto de Cristiano Ronaldo não se ter juntado à equipa no fim da partida. A seleção vai agora jogar com a Dinamarca na quinta-feira em Copenhaga, volta a enfrentar a Noruega na semana seguinte, a 4 de outubro, no Estádio do Dragão, no Porto. O Presidente da República envia parabéns aos heróis deste domingo no Mundial de Triatlo. Vasco Vilaça tornou-se campeão do mundo e juntou outro português no pódio, Ricardo Batista, que ficou na terceira posição. Uma equipa e uma posição de sonho. O triatleta Vasco Vilaça é o segundo português a conquistar este título mundial, 19 anos depois de Vanessa Fernandes. No final da prova em Pontevedra, em Espanha, ainda estava a pousar na realidade do que acabara de fazer.
6: Ainda não tive tempo para processar as emoções. Foi pouco o tempo que tive para estar ali abraçado à minha família. Quase que a lágrima veio, mas ainda não tive tempo para isso. Sem dúvida que estou ansioso de chegar a casa, poder acalmar um bocadinho e realmente pensar no que acabei de fazer.
7: E o que é que vem aí Claro que podemos pensar logo em dois jogos, em Jogos Olímpicos daqui a dois anos, depois no excelente quinto lugar em Paris, mas tem noção que agora o principal favorito é um dos principais a ganhar os Jogos Olímpicos?
6: O que vem aí são muitas provas, muito pela frente, sem dúvida que o grande objetivo é os Jogos, mas neste momento o que vem aí é uma bela noite de celebrações, que tanto eu como a minha equipa merece.
1: E ao lado de Vasco Vilaça, no terceiro lugar do pódio, ficou Ricardo Batista, também ele com esperanças em dias bons nos próximos Jogos Olímpicos.
8: Sem dúvida que temos uma das seleções mais competitivas do triatlo mundial, se não a mais competitiva neste momento. Acho que não me lembro de algum país ter, pelo menos nos masculinos, ter dois atletas no pódio do Campeonato do Mundo. Acho que somos dos melhores países neste momento na modalidade. E quem sabe podemos, como já disse, é muito difícil estar a fazer previsões para daqui a dois anos, mas podemos sonhar, porque sonhar ainda não se paga, e acho que podemos sonhar talvez com medalhas nos jogos daqui a dois anos.
1: E além do primeiro e do terceiro lugar desta tarde, João Batista foi o 11º classificado, enquanto Miguel Tiago Silva terminou em 19º. Ouvido pela TSF, o presidente da Federação de Triatlo de Portugal, Fernando Feijão, considera que foi um resultado extraordinário, mas até normal, tendo em conta a qualidade desta seleção.
9: Eu estava confiante porque eu conheço os atletas, portanto, estes são atletas de muito valor. Se nada de anormal acontecesse, eles seriam campeões do mundo. Campeão do mundo o Vasco Vilaça e o Ricardo seria o terceiro classificado. Tudo se processou dentro da normalidade. Eles fizeram uma natação excelente. Integraram o grupo principal, juntamente com o Miguel Tiago Silva. E, portanto, era uma questão das coisas correrem dentro da normalidade, como correram. Fizeram uma prova extraordinária, todos eles. E daí o resultado final.
1: Fernando Feijão fala num momento extraordinário para o triatlo nacional, por isso defende que é preciso apoiar mais a modalidade e dar mais condições aos jovens.
9: É fantástico, é inédito. No setor masculino nunca tínhamos conseguido tal feito, embora o Vasco ano passado tivesse sido terceiro, mas ser campeão do mundo é a primeira vez, e não é só o campeão do mundo, portanto temos o primeiro e o terceiro. Portanto são resultados extraordinários. Para além das medalhas conquistadas nos outros escalões, tivemos o vice-campeão do mundo de júniores. Tivemos no paratriátilo também uma medalha de terceiro lugar. Isto é um momento único para o triatlo português, é um momento único para o desporto nacional, e todos nós devemos olhar com muito carinho para esta modalidade, que é bastante difícil, é muito exigente, e que, de facto, às vezes os apoios que nós temos não são aqueles que merecíamos e necessários para desenvolver e para continuar a crescer na modalidade. Temos muitos jovens com talento que têm que ser apoiados, devem ser apoiados, porque a continuidade é necessária, e isto é mais um momento que pode, de facto, elevar, motivar os jovens que nós temos com qualidade e com talento.
1: Por hoje foi um dia de ouro e de bronze para o triatlo português. O presidente da Federação acredita, contudo, que a modalidade pode crescer. E aí está o outono, com vento, trovada, chuva intensa e até granizo. O Instituto Português do Mar e da Atmosfera tem 7 distritos do continente sob aviso amarelo, entre o meio-dia e as 9 da noite desta segunda-feira. É muito provavelmente o que espera quem vive nos distritos de Beja, Bragança, Castelo Branco, Évora, Faro, Guarda e Porto Alegre, onde o mau tempo fica completo com rajadas de tempo de vento, aliás, entre os 70 e os 90 km por hora. Este aviso surge depois de ontem o Instituto ter alertado para os efeitos indiretos em Portugal de uma ciclogénese explosiva, conhecida como ciclone bomba, prevista para o Atlântico Norte a oeste da Irlanda. Este fenómeno causa em território nacional aguaceiros acompanhados de trovoada, sobretudo no interior do país durante a tarde. A chuva deve depois tornar-se mais intensa no norte e no centro do país na terça e na quarta-feira. É tudo normal para a época, comenta Patrícia Gomes, a meteorologista do Instituto Português do Mar e da Atmosfera.
10: É uma situação perfeitamente normal para a época do ano, estamos no outono. Esta situação de aguaceiros ocorre frequentemente, mas climatologicamente ocorre mais nas estações de transição, nomeadamente primavera, que é a transição entre o inverno e o verão, e no outono, a transição entre o verão e o inverno. Nesta altura do ano, a atmosfera acaba por estar um pouco dinâmica, por assim dizer, e estas situações ocorrem frequentemente.
1: São, por isso, dias típicos de outono, os que aí vêm, em declarações de Patrícia Gomes, meteorologista do IPMA, ouvida pela jornalista Fátima Valente. Morreu esta tarde mais um utente do lar de Estremoz, no Alentejo, onde surgiu um surto de gripe A. Um comunicado da Unidade Local de Saúde do Alto do Alentejo Central indica que desde quarta-feira recebeu 9 doentes deste lar, em Veiros. 3 morreram, entretanto, 2 na quinta-feira e 1 este domingo. Outros 3 utentes tiveram alta e mais 3 estão ainda internados. Já na semana passada, tudo indica que foram também vítimas deste surto de gripe A, que terá começado no domingo passado, outros 2 idosos, mas como não foram testados, não se pode estabelecer uma relação segura. Numa visita nova ao lar esta tarde, a equipa de saúde afirma que não identificou mais utentes doentes e também não se agravou o estado de saúde dos que continuam nestas instalações. A Procuradoria-Geral da República abriu um inquérito às mortes de todos os utentes, os casos prováveis e os que são casos confirmados de gripe A neste lar da Santa Casa da Misericórdia de Veiros, em Estremoz, no distrito de Évora. Estão bem os feridos do voo da Delta Airlines que aterrou de emergência esta tarde no aeroporto de Sá Carneiro. O Hospital de São João confirmou à TSF que 3 passageiros e um tripulante que seguiam no voo da Delta Airlines deram entrada no serviço de urgência por inalação de fumos, mas todos estavam em situação estável, com sintomas respiratórios ligeiros. Mais 14 pessoas foram logo assistidas no aeroporto. Foi detectado fumo na cabine deste avião, que fazia a ligação entre a cidade de Barcelona, em Espanha, e a cidade de Boston, nos Estados Unidos, com 296 pessoas a bordo. Uma situação que levou o piloto a pedir resposta de emergência no aeroporto do Porto. Este está longe de ser caso único. Ainda na passada quinta-feira, houve uma situação muito semelhante com um Airbus também, um Airbus 330 também da Delta Airlines, um voo que partiu de Boston com destino a Londres, com 280 pessoas, foi obrigado a dar meia volta de regresso aos Estados Unidos também, depois de se ter sentido um cheiro estranho, semelhante a fumo, de acordo com alguns testemunhos. Recente também outro incidente em julho, um avião da Açoriana Sata, que ligava Ponta Delgada a Toronto, teve de divergir para a Ilha Terceira, depois de se ter detectado fumo na cabine, um episódio que obrigou a assistência de 6 pessoas no aeroporto das Lajes. O cineasta espanhol Pedro Almodóvar visitou este domingo os manifestantes que acamparam no centro da cidade de Madrid em protesto contra a crise na habitação no país e afirmou que é uma situação absolutamente insuportável. Os manifestantes montaram tendas na Porta do Sol depois de dezenas de milhares de pessoas terem ontem saído à rua a exigir medidas que travem a subida dos preços das casas e reforcem a proteção dos inquilinos. De acordo com o Banco de Espanha, o país, com cerca de 50 milhões de habitantes, tem um déficit estimado de 700 mil casas. De acordo com os analistas, o preço das rendas tem disparado devido ao aumento da procura, empurrada pelo turismo e também pela chegada de imigrantes. O primeiro-ministro Pedro Sánchez tenciona aprovar na próxima terça-feira um pacote legislativo para tornar os contratos mais estáveis e os despejos mais difíceis. No entanto, o chefe do governo de Espanha não teve maioria da última vez que tentou passar legislação nesse sentido. Israel aposta na retaliação e revoga o estatuto diplomático de representantes neerlandeses em Ramala. A embaixada neerlandesa em Israel foi informada de que os diplomatas que trabalham em Ramala, na Cisjordânia, têm 7 dias para devolver os documentos diplomáticos e até lá perdem todos os privilégios e imunidades concedidos concedidas pelo Estado israelita. A medida surge como resposta à entrada em vigor nos Países Baixos de uma lei que proíbe o comércio de produtos israelitas vindos dos territórios ocupados na Cisjordânia, em Jerusalém Oriental e também dos Montes Golã, todos colonatos considerados ilegais à luz do direito internacional. As escolas de Riad, a capital saudita, anunciam que fecham na semana que vem. Pais e encarregados de educação receberam este domingo mensagens das escolas dos filhos a anunciar em cima da hora a mudança para ensino à distância durante toda a semana. É uma notícia avançada pela agência France Press, que teve acesso a estas mensagens. Oficialmente não foi avançada qualquer explicação para o encerramento das escolas toda a semana, mas por esta altura a Arábia Saudita tem sido alvo privilegiado dos ataques dos Houthis a partir do Iémen, um grupo apoiado pelo Irão.
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0: noite, aqui estamos para o Príncipe da Incerteza, um programa de debate com Alexandre Leitão, Matos Correia e Pacheco Pereira, que hoje vão refletir sobre os novos sinais de estranheza que nos chegaram da Polícia Judiciária, com notícia de buscas do Ministério Público no gabinete do atual diretor da Polícia, na esteira do que já sabíamos sobre decisões de Luís Neves e também do que fontes próximas da investigação vão revelando sobre a intrusão denunciada no gabinete do Chega no Parlamento. Para a segunda parte do programa, fica prometida uma reflexão sobre os 10 anos de António Guterres à frente da ONU e sobre o papel da organização no mundo de hoje. Quem começa é Matos Correia. Olhando para as notícias, como a da busca no gabinete do diretor da Polícia Judiciária, já deu por si a pensar que em Portugal as instituições estão mesmo a funcionar regularmente?
1: Bom, boa noite. Em primeiro lugar, Carlos, eu quero crer que o Carlos não está a utilizar essa expressão de regular funcionamento das instituições no sentido que a Constituição lhe atribui, que é o critério que o Presidente pode recorrer para demitir o Governo. Portanto, presumo que não é nesse contexto que coloca a questão. Agora, fora de brincadeiras, é óbvio que há aqui uma preocupação que julgo que todos partilhamos com o que se está a passar nesta matéria. Deixe-me ir um bocadinho mais atrás, se não se importa. Eu diria que, para além dos criminosos, por razões óbvias, o único setor da sociedade portuguesa que quer fragilizar a Polícia Judiciária, e enfim, isso é de todos conhecido, é o Chega. E é o Chega por um conjunto de razões, desde logo porque a Polícia Judiciária tem sido incómoda nas averiguações que faz relativamente a grupos extremistas que, infiltrados, ou mesmo em conúbio, não sei bem qual é o melhor qualificativo, com o Chega, porque a Polícia Judiciária, não apenas o Dr. Luís Neves, quando era líder máximo da Polícia Judiciária, mas toda a estrutura judiciária que com ele trabalhava, desmentiram sistematicamente a narrativa do Chega relativamente à existência de uma suposta relação direta entre o aumento da criminalidade e a imigração, mas também porque, como sabemos, as forças de segurança têm sido muito permeáveis à penetração do Chega, a PSP e a GNR são exemplos disso, infelizmente, e isso não tem acontecido com o Polícia Judiciária. Portanto, há todas as razões, e mais alguma, para que o Chega queira fragilizar a Polícia Judiciária. E depois isto acontece num contexto muito curioso, que é quando se começam a discutir questões relacionadas com a possível existência de uma farsa no gabinete do Dr. André Ventura no Parlamento, quando se começam a saber notícias sobre que haverá eventuais incongruências entre a denúncia que foi feita e que levou a esta averiguação que está em curso contra o Diretor Nacional e os factos que já foram apurados. E, portanto, há aqui um conjunto de questões que nos deve merecer muita preocupação, porque fragilizar a Polícia Judiciária é, de facto, algo de extraordinariamente grave num regime democrático. Acresce que nós temos que ter a noção de que, ou pelo menos é essa a minha opinião, esta desvalorização que tem vindo a ser feita do que se passou e das buscas ao gabinete do Diretor Nacional da Polícia Judiciária é uma coisa que não me soa bem, aquele discurso habitual do isto é a justiça a trabalhar, isto ninguém está acima da lei. Bem, o ponto não é esse. O ponto é que a Polícia Judiciária é a trave mestra de todo o nosso sistema de combate à criminalidade e, nessa medida, uma trave mestra do próprio regime democrático. É verdade que não é a primeira vez que há problemas. Já houve inspectores da Polícia Judiciária que cometeram crimes, que foram condenados. Já houve um diretor nacional da Polícia Judiciária que saiu em confronto com um ministro por causa de acusações de fugas de informação no ano de 1999 e que depois foi absolvido quer no Tribunal da Relação, quer no Supremo Tribunal de Justiça das imputações que eram feitas pela Procuradoria-Geral da República. Mas a verdade é que tudo isto é, eu iria estar de acordo consigo, é de facto a prova de que há uma fragilização, uma preocupação de algumas forças em Portugal para fragilizar as estruturas fundamentais da nossa vida coletiva. O Parlamento é uma evidência em função da utilização que o Chega tem feito dos canais parlamentares para denegrir o Parlamento, e agora tudo isto à volta da Polícia Judiciária é também é muito grave. Eu queria fazer um último comentário a este respeito. É evidente que eu não posso, nenhum de nós pode antecipar o que é que sairá destas investigações, mas eu deixaria uma pergunta que era a seguinte. O doutor Carlos Cabreiro é funcionário da Polícia Judiciária há 35 anos. Sabe como poucos quais são os métodos de investigação da Polícia Judiciária e os métodos de investigação ou de condução das investigações por parte do Ministério Público. Uma pessoa que tem este conhecimento, se tivesse culpas no cartório, estaria à espera para sair? Estaria tão seguro de afirmar a sua inocência? É que se ele não soubesse como é que as coisas se passam, eu ainda admitia que pudesse cair nesse engodo. Agora, ele sabe como poucos como é que as coisas se passam. E repito, se tivesse culpas no cartório, estaria a manter-se nesta situação, se quiserem, quase que a ser assado em lume lento. Para quê? E, portanto, eu tenderei, evidentemente, não apenas em função das notícias que se vão sabendo, mas, sobretudo, desta circunstância, tenderia a acreditar que, na inocência várias vezes reiterada do Diretor Nacional e na ideia de que, de facto, há aqui uma campanha, enfim, espúria para tentar fragilizar, através dele, como através do Luís Neves, a própria posição da Polícia Judiciária.
2: O Matos Correia não estranha que os pedidos do Presidente da República para que se esclareça rapidamente tudo o que tem envolvido o bom nome da Polícia Judiciária estejam ou pareçam estar a cair esses pedidos em saco roto?
1: Eu, enfim, como jurista que sou, diria que o tempo do direito e o tempo da justiça nunca é o tempo da política. Mas também lhe diria outra coisa, é que o rapidamente para a Procuradoria-Geral da República tem um sentido diferente daquilo que tem para a generalidade das pessoas. E, portanto, o rapidamente é o que é.
2: Alexandre Leitão, como avalia estas notícias que nos dão conta da busca no gabinete do Diretor da Polícia Judiciária?
3: A busca, tanto quanto se sabe, backup do seu computador, eventualmente do seu telemóvel, eu vejo com imensa preocupação, mesmo muita preocupação, porque, por muitas das razões que o José Matos Correia disse, porque reparem, nós temos o Ministério Público a fazer buscas no gabinete do Diretor Nacional da Polícia Judiciária, na Polícia Judiciária. Uma polícia que até há relativamente pouco tempo, antes, na verdade, da campanha Luís Neves, ser considerada um exemplo para os cidadãos e algo que os cidadãos, em quem os cidadãos confiavam. E, portanto, eu vejo com imensa preocupação a degradação e a perda de confiança que seguramente isto vai trazer por parte dos cidadãos numa instituição democrática que era daquelas em que os cidadãos até confiavam muito. E não vale a pena procurarmos muito, porque só há uma força política que beneficia com o descrédito das instituições democráticas. É o Chega e quem anda à sua volta. Mais ninguém, mais nenhum partido, mais nenhuma força política, mais nenhuma força da sociedade beneficia com o descrédito das instituições democráticas. E, portanto, isto preocupa-me mesmo muito. Estou com isto a dizer, pergunto, estou com isto a dizer que se há suspeitas, eu não vou dizer fundadas, porque fundadas já estou a fazer um juízo de valor que eu não quero fazer porque tenho algumas dúvidas, mas suspeitas de que algum método de investigação foi menos liso ou menos regular, acho que estamos a falar de umas escutas ambientais num determinado processo. Muito bem, não estou a dizer que isso não tenha que ser investigado. Agora, voltamos àquilo que acontece sistematicamente. É que foi investigado na praça pública. O Ministério Público vai fazer uma busca à Polícia Judiciária e tudo se sabe. Eu, por acaso, naquele dia ou no dia seguinte, passei à porta da Polícia Judiciária em caminho para da minha vida. Estavam três câmaras de televisão à porta da Polícia Judiciária. Portanto, é sempre a mesma coisa. Enquanto isto afetou políticos, e afeta, é na mesma gravíssima, é na mesma um descrédito das instituições, é inaceitável. Agora afeta a própria Polícia Judiciária. Portanto, investigações, se havia razão que justificava para que a ter de haver investigações, não estou a dizer que tem, a ter de haver, não sei, detalhes, não sei, obviamente, que fossem feitas com discrição, Qual segredo para não criar este alarme social? Se havia algumas que justificavam isso, eram de facto estas. E aquilo que nós verificamos é que, mais uma vez, enfim, eu não sei como, mas souberam as televisões, souberam os jornais, souberam tudo, e temos a Polícia Judiciária a ser atacada na praça pública. Uma coisa, como disse bem José Matos Coia, uma polícia onde o Chega, de facto, não conseguiu entrar. E depois há este pedido de celeridade. Naturalmente, nós queremos que a justiça seja célere em todos os seus momentos, no momento da investigação, no momento do inquérito, no momento do julgamento, em todos os seus momentos. Mas também é verdade que há processos que, pelo alarme social que criam, pelo descrédito para as instituições democráticas que tratam, deveriam ser particularmente céleres. Estou a falar deste caso da Polícia Judiciária, como de outros que já falámos aqui no passado, nem vou trazer à colação, mas temos processos que fizeram cair governos e que ainda hoje, não sei quantos anos depois, não se sabe nada. Mas eu vou falar do assalto, da ocorrência no gabinete da Assembleia da República do Chega. Nós íamos dizendo que íamos fazendo contar os dias. Passaram 60 dias hoje. A última vez que falámos sobre isto tinham passado 51, passaram 60 dias e a única coisa que soubemos é que soube-se por uma fonte que provavelmente nunca se vai descobrir o que aconteceu. Isto é muito mau para a democracia porque, de facto, como já aqui falámos, há de facto processos que geram tanto alarme social e são tão graves que precisavam mesmo de ser céleres. Eu acho que vamos ter uma segunda ronda, que por isso vou só dar aqui um lamiré. Curiosamente, ou não, isto acontece sensivelmente no mesmo dia em que se soube que a Comissão Parlamentar de Inquérito ao Luís Neves, que no fundo é também à Polícia Judiciária em grande parte, vai avançar em termos que, enfim, penso que isso será eventualmente tema da segunda ronda, portanto não quero ocupar mais do que o meu tempo nesta primeira ronda. É uma CPI potestativa do Chega, portanto, a partir do momento em que foi aceite nesta nova versão pelo Presidente da Assembleia da República, que não aceitou a primeira versão, ela é um direito potestativo, quer dizer que é um direito que não precisa ser aprovado pelos outros partidos e, portanto, vai avançar e creio que também não contribuirá de todo para a credibilização da democracia. No fim do dia, tudo isto são coisas que fazem crescer quem de facto não tem amor à democracia e isso preocupa muitíssimo.
2: O Chico Pereira percebe a demora no esclarecimento destes casos que envolvem o nome da Polícia Judiciária?
4: Quer dizer, eu percebo muito bem, porque quando temos o Ministério Público, as demoras têm sempre uma característica comum, que é, criam um escândalo, demissões, quedas de governo, e depois subitamente parece que nunca acontece nada. E portanto, essa demora é exatamente o tempo necessário ou para que as pessoas se esqueçam do que aconteceu nos primeiros dias, ou pura e simplesmente depois para arquivar os processos, depois de enormes estragos na própria vida democrática. Mas eu estou de acordo com tudo que foi dito. O problema que nós temos hoje é o seguinte: o Chega é o segundo partido nacional, seja como for, o segundo partido. É um partido que cresceu exponencialmente, é um partido que mostra uma dinâmica, uma dinâmica muito significativa, é um partido que goza de uma enorme complacência da comunicação social, mais do que complacência, muitas vezes complicidade, não é só um problema de complacência. E o que esse partido está a fazer é estragar tudo quanto é a instituição. A primeira que em grande parte estragou foi a Assembleia da República. Hoje a Assembleia da República não tem nada de comum com o que foi. Porquê? Porque a Assembleia da República no passado servia para ocultar coisas, coisíssima nenhuma. A Assembleia da República conduziu muitas vezes a averiguações com resultados. O problema é que ela não se pode ter transformado num palco de insultos. Porque, na verdade, o Chega nunca está interessado em que as coisas sejam levadas até ao fim, nunca está interessado no esclarecimento, está interessado no processo. E esse processo, no caso da Assembleia da República, estragou a Assembleia da República. Eu não tenho dúvida nenhuma, estragou a Assembleia da República. As mulheres da Assembleia da República são insultadas nos corredores, os debates imediatamente são confrontacionais com um nível de má educação. Eu acho imensa graça que algumas das pessoas do Chega se apresentem como conservadoras, mas depois a má educação é tão grande, tão grande, tão grande, e os alvos são tão sempre os mais frágeis, sempre os mais frágeis, porque na realidade, se alguém responder torto, a coisa já não vai no, exatamente no mesmo sentido. Estragou a Assembleia da República. Está a estragar em grande parte a vida política portuguesa em todas as instituições que eles sabem que têm poder, por um lado, e que lhes podem ser hostis. Mas esse processo, que agora se aplica à Polícia Judiciária, eles não têm nenhum peso em dar cabo da Polícia Judiciária. Não lhes interessa saber o que é que foi feito o senhor A, B e C. Mesmo até Luís Neves, não lhes interessa nunca saber. Quando teve oportunidade de fazer inquirir sobre essa matéria, não fez nenhuma pergunta séria, não preparou as intervenções nem nada. Mas a comissão de inquérito, que é um direito, vai servir para manter... Para já, as comissões de inquérito têm poderes. Podem chamar as pessoas, elas são ajuramentadas. Eu participei de algumas comissões de inquérito e sei muito bem o poder que se pode ter numa comissão de inquérito. E, portanto, o que vai acontecer é que a comissão de inquérito vai garantir uma pressão sobre todas as instituições de que o Chega não gosta ou que fazem obstáculo ao Chega. A judiciária, por um lado, mas não só. Todos os políticos vão arranjar a maneira de trazer o António Costa, vão arranjar a maneira de trazer muitos dirigentes do Partido Socialista ou do PSD, vão arranjar a maneira de os para lá todos como se fossem réus. E muitas vezes, com a complacência e a cumplicidade da imprensa, que não tem cuidado naquilo que diz, não se informa e aceita pura e simplesmente as acusações do Chega. Portanto, deram cabo da Assembleia da República, estão a dar cabo da Polícia Judiciária, como já de alguma maneira... provocaram estragos muito significativos na PSP e na GNR. Porque, por exemplo, alguns movimentos, o Movimento Zero e outros movimentos, e a defesa, sem qualquer espécie de rebuço, das violências policiais, mesmo quando elas significam tortura ou significam homicídios sem razão de ser. Porquê? Porque estas instituições correspondem, para já são próximas do Chega, em muitos casos, neste momento são próximas do Chega, e servem exatamente como um mecanismo de estragar a democracia. A democracia começou a ser estragada com os 50 anos de corrupção. Porque é evidente que mesmo quando eu quis que o André Ventura visse os despachos da censura para perceber, é muito interessante, ninguém reparou nisso, para perceber como é que os desfalques e os atos de corrupção eram cortados para a censura, ele não quis ver. E, portanto, em bom rigor, isso é um dos primeiros ataques que foi feito à democracia. A democracia igual a corrupção. Eu hoje fiz um trajeto entre Braga e Lisboa e as estradas estão completamente cheias de um cartaz do Chega a pretexto dos combustíveis. Qual é a palavra que é designada para o que se passa com os combustíveis? Roubo. Estas palavras não são escolhidas ao acaso. Roubo. É evidente que isso, popularmente a gente pode dizer, quer dizer, o custo como é um roubo. Mas não é a mesma coisa quando um partido transforma aquilo naquilo que associa, sendo que o Chega podia ter votado a proposta do PS, está assim tão preocupado com a questão do preço dos combustíveis, em vez de estar com aquela coisa de haver votação recíproca, votava na proposta do PS e, portanto, acabava com o roubo. Portanto, há neste momento um partido político que se está a comportar como um partido antidemocrático, usando um vocabulário populista, mas não é só um problema de populismo, é mesmo uma agressividade direta em relação ao funcionamento de qualquer instituição democrática. Se o Presidente da República disser qualquer coisa contra o Chega, imediatamente o ataque é ao Presidente da República. Toda a gente é atacada. E como há uma resposta, com isto termino, Carlos, eu não preciso de segunda volta. E como na realidade há muita moleza, há muita moleza em relação ao Chega. Há muita cobardia, porque as pessoas também não estão para se colocarem numa situação... Há militantes do Chega que se queixam de serem insultados. É mau quando qualquer um é insultado. Mas o que é que eles fazem todos os dias, é centenas de vezes? Quando acabar este programa, ele for colocado no Facebook, imediatamente vai haver um chorrilho de insultos. Eu tenho uma antologia desses insultos, porque alguns têm alguma imaginação. Cavalgadura ignorante é aquele que eu acho mais interessante, que foi aplicado. Cavalgadura ignorante. Mas, no entanto, estão sempre a armar-se em vítimas. Sempre a armar-se em vítimas. E isso significa que ou há uma resposta dura, dizendo, e desse sentido foi pedagógico até o que aconteceu na Assembleia, o senhor é um aldrabão. É uma coisa que em condições normais nunca ninguém diria na Assembleia, mas neste contexto é a linguagem comum na Assembleia, porque efetivamente o senhor é um aldrabão. E quer dizer, e a sucessão de mentiras, se estivesse à frente de uma estação noticiosa e houvesse uma mentira do segundo maior, uma mentira daquelas descaradas, do segundo maior partido português, eu abria um telejornal com aquilo. Porque isso é relevante. Isso é uma coisa importante. E a complacência com este estilo, com estas mentiras, e em alguns casos até o prémio a essas mentiras, é um fator também de degradação da democracia.
2: Matos Correia, o que espera da Comissão Parlamentar de Inquérito ao Ministro da Administração Interna?
1: Esta questão que o Zé Pacheco Pereira estava a colocar é uma questão importante. Ele tem experiências de Comissão Parlamentar de Inquérito, eu também fui Presidente da Comissão Parlamentar de Inquérito à Caixa, e nós já vimos todos, por exemplo, o que é que se passou com aquela Comissão Parlamentar de Inquérito ao medicamento que foi dado às duas gêmeas brasileiras, em que o objetivo foi sempre... Há um objetivo apriorístico, que era destruir o Presidente da República. E depois lá se tentou, sem sucesso, eu diria institucional, porque na prática, aquilo foi tanta vez martelado que muitas pessoas terão pensado que provavelmente aquilo havia ali um conluio e que o Presidente da República tinha dado uma mãozinha para se gastar 2 milhões de euros. E por isso é que eu dizia, essa questão. Para utilizar uma frase conhecida, o movimento é tudo fim a nada.
4: Sim.
1: Eles esgotam-se no próprio processo. É isso que lhes importa.
4: Rosa Luxemburgo tem um ensaio sobre essa matéria.
1: E portanto, a Comissão Parlamentar de Inquérito para eles é para isso. Ora, eu aí diria que o Presidente da Comissão Parlamentar de Inquérito, que eu não sei quem será.
3: Vai ter que ser dele, porque
1: eu sei,
3: constativo.
1: Eu sei, e por isso é que vou ver, e por isso
3: é que
1: vou ver o que é que vão fazer. Porque eu, por exemplo, demiti-me de Presidente da Comissão Parlamentar de Inquérito porque foi obstaculizado o exercício de um direito putestativo ao PSD e ao CDS. Nós temos que lembrar que não é apenas a constituição da Comissão que é putestativa, isto é obrigatória por exigência de quem a requer. Sim. Há um conjunto de atos praticados e de exigências que são feitas que não podem ser recusadas àquele que constituiu a Comissão Parlamentar putestativamente. E, portanto, se o Presidente da Comissão Parlamentar de Inquérito não souber desviar-se do facto de ser

0: pedidas e são obrigatórias porque são potestativas. Porque se forem aqueles requerimentos normais que têm que ser votados, aí evidentemente que a maioria não é do Chega e esse assunto poder-se-á resolver. E portanto, eu estou muito preocupado com a Comissão Parlamentar de Inquérito, para já porque, como disse, se não me engano, no programa passado, as Comissões Parlamentares de Inquérito têm vindo progressivamente a perder aquilo que é a sua utilidade e o seu próprio nível de funcionamento. Quer dizer, vamos à Comissão Parlamentar de Inquérito ao BES. Quando estavam presentes perspectivas completamente diferentes quanto aos bancos, quanto à importância dos bancos na economia, desde a Mariana Mortágua até ao PSD e ao CDS, e as coisas funcionaram lindamente. Quando há sentido de Estado, as coisas funcionam. Só que não é isso que se tem vindo a passar nos últimos tempos, que as Comissões Parlamentares de Inquérito têm sido instrumentalizadas, muitas vezes pelos seus requerentes, no sentido de fazer chicana. E o Chega nisso é especialista. E eu não estou bem a ver aqui onde é que se traça o limite. Porque se o próprio Presidente da Comissão não o faz, quem é que o fará? O Presidente da Assembleia? O Presidente da Assembleia não se vai imiscuir. Já fez o que tinha a fazer. E bem. Justamente nesta lógica. Potestativo não é fazer o que eu quero.
1: E bem.
0: É fazer o que eu quero dentro dos limites, eu diria, expressos e implícitos que existem ao funcionamento das Comissões Parlamentares de Inquérito. Agora, neste contexto, ou aquilo termina tudo aos gritos, porque os outros partidos não querem ser cúmplices daquilo que o Chega quererá fazer, e o Chega ganhará. Porque vai dizer, se nós queremos combater a corrupção, nós queremos saber tudo, e estes malandros, que são os mesmos há 50 anos, não nos deixarão fazê-lo. Ou então, eu não sei como é, eu estou de facto muito preocupado com o que se vai passar, porque o Chega não tem limite.
1: Eu queria pegar exatamente nesta intervenção do Zé Matos Correia. Uma das coisas que torna mais difícil, entre muitas outras, populismo, etc, etc, mas que torna mais difícil combater os partidos do género do Chega e aos por toda a Europa, é que eles utilizam os mecanismos da democracia, invocando-os, mas utilizam-nos mal. Invocam a liberdade de expressão para fazer discurso de ódio, invocam as CPIs potestativas para fazer uma série de coisas que o Zé Matos Correia referiu, que eu ainda vou referir mais algumas, e portanto estão sempre a pôr à prova os mecanismos da própria democracia. Eu já ouvi pessoas do Chega invocar a liberdade de expressão que Abril lhes deu. De facto, Abril deu liberdade de expressão também aos inimigos da liberdade de expressão. Mas a verdade é que depois, quem defende a democracia, quem defende as instituições democráticas, fica numa situação difícil e complexa de ver onde é que estão os limites. E o exemplo do que fez o Presidente da Assembleia da República é um bom exemplo. Eu já fui muitas vezes publicamente, enquanto deputada e também aqui crítica do Presidente da Assembleia da República, de Aguiar Branco, mas eu acho que ele agora esteve bem. Porque o facto de uma CPI ser potestativa não quer dizer que ela possa ter qualquer tema. Tem que ter um tema que seja balizado dentro daquilo que cabe à Assembleia da República fiscalizar, escrutinar numa comissão parlamentar de inquérito. Potestativo em democracia não é poder fazer tudo, é não estar sujeito a uma votação. Ou seja, o Chega quer fazer uma CPI sobre aquele assunto e, em princípio, pode fazê-lo, desde que os termos da CPI caibam aquilo que é a definição de uma CPI nos termos legais e nos termos constitucionais. E esta exigência de estarmos sempre a verificar se os limites das ferramentas, dos mecanismos da democracia não estão a ser usados para torpedear a própria democracia, isto é muito exigente da parte de quem defende a democracia, porque está sempre um bocado nessa linha. As questões, até a ver, chega na Assembleia da República, estas questões praticamente não se colocavam. O Zé Matos Correia deu o exemplo do BES, houve outros, em que, enfim, uns mais com ideias completamente diferentes, com ideologias completamente diferentes, mas havia um respeito pelas regras do jogo. E aquilo que hoje em dia nós temos é um partido que aproveita as regras do jogo para o esticar, obrigando de facto quem tem esse poder a fazer como, e eu volto a dizer, acho que fez bem o Presidente da Assembleia da República, quer dizer, o senhor é um potestativo, tem esse direito, mas calma, que não passa tudo, não vale tudo. A partir do momento em que a CPI é uma CPI putestativa, isso significa que a presidência é do Chega, que o relator é do Chega, mas não pode significar que passe tudo. Agora, na verdade, vamos ver quem é que lá está para fazer esta triagem. Portanto, isto preocupa-me mesmo muito. Quem olha, eu estava na Assembleia nessa altura, para o que aconteceu na CPI das meninas gêmeas. Eu, francamente, a certa altura já quase... Eu cheguei a estar a assistir no meu gabinete,

0: na televisão, na interna da Assembleia, enfim, a reuniões da Comissão, no canal Parlamento, e aquilo aviltar-me, aquilo enervar-me loucamente, por algumas das pessoas que por lá passaram estarem a ser sujeitas àquilo e àquelas perguntas. Não é isso que está em causa. E, portanto, nós temos este desafio, e acho que o mundo inteiro tem este desafio desde que estes partidos surgiram. Temos uma coisa que é, esta CPI não vai começar já, só pode haver duas comissões parlamentares de inquérito ao mesmo tempo. Nós neste momento já existe a Assembleia, já tem uma ao INEM e uma aos Fogos. A primeira que acabar será substituída pela dos exames ao Ministério da Educação e só depois então é que entrará esta, mas eu tenho as maiores receios de onde é que tudo isto vai parar e era positivo, na verdade, que houvesse algum bom senso, se não dos próprios, pelo menos de quem ainda tem algum poder. E neste sentido, acho que o próprio Presidente da Assembleia da República tem aqui um papel importante.
1: Estamos a 12 minutos.
2: Eu desisti da minha frase.
1: Sim, estamos a 12 minutos do fim do programa.
2: Sim, mas essa recomendação é sempre para mim, mas está bem. Mas
0: eu falo.
3: É uma perseguição, no fundo.
2: Não, perseguição. Não, essa é muito rápida. A questão é esta. O mecanismo do Chega, como aliás muitos destes grupos, é primeiro criar uma teoria da conspiração. Ou seja, por trás disto tudo está a teoria da conspiração, que é que Luís Neves, de alguma maneira, faz chantagem sobre os políticos. Faz chantagem sobre Montenegro, faz chantagem sobre Carneiro, e faz chantagem, portanto, sabe coisas sobre eles, e portanto tem-nos na mão. Esse é o mecanismo
0: conspirativo.
2: É o subtexto. Evidentemente que numa teoria conspirativa não tem que provar nada.
3: Por natureza.
2: Por natureza não tem que provar nada. O que se passa.
3: Inverte-se o ónus da prova, os outros é que têm que desmontar.
2: Exatamente. Exato. Resultado. Exato. Vai ser na base dessa teoria conspirativa que vai tudo correr, e é nessa base da teoria conspirativa que depois se minam, desagregam e estragam as instituições, quando na realidade a primeira coisa que se lhe devia perguntar, provas. Supostamente estariam
0: no gabinete.
2: Estavam
0: no assalto.
2: Estavam no assalto.
3: Azar dos azares.
0: Azar
3: dos távoras. Estavam ali.
2: E de repente desapareceram num assalto bastante bizarro. Portanto, isto tudo devia nos levar a olhar para aquilo e dizer, mas quer dizer, isto é criminoso. Quer dizer, a palavra crime aqui tem sentido. Se houve uma montagem, se verificar que há uma montagem naquela história do assalto, e que a interpretação conspirativa se destinava exatamente a justificar a montagem, ou seja, eu tinha aqui umas provas, entrou aqui alguém, não se sabe bem como, estragou isto tudo e levou as provas. E é evidente que este mundo tem que ser denunciado com toda a clareza, porque não é só uma matéria de polígrafo, não é uma matéria de polígrafo, é uma matéria dos dirigentes políticos confrontarem em qualquer lado este tipo de mentiras.
1: Pacheco Pereira, tenho 3 minutos e
2: Sim.
1: pouco
2: okay.
1: para o convidar para si e 3 minutos também para os outros, para o convidar a uma reflexão sobre os 10 anos de António Guterres à frente da ONU.
2: O António Guterres teve um enorme azar, que é que apanhou as Nações Unidas num período moribundo. As Nações Unidas estão, não digo que estão mortas, mas estão moribundas já há bastante tempo. Estão moribundas porque os poderes fáticos que hoje atuam no mundo, em particular, um era a Rússia, outro era a China, e os Estados Unidos inverteram toda a situação. Hoje não há direito internacional que se aplique praticamente em lado nenhum. As Nações Unidas não servem objetivamente para nada, até porque nos casos em que eles podiam ter uma menção humanitária, os fundos lhe foram cortados. E, portanto, como aconteceu com a Sociedade das Nações no passado, como aconteceu nos anos 30 com muitas instituições internacionais, hoje não temos nenhuma instituição internacional com autoridade para poder cumprir os seus objetivos. António Guterres fez o que pôde, numa ou noutra altura fez mal, mas neste último discurso identificou exatamente esse problema bem. E, portanto, merece a nossa saudação e merece que os portugueses, e eu critiquei muitas vezes, merece que os portugueses o recebam com a dignidade, o respeito e a admiração que ele merece e que nunca terá do Chega também.
1: Qual foi o momento mais negativo do seu ponto de vista?
2: É difícil, isso é daquelas coisas que as pessoas perguntam, quer dizer, foi o período todo. Ele apanhou as Nações Unidas a morrer. E não tinha instrumentos para as reanimar, não tinha remédios para as reanimar. E, portanto, cada vez que havia um conflito, a situação agravava-se. Trump deu o golpe final.
1: Em definitivo?
2: Eu presumo que em grande parte em definitivo. Tem que haver uma reconstrução. Isto é o mundo que foi criado em 1945, que sofreu muitas crises complicadas, na Guerra da Coreia, em Cuba, na Guerra Fria, mas, de um modo geral, tinha conseguido ser um instrumento de pacificação a nível internacional, a razão dos conflitos, e, acima de tudo, levar ajuda àqueles que a ninguém dá ajuda. E neste momento nem isso pode fazer porque não tem recursos.
1: Uma mudança na presidência dos Estados Unidos pode mudar as coisas?
2: Pode, mas às vezes há um problema também que é o direito de veto. Aquela instituição, o direito de veto, castra as Nações Unidas de poder ter um papel fundamental. A última vez que ainda houve um princípio de direito internacional foi com os Balcãs, as guerras dos Balcãs.
0: Verdade.
2: Mas depois, a partir daí, ninguém tem autoridade. Quer dizer, o discurso do homem de Israel, do Bibi, que ele merece ser tratado por este cognome, é uma coisa insultuosa. Insultuosa. E é o estilo que nós hoje cada vez mais encontramos neste tipo de instituições. Enfim, é uma desgraça. Nós estamos num período muito negro. Eu digo sempre isto e as pessoas acham que eu sou pessimista. Sou pessimista.
3: Antropológico.
2: Não sou pessimista. Quer dizer, também sou pessimista antropológico. Ou seja, acho que a gente não nasce inocente, não é? Portanto, não é bem um pecado mortal, mas há outras formas. Isso é uma discussão para a gente ter um dia. Isso é uma das grandes diferenças
1: entre a
2: esquerda e a direita, tem a ver com a interpretação.
1: António Guterres foi um bom secretário-geral da ONU?
3: É difícil responder-lhe essa pergunta. Eu, como o Zé Pacheco Pereira, fui sempre muito crítico do engenheiro António Guterres quando ele foi primeiro-ministro de Portugal, e acho que foi um mau primeiro-ministro de Portugal, e sempre achei desde o primeiro dia que ele poderia ser um bom secretário-geral das Nações Unidas, pelas suas próprias características pessoais que não o tornam adequado para um cargo executivo e de decisão diária como é o cargo de chefe do governo. Aquele tipo de cargo de diplomacia, de mediação, etc., digamos, o rosto do engenheiro António Guterres. O engenheiro António Guterres teve o azar do Trump. O que o Zé Pacheco está a dizer é inteiramente correto. Eu não tenho uma perspectiva tão negativa das Nações Unidas como ele tem. Eu costumo dizer aos meus alunos: pensem no que é o mundo com as Nações Unidas e pensem o que seria o mundo sem elas. E neste contexto, fazendo esta projeção, apesar de tudo, elas fazem falta e fazem coisas bem. Agora, o problema é que desde há muito que não são resolvidos os problemas estruturais de uma organização que vem de 1945 e hoje supostamente deveria conduzir um mundo que não tem nada a ver com o mundo de 1945. A composição do Conselho de Segurança é um caso paradigmático disso. Eu costumo dizer também aos meus alunos, por brincadeira, porque é que não estão lá Portugal e Espanha? Nós já dividimos o mundo no Tratado de Tordesilhas. Porque é que havemos de congelar a história da humanidade de 1945? Hoje em dia a realidade já, a política mundial é completamente diferente.
2: Assinado por um parente meu.
3: O quê? Não sabia. E, portanto, enquanto não se resolver esses problemas, a eficácia das Nações Unidas é difícil de ser atingida ao nível que nós gostaríamos. Agora, há um problema prévio a esse, que é o problema de qualquer organização internacional. Ela é o que os seus Estados-membros quiserem. E se eles quiserem que elas funcionem e que sejam positivas nos contributos que dão, são muito úteis. Se não querem... Ora, a questão aqui era mesmo os Estados Unidos da América. Era mesmo os Estados Unidos da América. Porque os Estados Unidos da América, até agora, com todos os defeitos que têm, com a invasão de países que não deviam invadir e depois inventar ou recorrer à tese da guerra justa, como fizeram com a invasão do Iraque, tudo isso é verdade. Agora, havia ali, apesar de tudo, um vislumbre de respeito pelo direito internacional, de respeito por um conjunto de princípios fundamentais da civilização, não é de outra coisa qualquer, é da civilização, que este senhor que lá está mandou às ortigas. E por isso é que eu acho que, apesar de tudo, uma liderança diferente nos Estados Unidos pode dar às Nações Unidas um papel bastante mais útil do que elas têm hoje.
1: Alexandre Leitão, António Guterres foi um bom secretário-geral da ONU?
0: Foi o secretário-geral possível no contexto em que em 10 anos de mandato apanhou 6 anos de Trump. É caso para dizer, ninguém merece. As Nações Unidas são uma organização internacional importantíssima, na qual nos devemos que se revê nos princípios gerais da civilização, mas que depende muito não só de quem tem direito de veto no Conselho de Segurança, mas muito em especial dos Estados Unidos. E, portanto, o azar que foi coexistir 6 anos, mais metade do seu mandato, com alguém que, como disse bem José Matos Correia, nós sempre tivemos uns Estados Unidos que não ligavam muito ao direito internacional, mas pelo menos tentavam fazer. Lembrámos-nos, por exemplo, do o Powell, quando tentou convencer que havia armas de destruição maciça no Iraque. Digamos, ok, não havia, mas pelo menos ele foi lá tentar fingir.
3: Pelo menos arranjava uma justificação.
0: Agora faz-se gáudio em demonstrar que não se quer saber daquilo para nada. E saíram da Organização Mundial de Saúde, saíram da FAO, da para a Alimentação, saíram do Comitê dos Direitos Humanos, retiraram verba de financiamento. Portanto, de facto, foi muito ingrata para Guterres estes momentos, este período. Queria dizer duas coisas. Primeiro, o papel onde ele foi muito vocal na questão das alterações climáticas, que também lhe valeu grande irritação dos negacionistas, não é? Como é Trump. Há aquela imagem, não sei se é da Times, se é da Newsweek, dele aqui há uns anos, o Guterres com água até aos joelhos, com o aquecimento global e o degelo. Ele aí foi muito, também nas questões da regulação da inteligência artificial e também nos refugiados. Aliás, ele tinha sido alto-comissário para os refugiados antes. Portanto, eu acho que aí tem intervenções positivas e acho que no contexto, até porque é um homem com muita capacidade diplomática e um homem muito inteligente, acho que fez o que pôde num contexto muitíssimo difícil e, portanto, eu acho que é globalmente positivo, tendo em conta o contexto. E queria dizer duas coisas para terminar. Uma é que acho que deve ser recebido em Portugal com a dignidade que merece alguém que, sendo português, teve 10 anos à frente da organização internacional mais importante do mundo.
2: E ganhou as eleições contra os outros.
0: Exatamente, por eleição. Sempre por eleição. E depois a outra coisa era dizer que, de facto, me solidarizo. Quem sou eu aqui em Portugal? Quem sou eu? Ninguém sabe quem eu sou. Mas solidarizo muito com quem saiu da sala quando Netanyahu começou a falar, que aliás disse coisas do arco da velha. Sabemos que alguém que tem um mandado de captura do Tribunal Penal Internacional foi falar e entrou. Já no caso da Palestina foi recusado o visto ao portativo presidente do Estado da Palestina para ir falar às Nações Unidas, mas puseram-no a falar online, o que também é, portanto, em videoconferência, o que é um sinal interessante. E, portanto, daqui a esta distância e da minha insignificância, solidarizo-me de facto com quem não ficou a ouvir aquele que é hoje um dos grandes, não é o único, há muitos, mas um dos grandes genocidas do contexto mundial, sem prejuízo, evidentemente, de todos estarmos absolutamente cientes do massacre hediondo que aconteceu a 7 de outubro de 2023. Passaram, contudo, 3 anos depois disso, e o que temos é o genocídio de um povo. E a forma como a ONU não conseguiu lidar com isso, Guterres bem tentou, mas é um aspecto que vai ficar.
1: Este é o momento de terminarmos o nosso programa. Depois de 8 dias, Alexandra Leitão, Matos Correia e Pacheco Pereira retomam o debate na CNN Portugal e na TSF. Até para a semana.

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0: São 11h58, menos uma hora, nos Açores.
1: Vitória portuguesa na Noruega, a contar para a Liga das Nações. A seleção das esquinas bateu os Vikings por 2-1, segue na frente do grupo A4. Jorge Jesus está satisfeito por ter batido uma seleção do top 5 europeu, porque a Noruega não é o Azerbaijão. Portugal brilhou no triatlo, só deixou um lugar vago no pódio. Vasco Vilas é campeão do mundo e Ricardo Batista é terceiro. Os triatletas já sonham com os Olímpicos de Los Angeles. O presidente da Federação destaca a excelência e pede mais apoios para a modalidade. É oficial, chegou o outono e vem de acordo com o figurino, com chuva e temperaturas mais baixas.
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0: Porto, 18 graus, Ponta Delgada, 21, Faro e Lisboa, 22 graus, Funchal, 24, edição da meia-noite, Fátima Valente.
1: Benjamin Netanyahu visitou, sem aviso prévio, os Emirados Árabes Unidos. O primeiro-ministro israelita foi este domingo até Riad para se encontrar com o presidente dos Emirados, uma visita que não foi anunciada por nenhum dos dois governos. Segundo vários meios de comunicação israelitas, foi uma viagem relâmpago e ida e volta este domingo. Contactado pela agência France Press, o gabinete do primeiro-ministro israelita não reagiu de imediato. Esta visita surge numa altura em que a imprensa israelita, mas também a dos Estados Unidos, garantem ter provas de que o presidente dos Emirados Árabes Unidos avisou que poderia haver um ataque do Hamas, como veio a acontecer quase há 3 anos, no dia 7 de outubro. Um aviso que Benjamin Netanyahu não partilhou com os serviços de segurança com os quais discutiu a situação em Gaza dias antes, no dia 1 de outubro. Netanyahu nega ter sido avisado. 2-1 foi o resultado, vitória para Portugal contra a Noruega, a contar para a Liga das Nações. Ainda não foi desta que Haaland e Cristiano Ronaldo se encontraram em campo. O avançado norueguês marcou um golo contra Portugal, até conseguiu o empate durante 3 minutos, até ao golo da vitória de Gonçalo Ramos, que ainda dilatou a vantagem para Portugal, mas já estava fora de jogo. Já Cristiano Ronaldo não saiu do banco. Jorge Jesus confessou que até tinha a intenção de lançar o avançado português na segunda parte, mas o jogo acabou por ditar outras características. Na conferência de imprensa, o selecionador nacional afirmou que Cristiano Ronaldo não jogou esta noite, mas pode ser ele o chamado para o jogo contra a Dinamarca na próxima quinta-feira em Copenhaga.
3: O que é um facto é que não é por ter hoje não jogado que seja um jogador que não conto com ele, conto exatamente com ele. Aliás, antes do jogo eu disse-lhe a ele, não te vou meter de início, mas durante o jogo eu vou-te colocar no jogo. Só que o futebol é isto. O futebol dita-te coisas que neste caso eu achava que não justificava fazer a modificação de um ponta-de-lança, neste caso com as características do Cris, sabendo que temos já um jogo aí com a Dinamarca, e não quer dizer que ele não possa ser a primeira opção agora no jogo da Dinamarca.
1: Jorge Jesus diz não ter reparado que o internacional português não se juntou ao grupo no final da partida, mas promete falar com o capitão da seleção.
3: Como é óbvio, tenho que falar com ele, não é? Mas eu conheço-o muito bem, claro que a seleção portuguesa é a seleção portuguesa, não é a mesma coisa com o clube, mas para mim não é nenhuma novidade, mas a seleção é de todos nós, e eu como capitão da equipa não posso neste momento, não sei responder concretamente em relação ao pensamento dele, mas só depois de falar com ele.
1: E com a segunda vitória portuguesa na Liga das Nações, Portugal passa para a frente do grupo A4, liderança isolada, 6 pontos, a Noruega com 3, tal como a Dinamarca, que venceu este domingo o País de Gales por 2-0. E contente com esta vitória, Jorge Jesus, antes da conferência de imprensa em declarações registadas pela RTP, afirmou que está a fazer experiências em jogos a sério. Esta noite foi uma boa vitória porque Portugal ganhou a uma das equipas no top 5 europeu.
3: A gente não ganhou o Azerbaijão nem o Luxemburgo, eu saí satisfeito. A gente ganhámos talvez já do top 5 da Europa, esta equipa está lá metida dentro, não tenho dúvida nenhuma. Portanto, tenho sido satisfeito. Se me perguntar se esta equipa tem mais margem para crescer, claro que tem, não é? Eu estou a fazer experiências com jogos a sério, não é? E jogo após jogo vou tendo cada vez mais ideias depois para tomar decisões.
1: Também em declarações à RTP, o autor do primeiro golo por Portugal, João Félix, diz que está tudo a correr como planeado e como Jorge Jesus gosta.
4: As dinâmicas estão lá, acho que estamos a corresponder bem às ideias do míster, acho que ele está contente. Esta vitória é muito importante, não era fácil vir aqui à Noruega e ganhar, conseguimos felizmente, mas como disse, é fruto do trabalho de toda a equipa. Se todos não estiverem bem, não conseguimos ganhar e precisamos de todos.
5: Dos últimos anos, pode-se dizer que está no melhor momento da sua carreira?
4: Estou a fazer o meu trabalho, as coisas estão a sair, estão a correr bem, espero que continue assim e que daqui para a frente seja ainda melhor.
1: A seleção vai agora jogar contra a Dinamarca na quinta-feira em Copenhaga, volta a enfrentar a Noruega na semana seguinte, a 4 de outubro, no Estádio do Dragão, no Porto. E o triatlo português está de parabéns, ouro e bronze. O presidente da República, António José Seguro, já felicitou os triatletas. Vasco Vilaça é campeão do mundo e Ricardo Batista é terceiro no Mundial de Triatlo. Uma equipa e uma posição de sonho. Vasco Vilaça é o segundo português a conquistar o título mundial de elite, 19 anos depois do feito de Vanessa Fernandes em 2007, quando foi campeã do mundo de triatlo. No final da prova deste domingo em Pontevedra, Espanha, o triatleta Vasco Vilaça ainda não tinha muitas palavras.
6: Ainda não tive tempo para processar as emoções. Foi pouco tempo que tive para estar ali abraçado à minha família. Quase que a lágrima veio, mas ainda não tive tempo para isso. Sem dúvida que estou ansioso de chegar a casa, poder acalmar um bocadinho e realmente pensar no que acabei de fazer.
7: E o que é que vem aí? Claro que podemos pensar logo em Jogos Olímpicos daqui a 2 anos, depois de um excelente 5º lugar em Paris, mas tem noção que agora o principal favorito é um dos principais a ganhar os Jogos Olímpicos?
6: O que vem aí são muitas provas, muito pela frente, sem dúvida que o grande objetivo é os Jogos, mas neste momento o que vem aí é uma bela noite de celebrações, tanto eu como a minha equipa merece.
1: E ao lado Ricardo Batista, no terceiro lugar do pódio, também ele tem boas esperanças para os Olímpicos em Los Angeles.
8: Sem dúvida que temos uma das seleções mais competitivas do triatlo mundial, se não a mais competitiva neste momento. Acho que não me lembro de algum país ter, pelo menos nos masculinos, ter dois atletas no pódio do Campeonato do Mundo. Acho que somos dos melhores países neste momento na modalidade e quem sabe podemos... Como já disse, é muito difícil estar a fazer previsões para daqui a 2 anos, mas podemos sonhar, porque sonhar ainda não se paga, e acho que podemos sonhar talvez com medalhas nos Jogos daqui a 2 anos.
1: E neste momento de sonho para o triatlo em Portugal, o presidente da Federação, Fernando Feijão, fala também num momento extraordinário e pede mais apoios para a modalidade, nomeadamente para dar condições aos jovens.
9: É fantástico, é inédito. No setor masculino nunca tínhamos conseguido tal feito, embora o Vasco ano passado tivesse sido terceiro, mas ser campeão do mundo é a primeira vez, e não é só o campeão do mundo, portanto temos o primeiro e o terceiro. Portanto são resultados extraordinários, para além das medalhas conquistadas nos outros escalões. Tivemos o vice-campeão do mundo de júniores, tivemos no paratriátilo também uma medalha de terceiro lugar. Portanto, isto é um momento único para o triatlo português, é um momento único para o desporto nacional. E todos nós devemos olhar com muito carinho para esta modalidade, que é bastante difícil, é muito exigente e que, de facto, às vezes os apoios que nós temos não são aqueles que merecíamos e necessários para desenvolver e para continuar a crescer na modalidade. Temos muitos jovens com talento que têm que ser apoiados, devem ser apoiados, porque a continuidade é necessária. E isto é mais um momento que pode, de facto, elevar, motivar os jovens que nós temos com qualidade e com talento.
1: Além do primeiro e terceiro lugar no Mundial do Triatlo, João Batista foi 11º classificado e Miguel Tiago Silva terminou em 19º. E o outono está a chegar, traz vento, trovoada, chuva intensa e até granizo. O IPMA, o Instituto Português do Mar e da Atmosfera, colocou 7 distritos do continente sob aviso amarelo entre o meio-dia e as 9 da noite de hoje. É muito provavelmente o que espera quem vive nos distritos de Beja, Bragança, Castelo Branco, Évora, Faro, Guarda e Porto Alegre. O mau tempo traz rajadas de vento entre os 70 e os 90 km por hora, mas a TSF, a meteorologista Patrícia Gomes, ela diz que é um fenómeno normal para esta época do ano.
10: É uma situação perfeitamente normal para a época do ano, estamos no outono. Esta situação de aguaceiros ocorre frequentemente, mas climatologicamente ocorre mais nas estações de transição, nomeadamente primavera, que é a transição entre o inverno e o verão, e no outono, a transição entre o verão e o inverno. Nesta altura do ano, a atmosfera acaba por estar um pouco dinâmica, por assim dizer, e estas situações ocorrem frequentemente.
1: O aviso do IPMA surge depois de, no sábado, o Instituto ter alertado para os efeitos indiretos em Portugal de uma ciclogénese explosiva, conhecida como ciclone-bomba, prevista para o Atlântico Norte, a oeste da Irlanda.
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1: Passam 12 minutos da meia-noite, vamos ficar com Nota Artística, edição de Bruno Sousa Ribeiro.
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0: Bem-vindos, hoje falamos de futsal feminino. Na semana passada falamos de futebol feminino, tivemos aqui a diretora do futebol feminino da Federação Portuguesa de Futebol. Hoje temos connosco o vice-presidente da Federação, José Fontelas Gomes, que acumula também a pasta do futsal feminino. Bem-vindo à TSF, José Fontelas Gomes. Começo por fazer-lhe a mesma pergunta que fiz há uma semana à sua colega Sofia Teles, mas virada, claro, para o futsal feminino, que é o que nos traz cá hoje. O que é que falta ao futsal feminino para chegar a um patamar diferente, por exemplo, ao patamar que o futebol masculino já alcançou?
1: Em primeiro lugar, agradecer obviamente o convite e é um prazer estar aqui convosco. Respondendo à sua pergunta, eu diria que o que falta neste momento é atingir uma maior maturidade. E depois, tal como falta ao futsal masculino, eu diria também que, havendo aqui um investimento de mais federações, em termos europeus, um maior investimento, inclusive, da própria UEFA nesta divulgação daquilo que é o futsal, que é esta modalidade do futsal, eu diria que, se houver aqui um plano estratégico adequado a este desenvolvimento, podemos atingir números muito, muito interessantes naquilo que é o futsal feminino. Uhum. Aquilo que foi o último Mundial e a prestação que nós, Portugal, a Federação Portuguesa de Futebol, teve nessa competição, sendo ele o primeiro, não é? E por isso aí vemos logo a decalagem grande que existe entre agora fazermos o primeiro com aquilo que já são todas as outras edições do masculino. Eu diria que falta agora atingir essa maturidade para que realmente este futsal feminino atinja um nível superior.
0: O futsal masculino teve um crescimento assinalável nos últimos anos, trabalho também da Federação. É o mesmo projeto que está em marcha ou o projeto do futsal feminino é diferente?
1: Não, nós naquilo que foi a nossa implementação de um plano estratégico agora para os próximos anos, incluímos tanto o masculino como o feminino. A ideia é dar uma maior visibilidade a esta modalidade, uma maior sustentabilidade também. Obviamente terá que haver aqui um investimento também, ou um reforçar de investimento por parte da Federação nestas duas vertentes. Eu diria que este é um projeto único neste momento, com algumas especificidades para cada uma das áreas, como é lógico, não é? Mas é um projeto único onde queremos desenvolver tanto o masculino como o feminino pelo seu todo.
0: Já vamos desenvolver mais estas questões e outras. A Liga Feminina Placar arrancou há duas semanas. Neste fim de semana os resultados são os seguintes: Benfica 4, Torriense 0, Leões Porto Salvo 5, Santa Luzia 0, Nunálvares 4, Árvore 0, Nova Semente 3, Futsal Feijó 1 e Atlético 5, Maia Futsal 5. Esteve presente em algum jogo?
1: Não tive a oportunidade de estar presente em nenhum deles, infelizmente. Vou tendo também outras tarefas que às vezes me impossibilitam de estar.
0: Não
1: dá para estar em todo lado. A verdade é essa, temos muitas tarefas dentro da Federação e não dá para estar em todo lado, como também o futebol praia e por aí fora, entre outras. Mas sim, são esses os resultados, ainda se nota alguma desigualdade.
0: Era aí que eu ia dizer, algum desnivelamento, não é? Eu estou aqui, exatamente, à exceção deste Atlético Maia Futsal, é tudo muito desnivelado. Como é que se pode contornar isso, José Fontelas?
1: Aquilo que eu disse há pouco, ou seja, investimento. Eu acho que temos que criar nós essas condições para que os clubes ditos mais pequenos, e quando falo mais pequenos, por exemplo, no Alves, que é um clube dito pequeno, ombreia com o Sport Lisboa e Benfica, não é? Mas temos que criar estes clubes ditos mais pequenos uma maior, eu diria, melhores condições e maiores condições. Acho que há este, não só a este nível, mas ao nível do futsal, até de desportos de pavilhão, alguma falta de infraestruturas. Aliás, é algo que nós já identificámos, falta de infraestruturas ou de grandes infraestruturas, e isso obviamente acaba por ser aqui uma questão de um problema que é esse próprio desenvolvimento, não é? Eu acho que passa muito por aqui, ou seja, nós próprios investirmos um pouco mais naquilo que é este desenvolvimento do futsal feminino. Aquilo que foi a nossa implementação no plano estratégico que começámos a implementar este ano vai ao encontro destas necessidades. E principalmente aquilo que são alguns ajustes que temos que fazer. Vai ao encontro, ou é melhor, irá melhorar no futuro essa competitividade e este nível de competitividade para que não haja este desnivelamento de resultados.
0: Uhum. O Benfica dos chamados grandes clubes portugueses é o único nesta Liga Placar. O Sporting desceu, se não me engano, há 2 anos. O domínio do Benfica é positivo para a modalidade, porque aumentou o nível, ou pode tornar a competição demasiado previsível?
1: Eu acho que torna demasiado previsível. Aquilo que não se quer numa competição é perceber que à partida há sempre uma equipa que é, ou que poderá vir a ser campeã no final de uma época, não é? Por acaso, o Nuno Álvares tem não por acaso, mas pelo trabalho que tem desenvolvido, tem ombreado com a equipa do Sport Lisboa e Benfica, tanto na Taça de Portugal como na Taça da Liga e no próprio campeonato. A verdade é que temos que ter mais equipas que possam fazer este papel para que não haja, à partida, alguém identificado que possa vir a ser campeão. No futsal masculino já se faz isso, aqui também tem que começar a acontecer desta forma e trazer equipas que efetivamente, ou melhor, melhorar equipas e trazer equipas que efetivamente tornem imprevisível aquilo que vai ser um campeão.
0: Porto, Sporting de Braga são urgentes?
1: Sim, isso é o que nós queríamos. Eu acho que, quando falava há pouco da própria UEFA, se a UEFA vier a fazer algo no futuro do género que fez com o futebol feminino, que é quase que obrigar que uma equipa que esteja em competições europeias tenha uma equipa de futebol feminino, eu acho que aí vai acabar por haver este desenvolvimento do futsal, tanto no masculino como no feminino, mas principalmente no futsal feminino. Eu acho que se a UEFA quiser muito que esta modalidade avance, este é o caminho. Nós inclusive já apresentámos várias propostas à UEFA daquilo que é o desenvolvimento tanto do feminino como do masculino. Já o fizemos e continuaremos a fazer. Estamos com o Bruno Travassos naquilo que é uma comissão do futsal na UEFA, onde apresentamos várias propostas, um bocadinho à imagem daquilo que foi feito em Portugal, em termos de desenvolvimento do nosso futsal. E com potência que somos mundiais, não é? Nesta modalidade.
0: Tem a ver com o quadro competitivo, por exemplo?
1: Pode ter a ver com... Sim, também tem a ver com o quadro competitivo, mas principalmente tem a ver, do meu ponto de vista, é uma opinião muito pessoal, de todos nós queremos mais. Eu diria, inclusive, nós, Federação, queremos mais e principalmente a UEFA querer mais. A partir do momento que a UEFA queira mais, não tenho dúvidas nenhumas que passaremos a ter... Os Portos, os Sportings, os Bragas, que muita falta obviamente fazem a esta modalidade, para que lhes dar em termos de visibilidade algo diferente. Com isto não quero dizer, e nem quero obviamente menosprezar aquilo que é o grande trabalho que estas coletividades, que estes clubes têm feito e o esforço que têm feito de manter uma liga de feminina em futsal.
0: Porque também tem que partir muito deles, não é?
1: Parte muito deles e estes clubes ditos mais pequenos têm sido, do meu ponto de vista, preponderantes naquilo que é o desenvolvimento desta modalidade.
0: Uhum. A Liga Feminina Placar tem 10 equipas, não é pouco. Isso aumenta a competitividade?
1: Nós pensámos muito já em termos competitivos em alargar ou não alargar, mas tal como na Liga Feminina de Futebol, a ideia é, alargando mais, perde-se mais competitividade. Se estamos a ver estes resultados que estávamos a ver aqui, já com algum desnivelamento, pelo menos nesta jornada que passou, com mais equipas iríamos criar um fosso maior. E por isso fechámos nas 10, poderiam ser 8, mas fechámos nas 10, porque pensamos que também com o tempo esta liga vai se tornar mais forte.
0: Uhum. A Liga Placar Feminina vai prosseguir no fim de semana, próximo fim de semana, os jogos são todos no sábado, às 3 da tarde Leões Porto Salvo Benfica, 4 da tarde Árvore Atlético, 5 horas Torriense Nova Semente, 6 da tarde, Santa Luzia, Maia Futsal, e a jornada encerra às 9 da noite, quando o Futsal Feijó a receber o Nuno Álvares. Na liderança estão 3 equipas, Benfica, Leões Porto Salvo e Nuno Álvares, no fundo da tabela, sem qualquer ponto, 3 equipas também, Santa Luzia, Futsal Feijó e Torriense. Estamos só, claro, na segunda jornada. Na lista das melhores marcadoras, Sara Cruz, Tuno Nálvares, Janice Silva, Benfica, Fuliana Popo, do Maia Futsal e Dinha, do Nuno Álvares, estão todas com 3 golos marcados. Olhamos agora para a Seleção Nacional de Futsal Feminino. José Fontelas Gomes, Portugal, a nível de seleção feminina, tem estado em bom plano?
1: Sim, somos vice-campeões mundiais, naquilo que foi o primeiro mundial histórico, não é? E por isso estamos em bom plano, temos uma boa equipa, temos aproveitado muito bem aquilo que os clubes, nomeadamente a equipa técnica, aquilo que os clubes têm feito durante os seus campeonatos e durante aquilo que é o trabalho, obviamente, semanal de cada um desses clubes. Nós temos uma excelente seleção. Falta, obviamente, aquilo que eu dizia também no início, repetindo, mais competição, mais competitividade, para que todas estas atletas, obviamente, cresçam ainda mais. Agora, hoje, somos uma seleção claramente sempre candidata a um título europeu.
0: Em europeus, corrija-me se estiver enganado, é finalista, Portugal é finalista 2 vezes, perdeu as 2 finais para a Espanha. No último europeu, alcançou um 3º lugar, nova derrota com a Espanha. O que é que está a faltar para finalmente vencermos as espanholas?
1: Esta é a grande rivalidade sempre, não é? Portugal-Espanha.
0: Também é assim no futsal masculino.
1: Também é assim, não? No futsal masculino. são os nossos grandes rivais, diria eu.
0: Mas a Espanha olhou mais cedo para o futsal feminino?
1: Espanha olhou mais cedo para as modalidades, diria eu. E agora até fazendo aqui tanto para o futsal como para o futebol praia.
0: Porque, recordando os nossos ouvintes, o José Fontelas Gomes é vice-presidente também para a área do futebol
1: também
0: praia.
1: Também para o futebol praia, exatamente. E também onde eles são os nossos grandes rivais, não é? E por isso eu penso que a Espanha implementou um projeto estratégico mais cedo do que nós, nesta área do feminino. Eu acho que brevemente essa relação que aí temos.
0: Vem aí o próximo europeu, não é?
1: O próximo, tenho a certeza
0: muito
1: absoluta.
0: Que é desta que Portugal pode dar uma alegria aos portugueses.
1: Não tenho dúvidas nenhumas. Aquele trabalho que está a ser feito, a forma como se tem trabalhado, e aí, obviamente, dar os parabéns e os agradecimentos àquilo que é uma estrutura técnica completa, liderada pelo Mr. Jorge Brás. E depois com todos os outros treinadores, não é? Que estão, e neste caso em concreto o Luís Conceição, mas liderada tudo ela pelo Jorge Brás, todo o trabalho que é feito, a forma como é eles trabalham. Farto-me dizer isto, até dando como exemplo para outras modalidades que temos. São uns profissionais a 1000%. Tenho a certeza absoluta que este trabalho todo que está a ser feito,
0: para quem não está muito
1: pensado,
0: a parte técnica, do ponto de vista técnico, passa tudo por Jorge Brás.
1: O Jorge Brás é o selecionador, obviamente, principal, selecionará e acaba por ser o coordenador também
0: de todo o futsal. Feminino e tudo.
1: Feminino e tudo. Tendo também depois de nós, naquilo que é a Direção Técnica Nacional, um coordenador técnico nacional, que é o Bruno Travassos, que acaba por fazer todo este planeamento, mas daquilo que é, eu diria, aquilo que é a ideia de jogo, a estratégia de jogo, não que ele interfira naquilo que são as outras seleções, porque cada treinador implementa gera o seu grupo, mas há uma ideia principal que as seleções seguem, porque entendemos que essa é a ideia certa para fazer um crescimento sustentado e para chegarmos agora no próximo europeu e ganhar a Espanha, com toda a certeza.
0: Portugal está a preparar a qualificação para o europeu 2027. A ronda de elite é jogada já em outubro, próximo mês, em Portugal. Contra a Finlândia, Países Baixos e República Checa. Agora, o mais complicado não está aqui, não é?
1: Não.
0: O que vem a seguir é que...
1: O que vem a seguir é que é o mais complicado. Eu penso que esta ronda de elite está completamente ao nosso alcance. E depois daí começa-se a tornar um bocadinho mais complicada essa qualificação, mas não tenho dúvidas nenhumas que nos vamos qualificar e que vamos fazer um bom europeu.
0: Ser vice-campeão mundial é um resultado extraordinário. Portugal perdeu com o Brasil na final, no Campeonato do Mundo. Isto aumenta a pressão para que o campeonato português também esteja entre os melhores do mundo?
1: Sim, esta marca que acaba por se pôr no futsal feminino em Portugal acaba obviamente de fazer aqui alguma pressão para que a nossa competição interna seja cada vez mais forte e cada vez mais competitiva. Esta é uma marca que alcançámos, e como disse, contra o Brasil, não é? Que é sempre o Brasil, e nesta área então, está muito à frente. Eu diria que mesmo o resultado que foi alcançado foi um bom presságio para aquilo que é a nossa seleção, mas claramente aumenta-nos a responsabilidade de, num próximo europeu, fazermos um grande resultado, não é? Somos vice-campeões do mundo, temos que saber lidar com essa pressão, temos que saber honrar essa posição que alcançámos, e por isso o próximo europeu, tal como tem sido aquilo que nós vamos incutindo em termos diretivos nas todas as nossas seleções, em todas as categorias das nossas seleções, que é onde entramos é para ganhar, e esta com essa marca que acabou por alcançar, mais pressão tem de o fazer.
0: A atual geração de jogadoras está a envelhecer, toca a todos, neste caso a todas. A Federação Portuguesa de Futebol está atenta à renovação?
1: Está. E como diria, como disse há pouco, o trabalho que é feito por esta equipa técnica extensa é um trabalho diário, eu diria diário, não só ao fim de semana de ver jogos, é um trabalho diário onde há muito acompanhamento daquilo que são as jogadoras mais jovens, aquilo que são as jogadoras que estão a despontar aqui e ali, neste ou naquele clube, e esse acompanhamento é feito muito perto, inclusive em algumas seleções onde ainda nem temos competição internacional, fazemos muitos estágios internos para as acompanhar e para as ir observando e para ir ver se elas se identificam com aquilo que é a nossa forma de querer estar e trabalhar. Isso tem sido feito desde os terras idades. Jogamos muitas vezes também com a Espanha no sub-17, uhum. Sequer uma competição internacional, mas fazemos muitos encontros deste género e fazemos muitos estágios internos, esse é o principal trabalho que fazemos com elas.
0: Estamos a produzir jogadoras suficientes para substituir o Mana Catarina, o Mana Azevedo, Fifó, Janice?
1: Então. Sim, estamos a trabalhar bem, os clubes nesse aspecto têm ajudado muito porque têm descoberto muitas atletas e têm conseguido captar muitas atletas jovens para jogar futsal. Eu diria que sendo estas as atletas muito difíceis de substituir, não é? Porque estamos a falar de várias jogadoras que para nós são das melhores jogadoras do mundo. Eu acredito que o trabalho que está a ser feito possa obviamente conseguir substituir estas grandes jogadoras que nós temos.
0: Falamos agora de profissionalização e condições das jogadoras. José Fontelas Gomes, quando é que uma jogadora portuguesa de futsal poderá dizer, sou profissional de futsal e viver exclusivamente da atividade?
1: Ainda é difícil.
0: Ainda falta muito, não é?
1: Ainda falta muito.
0: Temos que ser realistas.
1: Eu nessas coisas gosto muito de ser realista e criar falsas expectativas. Obviamente há uma ou outra que já o pode fazer, mediante o clube onde está, como é lógico, mas criando...
0: Até porque o futsal masculino, creio que todas há equipas que nem são profissionais.
1: Ou são todas? Sim, são praticamente todas ou semi-profissionais. Sim. Né? Mas é sempre uma ou outra que tem alguns jogadores que digamos assim, que ainda, uhum. que ainda fazem uma ou outra atividade. Eu diria que obviamente, que conseguir que uma liga toda esteja profissional, estamos muito longe de o conseguir, há que haver... Ou há que ter os pés bem assentes na terra e não criar falsas expectativas, porque isso é o pior que se pode fazer. Eu acho que é um caminho que ainda está a ser trilhado, tal como foi no feminino, e onde também ainda não são, não é? no futebol feminino. Eu acho que é um caminho que está a ser trilhado, que vai demorar algum tempo e vai levar algum tempo, mas obviamente é tudo aquilo que nós queríamos, diria todos aqueles que estão à volta desta modalidade, queríamos é que consigam ter uma vida apenas dedicada àquilo que é esta modalidade, que é a sua atividade principal, não é?
0: Se uma jogadora de 20 anos lhe disser hoje que quer fazer do futsal profissão, aconselha a apostar tudo nesta carreira?
1: 20 anos. É difícil ter essa opinião. Obviamente depende daquilo que é a jogadora. daquilo que vai dar ou não vai dar como jogador, os técnicos estão muito mais habilitados para o fazer do que eu, mas eu diria que há que ser cauteloso. Era o conselho que eu daria.
0: Que está ali na ponte, não é?
1: Exato, ou seja, se for... Vamos pondo as coisas, se for uma equipa que obviamente tenha uma estrutura financeira por trás que a consiga obviamente suportar, eu diria, e se essa atleta, se essa jogadora tiver essa qualidade, eu diria obviamente aposta tudo, que há uma proposta boa, há uma conjuntura boa, há uma estrutura boa por trás, que consiga suportar obviamente as jogadoras serem profissionais, eu diria aposta tudo, tendo ela a qualidade para isso. Não atendo, ou não sendo uma estrutura que o possa fazer, eu diria alguma cautela. Eu sou uma pessoa que gosta muito de jogar pela cautela, por isso teria sempre alguma cautela.
0: O maior problema é encontrar talento ou é manter as raparigas no futsal quando chegam à adolescência?
1: Eu acho que é manter. Eu acho que é motivá-las para manter. Acho que esse é o maior problema, porque elas vêm e depois, quando chegam ali a uma determinada idade, obviamente começam nas escolas, começam nas universidades e acabam por não ver no futsal aquela profissão, como disse há pouco, não é? E então acabam por ir para outros ramos. Eu acho que é difícil muitas das vezes a mantê-las, porque... E temos alguns casos em que algumas passam, ou são médicas, ou são têm alguns trabalhos que obviamente as limitam em termos de horários para treinos, obviamente acabam por abandonar. Eu diria que manter é um grande desafio para nós. Não é que recrutar também não o seja, mas eu acho que elas, as jogadoras hoje começam a aparecer, começam a querer jogar futsal, e depois nós temos que criar aqui algumas valências para que elas fiquem e que pelo menos nos primeiros anos da sua adolescência não abandonem.
0: Considera que está a investir-se o suficiente em Portugal? Não falo só da Federação, mas a nível... Olha-se muito para o futsal feminino, há essa preocupação, vai notando essa preocupação? O investimento não é suficiente?
1: Eu acho que é necessário mais investimento, de todos. Inclusive da Federação, acho que é necessário mais investimento, e nós, com esta criação dos planos estratégicos que fizemos para o futsal, obviamente nós demonstramos que queremos fazer esse investimento. E isso, no nosso ponto de vista, é claro, a parte da Federação, de querer fazer esse investimento, senão não teríamos feito este plano estratégico. Agora, acho que é preciso mais investimento.
0: Uhum.
1: Não tenho dúvidas nenhumas que com mais investimento nós vamos ter uma melhor competição, vamos ter clubes melhor estruturados, com mais qualificados inclusive, com tudo aquilo que é staff à volta e estrutura à volta mais qualificada, e isso obviamente traz outras condições às atletas para poderem desenvolver a sua modalidade neste caso.
0: Se voltarmos a conversar daqui a 4 anos, espero que antes, mas enfim, daqui a 4 anos, qual é a promessa que está disposto a fazer hoje sobre o futsal feminino português?
1: Daqui a 4 anos, aquilo que eu quero é que o nosso campeonato esteja mais competitivo do que aquele que está hoje. É a única promessa que eu posso deixar, e tenho a certeza absoluta que vai estar, e que haja obviamente melhores condições para esta modalidade e com esta especificidade do futsal feminino. Tenho a certeza absoluta que o plano estratégico que pusemos em marcha vai dar esses frutos daqui a 4 anos. E com isso criámos uma liga mais forte, essa é a minha promessa.
0: O Sporting e o Sporting de Braga estão em divisões inferiores, o Porto entrou na modalidade no futsal masculino há pouco, não é?
1: Sim, este ano.
0: Este ano. Tem alguma garantia do Futebol Clube do Porto que quer fazer disto uma coisa séria?
1: Eu acredito que equipas como o Futebol Clube do Porto, melhor. Volto outra vez ao plano estratégico. O plano estratégico que nós desenvolvemos, e que obviamente o nosso Presidente apoiou imenso, esse plano estratégico, aquilo que está é, não é trazer tudo aquilo que são as equipas do futebol profissional para o futsal, não é isso que se quer, ou pelo menos às vezes as pessoas pensam que é isso que se quer, não é isso que se quer. O que se quer trazer é equipas que consigam investir mais e que tenham melhores jogadores, melhores jogadoras, e que haja uma maior competitividade da liga, tanto masculina como feminina. Isto é aquilo que se quer trazer. E não interessa aos nomes de quem eles são propriamente. Obviamente com os nomes que têm no futebol profissional trazem uma maior visibilidade, com isso trazem mais investidores ou mais patrocinadores, e isso ajuda a toda a gente.
0: E tem mais apoiantes, não é?
1: Do ponto de vista de massa. Não é? Ou seja, divulga muito a modalidade. cria bons ambientes dentro do pavilhão, que é aquilo que as pessoas querem ver, que é o espetáculo, que é o meu costume dizer.
0: É a verdade do há quem doer, não é?
1: É a verdade do há quem doer, não há que fugir disto, não é? E eu acho que este querer do Futebol Clube Porto ter entrado no masculino, e estas equipas com estes nomes, não é? Não entram para perder, não querem estar na terceira divisão, como foi o caso onde entraram, querem chegar à primeira divisão, acho que aí acaba por ser um querer de investimento nesta modalidade. E com isso arrastar a todas as outras categorias, não é? Eu relembro que o Porto, antes de entrar, já tinha escalões de formação, começou pelos escalões de formação, antes da equipa sénior. Tenho a certeza absoluta que, se calhar, um tempo próximo poderá começar também com uma equipa feminina de futsal. Isso, mais uma vez, traz mais visibilidade, mais rivalidade, mais competitividade, não é? Porque ninguém quer perder com ninguém, principalmente os clubes que nós sabemos, ninguém quer perder com ninguém, e por isso acaba por haver um maior investimento.
0: Caminhamos para o final desta conversa. Aproveitamos a presença aqui de uma das figuras maiores da direção da Federação Portuguesa de Futebol para o conhecermos melhor. José Fontelas Gomes, vice-presidente da Federação Portuguesa de Futebol, mas que na ligação ao futebol começou como árbitro.
1: Sim, comecei como árbitro. Primeiro joguei uns...
0: Ainda dei uns toques na bola,
1: quando era infantil, iniciado. E depois, aos 19 anos, decidi tirar o curso de árbitro e comecei como...
0: Chegou longe, não é?
1: Cheguei à 2ª Divisão Nacional.
0: 2ª Nacional.
1: Tive cerca de 12 anos na 2ª Divisão Nacional. Fui árbitro internacional também de futebol praia, já na fase final dessa carreira. Depois acabou por haver ali um desafio de ser presidente da Associação Portuguesa de Árbitros de Futebol.
0: Não,
1: e estava a acumular enquanto árbitro na altura e presidente da associação, e acabei por largar a arbitragem, porque acaba melhor naquela altura. Nós tínhamos um limite de idade de subir à primeira divisão, o meu limite de idade tinha atingido, que foram 34 anos. Decidi parar com a questão da... Podia continuar na mesma divisão, mas decidi parar com a questão da arbitragem e dediquei-me a dirigente.
0: Era um bom árbitro?